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2: Taylor Swift, Opalite.

0: 37 Madonna, Celebration. É hit, hein? Porrada. Fem Bellis, também Shampoo e Sasha com I'm Still in Love with You. 11 em ponto, hein?
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0: Boa, pra fechar a segundona já já, ó. Disco Lines, Coldplay, Katy Perry e muito mais. Fica com a gente aí, ótima noite pra você. 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

Energia 97, David Guetta, Kelly Holland, When Love Takes Over. Fechando uma hora direto aqui na programação da Energia, já abrindo a programação. A terça-feira, meia-noite em ponto, hein? Okay, ready? Go.

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0: Muito bem, senhoras e senhores, muito bem, respeitável público. Estamos começando a edição deste pequeníssimo programa. Bom dia, amigos, bom dia.
1: Bom dia. Bom dia. Hoje estamos... Hoje está só a cúpula aqui.
0: E que é cúpula?
1: A cúpula da sabedoria do rádio internacional.
2: Não, porque eu também estou aqui.
1: Ah, não, mas você...
2: Você é o presidente da cúpula.
1: Exatamente. Olha, o Zé Antônio não vem. Quem ele coloca no lugar?
2: Bernardo Veloso. Bernardo... Ele faz questão.
1: Então é a cúpula ali, ó. É. Esse negócio de demissão, ah, vou demitir. É tudo onda,
2: não, e antes disso, ele dá orientações pro Bernardo. Bernardo... Não é pra deixar as coisas desandarem, entendeu? Pulso firme, pulso firme na condução do Morde de sexta-feira.
3: Esse negócio do reserva, o Zé não vem. Como diria um grande amigo nosso aí, né, Dudu? Ah. Radialista conhecido. Bernardo, você é banco.
1: Você é banco.
3: Você assim? É banco.
1: Ah, mas Neymar
3: um
1: vai ser banco.
3: O grande nome do rádio quando ele quer me atacar Neymar é Bernardo.
1: Neymar vai ser banco também.
3: Você é banco. Bernardo, você é reserva.
1: É banco. Isso. Mas é um banco. Reserva desse quilete. Olha quem chegou.
3: Sabe quem é no reserva
2: pode
3: desse
2: ser,
3: quilate?
2: Pode Fernando ser, Diniz. Pode ser o Dinei. O Dinei sai do banco pra garantir um título.
3: Pô, vou entrevistar o Dinei no meu podcast.
2: Ah, você vai entrevistar o Dinei?
3: Vocês querem trazer um tempo de jogo?
2: Pô, com certeza.
3: A gente fura o estádio 97.
4: Olha, quer trazer ideia. Bom dia.
1: Zé Pro, olha quem chegou, olha quem chegou.
4: Bom dia. Vou atrapalhar essa reunião de pauta aí.
2: E aí, Dri?
4: Tudo bem, gente?
3: A gente vai entrevistar o Dinei. Você sabe quem é o Dinei?
4: Você
3: tem a G Magazine dele, né?
1: Acho que eu ia falar da G Magazine.
3: Essa era a pergunta que vinha na sequência.
4: Eu sou corintiana.
3: Qual é a melhor G, do Dinei ou do Vampeta?
4: Ai, meu Deus.
3: Essa era a pergunta do dia.
4: Você sabe quando eu trabalhava no UOL, a gente entrevistava as capas da G, porque a G era parceira
1: era Playboy, do... né? Meio...
4: Era parceira do UOL, então a gente falava com essas pessoas quando eles saíam.
3: Eles iam lá dar entrevista pra vocês.
1: Okay,
4: você já fez a G Magazine, plantão, palhaço?
3: Plantão, calma, não, mas ele tem
5: para
3: todos,
5: tudo, para tudo.
3: Nunca fez,
5: Domênico,
3: mas ele tem todos.
5: Domênico.
3: Tá fora
5: Domênico.
3: Do ar.
1: Cadê o nosso... Você quer, palhaço?
3: Tá fora do ar.
1: Não, não. Chega aqui, já. Plantão, chega aqui. Que plantão, plantão, que plantão. Notícia, não é assim que funciona. Calma, calma.
5: Põe, plantão.
1: Vai, vai, vai.
6: É, boa noite, Fel. Virgínia Fonseca e Vini Júnior terminam namoro de 6 meses após rumores de crise. Não vamos ganhar a Copa! Não vamos, né?
4: Eu acho que é um lasco, acho que hein? Foi providencial.
6: Lascou. Ah, entrou em depressão.
3: Você lembra que eu falei disso nos nossos?
4: Tô vendo agora. E agora? O que vai ser notícia, hein?
6: Ai, meu Deus do céu.
4: Todo mundo tava postando.
3: O Rodrigo machucou. O Estevão Rodrigo, machucou. É. O Rodrigo machucou.
6: Só vai o Neymar.
3: Agora o Vini machucou o coração e tá ferrado.
4: Ah,
3: só o Neymar machucou.
4: Será que machucou?
6: Catudido
4: será
6: do coração.
4: Será que machucou o coração?
1: Acho que machucou. Se não, se não machucou o coração, machucou outras partes.
4: Afinou, né?
2: Mas eu acho que a chance maior
4: é
2: do Vini ter dado um pé do que da Virgínia ter pulado fora.
6: Eu acho que ele é tão trouxa.
2: Esse mundo do futebol, o cara tem 20 e poucos anos. Não, tem 20 e poucos anos.
1: Ah, mas quem nunca?
2: Louco pra querer jogar.
1: Eu não tenho moral pra falar nada.
3: Eu posso te falar, Rani?
4: Nenhum aqui.
3: Posso te falar? Os caras traem, mas os caras traem.
6: Não traiu. O Vini tem cara.
3: Ele trai, mas não troca.
6: Que não trai ninguém,
4: velho. Sabe o que eu mais gosto desse momento?
6: Ele tomou um chifre. O Zé Bobiel tomou um chifre.
4: O que eu mais gosto desse momento.
6: Pode escrever.
4: É o Dodô.
1: Ele só fica na análise.
4: Ele fica assim, ó.
1: Ele fica vendo a bola por lado.
4: Ele fica assim, é sério.
3: Eles estão debatendo.
4: Olha lá.
3: Ele mas isso, ô Domênico.
4: Eu acho maravilhoso.
3: O DNA da rádio é futebol. Isso influencia uma Copa do Mundo pro Brasil, cara.
4: Ele
3: esse assunto
4: lá,
3: é sério.
4: Ó. Ele continua lá. Tipo, vou, deixa eles falarem.
6: Vou ler uma parte do texto aqui, ó.
4: Mas por que você tá tão animado com essa fofoca?
1: Porque ele tem chance com a Virgínia agora.
6: Vans já vinha. Você tá louco.
4: Ou com o Vini Júnior.
6: Pelo amor de Deus.
4: Você pegaria? Você iria?
6: Já vem com 3 Kinder Ovo.
4: 3.
6: Vem com 3
4: Kinder Ovo. Nossa, Deus me livre.
1: Ah, mas ela não depende de pensão de ninguém também. Ela fica tranquila.
6: Ela quer a sua pensão.
4: Não, mas não é o problema.
2: Ela é milionária.
6: Ela quer mais uma pensão.
3: Como diz o palhaço, mulher de pensão. Como diz um palhaço, mulher com filho não serve pra mim, não.
4: Nossa, Deus me livre.
6: É isso aí. Ó, oh, tá. Mas aqui, ó, só vou ler o resto. Os fãs já vinham apontando um possível afastamento entre os dois. Qual é a sua operadora de telefone? Vivo?
5: Claro. Aliás,
6: desculpa. Deu é que veio uma enquete aqui, apareceu. Abriu no meio.
4: É que ele não paga o
2: preço. Caramba, mas o mais incrível disso, sabe o que foi? É que o palhaço furou o Bernardo. Porque o Bernardo é quem traz as bombadas.
4: Mas a bombada
5: é do Bernardo. Os furos é o Bernardo.
3: Isso influencia a Copa do Mundo do Brasil. Isso, não é, isso é muito sério.
2: Isso não é brincadeira.
3: Isso não é brincadeira.
4: Os veículos, é sério, os veículos de comunicação estavam pautados. Sério.
6: Só pra tumultuar.
4: Assim, a Virgínia vai ser uma peça muito importante na cobertura da Copa. Sim. Porque é onde ia dar audiência, entendeu?
3: Derrubou a pauta dos caras.
4: Derrubou a pauta de todo mundo. É sério, assim.
2: É, sim, porque é onde ela ia acompanhar a seleção brasileira, ia estar sempre...
4: Lembra do Ronaldo, né?
3: Quando ou se a gente lembra.
2: Sim.
3: Então, ou se a gente lembra. Custou uma Copa do Mundo, é disso que eu tô falando
4: então,
3: aqui.
4: Então, poderia... Então, mas estava todo mundo nessa pegada aí, Suzana Werner, né, fazendo Ronaldo, esse paralelo.
6: Sim, sim. A escalada do programa já foi?
5: Não, porque estamos esperando
1: essa sua palhaçada. Você veio com o furo, você já furou o Bernardo.
5: Sua palhaçada aqui.
4: É tá? Isso que eu tô falando, cara.
1: Eu peguei no ar que ele furou você.
5: Ele não furou ninguém. Eu furou fico aqui você. Só vendo. Só tá vendo.
4: Ele é mais
1: furou falou que furou o Bernardo. Ele é
5: vamos ao que importa, são as escaladas. Palhaço e papagaio, vem aí.
4: Papagaio!
6: Passou tão rápido que piscou e nem viu.
5: Lê direito.
6: Eu tô lendo.
5: Não leu.
6: Passou
5: tão rápido que você piscou.
4: Você piscou.
6: O que piscou? Eu pisquei?
5: O que? Tá escrito.
6: Você sabe que eu tô piscando.
5: Lê o que tá aqui nesta porra. Lê o que tá aqui, cara.
1: Eu tô piscando, ó.
4: Porra. Vai, fale assim, ó.
6: Passou tão rápido que você piscou e nem viu.
5: Isso.
6: Aí. Nem ele. Stevie Wonder celebra 76 anos de vida e mais 60 anos de carreira.
7: Morte.
8: Pare, Jackson, filha de incrível Michael.
1: Peraí, como é que é?
5: Como é que é?
8: Pare, Jackson, filha de Michael, vence longa batalha e consegue reaver $625 mil do esporro do pai.
5: Espólio!
6: É!
5: Meu Deus!
4: Ai, meu Deus, não dá.
5: Não dá. Eu vou desistir.
4: Pá!
3: Agora, pela abertura.
6: Já percebia
4: a... Já perdi.
5: Não é! Não é possível!
3: Nossa, vou embora.
4: Não é possível!
3: Vou embora.
4: Cadê o Zé?
6: O Zé
4: não tá aqui.
5: Meu Deus!
6: Você tá fazendo... Já persegui!
5: Não, perdeu! Eu perdi, você perdeu!
6: Quem você perdeu?
1: Vamos procurar pra ele,
6: vamos procurar, gente.
5: Não é isso, lê o que tá na porra da pauta. Na porra da pauta aqui. O que tá escrito aqui? Aqui, porra!
6: Já perdi a conta de quantas vitórias seguidas eu conquistei no desafio das piadas. Já está ficando sem graça, seus trouxas. Tá escrito aqui, ó. Sou mais humilde.
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5: Olha, Ranieri, vou dizer pra você que eu pensei que ele ia acabar isso nunca.
4: E o Elinho, depois dessa escalada, ele morre aqui, ó.
1: Não, eu tô fazendo aula de canto, então eu imposto a voz. Tudo
2: tá
1: bem.
2: Usando o diafragma, não mais a garganta, né?
1: A laringe tá baixa, deixa a laringe baixa.
5: É. Mas temos também um assunto do dia, não temos?
2: Temos, Dodô. O Morde a Sopra quer saber qual mega show você gostaria de ver na Avenida Paulista. A gente trouxe a notícia recentemente que teve uma nova mudança, autorização do Ministério Público e a Paulista agora pode receber mega shows, até 2 por ano, inclusive um mega show. Não, assim, tem os eventos normais, né? A parada LGBT, o Réveillon. E também tem a São Silvestre, e além desses 3, mais 2.
5: Ah, além dos 3 é mais 2?
2: Mais 2, autorizou como acontece no Rio de Janeiro.
5: Eu pensei que era os 3 só e acabou.
2: Não, agora autorizou, desde dos últimos 2 dias aí, agora também na Avenida Paulista está autorizado que aconteça show, né? Inclusive no segundo semestre pode acontecer já, em tese já tem essa autorização. Então, assim, qual mega show você gostaria de ver na Avenida Paulista? Para participar é muito simples, mande sua mensagem de áudio para o WhatsApp do Mord, que é o 119-6650-7997, 119-6650-7997. E aí lá no YouTube tem uma enquete, você vai na aba Posts e tem a enquete. A pergunta é a mesma. Qual mega show você gostaria de ver na Avenida Paulista? Alternativa 1. Eu sei que você gosta desse, Dudu. Bruno Mars.
5: Infelizmente, nunca fui ver, cara.
1: Pô, aí, legal demais. Ah,
5: deve ser muito nossa, bom.
3: Muito louco. Você viria pra Paulista assistir? Você nunca veio na Paulista assistir um show? Isso... Pra assistir.
5: Ô, Bernardo, depende.
3: Nunca fez, né?
5: Eu não ia ficar no meio da galera, assim, eu não tenho mais... Eu sou velho. Né,
4: Dudu?
5: Eu tô velho.
4: Veja só,
5: eu estou numa idade que não dá mais pra ficar lá em pé, dói as costas. É velho, velho.
3: Não, eu também tô nessa, te entendo.
5: Então.
2: Mas já pensou, agora, Dudu?
5: Se tivesse um lugarzinho mais pra lá, pra tá,
2: então,
5: monta, aí eu iria.
2: Aí eu iria. Monta o palco aqui do lado, aí da sala do Zé...
5: Eu vejo...
2: Você consegue ver o Bruno Mars aí,
4: né? Já pensou? Oh,
1: camarotão, hein?
2: Camarote do Zé.
5: Pensou se fosse aqui perto do MASP?
2: É, então.
1: Então aí, o palhaço, inclusive, já tem ingresso.
5: Mas geralmente eles vão montar lá embaixo, né? Onde é o Réveillon.
6: Já tô com todos os ingressos. Né? Primeiro lote
1: do camarote do Zé.
6: Já tirei xerox ontem.
1: Bruno Mars.
6: Fiz a primeira no mimeógrafo e o restante...
5: Mimeógrafo. Mas é bom, Bruno Mars é fantástico, hein?
2: Alternativa 2.
4: Mas quem veio aqui... É quem sabe o que é mimeógrafo.
2: David Guetta.
5: Ah, fantástico, hein?
2: Dri, e aí?
4: Legal.
5: Eu também nunca fui ver o David Guetta e acho que ele deve ser um baita de um espetáculo, né?
4: Eu acho sensacional.
5: Baita espetáculo. David Guetta.
6: Já fui assistir também.
4: Bom. Que mais?
6: Mais ou menos.
5: Por que mais
6: ou menos? Dá uma sambada lá. Ele dá uma sambada.
5: Samba.
3: Eu sou mais o Ronaldinho e o Pagani.
6: Olha o puxa-saco.
5: Não, mas mas peraí, não tá a opção quem você acha melhor.
6: Os caras, ninguém
5: se
6: perguntou.
5: Tivesse essa opção, eu também iria com você,
6: meu.
5: Ali o Ronaldinho e Pagani são melhores.
1: Não chegou o final, Vamos ver, ainda
3: calma, calma. Parecia uma comida de rabo.
2: Caramba, o
5: Bernardo. Um elogio pra você.
3: Deu medo, ficou numa linha tênue. Vai
5: ser gostou, Bernardo? Gostou, Bernardão?
2: Ó, Dudu, eu vou mais longe que o Bernardo. Na minha opinião, deveria ter Pagani, Ronaldinho e Domênico Gato.
4: Aí eu iria também.
1: Mas tá faltando um aí.
2: E Jimmy Soler também.
5: A chance disso acontecer é quase que zero.
2: E Johnny Drum.
6: Agora o saco do Domênico.
5: Você acha que os caras vão chamar nós?
6: Puta, puxa saco.
2: Chama assim.
5: Chama nada.
4: É, panela, né?
2: Alternativa 3.
1: Chama nada. 3.
2: O Dos.
3: Eu acho que chamaria.
5: YouTube. Forte, hein?
1: Forte.
5: Apesar de eu não curtir muito. Eu não curto muito YouTube, viu?
1: Eu gosto muito, mas eu achei o show meio chato.
5: Mas acho que não sei.
4: É porque não tem nada de incrível.
1: Né? É, então. É tudo incrível, mas fica meio.
5: Vocês acham que lotaria?
1: Exatamente isso. Não
5: lotaria?
1: Lotaria.
4: Muito certinho, né?
1: É muito certinho, isso.
4: Eu não gosto de show muito.
1: Eu já vi uns 4 shows no YouTube.
3: Tem que assistir o meu, todo errado.
4: O último foi qual? O 360 aqui no Brasil? Foi, né?
1: Ah, mas eu fui.
4: O Pop Mart. Foi
1: faz muito tempo, foi 2009, acho.
4: Que foi lindo, Pop Mart.
1: É o Pop Mart 2008, 2009? É. Bom, os caras do YouTube, eles fazem uma coisa muito legal, só um parênteses aí. Eles fazem. Eles chamam a gravadora e falam: convida os artistas da gravadora. E eles reservam uma área VIP para os artistas assistirem o show e mandam van. É demais, mas mandaram para os moleques do NX Zero, na época eu trabalhava na Universal.
4: Olha.
1: Porra, a gente foi de van, a van pegou a gente na gravadora, levou para o Murumbi, deixou quase dentro do estádio. Você entra, vai direto para a área VIP, assiste o show, sai.
3: É outro mundo, né?
1: Aí
3: é demais, sem sofrimento, né?
1: Demais.
2: E a alternativa número 4, The Rolling Stones.
4: Gente, não comporta, não comporta.
6: Paulista. Lógico que sim.
4: Não comporta.
6: Ah, você é vendida, você vai lá pra Copacabana.
1: Nossa!
5: Respeito pro Adriano aí!
6: Deixa eu nós, Paulista, vendida. Curtir o
4: Rolling Stones. Inveja da Adri.
6: A Adri é muito chique.
4: Porque eu acho que Copacabana.
5: Deixa a Adriana falar.
4: Porque lá em Copacabana que eu fui. Ui.
1: Chupa, palhaço.
4: Não, mas sabe por quê, Dodô? Eu acho que não comporta. Porque na praia
1: Porta.
4: A faixa de areia é grande, que junta com a... Mas a Paulista
5: é grandona também.
4: Mas ela é muito estreita. Não tem escoamento.
5: Vai embora.
4: Então, vai ficar muito longe.
3: E aí você
5: é igual o Réveillon.
4: Praia...
5: O Réveillon então, também ficou.
6: Podia fazer muito... na Praia Grande.
4: E lá, sabe o que é legal lá na... Eu acho que, ó, ele um tá... você tá falando de Copacabana.
6: Pega um dia de ressaca.
4: Eu acho que vem, independentemente... todo... Eu até escrevi isso lá no meu site, que agora eu tenho um site, opa, vocês podem ir lá.
1: Qual é o seu site?
4: adrianadebarros.com.br. Ah, lá eu fiz um texto falando o que eu acho sobre esse show de Todo Mundo no Rio, que é independentemente do artista... Ah. Todo mundo que gosta de grandes eventos, de entretenimento, deveria vivenciar. Porque é muito como eles dividem ali as ruas lá em Copacabana. Uma, você entra onde tem o...
1: Porta.
4: Né, tem a, aquele porta. Negócio de...
6: Chancela.
3: Não, para ver se tem lá.
4: Metal. Detector de metal. Então, assim, uma rua, você entra, a outra sai. Uma entra, outra sai. É tudo muito organizado. Diferentemente do que as pessoas pensam, que falam assim, ah, vai pro Rio, ser assaltado. É. Você pode ser assaltado, sim.
6: Mas o Réveillon aqui lugar, também é bem organizado.
1: É organizado?
6: É muito organizado.
4: É, então, eu nunca vi.
6: É espetacularmente organizado.
4: E é assim também, de entrar e...
6: É, tem poucos acessos também.
4: É.
6: É muito legal
4: mas
6: mesmo.
4: Mas você acha... Então, mas eu fico pensando nisso, porque por conta da faixa, aqui a faixa da areia com a rua fica... E aqui não, né? Aqui não tem. Só
3: uma dificuldade que eu vejo aqui é o lance dos telões lá, que ajudou muito o pessoal
4: que tem
3: que
4: vários, pro... né?
3: Ah, mas aqui, é que dá pra colocar o telão, mas você tem
5: mas muito... eles põem lá no
6: dá
5: Paulista. Mas eles vão pondo o telão,
6: caixa. É, e tal, e vai até o paraíso.
3: Mas,
6: é.
3: Mas aqui tem banca de jornal.
4: Vai até o paraíso?
5: Vai.
4: É.
5: Eles vão pondo telas e caixa.
3: Mas você perde espaço. No tem banca de jornal, tem
5: árvore. É que é uma coisa, é você...
3: Lá é livrão.
1: Aí o Adão e Eva estão lá no paraíso.
5: Então, mas uma coisa é você só ouvir e ver o telão e o cara tá lá. Não, você não consegue nem ver. Aí.
1: Vê de casa.
4: Agora
6: sim. Assiste em casa. Copacabana,
4: né? Agora, a área VIP de Copacabana, eu fiquei na área VIP.
1: Ó, ela tá vendo?
4: Muito não, é uma. Assim,
2: como
4: é
2: que faz
4: grande.
2: Pra ficar na área VIP? Eu fiquei com essa curiosidade mesmo, assim, as pessoas...
1: Seja importante,
4: é. Só convidado. Uma marca. Por... E aí, assim, eu fui convidado por uma marca que era dona do maior. Da maior área VIP.
6: Você foi pela passarela ou um acesso?
4: Não, então, é um acesso pela areia. Pela areia. Mas é tipo 1 quilômetro do camarote até a frente do show. Mas o que eu quero dizer não é nem isso, assim. Os VIPs... Ó, eu tava de VIP e tava longe do palco. Porque é muito grande a área VIP. Então, quem não é VIP, fica muito longe.
6: Os VIP mesmo são os globais.
4: É isso.
6: É isso.
4: É.
6: E você é o VIP do VIP ali.
4: Tem
2: mas VIP sem convite não vai pro... Não tem como acessar o VIP, a área VIP.
4: Não,
2: tem convite.
4: Não, não. Você tem que ter um convite. Você tem que ter um convite. Você tem um convite e é um negócio, assim... Eu recebi um termo de compliance, assim. Você...
1: Tem o NDA
4: ainda. Só que a hora que eu tava indo embora...
3: Pra quem não sabe o que é compliance, compliance é um negócio que se tivesse na rádio, o palhaço tava demitido. Continua.
4: Aí, a hora que eu tava saindo, tinha um casal que falou assim pra mim, meu, o povo sempre dá um jeito, né? Eles falaram assim, você acha que vale a pena? Eu tenho uma pessoa ali vendendo um ingresso, a entrada por R$1.000. Você acha que vale a pena a gente comprar? Eu falei, não, porque já acabou tudo. Já tinha acabado tudo lá, né?
6: Caraca, hein?
4: Só que o QR Code que eles dão... Ele vai atualizando na hora, assim. Legal. E aí, a hora que você sai, eles cortam todas as pulseirinhas e tal.
3: Pra ninguém entrar com a sua pulseirinha.
4: É bem...
2: E foi legal o show
4: da
2: Shakira?
4: Eu achei muito
2: ela tava,
4: legal.
2: Ela tava meio gongada, né?
4: Porque o pai dela teve o AVC, né? E demorou, atrasou muito o show.
2: Uma hora e meia, mais ou menos, né?
4: Atrasou muito. Só que, então, eu tava numa... Isso que você falou, né? Ah, não aguento ficar mais... É isso, eu só fui porque eu tava lá. Porque é cansativo.
2: Sim.
4: É muito cansativo. É. E eu ainda fiz um bate-volta, né?
2: Acabou o show, você voltou?
4: Não, eu dormi lá, mas voltei no dia seguinte.
6: Enfim. Marcelo Lima?
5: E tem Marcelo Lima?
6: Não sei.
1: Tempo de jogo. De chegar. Já chegou 11h20.
4: Ele chegou,
6: eu vi ele passando.
5: Bom profissional. Enfim. Ele é um bom profissional. Chega antes do horário previsto pra entrar
4: já
5: no ar.
4: Já parei de falar, eu entendi.
6: Não.
4: Eu só tava aqui contando a minha experiência.
3: Conteúdo legal, as pessoas têm essa curiosidade.
1: Tá legal. A audiência tá bombando aqui, eu tô vendo aqui.
3: Pensa numa coisa.
1: Aplicativo.
3: Hoje tem concurso de piada e você volta.
2: Muito bem. Assim, eu não queria falar nada, mas... O Marcelo Lima diz que o único momento de paz que ele tem no dia é esse momento que ele chega antes e fica no estúdio ali do lado.
5: É o antes.
2: Fica sossegado. Isso
3: é que
2: a gente
3: fala. O mundo diz que é o único momento de paz que o mundo tem é quando ele tá lá isolado.
2: Ó, então repassando aqui pergunta lá pro YouTube, tá? Qual mega show você gostaria de ver na Avenida Paulista? Alternativa 1, Bruno Mars. 2, David Guetta. 3, U2. E 4, The Rolling Stones. Então vai lá, vote bastante. No fim do programa a gente vai trazer aqui o vencedor dessa enquete. Pra você, quem ganha, Dudu?
5: Olha, enquete bem difícil, hein?
6: É. Eu quero ver.
5: Agora, então vai, bonitão, fala aí.
1: Vai, bonitão.
5: Porque se eu falo, bonitão. Ele vai atrás, ele vai, ele começa. É, também, essa é fácil. É. Vai, fala aí quem fala vai aí, ganhar.
6: Bruno Mars.
5: Bruno Mars, você acha? Não vai ganhar o Bruno Mars.
6: Não vai ganhar o Bruno Mars.
1: Quem vai ganhar? Quem vai ganhar?
6: Bruno Mars.
5: Eu não sei, eu tô com uma pequena dúvida.
6: Rolling Stones.
5: Não, eu também acho. Uma pequena dúvida, mas eu acho que ganha o U2.
6: U2? É o mais fraco.
1: Você também?
6: O Johnny falou o U2?
5: Johnny falou?
1: Que Johnny?
5: Olha lá o Johnny lá, o que ele falou?
6: Não sei.
5: E falou, ele ia falar o quê?
6: Ele
5: vai saber. A enquete termina 11h30, como é que ele vai saber antes?
4: O que você tá falando, Johnny?
6: Olha lá o Johnny, feliz.
5: Por favor, olha lá.
6: Tudo bom, irmão? Como é que você tá? Tudo bem?
4: Por que você tá falando mal do Johnny?
6: Ah, o Johnny, velho.
4: Não, ninguém fala mal do Johnny na nossa frente, não.
3: É só por trás.
4: Não, nem por trás.
5: Aliás, ontem esteve no Café Hotel e foi uma festa incrível. Quem não foi, perdeu. Quem não foi, perdeu.
6: Eu tava lá.
5: Ontem. Tava porra.
1: Não fui convidado.
5: Tava coisa nenhuma.
6: Eu tava com meu carrinho de pipoca na bloga de fora.
5: Na porta?
6: Você nem me viu.
5: Tava na porta?
4: Tava. Você tava com a bunda de fora?
6: Eu vou lá. Você falou? Meu carrinho de pipoca.
5: E a próxima qual é o dia? 19?
4: Tava com a bunda de fora.
5: 19 de junho, marca aí.
4: 19 de junho.
5: Eu quero ver você lá, Adri.
4: Eu quero ir.
5: Você quer ir, mas não vai.
4: Não dá... Nunca coincide, mas
5: o Elinho também é outro, fala que vai que não vai.
1: Eu não fui convidado.
5: Começar a cobrar vocês.
4: Não, ele sempre convida, ele convida toda vez.
5: Convida toda hora.
4: Toda hora.
5: Vocês parecem o Robertinho aqui.
4: É verdade, eu tô devendo.
5: Eu tô o Robertinho aqui, o Silvano.
4: Eu tô devendo, eu devo, não nego.
5: Põe meu nome lá, põe meu nome. Aí vai lá, não tem ninguém, não vai.
4: Eu devo, não nego e pago em breve.
1: Eu também.
4: Eu tenho muita vontade de ir.
1: Eu também.
5: Outro, Bernardo Veloso também
6: é outro.
5: Palhaço, tudo.
6: Eu tava com o meu cara.
5: O Ranieri já falou que vai.
6: O Ranieri falou que vai
5: na próxima.
6: Eu tava com de atestado.
5: Olha lá, a foto aí.
4: Nunca conheci.
5: Tava na porta, o palhaço vendendo as pipocas.
4: Tá lá.
5: Vendeu bem, palhaço. Vende bem, hein?
6: Vende, só gente negro de rico, né, velho?
5: Só os caras.
6: O problema é que o saco da pipoca é murcho, não. O problema é que o saco é murcho.
5: O saco.
6: Da pipoca.
5: Não fui eu que falei.
6: Da pipoca. Quem falou isso foi uma senhora.
5: Senhoras a parte.
6: Pior, tomando umas coisas loucas.
4: Matou muito.
5: Senhoras a parte. Eu preciso ver aqui. Ah, já chegou, hein?
2: Calma aí, tem prêmio. Ah, tem prêmio? Negócio,
6: tem prêmio, tem piada.
2: Recados, Dudu. 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
5: Pô! Não é o pai.
2: Não é o pai.
6: A peça já acabou, 50
2: anos. Mas é muito bom falar O Pai.
5: O Pai.
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5: Enquete. Uhum.
9: Salve, salve, galera do Morde Assopra. Aí, adoro. Sem dúvida, mega show na Paulista, Bruno Mers. Pra ontem.
1: Bruno Mers?
9: Pra ontem.
1: É outro.
9: É um monstro da música.
1: É outro,
9: o cara é sensacional. Assim, gosto muito. Pra ontem, hashtag Bruno Mers na Paulista. Bora. E olha que ele vem.
6: Que Mers.
9: Do Capolimpo.
6: Boa, vamos lá. Mais uma vez do Zé.
4: Ele
6: aqui.
4: Falou
6: vai ser
4: mais
6: merce.
4: Difícil.
6: Vai ser uma merda.
5: Olha!
10: Bom dia a todos aí da rádio. Deveria ter um mega show da energia da véia.
4: Ah,
10: o evento da rádio que vocês fizeram, que vocês trouxeram o Steve B. Rapaz, eu fui nesse, hein? Foi sensacional, aliás, todos os shows da Rádio Energia é sensacional, é sem palavras, indescritível, top, mas deveria ter o de vocês lá, hein?
5: O do Steve B foi o primeiro show que teve do Energia na Veia, show internacional, sabia?
4: É? E foi onde, Dudu?
5: Puxa vida, agora você me pegou, hein? Onde foi? Parece, me ajuda aí.
6: Espaço das Américas. Ah. É? Foi o primeiro grande show com 15 mil pessoas.
4: Que legal, hein?
5: É, foi mesmo.
6: Muito legal.
5: Foi muito legal. Muito
2: primeiro mesmo. Mas agora... Você sabe que eu tive uma ideia?
5: Ideia?
2: Né? Você, adoro, que é uma pessoa importante aqui na rádio, né? O Silvio Ribeiro também. Tá, vai ter agora o resort, né? Da Véia barra Estádio 97. E tem uma coisa que eu gostaria muito de ver, se possível, nesse resort. Fica uma ideia aí, cuidado, viu, Dodô? Pra você, pra você e pro Silvio sugerirem pro Sombra e pro Zé. Ademir Quintino é um fenômeno, vocês sabem disso, né?
4: Sim.
2: E ele tá agora também, como a fase do Santos não tava boa, então ele tinha que entreter as pessoas cantando.
1: Eu vi.
2: Ele canta.
4: Eu percebi isso. E ele canta bem?
2: Isso. Nossa, ele canta muito bem, ele é afinado, inclusive, né?
1: Olha o Lelê ontem cantando no Corinthians, pelo amor de Deus.
2: E aí, o que poderia fazer? Como tem energia na veia e estádio, você junta o estádio, Ademir Quintino... E energia na veia, música, o karaokê do Ademir.
4: Olha!
2: Cara, já pensou fazer o karaokê do Ademir Quintino? Eu, particularmente, não perderia por nada isso.
6: Dá pra fazer num outro resort.
4: Nossa!
6: Do lado.
5: Caramba, por que isso, palhaço?
2: Ah, não, mas pô, legal pra caramba. Assim.
6: Karaokê é uma coisa insuportável.
2: Não, é maravilhoso.
6: Isso, é boa. Tem alguma coisa,
1: é boa, não é? Você entendeu a ideia da reunião?
2: Aí, ó.
1: É isso.
2: Tem uma coisa que eu não gosto. O palhaço me desistiu.
1: Não, mas aí por isso. Mas aí, por isso entendeu a segunda parte da reunião. Por isso.
6: Mas aí quem decide são os dois velhos lá, o Domênico e o Silvio.
2: Mas passa essa ideia então, viu?
5: Pior que eu sou mesmo, né? Agora não dá mais pra falar
2: que eu quero ver os vídeos.
5: Tem uma hora que você tem que assumir o golpe.
2: Tem uma hora que o trem partiu.
5: Tem uma hora que você percebe que não tem mais volta.
6: É ou não é, seu Domênico?
5: É verdade. Tem uma hora, Elinho.
1: Não,
5: você percebe que
6: seu
5: a idade bateu na sua porta.
1: É. A minha quando não bateu chama... na porta, ela já entrou.
5: Já invadiu.
1: Porta. Já invadiu.
6: Quando você chama assim, invadiu. Seu Hélio.
1: Não, sim. Meu, ontem eu fui num evento de um amigo do Rodrigo Lampreia, aqui na Vila Madalena. Acho que era o mais velho da história. Então todo mundo. O senhor. Quando chama assim, no começo eu falo, não precisa me chamar de senhor. Agora eu nem falo mais, deixa eu chamar. Porque eu olho no espelho e falo, tem que chamar de senhor.
6: É sinal de educação.
5: Tá me chamando também assim. Já me chamo de senhor.
1: Cabelo branco, barba branca, essa cara de velho.
5: Ranieri, não é fácil.
1: Deve doer, né? Hoje eu fui no Jaça de manhã.
5: No começo até sim, mas depois se acostuma.
2: Né?
5: Palhaço, eu quero uma piada.
6: Falar nisso tudo, ontem foi engraçado. Eu fui comprar um celular. Aí eu cheguei na loja, a moça falou... Modelo? Eu falei, não, sou palhaço.
5: Eu preciso sempre, né?
2: A mulher deve ter feito uma cara.
5: Assim, quando você tá aqui, eu tenho assim, o dever de perguntar. Se fosse, porque não é. Se fosse essa piada num concurso.
1: Não ganhava.
5: Não.
1: Depende dos ouvintes, né? Também,
5: não.
1: Né?
5: Tá, mas qual a nota?
1: Se tá naquele nível.
5: Essa que seria que nota? O que é isso aí? Parece um boi?
1: Parece meu cachorro. Parece o outro
2: olhando, olhando daqui, parece mesmo.
6: Oi, eu tô com um esquema legal aqui. Vai aí.
5: Quanto que seria a nota? Você
1: perguntou pra ele, modelo, velho.
5: Rolha de poço.
2: Modelo bovino.
5: Qual seria a nota?
1: Olha o poço, senhor.
6: A inveja, a inveja.
1: Seria nota 6.
5: Só?
1: Ah, é.
5: Nossa senhora.
1: Muito rápido, não teve nem trabalho. Foi lá pra pum-pum.
5: É, já, mano, né? É só pra cumprir tabela. Mas vamos lá. Agora é um momento importante que o Ranieri vai trazer essa notinha aqui do Steve Wonder. O Steve Wonder celebrou, senhoras e senhores, 76 anos e mais de 60 de carreira. Incrível. O que é isso, palhaço?
11: Que demais! Ai, que delícia!
5: Que é isso?
2: Meu, palhaço doidão.
5: Não, que é isso?
4: Nossa, esse palhaço é muito louco.
5: Ele gosta. Ele deve gostar. Vamos lá. Vamos falar do Steve Wonder.
2: Bora lá, Dudu. Um dos maiores nomes da história da música mundial, Steve Wonder, completou 76 anos nesta semana e celebrou também mais de 6 décadas de uma carreira marcada por inovação, talento e sucessos inesquecíveis. Quem é que gosta de Steve Wonder? Oh,
1: quem não gosta de Steve Wonder?
2: É bom, saber, né?
5: Porra, bom demais.
1: Bom demais.
2: O Steve Wonder, pra quem não sabe, ele nasceu no Michigan, nos Estados Unidos, e perdeu a visão pouco após o nascimento. E mesmo assim, desde muito cedo, ele demonstrou um talento impressionante pra música. Com apenas 11 anos, ele assinou contrato com a lendária gravadora Motown. Né, pra quem não sabe, teve aquele show histórico da Motown, que o Michael Jackson, ele dá o Moonwalk pela primeira vez. Vocês já viram no YouTube esse show?
5: Não, 25 anos da Motown.
2: É, foi, eram os 25 anos da Motown, né? E aí, nessa época, com 11 anos, o Stevie Wonder, ele era chamado de Little Stevie Wonder. Legal, né?
1: Legal.
4: É. Super.
2: Aí, ainda criança... Aí, ó, é o palhaço pirando. Ainda criança, ele já chamava atenção por tocar piano, bateria e gaita, além, óbvio, da voz marcante, porque além de tudo ele cantava. Na adolescência, ele começou a emplacar sucessos como o Fingertips e também o My Cherry Amour. Mas
5: essa música é boa.

0: Olha, você não é do meu signo. Você viu a carinha sensual dele? Ele tava sensualizando.
1: É sim, vai. Gostei, mas foi nos anos 70 que ele alcançou o auge artístico e revolucionou o soul, o R&B e também o pop mundial. Entre 72 e 76, ele lançou 4 álbuns considerados históricos pela crítica e pelo público, né? O primeiro deles foi o Talking Book, que trouxe vários hits, né? Como o You Are the Sunshine of My Life.
0: You are the sunshine of my life.
2: Essa é mais lentinha.
0: Tocava, era da novela essa aí, eu era moleque.
2: E o Superstition é maravilhosa.
0: Pô, é clássico.
2: Maravilhosa Superstition.
3: There is Superstition. É linda essa música.
2: There is none one.
4: Ai, meu Deus do céu.
1: Vai. E aí depois vieram outras músicas também muito bacanas, como Higher Ground.
2: Higher Ground é boa.
1: E também Living for the City.
0: E o Is This Love vem depois disso?
2: Qual?
0: Is This Love.
2: Acho que é depois.
0: É 76 essa daí.
2: Is This Love é depois. É depois.
1: Veio depois, inclusive.
2: Aqui, acho que o Grammy, se não me engano.
1: Inclusive venceu o Grammy.
2: Ah lá, viu?
3: Ó.
1: Oh. É, então assim, o Stevie Wonder, ele teve uma carreira de muito sucesso, por isso separamos aqui. 3 curiosidades sobre um artista que conquistou 25 prêmios Grammy.
0: Cara.
1: Sendo um dos músicos mais premiados da história. Ele também recebeu o Grammy pelo conjunto da obra. Assim, o tamanho de Stevie Wonder, na opinião de vocês?
4: Ele tem 1,70m.
0: 1,71m máximo. Deve ser
4: pelo piano quinta ali, já
2: tá difícil. Hoje é quinta série, invadiu.
3: Traz o Zé, gente.
2: O Stevie Wonder tá na prateleira dos gente.
3: Ele vem pro Rock in Rio,
4: dando depressão,
3: né?
4: As piadas dele, velhinho.
3: Ele vem pro Rock in Rio desse ano, não lembro.
2: Mas o Stevie Wonder, pra mim, ele está na prateleira dos gênios.
0: É, também acho.
2: Ele tá do lado do Michael Jackson, ele tá do lado do Freddie Mercury, ele tá do lado do Mick Jagger. Ele tá do lado do Elvis Presley.
0: Verdade.
2: Tudo gênio. Esses caras que eu tô falando aqui, é gênio. Gênio.
1: Eu coloco outro patamar.
4: Coloco nessa prateleira também.
0: E, aliás, vocês viram a capa do novo Rock disco dele?
2: 2026.
0: Do Stevie Wonder?
2: Ele não viu também,
0: ele,
2: né?
0: Também.
1: Três curiosidades sobre o Stevie Wonder, Elinho. Vamos ver se você acertaria no desafio das piadas. Vamos. Que vai ser lá. Em entrevista ao Larry King, Stevie Wonder afirmou que não nasceu cego. Muita gente acha que ele nasceu cego. Uma das principais causas da cegueira de Wonder foi o excesso de oxigênio que recebeu quando bebê em uma incubadora de hospital.
3: Nossa.
0: Também o cara perdeu a visão com 10 minutos.
1: Né? Sim, foi então, bebezinho, né? Isso aconteceu por acidente por parte do hospital e somado também ao fato de ter nascido 6 meses prematuro. Aliás, 6 semanas, né? 6 meses é muito. 6 semanas prematuro.
0: Seria 3 meses.
4: Seria um caso único. Seria um caso de um feto que foi.
2: Aí já explica tudo,
1: né? Ou seja, ele nasceu prematuro 1 mês e meio antes da hora, né? E também teve esse excesso de oxigênio.
4: Concordo com a incubadora. Como se ele tivesse nascido cego, né? Não viu. Mas isso explica, não foi uma doença, foi um erro médico.
1: Foi um erro médico. Oh. Até porque, né, quando recém-nascido.
4: Porque é pior, né?
1: Recém-nascido nem enxerga, né? Então, o recém-nascido demora pra enxergar, aí começa a ver luzes, e só depois de um certo tempo aqui.
3: Eu amo esse meme.
1: É muito
3: Eu
1: bom.
3: Amo.
0: Mas quem garante que se ele tivesse tido a visão,
1: ele seria um músico tão bom.
0: Exatamente.
1: Eu acho que provavelmente não. Talvez ele tivesse interessado por outras coisas.
4: Dizem que quando você perde a visão, você acaba aprimorando outros sentidos.
0: Sim, com certeza.
4: Claramente ele deve ter ajudado muito ele a aprimorar o ouvido, né? Isso deve ter ajudado.
0: Poderia ser um cara que não é o Stevie Wonder, mas seria sabor Stevie Wonder.
4: Vou te fazer uma pergunta, Hélio.
0: Ixi.
3: Nossa, vocês estão hoje.
4: Porque você é um cara que eu conheço já há um tempo, muitos anos.
0: Cuidado.
4: E você sempre falou, pô, eu queria ser um grande astro da música. Um sabe? Você já verbalizou isso aqui no Mord.
0: Já quis ser.
4: Você trocaria não ter a visão por ser quem foi o Stevie Wonder, do tamanho dele na música?
3: Aí, Bernardo.
0: Nunca.
4: Nossa, as perguntas.
0: Nunca faria isso.
4: Nossa, velho.
0: De frente com o Bernardo.
4: Você trocaria a sua visão
3: pra ser um rockstar?
4: Não sei. Eu não sei qual que é a vontade dele, qual que era o tamanho do sonho dele.
1: Não, mas é uma boa pergunta. Achei interessante.
0: Eu também.
1: Qual a sua resposta, Elinho?
0: Eu não trocaria.
1: Você não trocaria nem pra ser uma lenda do.
0: Nem pra ser uma lenda.
4: Não titubeou nada.
0: Nem titubeei de forma alguma. Nossa. Não trocaria nada pra ser quem eu sou.
3: Eu trocaria.
4: Uma perna.
0: Não.
4: Uma perna. Uma perna.
2: Uma coisa que eu poderia
1: esse dedo aqui, esse dedo aqui que não usa muito. O anelar, assim. Um dedo que não ia afetar muito.
0: Se tem uma coisa que eu não uso, que eu poderia doar e tal, que eu já usei bastante, mas hoje em dia não uso mais, aí tudo bem, mas aí não teria tido filho.
4: Eu trocaria o dedo, não o.
0: Não. Aquilo lá não usa mais pra nada.
4: A saroba não.
3: Mas fazer xixi, pô.
4: Então tá bom.
1: Bom, seguindo aqui.
3: Nossa.
1: O Stevie Wonder foi o artista solo mais jovem a ter uma música número 1 da Billboard. Olha que legal. Cara,
0: mais que o Michael Jackson. Então.
1: Mais jovem que o Michael Jackson. Nos
0: eles
1: anos...
0: eram amigos também.
1: Você vê, né? É, ninguém chegou perto do recorde de Stevie Wonder. Ele tinha apenas 13 anos, Elinho. 13 anos.
0: Cara.
1: Como Little Stevie Wonder, a música Fingertips Parte 2, tá bom? Chegou ao primeiro lugar da Billboard Hot 100. E ele se tornou o artista mais jovem. É isso, Dudu. Então, curiosidades aí.
4: Ele é primo do Michael Jackson, ninguém vai falar?
0: É?
3: É.
0: É? Ele é por isso que eles são amigos. Olha lá eles lá, ó.
3: Ah, que bonitinhos.
0: Ó, mas tem uma coisa do Stevie Wonder que eu acho muito interessante. Ainda citando o ponto que o Bernardo falou de trocar a vida e etc e tal. A gente não sabe nada da vida do Stevie Wonder, assim. É. Escândalo nunca teve.
1: Sim.
0: Nunca teve escândalo, mas o cara causou. Sempre foi pelo lado da música. A gente não sabe se o cara tem filho, é casado, se ele namorou com a Virgínia, se ele não. A gente não sabe nada disso. Ele nunca causou. Sempre foi um baita de um. Sempre que ele lança uma coisa, é coisa que fazem sucesso, músicas fazem sucesso. É louco isso aí, né? É uma carreira que ele separa da vida pessoal dele
4: muito. Daria um bom filme, Stevie Wonder.
0: Não é?
1: Verdade.
0: É. Dá uma ideia aí.
1: Dá pra fazer um crossover com o Michael.
3: Aliás, você foi ver, Dodô, o Michael Jackson?
2: Maravilhoso, né?
3: Bom, né?
4: Muito meteu bom. O pau.
2: Muito bom?
3: Meteu o pau.
4: Falou mal do programa.
2: Não, no filme. Não falei mal.
1: Falei que é 4 estrelas.
2: Eu falei. Não, falei que não.
3: Eu gostei também.
2: Porque é quase 5. Só não dei 5 estrelas. Porque a gente conhece e é fã dele e sabe que faltaram muitas histórias interessantes pra serem contadas. Mas a gente entende também que é um filme,
3: tem que
2: né?
3: ter um recorte, é um filme, né? Também.
4: Porque o filme tá escrito...
2: Mas vocês viram, por exemplo, essa semana aí, ou a semana passada, voltou as paradas da Hot 100 da Billboard, é o mais importante. Jackson. Se não me engano, 4 faixas entraram do Michael Jackson.
1: Caramba.
2: Billie Jean, Human Nature, Don't Stop to Get Enough e Beat It. Entraram de novo entre as 100 mais da Billboard.
3: Ele é genial, que legal, né?
2: E isso é um fato inédito, Elinho, não sei se vocês sabem, mas é o
4: muito
2: único...
4: Muito engraçado as vinhetas, viu?
2: Olha o que eu tô falando pra você. É o único artista da história da música que conseguiu colocar músicas do mesmo álbum em 4 décadas diferentes na
3: que
2: Bíblia.
3: Que legal, né?
1: Boa.
3: Caramba. E o Dodô, eu não sei se você viu
2: o tamanho
3: também.
2: Dele. Já para com esse papo aí!
3: Eu não sei se vocês viram, mas o Paulinho da Costa, que é aquele percussionista.
0: Sim, também, tocou com ele.
2: Sensacional, hein?
3: E ele ganhou uma estrela.
2: Mas não é possível, hein?
3: Estrela na Calçada da Fama.
1: Foi ontem, né?
3: É.
1: Que legal.
3: Essa semana, Estrela na Calçada da Fama.
4: Quem eu
3: e tem o
4: aqui.
3: Filme dele no Netflix.
2: Ó, vamos ver aqui a enquete?
4: Ó.
2: Vamos ver a enquete, vai.
5: Bom dia, equipe Morde a Sopra, Paulão Guimarães, São Paulo, capital. A respeito da enquete, a minha opinião é as pedras vão rolar na Avenida Paulista, Rolling Stones, Paulista Street. Um abraço.
2: Rolling Stones
3: é sensacional.
2: Mas Rolling Stones também é muito importante.
3: Nossa, já pensou? Que delícia, Rolling Stones na Paulista.
0: Nossa, e a gente no camarote do Zé.
3: Ai, que lindo.
0: Só com champanhe.
4: No.
3: Eu já fico doida com a virada cultural, imagina.
0: Imagina a virada Rolling Stones.
3: Aliás, a virada cultural tá bem legal também.
0: Muito bem. Eu fui no Jassa hoje de manhã, parece. Você gostou do meu cabelo?
3: Você foi
4: no Jassa? Tá ótimo, parece que tá secou com o aspirador de pó. Tá pra cima.
0: A Laurinete tá em casa lá.
2: Vamos lá. Deixa eu ver mais uma aqui, mais uma da enquete.
6: Olá pessoal, Eugênio Zé São Paulo, tudo bem? Fala Elinho, um abraço a todos aí. Eu queria ver uma banda super famosa chamada Father Milk Hound.
3: Olha!
4: Puxa saco!
6: É impossível que o cachê é muito alto. Gostaria muito do YouTube. Um abraço a todos.
1: O YouTube poderia abrir pro Father Milk, né?
0: Não dá, porque ele mexe no palco, aí eu tenho que levar equipamento aí, da minha casa vai ter um maior trânsito pra chegar lá.
1: Você prefere, Elinho, que, assim, como artista, que abram pra você, né, quando você for tocar, ou o contrário?
0: Abrir pra outro artista. Outro.
3: Você gosta mais de abrir?
0: Ah, eu abri pro Paulo Ricardo. Foi tão você legal.
3: Você abriu lá no navio, né? Eu vi que você abriu.
0: Abrir é melhor.
2: É. É,
3: isso aí. Ai, meu,
0: hoje tá foda. Hoje
2: nós vamos pro quadro do Desafio das Piadas, mas eu preciso fazer um break antes.
1: Hein? Nossa, já? Do break, do... vamos depois do break, então.
2: Depois do break?
1: Isso.
4: Aí a gente aproveita no break, o palhaço fica soltando a vinheta aí.
2: Aí você fica soltando essas porra.
4: Vai tomar um café, quiser, mano. Tá engraçado pra caramba.
1: Quem quiser as vinhetas do palhaço,
4: tá legal pra caralho.
2: Tá ótimo o programa.
4: Tá da hora.
0: Olha, eu tô gostando, palhaço. Pode soltar, viu?
2: Só um minuto. Bernardo Veloso, você vai falar do teu show, é isso? No break?
4: Eu vou.
2: Quando que é o show?
4: Quinta que vem, dia 21.
2: Próxima
4: no Brás, do Sagastro Bar, faço um show de comédia stand-up. Os ingressos estão esgotando pra esse show, viu? Zona Leste, comei bem bom assim meu show. Então tem aí os últimos três pares de ingressos VIP, vai no meu Instagram e fala lá, eu quero por direct. Aí eu garanto um par de ingressos pra você assistir um show de comédia stand-up, quinta, na Zona Leste, no Brás, no do Sagastro Bar. O Bernardo Veloso é meu Instagram. Vai no direct. O Bernardo Veloso, eu quero e garante o seu que vai ser um show legal para um caramba.
2: Rápido muito intervalo, bom. A gente vai voltar em instantes. Fique ligado. Muito bem. Agora estamos no YouTube.
7: Ele fez de novo. Ele fez de novo.
2: Que isso?
7: Mais uma vez.
1: Ele... vocês pediram para fazer, não. Eu fiz.
4: É o do Cristiano Ronaldo esse.
2: Ah, do André Henning.
1: Ele fez de novo.
2: Henning é maravilhoso. Olha aqui, ó.
1: Chega, tira.
2: Quem eu já quiser, falei que eu vou quebrar esse troço aí.
1: Quem quiser.
2: Baixa esse troço aí!
1: Quem quiser um pacote de vinhetos que eu tenho. Você
0: tá vendendo?
2: Eu vou falar
0: vendendo.
2: Um pacote que eu vou já jogar na tua cara.
0: Fala nisso, palhaço.
4: Ai, que gostoso!
0: Ô, palhaço, eu queria comer uma empada. Onde eu encontro, hein? Onde eu encontro uma empada?
1: Aqui, ó.
0: Empadaria.
2: Isso. Por favor, né,
3: Bernardo? Pega aqui na empada.
2: Vamos ver aqui. Eu não sei, começo com o quadro das piadas ou espero voltar?
1: Ah, eu esperaria voltar, né? Aí eu dar audiência no programa.
2: Você dá audiência. Então vamos ver aqui mais uma da enquete.
8: Bom dia, pessoal do Morde a Sopra. Pablo, motorista de APP da Zona Leste. Cara, um show que ia abarrotar a Avenida Paulista seria do Coldplay. Certeza, ia bombar. Um abraço, bom final de semana.
1: Tem o Coldplay nas alternativas?
2: Coldplay seria que legal.
3: Também.
2: E Maroon 5?
3: Nossa.
0: Não, mas tá eu acho que o Coldplay é mais. Super. O Coldplay é mais?
2: Vocês acham?
0: Sério? No Brasil, ainda mais eles fizeram tanto show aqui, né? Tocaram meio que Iron Maiden.
2: Se fosse o Iron Maiden, lotaria?
0: Nossa, lotaria.
2: Lotaria, né?
0: Não só pela música, mas pelo evento.
2: Eles têm muito fã, né?
0: Muito.
3: Já pensou o Ed aqui no...
0: Já pensou na Paulista, o Ed?
3: Que legal.
2: E um brasileiro, vai, vamos lá. Um Jota Quest encheria?
0: Eu acho que qualquer artista que fizer um show aqui...
2: É de graça, né?
0: Vai lotar pra caramba.
2: Qualquer?
0: Não, qualquer não, né? Não, qualquer não, mas esses grandes nomes aí vão lotar total, né?
2: Shakira, imagina até que nem fez no Rio.
0: Titãs, por exemplo.
2: Titãs, Lota. Hein? Mas com todos eles, já pensou?
0: Aquele
2: show que eles fizeram lá no Allianz Parque, né?
3: Nossa, demais.
2: Aquele show foi fantástico,
3: original.
2: Hein? Poxa, eles podiam voltar,
3: vai
2: hein?
3: Pra mim, olha, Elinho,
2: dá boa aí, a minha opinião, tá? Eu acho que é a melhor banda de rock que eu vi. Eu acho, na minha opinião. Não sei se você tem essa opinião.
0: É assim mesmo, essa cadeira dá susto. Mas eu também concordo com você. No Brasil, até o Brito, quando esteve aqui, a gente perguntou pra ele.
2: Pra mim, a melhor banda que eu vi de rock é os caras.
0: Suaram uma energia, né, velho? O quê?
2: Ah, fizeram já o show.
1: Foi legal.
2: Fizeram, mas não tava todos, né, palhaço? Não tava todos reunidos.
1: Tava o Titã.
2: Mas tava, a grande parte tava. Mas o Arnaldo já não tava.
3: O
0: Arnaldo foi o primeiro a sair.
3: Agora são só três.
2: O Nando não tava.
3: O Charles.
2: Também não.
3: Mas
2: tava o Branco Melo. Tava o Sérgio Brito.
3: É, o Branco, o Sérgio.
0: O Tony Belotto.
3: E o Tony.
2: Tony Belotto sempre teve, né?
3: São só os três agora.
2: Mas agora, muita gente acha que é o Paralamas também, né, o Bernardo? Paralamas, mas é perigoso o Paralamas.
3: Paralamas encheu o Allianz.
0: Essa volta do Barão.
2: Paralamas não, não encheria aqui?
0: Oh. Encheria.
3: Encheu o Allianz.
4: Eu sou suspeito, né? Uma das minhas bandas de cabeceira.
3: Então. É muito bom o Paralamas, né?
0: E aí o Barão com o Frejá agora, que voltou também.
3: Vai ter, né?
2: Também, né?
3: É, voltou também. Não.
0: Um apelo legal, só fazer...
4: Um belo apelo. Igual o Titãs. O Titãs, no apelo de voltar todo mundo, lotou quantos
2: anos. Lotaria. Falando
4: do Titãs. Um apelo que ajuda.
2: Gigante.
4: Não, se o Barão conseguisse voltar com Cazuza, vocês iam ver.
0: Igual o Charlie Brown com o Chorão também. Aí seu sucesso.
2: Nossa, se tivesse...
0: Regina, já pensou
2: que eu fazer. Se tivesse Mamonas vivo, minha Mamonas, nossa senhora.
0: Então,
4: né? Não, se voltasse um deles, já seria.
2: Porra! Ó, vamos ver aqui mais uma da enquete.
9: Oi, pessoal do Morde a Sopra, é a Ângela de São Bernardo. Olha, U2 eu já vi, adoro, é minha banda de coração. Mas o Bruno Mars eu não vi, eu gostaria de ver. Se fosse na Paulista, aberto, sem pagar, meu, estaria lá.
2: De graça, né? Mais uma, vamos ver?
10: Fala aí, galera do Morde a Sopra, bom dia. É o Regis aqui, motorista. E tem uma parte obscura aí da carreira do Stevie Wonder que ninguém fala, né? Teve uma época que ele brigou com o Ray Charles e a briga foi tão feia que um não queria olhar pra cara do outro. Essa é muito boa. Não. Valeu, palhacinho, aprende aí, chupa.
4: O cara foi bem pra caramba, chupa.
2: Puta, palhaço. Não acredito nisso. Palhaço. Você gostou?
4: Palhaço, eu trouxe.
0: A cara dele, foi olhando.
2: Você gostou? Ensinando
4: como faz, otário.
2: Putz,
4: não tá no FM, né, babaca.
2: Ai, ai, bora. Bora pra voltar pro rádio? Vamos voltar pro rádio. É melhor voltar pra
0: brincar. Nunca mais.
2: Vamos lá. Voltar pro rádio, vai. Vamos lá.
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2: Já estamos de volta no rádio, hein?
0: Ai, ai, ai, ai, ai.
2: E agora, senhoras e senhores e respeitável público, é a hora do fantástico quadro Desafio das Piadas. Muito bem, Desafio das Piadas. Vamos ver como é que tá esse cartel do palhaço aqui. Por enquanto tem 8 desafios.
0: 8.
2: 8 desafios, sendo que ele tem 4 vitórias.
0: Recuperando, hein?
2: Um empate.
1: Empate.
0: Um empate.
2: E 3 derrotas.
1: Já tem mais vitórias que derrotas.
2: Já melhorou.
0: Já tá ficando um Santos, assim.
2: Como?
0: Tá ficando um
1: Santos. Tá ali na 14ª colocação, né?
0: É, agora já tá...
2: Então vamos partir pro primeiro ouvinte que vai desafiar o palhaço no telefone. Vamos ver. Alô? Alô?
12: Alô?
2: Alô?
12: Alô?
2: Alô?
12: Alô?
2: Oi, alô?
13: Fala, Dudu, tudo bem?
2: Quem é?
13: Daniel Doretti.
2: Daniel Doretti.
0: Tá ligando escondido, hein?
13: Tô, pior que eu tô.
2: Tá mesmo?
0: Não falei.
4: Tá, respondeu no quarto,
2: tá no trabalho?
0: Eu já fiz muito isso, falar escondido. Assim,
2: tá no trabalho?
0: Desligar rápido que ela tá aqui.
13: Tô no trabalho, Dudu.
2: Vamos lá, Daniel. Mas, olha, você pode ter um problema aí, né? Não é sério aí de interpretação. Exato.
0: E também pode ser, se tiver uma boa interpretação, pode dar uma justa causa.
4: E qual empresa você trabalha? Mas esse esforço vai ser reconhecido nas notas, Daniel.
0: É verdade.
2: Vamos lá,
0: é verdade.
2: Vamos lá. Valendo, Daniel.
4: Empresa,
2: vambora.
4: Empresa e função, por favor.
2: Não? Vamos lá.
13: Não, deixa quieto.
2: Vamos lá, Daniel. Valendo, vai.
13: Tinha um navegante que ele ficou perdido no meio de uma ilha. Chegou na ilha lá, encontrou uma tribo. Aí a tribo olhou pra ele e falou: baguga ou morte? Ele falou: putz. Não sei o que é baguga, né? Então, escolher baguga. Aí ele falou, baguga. Aí ele, o pessoal pegou ele e fez coisas aí que a doutora Rose de quarta-feira até duvida.
4: Tome-lhe.
2: Certo.
13: Exato. Pois bem, aí ele saiu.
3: Ele é bom.
13: Saiu todo estrupiado.
2: Ah.
13: Foi, encontrou outra tribo na mesma ilha.
2: Uma outra.
4: Sorte.
2: Não é possível.
1: E aí? Zica.
13: Aí o pessoal da tribo falou, é baguga ou morte?
2: Ai, ai, ai.
13: Aí ele falou, tá, é baguga de novo.
2: Baguga de novo.
4: Fora baguga.
2: Eu sabia o que era. É baguga, né? Baguga é baguga.
13: Saiu já tudo cansado, todo lascado.
2: É?
13: Exato.
2: É.
13: Aí, mais pra frente de novo,
0: não.
13: outra
0: tribo. Outra tribo. Outra ilha danada.
1: Desicado.
2: Nossa, ilha aí não, também.
13: Agora chega, agora eu tô cansado, não dá mais.
2: Morre.
13: É morte.
2: Morte?
13: Aí o mestre da tribo olhou, mas antes Baguga.
2: Maravilhosa, hein? Maravilhosa a piada, hein?
4: Dentro do banheiro escondido, lá vem esse encontro.
2: Só tem um detalhe, viu, ô Daniel? Daniel, bom, se você ganhar, ó, se você ganhar, conseguir ganhar, você ganha aí um ingresso. Tem cinema?
1: Isso,
2: tem
1: par de ingressos pro Cinemark.
2: É, e tem um detalhe, Daniel. Você tem o endereço da ilha que o palhaço pediu.
0: É.
2: Pra enviar o endereço. Palhaço.
13: Falou, Dudu.
1: Não, é só ver que o palhaço tá vivo até hoje.
2: Peraí, o que foi, Daniel? Não ouvi.
13: A grande palestra.
2: Nós. Tamo junto. Nós. Valeu, muito abraço. Bom. Vamos ver o outro ouvinte aqui.
1: O palhaço é o único sobrevivente do Baguga.
2: Do Baguga.
4: É. Eu e um rapaz que usa botinha. Ele fica só de botinha fazendo Baguga.
2: Alô?
14: Bom dia, senhores.
2: Bom dia, quem fala?
14: Animado isso aí. Aqui é o Alberto Luiz Vitorino, fala aqui da cidade de Suzano.
2: Ó, animadão, hein? Alberto
1: Luiz
0: Vitorino.
2: Vitorino.
14: Vugo Bitrex.
2: Ah, o Bitrex. É o Bitrex, Bitrex. Vamos lá, Bitrex. Piada.
14: Bora lá?
2: Bora.
14: Então, tá tendo um velório aqui, né, de um pedreiro.
2: Ah.
14: Aí, tava lá o Joaquim, servente do pedreiro, né? Aí ele olhou assim, falou, eu preciso falar umas palavras. Aí todo mundo ficou, não, pelo amor de Deus, não fala nada, não. Ah. O pessoal ficou quieto. Aí ele olhou pro corpo e falou assim, meu, tô lembrando as últimas suas palavras. Aí a mulher do pedreiro olhou pra ele assim, falou, o que? Sério? O que ele falou? Não tira essa madeira daí, pelo amor de Deus.
2: Boa piada! Boa piada!
14: Obrigado.
1: Sensacional, hein?
2: Muito bom. Eu não sei não, hein? Hoje tá difícil.
3: Nossa, palhacinho.
2: Tá certo?
0: Nossa.
2: Então tá bom. Ó, se você conseguir, né? Se você conseguir ganhar, você ganha também o presente, tá bom? Um abraço.
14: Abraço, gente.
2: Valeu, é isso aí. Vamos lá, palhaço.
1: E conhecimento foi o que o palhaço disse quando ele foi pego pelo Baguga, né?

0: Quem primeiro?
1: Vai. Baguga! Baguga! Baguga! Baguga! Baguga!
0: Agora sim, não é?
2: Eu quero esta porcaria que você vai contar. Opa! Gostou? Melhorou?
1: Melhorou.
2: Entendeu?
1: Não, aí é você que sabe, ué.
3: Vai, palhaço.
1: Tem gosto pra tudo, né?
2: Mas se você não contar logo esta porra, eu vou enfiar essa caneca,
1: hein? Ô, louco!
0: Logo a caneca que tem minha imagem.
2: Aí eu vou fazer baguga com a caneca.
0: Logo a caneca que tem minha imagem.
2: É, ele vai gostar.
3: Baguga.
0: Eu vou entrar no...
2: Vai!
0: Madrugada. O rapaz tá lá tomando um leite na cozinha, o marido.
3: Leitinho.
0: Tranquilo. Aí, daqui a pouco, meu, houve um grito lá do quarto.
2: Um grito? Um grito. É. Um grito, um grito.
0: Da mulher dele.
2: Mulher. Um grito.
0: Ele sobe correndo, ele fala, o que tá acontecendo? O que tá acontecendo? Meu Deus do céu.
1: O mistério, ela subiu.
0: Ele acende a luz e vê um cara... pelado, pulando da
2: janela. Não é possível.
1: Louco.
0: Aí ele falou, meu, o que é isso? O que aconteceu aqui? Ela falou, um maluco entrou aqui e transou comigo duas vezes. Aí ele falou, porra, mas duas vezes? E você só me chama agora? Ela falou, não, eu achei que era você, mas quando começou na segunda...
2: Boa piada, hein?
1: Tá bom, amigo.
2: Muito bem, agora não tem jeito, né? Agora é a hora das notas. Notas. Eu vou começar com você, Dri. Notas para os nossos queridos...
3: Baguga.
2: Baguga. Primeiro, Daniel. Baguga. A piada do Baguga.
3: É nota 10.
2: 10.
3: Ai, gente,
2: é
3: hoje...
0: Quero que me gabaritar.
2: Roberto Luiz... o rapaz do velório lá.
3: Ótima também, mas é que o Baguga é muito bom. Então ele é 9.
1: Não precisa diminuir.
2: Mas o palhaço mandou aí do rapaz que transou, a mulher que transou duas vezes com o cara, pulou da janela.
3: Eu vou dar na 9.
2: 9, eu não sei não. Ah, tá. Olha, tá estranho. Deixa eu ver aqui. Alô? Alô?
4: Alô?
2: Quem é?
4: É o Daniel.
2: Daniel, você ouviu as piadas?
1: Foi mandado embora.
4: Eu vi muito bem.
2: E nota, vamos lá para as notas.
0: Não é o mesmo Daniel, não.
3: É o mesmo, não é?
1: Não, ele foi mandado embora, ele tá na rua, vai voltar na piada dele.
2: Qual é o teu nome completo? Manda para mim.
4: Daniel Alvarez, de São Bernardo do Campo.
3: Daniel
2: mesmo. Vamos lá, a primeira do teu xará, o Daniel, o Dorete, né, na verdade, ele contou do rapaz na ilha, do Baguga.
4: Ah, não, boa, mas nota 7 para ele, nota
2: 7. Só 7?
1: Nossa!
2: 7. Porra, só 7,
4: cara. Foi 7 porque tem o mesmo nome que o meu. Senão seria assim.
0: Calma que é menor corta.
2: Ele deixa o nome dele, eu achei. Calma que Alberto Luiz Vitorino mandou do rapaz no velório.
0: Relaxa.
4: Boa, achei boa. Diferente, inovadora, nota 8.
2: 8. Já gostou mais da segunda. E o palhaço da mulher que transou duas vezes com o cara que pulou da janela lá?
4: Ah, mas aí nós estamos falando de quem? Dele, né?
1: Uma puxação.
4: O homem.
2: Calma.
4: Um cara que, assim, sabe contar melhor piada.
2: Ah.
4: Que todo mundo quer derrubar, mas hoje não vai derrubar, palhaço. Eu tô aqui pra te ajudar, meu amor. Nota 10.
2: Ai, amor.
0: Aí é que tá. Obrigado, meu anjo.
4: Beijo sua lindo, boca, Denise. Meu delício.
0: Ai, que gostoso.
4: Eu te amo, amor.
1: É o Daniel Baguga.
2: Ah, que beleza, hein? Vamos lá, né? Agora, Bernardo Veloso é quem vai dar notas. Bernardo Veloso, por enquanto... temos as notas aí, já foram dadas por alguns jurados. Agora você vai dar pro Daniel, o do Baguga.
0: Qualquer nota que não seja 10 pro Daniel é pura inveja. O cara arrebentou dentro do banheiro. E 10. Roubou o programa e virou termo no programa.
2: 10.
0: 10 pro Baguga.
2: 10 pro Baguga. Alberto, o rapaz no velório.
0: Foi bem. Nota 9 pra ele.
2: 9.
0: Foi bem na piada.
2: Palhaço da moça, da mulher dele que transou duas vezes com o cara... E pulou da janela.
0: E a da velha, nota 6.
2: Só 6?
0: Eu já corto essa nota, a gente tá com vocês. Vocês decidem aí.
2: Ficou com uma cara triste o palhaço agora.
0: Palhaço sentiu. Esqueci de falar que era o Bernardo, esse cara que tava aí da piada.
2: Deixa eu ver mais um aqui. Alô?
0: Agora
2: quem fala?
0: Desgraçado.
4: Agora ele foi bem. Vocês não vão acreditar, mas meu nome é Daniel também.
3: Ai, meu Deus.
2: Daniel do quê?
3: Todos.
4: Daniel Luca.
3: Olha.
2: Do que mais?
4: Só isso.
2: Tá bom. Entendeu? O teu xará.

0: o teu xará contou aqui do rapaz da ilha do Baguga. E aí, a nota?
1: Nota 9.
0: 9?
1: Bom. 9.
0: Alberto Luiz Vitorino contou, né, do rapaz no velório lá da Madeira.
1: Nota 6, fraquinha essa piada.
0: Fraca?
1: Aí.
0: É?
1: Fraca.
0: E do palhaço, da moça lá que transou duas vezes?
1: Palhaço, nota
0: 10. Muito bem. Obrigado, abraço. Agora é a hora do jurado técnico. Ele analisa tudo, seu Bernardo Veloso.
2: Confio em vocês.
0: Ele analisa criatividade, a forma de contar. Tudo, ele analisa tudo.
2: Analisa, tudo.
0: Ele analisa, né, palhaço? Ele analisa, é o cara que sabe o que tá acontecendo.
2: A profundidade no olhar.
0: Exato, olha lá.
2: Close nele.
0: Isso, obrigado,
2: close
0: Johnny, obrigado
2: pelo close. Vai buscar essa profundidade
0: no olhar. Profundidade, Johnny. No olho, profundidade pensa. Do olho, ó, profundidade. Aliás, do olho. Pô. Eu quero profundidade no olho dele.
2: Profundidade isso. No olho.
0: Olha lá. Elinho, olhe lá
2: que
0: pra...
2: lindo.
0: Isso, dessa forma, Elinho. Olhe, Elinho, por favor.
2: Que lindo.
0: Você...
2: Eu faria baguga com o Elinho.
0: Elinho, não se mexa, porque agora eu quero close desse jeito. Obrigado, Johnny.
3: Caramba, olha.
0: Que bela. Você vai dar notas.
3: Absoluto cinema, isso, hein?
0: E você percebe que ele tá até emocionado.
4: Tá.
0: Até emocionado.
2: Lacrimejando.
5: É que é uma responsabilidade muito grande que eu tenho nesse momento.
3: Ó, não é por nada, sem querer te pressionar, mas o chat, ele tá ficando indignado. Se o baguga não ganhar, o pau vai quebrar. Tô falando aqui.
0: É sério? Mas aí, peraí. Vocês não podem intervir. No jurado técnico, tá? Ele vai dar nota do jeito que ele acha que tem que dar nota, independente de quem achou que foi melhor ou pior.
2: É isso aí, o cara não é
0: primeira nota...
5: Ô, Johnny, você vai pagar pra entrar no Audital amanhã, tá bom? Já vou avisando.
0: Primeira nota, Elinho...
5: Elinho, o Baguga só tem méritos. Primeiro, Baguga marcou uma fase do Morde a Sopra.
0: É mesmo?
4: É igual o Tumba Lelê.
5: Tumba Lelê foi uma base, a Caveira foi outra. E hoje o Baguga assume uma posição que deveria ser do profissional que trabalha com a gente e foi de um ouvinte.
0: Nossa,
5: com todos os méritos, Baguga veio pra ficar. É capaz que nos próximos meses tenhamos um novo name para o programa, ou para a rádio Energia 97, a baguga que te move. Fica ligado, que esse nome vai fazer isso. O Fernando já chegou aqui, já me olhou e já sinalizou positivamente.
3: Ele falou que vai fazer a sala do baguga.
2: Sala do baguga.
3: Vai fazer fila.
0: Se porventura.
2: Mas não tem esse nome.
0: Já é, posso te falar.
2: Toda vez que eu entro lá é baguga.
0: Se porventura a rádio fizeram estúdios novos, um deles tem que se chamar Estúdio Baguga.
2: Olha lá.
0: Tem que ser, o nome tem que ser Estúdio Baguga.
5: Certeza.
0: Mas qual a nota?
5: E além de tudo, ele contou a piada escondido.
0: É mais gostoso,
5: dizem, né? Não sei, nunca
3: falei. Elinho, o Júlio César, ele tá sugerindo aqui mudar o nome do programa pra Baguga e a Sopra.
0: Baguga e a Sopra é maravilhoso. Aliás, eu vou dizer uma coisa pra você, Ranieri. Você já tá brincando.
2: E Baguga aí, também.
0: Nós estamos brincando, mas isso dá nome de programa.
2: Dá nome.
0: Baguga. É o nome do programa. Baguga.
3: Tem sonoridade.
0: É verdade, Bernardo Veloso.
2: Baguga.
0: Se eu fosse coordenador da rádio, eu colocaria o nome de Baguga no programa.
2: Você sabe que tinha um programa de rádio? Tinha um programa de rádio chamado Badalhoca, eu fui pesquisar
0: Badalhoca.
2: Eu fui pesquisar o que era, mas me assustou muito quando eu descobri.
0: Superchat. Chegou um superchat.
4: Ia ter que ter um VAR dessa piada.
0: Cadelão mandou aqui.
3: Cadelão.
0: Dois mangos. O que ele escreveu? Só escreveu uma palavra.
2: Baguga.
0: Então... O Daniel. Isso é nome até de DJ. Vem aí o DJ Baguga. DJ Baguga.
5: Nossa. Ô, Johnny, dá um close aqui que eu vou mandar um close
0: pro Johnny. Pedro Elinho de Lara. Vamos lá. Pedrinho pro
6: Johnny. Aê, boa, parabéns.
0: Quero saber a nota do
5: não
0: Baguga.
5: Tem, não tem nota maior. Não, tem uma nota maior que 10? Não,
0: não
5: tem.
0: Não.
5: Então é 10.
4: Baguga 10. É quanto?
0: 10. 10. Alberto. Não, Baguga. Alberto II, Alberto Luiz, do Rapaz no Velório.
5: Houve um erro crasso.
0: Ah, não, é.
4: Ai, meu Deus.
0: Qual que é o erro?
5: O assistente do Pedreiro, o auxiliar.
4: Tá falando igual palhaço.
5: Baguga! Baguga!
0: E aí?
5: Ele não pode ser português. Porque português no Brasil é técnico de futebol.
0: Gostei disso.
5: Erradíssimo, mano. Erradíssimo. Errado. Então,
0: e aí?
5: Nota 9, né? Nota
0: é,
5: 9.
0: Só por esse desviozinho.
5: É, mas a piada foi boa.
0: Mas também palhaço...
5: faltou a interpretação. 8, muda. Porque faltou a
0: interpretação. Diminuiu, tira um.
5: Quem vai tirar esse pá?
0: Faltou isso aí também.
5: Faltou.
0: Esse principal. É só um jurado técnico que analisa essas coisas. É incrível.
6: Ai, meu Deus.
0: Agora o palhaço, hein? O palhaço, realmente, hoje ele veio pra quebrar tudo,
5: qual
0: hein?
5: Qual que era a piada?
0: Da mulher.
5: Da segunda.
0: A mulher que transou pela segunda vez e o cara não conseguiu.
5: Ah, mas é uma piada normal, né? Não vai. Não.
0: Como assim normal?
6: Não se esforçou. Não se esforçou.
0: Normal,
6: não.
0: Por que você também não dá?
6: Palhaço, palhaço, palhaço.
5: É verdade.
0: Normal. Eu não dou nem a primeira, vou dar a segunda.
6: Eu nem vou ver que.
4: Elinho, entrega ruim.
5: Já passei dessa
0: pera
5: aí, fase.
0: Não,
5: pera,
0: pera, pera. Não quero interferência. Sem interferência.
6: O Bernardo é o Reginaldo.
0: Sem interferência.
6: Ele tá dentro do programa, botando os carros.
0: Sem interferências. Vamos lá, Elinho.
4: Elinho, aí? Mais um pouco ele nem entrega a piada, mandou iFood trazer.
5: É verdade.
0: Bom, Elinho, aí.
4: Nota da sua, Elinho.
0: 8. Boa nota, palhaço.
4: Boa nota,
0: olha,
4: parabéns.
0: Agora, olha, honestamente.
4: Nota piada
0: um monte de notas adversas, eu honestamente não sei quem ganhou.
3: Ó, tô calculando aqui no momento. No momento em que.
5: Os computadores estão calculando a rádio.
3: Bagulho, no chat, por
0: mas
3: exemplo.
0: Mas uma nota é descartada, hein?
3: A pior nota descartada, tá no chat todo mundo se manifestando. A hashtag Somos Todos Baguga nesse momento, em primeiro lugar no Trending Topics.
5: Vai ter passeata na Paulista domingo.
4: E todo mundo sem roupa, Baguga.
3: E aí? Então vamos lá. Na terceira colocação, com 34 pontos, ficou o Alberto Vitorino.
0: Tá, com quantos pontos?
3: 34 pontos.
0: Total 34 de 40, pontos. Né?
3: Não teve empate, tá? Primeira colocação fez 39, a segunda 37.
0: Nossa, um pontinho?
3: Dois pontinhos. 39 a 37.
0: Ah, 39 a 37.
3: Na primeira colocação, na disputa entre Daniel Doretti, palhaço... Baguga contra... Qual foi a piada do palhaço?
5: Não,
3: ah,
5: sim,
6: ninguém lembra.
5: Mulher.
6: Ninguém lembra. Tá surpresando minha piada.
4: Ninguém lembra.
6: Que desgraçado, falso pra caralho.
3: Na primeira colocação, 39 pontos pra Baguga.
0: Baguga! Baguga! Baguga! Baguga! Baguga! Palhaço, eu vou dizer uma coisa pra você.
6: Eu já contei essa piada umas 50 vezes.
0: Eu acho que você... Eu acho
6: que é engraçado.
0: Eu acho que...
6: Eu acho que
0: semana que vem, semana que vem você deveria vir aqui.
6: Senhor, a culpa é do senhor.
0: Não, eu
6: não tenho... Eu queria dizer, mas vou falar.
0: Como assim culpa
6: é minha? O senhor tá um puta do vendido.
0: Espera só um pouquinho, só um minuto.
4: Só agredindo.
0: Só um minuto.
4: Cadê o cartão? Manda pra rua.
0: Espera um pouquinho. Espera só um
6: minuto. Agora.
0: Espera aí.
6: Agora também não adianta. Eu vou embora agora.
0: Espera um pouquinho. Não, espera só um minuto. Deixa eu explicar. Deixa eu explicar. Deixa eu explicar pra você uma coisa. Espera só um minuto. Aqui, ó. Presta atenção. Presta atenção. Eu julgo. Eu dou nota.
6: Ah, mas o senhor influencia.
0: O senhor influencia o quê?
6: O senhor é aquele falso aqui? Ali do placar.
0: Quem influencia aqui?
6: Aquele falso.
0: Eles é que dão nota aí, pô.
6: Fica aí. No chat.
0: Quem se dá nota aí?
6: No chat o pessoal tá balabando.
0: Tá louco? Tá maluco? Isso que é.
4: Sentiu o gol.
0: Sentiu o gol.
6: Sentiu o gol.
0: Sentiu o gol.
4: Vão, fala, Dino.
6: E aí vem o tiozinho ali, ó. O tiozinho Pedro de Lara, sem noção nenhuma e sem critério, dá uma puta nota idiota.
4: Diabão hoje, não é mesmo?
0: Olha,
4: que momento vamos gostoso. Lá.
0: Vamos ouvir aqui os ouvintes. Ai, que mandaram também. Vamos ver.
5: É muito cansativo.
7: O Ranieri, o Palhacinho e alguns ouvintes aí do chat sempre fazem chacota de mim falando assim que eu sou vagabundo, que eu não trabalho, que eu tenho tempo demais, porque também. Eu participo aí com muita frequência. E eu vou finalmente explicar o porquê que eu tenho tanto tempo.
6: Ninguém
7: é porque
6: quer
7: eu trabalho
6: saber.
7: Muito meu Deus. No Canadá. Eu sou dançarino, eu sou gogo boy. E depois do show, eu ainda faço um extra. Não sei se aí no Brasil vocês chamam de buquê azul, porque tem o buquê rosa das meninas, eu sou buquê azul. A minha clientela, a faixa etária é 80 mais, e nossa, eu tenho só três exigências para atender essas mulheres. A primeira é um seguro de vida, a segunda é um eletrocardiograma atualizado, e o terceiro é pagamento antecipado, porque mesmo com os exames pode dar ruim, aí eu não quero ficar no prejuízo, né? E no meu cachê tá incluso o preservativo e o Corega.
2: Tá certo. Melhor que a piada do palhaço.
6: Nossa, muito.
0: Vamos lá. Agora, um quadro muito importante das sextas-feiras, senhoras e senhores, é o quadro Apollo News. Ah, Apollo News é aquele quadro que traz notícias e bastidores do mundo da música. E agora vai entrar no ar nesse momento.
5: Nesse momento.
8: Como a rádio impactou a música brasileira? Desde o surgimento da rádio, a rádio sempre foi um grande divulgador de música. Principalmente quando ela surgiu, ela era o único meio que você tinha de escutar músicas novas. Mas hoje em dia, com a existência do streaming e dos algoritmos, a rádio se tornou mais um consolidador da música. Quando uma música é grande o suficiente, ela começa a aparecer de vez na rádio. Começa a ficar famosa de verdade. E eu vim trazer um ponto sobre isso. Eu acho que é por isso que tem muitas músicas que são famosas no Top 50 Spotify Brasil, por exemplo, que não são reconhecidas pela maioria das pessoas. Porque algumas delas são sertanejos ou funks que acabam não entrando nessa bolha de consolidação que a rádio tem. E isso faz com que a gente tenha menos hits brasileiros, por assim dizer. Obviamente, se uma música é boa o suficiente, ela com certeza consegue entrar na rádio para se consolidar. Mas é por isso que muitas vezes o top 50 do Spotify não demonstra realmente as músicas que estão fazendo sucesso para todo mundo. Mas o que vocês aí da bancada acham sobre isso? Vocês concordam comigo? Discordam de mim? Comenta aí que eu vou estar assistindo. E para você que não me conhece, eu sou o Apollo Underline Music 5 e esse foi o Apollo News.
5: Eita, hein? É o que a gente fala aqui sempre, né?
3: Sim. Não é? Eu tenho uma pergunta pra você, Elinho, em cima disso do que o Apollo trouxe. Se você tá produzindo um artista ou uma artista e você percebe dois cenários diferentes. Ele tá, no primeiro cenário, começando a bombar nas mídias tradicionais, rádio, televisão. E no segundo cenário, ele tá começando a se destacar nas mídias digitais. E aí pode colocar, sei lá, rede social e Spotify. Você acha qual o perfil que você preferiria para trabalhar, principalmente a longo prazo, assim, que você acha que iria entregar mais coisas para a carreira desse artista?
5: Mas quais as opções de perfil? O que você chama de perfil?
3: Não, eu digo assim, ele tá tocando no rádio, tá tocando na televisão, em um, e no outro ele tá ali, tá bombando nas redes sociais com uma trend, por exemplo.
5: Não, eu prefiro o cara que tá bombando no offline, que seria a rádio, TV, mídia antiga, vamos dizer assim, né? Não é nem mídia mais tradicional. É. Pra caramba, porque se ele tá no mundo real, que é o mundo real, porque o digital tem compra de play, em primeiro lugar. Tem compra de play ou tem campanha de impulsionamento.
6: Ou de play.
5: Uhum. O top 50, você não sabe se é real, ou o que é real mesmo, que é orgânico, que as pessoas ouvem, ou que é impulsionado. Sim. Porque grandes artistas fazem impulsionamento pesado, de botar R$250 mil numa faixa. Não é compra de play, é... Simplesmente existem agências que têm playlists bombadas. Você paga para colocar a música dentro da playlist. E as pessoas ouvem aquela música. É uma massificação como no rádio. Coloca a música para tocar no rádio e todo mundo ouve. E gosta ou não gosta. A música que a pessoa não gosta acaba não pegando. Mas é muito mais fácil mostrar a sua música pagando para estar lá dentro daquela playlist.
3: E é uma estratégia que é utilizada.
5: Todo mundo, artista grande
3: utiliza. E que não há problema em utilizar essa
5: estratégia. Não tem problema nenhum, só que aí a música sobe no ranking. Por exemplo, vamos dizer aqui, faz uma analogia aqui. A rádio, por exemplo. O Brenner Bianco, vai, palhaço, você que conhecia. O que rolava? Pedido pra caramba. Por quê? Porque tinha uma equipe pedindo a música do cara para impulsionar a música do cara. Então chegava na rádio, o cara bombava em primeiro lugar. O Lagoa. No MTV, na Rádio Rock, na 89, a gente fazia pedido pra caramba, 40 pedidos por dia. A música batia em primeiro lugar.
2: Tipo o pai do Zezé no Orelhão?
5: Exatamente, tipo o Filhos de Francisco.
2: O Seu Francisco no Orelhão.
5: Só que era a gente que fazia.
2: Tem outro ponto também.
5: E aí, só concluindo, aí a música bate em primeiro lugar, mas as pessoas não estão gostando da música, porque a nossa música na 89 era mais pedida, era mais rejeitada. Então, o que era de verdade era que era rejeitada. Por isso que eu prefiro a mídia tradicional, que é muito mais difícil você burlar o sistema, porque com dinheiro você burla o digital.
4: E tem o lance da bolha também, Aline, que se você tá no digital, muitas vezes você tá presidente de uma bolha.
5: Sim.
4: Na mídia tradicional, sim. Você tá furando essas bolhas.
5: Também,
4: tá
5: exatamente. Você tá atingindo abriu muito o leque, mais gente. Né? É. E é real. Porque a pessoa que tá no offline, que não está só no digital, ela bota a gente no show. Quem tá no digital não necessariamente vai converter milhões de seguidores em gente no show.
4: Na comédia a gente vê isso. Uma galera que estoura o perfil.
9: E fora, 800 mil seguidores não vende ingresso. Então, é isso que eu ia falar.
4: É comum.
9: A pessoa que consome o online não necessariamente é a pessoa que vai em show, que tá presente em eventos. Você sabe que essa semana, na terça-feira, eu fiz uma apresentação e eu citei alguns artistas que têm milhões de seguidores e alguns com menos. As pessoas conheciam. Assim, eu fiz um assim, queria que vocês levantassem a mão agora, a hora que eu falar tal artista. Aí eu peguei três artistas super bombados em rede social e três que vão em televisão. As pessoas levantavam a mão
3: da televisão. Na
9: televisão.
3: E às vezes esse artista que a massa conhece, você vai nas redes sociais, até porque não usa, sei lá, tem 80 mil seguidores, 70 mil seguidores, é um artista gigantesco. Mais que na mídia digital, não tem, assim, tanto público. E aí o outro artista tem 5 milhões e você nunca ouviu falar, né?
9: É isso que o Bernardo falou, da bolha. Né? É. Tem essa, uma das artistas que eu citei, ela tem mais de 2 milhões de seguidores. Ninguém na sala, era uma sala com umas 300 pessoas. Ninguém levantou a mão, ninguém olha conhecia. É. Bom. E ela é estouradaça no Nordeste.
0: Tá certo. Bom, vamos lá, partindo pro giro. Giro de notícias. Hora de você ficar bem informado do que acontece no Brasil e no mundo com André Ranieri.
3: Paris Jackson, filha de Michael Jackson, venceu uma longa batalha e conseguiu reaver $625 mil em bônus pagos aos advogados do espólio do pai. A ação obriga que três advogados devolvam o valor que foi pago por John Branca, que é um dos executores, aliás, do espólio de Michael Jackson, ao lado de John McCain. John Branca, há vários anos, vive uma situação de tensão com integrantes da família Jackson, que o acusaram de não ser transparente na condução do trabalho. Os $625 mil que serão recuperados pela família haviam sido pagos em 2018 como bônus para firmas de advocacia terceirizada.
5: É, mas também não é muito dinheiro, vai.
3: Sim, mas a gente
5: perto
3: pode até,
5: do espólio do
3: a gente
5: cara.
3: Pode até trazer, porque eu fui atrás dessa história aqui e ela tem alguns pontos interessantes. É. Mas seguindo, Clarence Carter, estrela do soul sulista norte-americano, morreu aos 90 anos. O artista lutava contra um câncer de próstata e havia contraído uma pneumonia. Carter foi uma presença constante nas paradas de R&B no fim dos anos 60 e também nos anos 70. E duas vezes cruzou para os escalões superiores das paradas de pop. Seus dois hits do top 10 foram Sleep Away, de 68, que alcançou a sexta colocação, e Patches, de 70, que alcançou a quarta colocação e também venceu um Grammy. Carter nasceu cego em janeiro de 36 em Montgomery, no Alabama. Quando criança, ganhou um violão de Natal e aprendeu a tocá-lo sozinho ao ouvir discos de vinil. A CBS e a Dick Clark Productions anunciaram que Billy Idol receberá o prêmio conjunto da obra na 52ª edição do American Music Awards. O evento, apresentado por Queen Latifah, acontece em Las Vegas no dia 25 de maio. Durante a cerimônia, Idol fará sua primeira apresentação na premiação. A homenagem chega pouco após o anúncio de que o artista, hoje com 70 anos, será um dos novos integrantes do Hall da Fama do Rock and Roll em 2026. Diferentemente do Grammy, os vencedores do American Music Awards são determinados por votação do público e também dos fãs.
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3: Muito bem. Ô, Dodô, você que curte Michael, né, e o Elinho que comentou aqui, o espólio do Michael, ele é administrado por duas pessoas, né? Esse aqui que a gente trouxe, o John Branca, que perdeu. Esse...
0: Ele aparece no filme.
3: Ele aparece no filme e também o John McClane.
0: Ele o ator, né, que faz, né?
3: Isso. E aí, o que acontece? O Michael, ele tava quebrado. Ele tinha $400 Sim. milhões de dólares em dívidas.
5: Tá, que nem o Santos, assim.
3: E aí, o McClane e também o John Branca, eles conseguiram reverter isso. Oi. E fizeram muita grana com o espólio do Michael Jackson.
5: Ele é vivo, ele é vivo ainda.
3: Ele não, ele é vivo e até hoje ele administra. Não, o Michael não.
5: Ele estava vivo.
3: Não, e até hoje ele administra. Só que essa tensão com a família é muito grande. Por quê? Meio que ele tomou conta e aí ele não dá muita satisfação. Então ele vai pagando honorário e não fica claro para a família por que está sendo pago. Tanto que essa vitória, ela foi... É pouca grana, se você for ver.
5: É.
3: $625 mil, perto do que...
5: Do espólio que ele tem,
3: representa. Mas mostra isso, que a família ganhou pela primeira vez uma ação contra a falta de transparência dessas duas pessoas que administram. Entendi. Então, ao mesmo tempo que o cara, ele conseguiu não só reverter, né, abater as dívidas e também reverter e ganhar muito dinheiro com o nome Michael Jackson, então ele teve esse mérito. Por outro lado, ele tá dominando ali e falta transparência. Então eles querem saber, meu, por que tá saindo tanto dinheiro pra tanta gente? E ele não deixa isso claro.
5: Caramba.
0: Faz parte,
5: né? Cada um com seus problemas, né?
3: É isso.
0: Muito bem, mas agora é a hora de um quadro muito importante, senhoras e senhores. É a hora do...
10: História Sofá! Opa!
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5: Eu sei.
0: Calma.

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31: Bom dia, bom dia, bom dia, bom dia, bom dia, bom dia.
32: Bom dia, Silvio Ribeiro.
31: Estamos começando, senhoras e senhores, mais uma edição do Energia na Veia, na Energia, nessa terça-feira. Tudo bacaninha com vocês, tudo magiclique, tudo legal, é isso aí. A partir de agora você confere aí, né, meu, o melhor dos anos 70, 80, 90 e 2000. É isso aí, entre em contato com a gente pelo nosso telefone 3284-7097. 3284-7097. Ó, o telefone já tá tocando lá, gente. Por favor, alguém atende lá, por favor. Por favor, alguém atende. Por favor, vai lá, alguém. Tá tocando, gente, tá tocando, tá tocando. Obrigado, Formiga Atômica, é isso aí, meu. Participe, tá valendo aquele ingresso bacana pra festa de 26 anos da Energia na Veia, no dia 20 de junho. 20 de junho, Complexo Tempo, na Moca, tá bom? Valendo aquele ingresso, manda mensagem aí, fala, eu quero. Ai, Silvio Ribeiro, eu quero, eu quero, eu quero. Tá bom? Estamos aqui firmes e fortes. É isso aí, meu, não tem muito mais o que falar. Hoje é terça-feira, vamos começar assim o nosso programa. Aumenta o volume do seu rádio.
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0: Um excelente dia, galerinha. Rogério Quintop, aqui de Curitiba. Estamos atualmente com 12 graus. Uma excelente terça-feira a todos. Uma excelente terça-feira a todos de São Paulo e aqui do meu Brasil, de Curitiba principalmente. Aquele abraço. Bom frio.
1: Brasil!

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1: É isso aí, esse é o Energia na Véia, na Energia. 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Nesse horário tem muita gente na cama também ouvindo o Energia na Véia. Você que tá aí no trânsito, agora não, mas depois da hora que você chegar no seu escritório...

0: Avenida Paulista, 1439, no Andar. Vamos ouvir as mensagens que estão chegando agora.
1: Oi, Silvio, Estreia, bom dia. Aqui é a Dani de Santo André, indo agora para Ribeirão Preto, 4 horas e meia de viagem, motivo de trabalho. Queria deixar um beijo para todos os meus filhos e meu marido Marcelão. Deus abençoe nosso dia. Nós não estamos nem aí, partinho.
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0: Esse é o Energia na Veia, na Energia Velhota. Chega com o Enigma aqui também. Vamos ouvir as mensagens. Boa!
1: Muito bom dia! Bom dia, bom dia, senhor primeiro. Bom dia, meus amiguinhos de plantão. Estamos conhecendo mais um Enigma do Arco da Velha. A velhinha faz a pergunta a você, Matusquela. E se acertar, ganha presentinhos bonitinhos. Que ridículo. Vamos lá. No desenho Corrida Maluca, quem é que pilotava o carrão aerodinâmico? Isso, tinha um carrão lá. Qual era, hein? O nome dele? Ah! Dick Vigarista. B. Penélope Charmosa. C. Peter Perfeito. Ou D. Rufus, o lenhador. Qual é a resposta certa, hein? Isso, vai pensando. Vai para tudo que é lendo. A velhinha volta daqui a pouquinho, hein? Isso mesmo. Isso. Pense, pense, pense. Vagabundo.
2: Bom dia, Silvio Ribeiro. Tudo bem? Aqui é Roberto de Guarulhos. E aí, como é que tá o dia por aí? Porque aqui ainda continua frio na Água Azul, hein? Um ótimo dia aí pra todos vocês. Você, Silvio, Johnny, toda a equipe da Energia da 97. Bora pra mais um dia. Forte abraço.
3: Bom dia, Silvio. Bom dia a todos da Energia 97. Admilson Moraes de Guarulhos. Um abraço, um beijo a todos e um bom dia. E vamos trabalhar.

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1: 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A energia que te move. 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Continue participando aí, certo? O tema essa semana vai ser: você tem saudade do quê, meu? Saudade do quê, meu? De pular corda? Brincar na rua? Saudade do quê? Déjà vu, I can't stop na energia.

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0: 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A energia que te move é Dancing Queen, ABBA. No Energia na Veia, na energia. Continue ligando, participando, 3284-7097. 3284-7097. Continuar com a ABBA aqui, meu. Também mande mensagens pro nosso WhatsApp. Todo mundo concorrendo àquele ingresso bacana pra mega festa de 26 anos do Energia na Veia. É dia 20 de junho. No Complexo Tempo. Vamos ouvir as mensagens aqui da galera? Vamos ouvir? Vamos lá então, meu.
1: Bom dia pra quem é de bom dia. Bom dia, Energia na Veia. Leandro Freguesia do O. Terçou, hein? Friozinho maravilhoso, hein? Bora pra luta.
0: Here I go again.
2: Silvão, saudade, eu tenho saudade da época que eu só ia pra escola, depois ia pro vôlei, ia pro futebol, ia lá pro Cefona, pra dizer do ó, e meu, era só curtição, era só a preocupação de fazer lição, né? Eu tenho saudade dessa época, que eu podia brincar com meus irmãos, com o Playmobil. Bom, Silvão, um abraço, fica com Deus, e ótima terça-feira, era.
0: É isso aí, o tema dessa semana é o que você tem saudade.
3: Bom dia, Silvio Ribeiro, tudo bem? A gente tem saudade do quê? Tenho saudade das festas juninas na rua, que a gente acendia fogueira, ia toda a vizinhança, que delícia, a gente fechava a rua, é disso que eu sinto saudade. Lembrança de infância. Terçou, e eu não tô nem aí.
0: Obrigado, Adriana.
4: Bom dia, Silvio Ribeiro. Bom dia, Johnny. Bom dia, Frank. Aqui é Daniel, motorista, indo de Interlagos pra Cotia. Todo dia ouvindo Energia na Veia. Saudade eu tenho mesmo da festa do Play Center. A última festa do último dia do Play Center com a Energia. Foi sensacional. Quero mais, hein?
5: Bom dia, Silvio Ribeiro. Kelly Cristina falando, cliente antiga, carnê atualizado em dia, tudo certinho. Eu sinto saudade, nossa, eu sinto saudade da minha infância, era maravilhosa. Era brincar na rua, era levar sentado ali com força mesmo, era não poder mentir, era não poder fazer um monte de coisa que na época a gente achava ruim, mas hoje dá saudade. Um beijo pra vocês, viu?
0: Obrigado, Kelly. É isso aí, todo mundo participando. 3284-7097 e também através do nosso WhatsApp 966507997. Você tem saudade do quê? Ô, velha, traz o enigma aí.
6: Muito bem, havia perguntado no desenho Corrida Maluca quem é que pilotava o carrão aerodinâmico, hein? Alternativa A, Dick Vigarista, B, Penélope Charmosa, C, Peter Perfeito ou D, Rufus, o Lenhador. Qual é a resposta certa, hein? Vamos lá, pense. A velhinha volta daqui a pouquinho com a resposta certa do nosso enigma, hein? Daqui a pouquinho tem presente. Isso, vai pensando. Isso, daqui a pouquinho eu volto.
0: Boa, velha. É isso aí, velhinha. Vamos nessa, né? Hoje é terça-feira e nós não estamos nem aí. Provoca-me, mulher. Assim, provoca-me.

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0: energia. Lee Merrill, Baby, I Need Your Love. Na energia, a energia que te move. Continue ligando, participando. Fique à vontade, tá bom? Mande mensagens aí e ligue 3284-7097. Conta pra gente do que você tem saudade, né? 3284-7097. Valendo aquele ingresso bacana, né? Pra festa do Energia na Véia, 26 anos do Energia na Véia.
1: Bom dia, Silvio Ribeiro, bom dia a toda a galera do Energia na Véia, bom dia, Ronaldo Dica, aqui no Mato Grosso. E saudade, Silvão, é quando eu morava aí na Zona Leste de São Paulo, no Parque São Lucas, da gente jogar aquelas famosas peladas nos campinhos, né? Rua de cima contra a rua de baixo, aí nós ia lá pra rua de cima, ia pra rua de baixo, e é isso aí, da nossa infância aí, adolescência aí, foi maravilhosa aí. Um abraço para todo o pessoal do Parque São Lucas aí, meus amigos das antigas aí. E é nóis, vamos que vamos.
2: Bom dia, Silvio Ribeiro, Johnny Frank e velha. O que eu mais sinto saudade é da época de infância, ficar na rua até meia-noite, 1, 2 horas da manhã, tranquilo. Hoje, 10 horas da noite, você já não consegue andar mais. Hoje é terça-feira, um friozinho, mas não tô nem aí. Eduardo Festa, Tatuapé City. Dá um abraço para todos os meus amigos do Tatuapé. O grande amigo Agenor São Paulino, da Sapopemba.
0: Valeu, Eduardo.
3: Bom dia, Silvio. Bom dia a todos. É o Forlane de Itaquera. Ah, saudade dos anos 80 e 90, né? Não tem nem comparação com nada nesse mundo. Festa junina, brincar na rua, ir pra escola era divertido. Ah, é bom demais. Mas graças a Deus nós passamos por isso. A gente tem uma memória excelente.
4: Bom dia, Silvio. Priscila de Pirituba. Eu tenho saudade da minha infância. Brincava na rua, empinava pipa, jogava taco, carrinho de rolemã. E boneca mesmo era só quando a minha mãe me deixava de castigo. Beijão, Silvio. Bom dia pra nós.
0: Bom dia, bom dia.
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0: 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A Sunday Morning, Bolshoi. No Energia na Veia, na Energia.
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0: 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Imagina se ouvindo essa música aqui ao vivo da Thalissa. É uma das minhas preferidas. Eu piro com essa música aqui, meu. A Brighter Day. Produção do Stefano Secchi. Na Energia.

0: É linda essa música, né? É isso aí, nos locais de Thalissa, que é a atração do resort do Energia na Veia.
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0: E não sai daí não, daqui a pouco tem o DJ Fábio Santos tocando ao vivo e a cores por aqui, hein?
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12: Voltamos com Energia na Véia, na energia. A energia que te move. E hoje, meu amigo, é terça-feira, nós não estamos nem aí, porque temos o DJ Fábio San. Fala, Fabião.
13: Boa, Silvio, bom dia a você, a todos os ouvintes, aí o Johnny, Frank, todo mundo aí curtindo o programa Energia na Veia, nesta terça-feira frienta, para você ouvir aí o melhor do flashback, hoje com setzinho com os clássicos aí dos anos 90, 80, para vocês entrar num clima gostoso, tá certo? Depois, é quem quiser saber o setlist, arroba DJ Fábio San no Instagram, eu passo o setlist lá completinho pra todo mundo, beleza, Silvio?
12: Fechou, senhoras e senhores, DJ Fábio Sano, Energia na Veia.
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0: Energia, a energia que te move. Ah, sensacional essa música, hein, Fabião?
1: Adoro esse som aí, Was Not Was, com Shake Your Head, pra fechar aí o set, muito bacana. No clima de terça-feira, frienta pra você curtir aí o melhor da House Music dos anos 90. Muita coisa boa. Depois, quem quiser saber aí o set list completo, me chama aí no Instagram, arroba DJ Fábio Sam. Eu passo o set list completinho pra você baixar a sua música e curtir de montão, tá certo? Antes de tudo, quero sempre mandar um abraço aqui pra pessoal aqui da Twitch, que fica curtindo aqui, batendo papo. Um abração pra todos vocês também. Um abração a todos os ouvintes aí. Uma ótima manhã de terça-feira. E logo mais em breve estarei de volta. Um abraço, Silvio. Um abraço a todos e até mais, Silvio.
0: Valeu, Fabião. Boa. Ó, vou passar a agenda do Fábio Sam, hein, meu?
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0: Anota aí, nessa quinta-feira, dia 21, o Fábio Sam vai estar tocando às 7 horas da noite no bar do Major, ali na rua Serra de Bargança, 1804, no Tatuapé. Dia 23, ele vai estar às 9 horas no Clube Atlético Aramaçã, noite do Flashback, na rua São Pedro, 345, em Santo André. E também aí, todas as informações, acesse no Instagram, arroba DJ Fábio Sam. Lembrando que o Sam é com um N.
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0: Voltamos com Energia na Veia, chegando na Veia in Love.
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0: Energia, energia que te move. É Plebe Rude. Até quando esperar?
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0: 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É Molela e Phil J. It's a Real World no Energia na Véia, na Energia.
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0: Energia, One Factory, Take Your Chance. Também rolou pra vocês aí Molela, né? Com It's a Real World, It's a Real World. Intervalo aí, né? Se liga que eu vou passar minha agenda pra vocês, hein?
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0: E daqui a pouco tem muito mais Energia na Veia. Tem um sunscreen, tem menudo. É verdade, Piano Negro, Legião Urbana. E anota aí minha agenda, certo? Eu vou tocar nesse sábado no Anexo Flash, ali no Âmbar, em São Bernardo. Isso mesmo. Vai lá no meu Instagram, você fica sabendo onde fica pra gente curtir um final de semana muito legal lá em São Bernardo. Dia 30, eu vou estar no Giramundo, aniversário do Kleber Barre, eu e o DJ Ed Sil. Todas as informações, @ Silvio Ribeiro Locutor no Instagram. @ Silvio Ribeiro, locutor no Instagram.
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1: 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Estamos de volta com Energia na Veia. Ai, que delícia! Aumenta o volume do seu rádio aí, é Good Dex. O sexual na energia.
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0: 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Boa, meu, essa música é demais, né? Sunset com xalalalalalalalala. Também aquele piano negro por aqui, né? E Legião Urbana, que país é esse, né? Ai, ai. Vamos lá. Continua a energia na veia aqui, né? Quem mandou mensagem pra nós? Priscila.
1: Bom dia, Silvio. Priscila de Pirituba. Eu tenho saudade da minha infância. Brincava na rua, empinava pipa, jogava taco, carrinho de rolemã e boneca mesmo era só quando a minha mãe me deixava de castigo. Beijão, Silvio. Bom dia pra nós.
0: Obrigado, Priscila.
2: Cara, Silvião, bom dia. Resposta para o tema dessa semana são muitas, mas vou citar algumas aqui. Saudades das matinês da Broadway, das domingueiras do Rapsody e também das brincadeiras da infância na rua. Forte abraço a todos e tenham um ótimo dia.
0: Valeu, meu velho, obrigado, cara. Tem mais aí, mais mensagem chegando por aqui? Vamos ver, Samuel.
3: Bom dia, Silvião, boa semana. Sinto falta da infância, sinto falta da época de jogar bola na rua, da época da escola, das amizades. Sinto falta daquele pessoal que a gente cresceu junto, né, Silvião? Sinto falta da sobrinha do Dodô. Sinto falta de São Paulo sendo respeitado, Silvião. Um abraço, Samuel, Zona Norte, boa semana.
0: Falou, Samuel. Ai, que mais, hein?
4: Bom dia, Silvio Ribeiro. Bom dia, galera da Energia FM, Família Energia. Eu tenho saudade da época que a gente chegava na Copa, a gente tinha ídolos, vários ídolos. Tinha saudade que dessa época a gente já tava todo mundo se movimentando para pintar a rua, comprar camiseta, chapéu, fogos de artifício. E hoje não é mais assim, né? A gente tá tão frio ainda, né? Já tá na expectativa, mas tá tão frio. E vamos que vamos, acreditar sempre, não é mesmo? Um beijo a todos, um bom dia pra vocês e curta esse friozinho aí. É a Cris Barbosa, beijo.
0: É isso aí, meu amigo. Tá chegando a Copa do Mundo. Mas você não tá animado. Você tá aí desanimado, não quer nem saber de dar uma pintada na rua. Hã? Antigamente você pintava. Oh, antigamente estava chegando perto da Copa do Mundo, já dava aquela pintada, né? Pô, ficava bonita. Agora, putz, você não tem ânimo pro braço. Mais nada. Essa que é a verdade. Você anda muito desanimado, nem com a convocação do Neymar você ficou animado. Tudo pra você. Já pendurou a chuteira, né? Mas tem solução. 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Vamos tocar aqui uma música bacana agora? Ó, pra você matar a saudade aqui do Black Legend. 1975, we brought you an album with a song. Os vocais é de Barry White, né, cara? Super produção do Black Legend. From You See the Trouble, na energia.

0: Love You More, Sunscreen aqui na Energia 97, a energia que te move. Continue ligando e participando, 32847097.
1: Eu quero ver vocês.
0: Vamos lá, vamos lá.

0: Sérgio Ribeiro, bom dia galera da Energia FM, Fabinho da Energia. Eu tenho saudade da época que a gente chegava na Copa, a gente tinha ídolos, vários ídolos. Tinha saudade que nessa época a gente já tava todo mundo se movimentando pra pintar a rua, comprar camiseta, chapéu, fogos de artifício. E hoje não é mais assim, né?
1: Bom dia, Silvio Ribeiro. Aqui quem fala é Adelson de Osasco. O que mais me deixa saudade, inclusive ontem eu tava lembrando com meus filhos, é quando eu saía pra procurar figurinha da Copa do México de 86.
2: Bicho.
1: Saía atrás do pacotinho de chiclete no chão pra poder completar o álbum de figurinha. Saudade, época boa.
2: Vamos lá, Robson.
3: Bom dia, Silvão. Bom dia, pessoal da Energia. Aqui é o Robson de Barueri. Cara, tenho saudade de quando a gente brincava na rua de bicicleta. Jogava bola e não passava nenhum carro, não tinha nenhum trânsito. Ainda não existia trânsito. Você ia pra Baixada Santista com a família, não tinha trânsito, era rápido. Que saudade, hein? E hoje eu tô aqui preso no cebolão já faz 15 minutos e não sai do lugar. Um abraço a todos aí, ótimo dia.
2: Valeu, Robson. Obrigado, meu. Vai, véia.
4: Muito bem, havia perguntado, o desenho Corrida Maluca, quem é que pilotava o carrão aerodinâmico, hein? Alternativa A, Dick Vigarista, P. Penélope Charmosa, C. Peter Perfeito, ou D. Rufuso Ligador. Qual é a resposta certa, hein? Vamos lá, pense, pense. Até minha volta daqui a pouquinho com a resposta certa do nosso enigma, hein? Daqui a pouquinho tem presente. Isso, vai pensando. Isso, daqui a
2: pessoal,
4: pouquinho eu volto.
2: Boa, velha. 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
2: 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Bom dia, another one busted dance na energia, vamos lá.

0: Donna Summer, This Time I Know It's For Real na energia. 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Acabou, né? Terminou. Velhota, chega aí. Responde aí o enigma pra nós, vamos lá.
1: Muito bem. Resposta chegou rapidamente, muito rápido. O enigma perguntou. O desenho Corrida Maluca, quem pilotava o carrão aerodinâmico? Resposta certa, letra C de cebola. Peter, perfeita a resposta certa. Muito bem, Silvio Ribeiro, quem ganhou o presente, aí diga lá, quem acertou. Muita gente errou, que coisa, hein? Que vagabundos.
0: Não fala assim.
1: Muito bem, quem ganhou o presente? Amanhã voltaremos com enigmas.
0: Vamos lá. Ó, vai começar a Corrida Maluca, ó a trilha aí, ó. 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Terminou. Mais uma edição do Energia na Veia. Ó, a Penélope Charmosa chegou agora. Vambora.
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3: Foi daqui que pediram um figurante vestido de cowboy texano com um chapéu de copa? Então tá.
0: Vamos embora, né? É.
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0: 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Vem chegando aí o Morde a Sopra aqui na Energia 97. 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
12: Se você já estava em dúvida sobre qual carro chinês comprar, senta que lá vem mais uma marca. Ela na China é chamada Dongfeng, mas no Brasil vai se chamar DFM, Dongfeng Motors. Essa marca é uma das grandes chinesas que já atua em parceria com grupos como Stellantis, Renault e Nissan. Para o nosso mercado, ela vai trazer dois elétricos a princípio. Um hatch compacto chamado Box, que vai concorrer com BYD Dolphin Mini e Geely X2. E um SUV compacto chamado Vigo, para concorrer com BYD Yuan Pro. A marca explicou que inicia com esses elétricos porque são mais rápidos de se homologar aqui no Brasil. Se fosse um carro a combustão, teriam que fazer uma adaptação para o nosso combustível, que é o único no mundo que tem 30% de etanol na gasolina. Os preços dos carros da DFM devem ser na faixa de 120 mil para o Box e 160 mil para o Vigo. Agora vai ficar mais difícil ainda comprar, né? Quer saber mais sobre carro? Me segue no Instagram, @claucarsug.
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0: Muito bem, senhoras e senhores. Muito bem, respeitável público. Estamos começando a edição deste pequeníssimo programa. Bom dia, meus amigos. Bom dia.
1: Bom dia.
0: Bom dia.
1: Bom dia.
2: Bom dia.
0: É isso.
1: É isso.
0: E aí, povo? Você tá bem?
1: Sim. Eu tô bem, eu tô bem. Eu tô muito bem.
2: Mas não... Deu tudo certo ontem?
1: É, não fui eu, não. Eu tô bem, mas...
2: Vai tá, mas deu tudo certo.
1: Deu tudo certo ontem, graças Legal. A Deus. Deixa eu agradecer o pessoal do Hospital São Luís de Osasco aí pelo atendimento. Muito obrigado. Foram muito...
2: Nota
1: muito...
2: 10.
3: Tem não... Hospital São Luís em Osasco?
1: Tem hospital... Tem... Eu entendi a sua maldade.
2: Porra, eu
1: entendi a sua... Caraca, eu entendi a sua malteia, muito bom.
3: Não, foi uma dúvida só.
1: Tem muita coisa em Osasco que você não imagina. Já chegou Coca-Cola lá, o otário.
2: Já chegou o McDonald's. Não,
0: otário,
2: né?
0: Otário.
1: Burger King tem também.
3: Não, me deram informação errada, eu já tava comprando vela pra você.
0: Não, que mas... isso, palhaço?
1: Eu recebi muitas mensagens de hashtag Volta Bernardo.
0: É
1: o que vocês falaram no ar ontem?
2: Foi Volta Bernardo?
1: Muita, acho muita
3: não
1: gente.
3: Foi essa, não,
2: a gente desejou energia.
3: Na pesquisa de ontem não deu essa aí, não.
1: Não.
2: A gente desejou energias positivas pra você voltar o quanto antes. Mas... e quem quisesse que você voltasse, colocasse numa foto sua no Instagram, Volta Bernardo.
1: As pessoas vieram no direct.
2: No direct?
1: No direct, na foto vieram poucas pessoas.
3: Não,
1: no direct.
3: É burro, né?
1: Não, no direct veio muita gente.
3: Aqui deu. Fica Bernardo em casa.
1: Eu passando com a minha filha por uma tomografia e a hashtag subindo no direct. Volta, Bernardo. Falei, mano, esses caras aprontaram alguma, velho. Mas deu tudo certo comigo e com o menino Ney. Vamos deixar isso bem claro.
2: Ficou feliz. Eu sabia que você ia falar do adulto Ney. Ficou feliz,
1: comemorei,
2: né?
1: Comemorei muito porque, Rani, vou te falar qual é que é o rolê na minha humilde opinião. A seleção brasileira precisa disso. A última vez que eu vi o povo brasileiro do jeito que foi ontem foi no gol do Richardson na Copa e a febre do pombo. Foi a última vez que eu vi o povo brasileiro demonstrando paixão pela seleção brasileira.
2: Alguma animação, né, com o Brasil.
1: Exatamente, alguma animação. E ontem foi um passo importante, a convocação dele, a gente viu as reações por aí, inúmeros vídeos, eu tava no condomínio, a gente chegado em casa já com a minha filha.
2: Galera comemorou?
1: Cara, uma gritaria imensa, imensa, imensa, imensa. E é isso que eu tô tentando falar pra vocês, tem muito a ver com o resgate do que a seleção foi um dia. Pra quem trabalha com futebol, eu sou lá a marca d'água no canto da página. Pro Domênico, por exemplo, que é um cara que narra, pra você que é um cara que apresenta e reporta, pra vocês que vivem o futebol...
2: É muito mais legal.
1: Cara, é muito importante, não só que isso aconteça, como que a gente torça realmente pro Brasil ganhar uma Copa do Mundo. Porque se o Brasil ganhar uma Copa do Mundo, o futebol fortalece aqui dentro.
2: Sim.
1: A gente sabe que o futebol brasileiro é grande, a paixão do brasileiro pelo futebol é enorme, e dificilmente a gente vai perder isso e o futebol vai perder realmente a força com o passar do tempo.
3: Putz, perguntaram se ele tava contente com a convocação do Neymar.
1: Mas se não ganha uma Copa do Mundo não é legal.
3: 10 minutos.
1: Pro futebol brasileiro não é legal. Então eu torço realmente pra Neymar, eu torço realmente pra seleção ganhar uma Copa do Mundo. Eu não sou do contra não, cara. Eu tô aí torcendo pelo time, pelos caras que são
3: convocados. Era só falar
1: Bora
3: sim,
1: lá.
3: Gostei que o Neymar foi convocado.
1: Era só isso?
2: Aliás, desculpa, eu não sei se dá pra pegar aqui, ó.
1: Me empolguei, foi mal.
2: Eu vou pagar a aposta do Lima hoje, ó.
0: Ah, você perdeu.
2: Eu perdi, rapaz. A aposta, ó. Não vou mostrar a marca, ó, mas aqui, ó, geladinha.
0: Deixa eu ver. Olha lá, palhaço.
3: Já vamos tomar uma.
0: É sério que você vai. Essa é a aposta?
2: É a aposta, é a aposta.
0: Você perdeu mesmo?
2: Perdi.
0: Puxa vida.
1: Parece ser cerveja boa, hein?
2: Não, a cerveja é boa. Eu escolhi uma jamaicana.
0: Já te cobrou ontem mesmo?
2: Putz. Não cobrou, ele sabia, eu já tinha comprado, tava gelando, ó, tá geladinha.
1: Você já sabia que ia ser convocado?
2: Eu já imaginava, nos últimos dias eu falei, vai ser convocado, já comprei, já garanti.
1: Mas se perde, você toma também.
2: É, exato. Então... ele, por exemplo, ele tinha comprado as minhas. Ele vai ficar com as dele, que ele vai ganhar agora, o Marcelo Lima, e vai ficar com...
1: Ele mata isso num dia, a gente sabe, as
2: suas e as dele. Meia horinha, meia horinha.
1: É isso, é um petisco de almoço.
3: É isso aí.
1: Caramba, não
0: fazer tinha o quê, né? Apostar, faz parte, né, palhaço? Vamos lá, vamos aos destaques de hoje.
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0: Destaque chegando com Bernardo e Ranieri.
1: Boa notícia, além do Neymar. Estudo aponta que estresse diminui após ingestão da primeira cerveja. Aí, Lima, sabe o motivo.
2: Com Neymar, Paquetá e o Everton, Carlo Ancelotti anuncia a lista de convocados da Seleção Brasileira para a Copa do Mundo de 2026.
1: Ah, hoje vai, hein? Saibam que o filho de Murilo Benício comentou após Cecília Malan levar a filha ao trabalho e falar de maternidade.
2: Giro de notícias. Preso há 2 meses na Superintendência da Polícia Federal em Brasília, Daniel Vorkar é transferido para a cela comum.
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1: Sabe o que é mais legal? É que uma das manchetes é uma bombada, mas deu um nó na cabeça de quem tá ouvindo. A gente só explica durante o programa. Fica aí, quer saber? Fica aí. Não vamos explicar agora, não. Dodô, tem tema.
0: Vamos lá.
1: Vamos lá?
0: Vamos lá.
1: Tô te sentindo triste.
0: Assunto do dia, né?
1: Você ficou bravo com a convocação do Neymar?
3: Já, não, a gente tá triste que você veio hoje.
1: É isso, então deve ser isso mesmo.
0: Não, não é.
1: Não, posso ir embora também, vocês tocam comigo em 3. Não,
3: porra, por mim,
1: eu vou de boa.
3: Por mim,
1: nega. De boa.
3: Já fez programa há muito tempo em 2, não vou fazer em 3.
1: Não fez nunca em 2.
3: Lógico, era eu e o Domênico.
1: Não, saiu os caras lá e entrou eu, não começa não. Ficou 3 meses
3: sem. Entrou no final, né? Quando estragaram o programa.
1: Eu sou, do tempo que era eu, você, ele, telefone e agressão verbal ao ouvinte. É. Eu sou desse tempo.
3: Já entrou tarde.
0: Muito bem, mas eu quero saber do assunto do dia.
3: Nossa, é isso que eu quero saber. O Bernardo, ele quer falar dele.
1: Você tá bem, Domênico? Eu quero falar de você. Tô bem. Eu tô te sentindo muito sério.
3: E o Neymar?
0: Não, tô bem pra cacete.
1: Então tá bom.
0: Eu estaria bem.
1: A gente precisa de você hoje.
0: Eu sei, mas tô bem. A gente
1: precisa muito de você.
0: Tô bem. Então tô bem legal.
1: Então tá bom. Olha só.
0: Só preciso de um café.
1: Um café? Eu vou fazer a pauta de entrada aqui e vou buscar seu café, tá bom?
0: Calma, você me trata bem, tá?
1: O que você quer? Você
3: me nada, trata não bem. É da sua
1: você conta. Você pede no ar e não é nada, né, da minha conta?
3: É eu e o Domênico.
1: Você expanda milhares de ouvintes e não é da minha conta.
0: Agora é da conta de geral, filho. Calma, eu vou achar. Calma.
3: Faz aí a sua parte.
1: Eu vou falar pra vocês, ouvintes. O programa fica mais leve sem mim porque não tem tumulto. Se eu não tumultuo, não vai. Vamos lá, tema do dia.
0: Exato,
1: qual é? Tem que tumultuar, senão não rende o bloco. Qual é a maior ilusão da internet?
0: Maior ilusão?
1: A maior ilusão da internet é a pergunta. Vou passar direto para a enquete no YouTube. Ah. A gente já consegue ilustrar para o ouvinte, depois a gente passa o caminho do WhatsApp, tá bom, Dodô?
0: Tá bom.
1: Opção número 1, vida perfeita.
0: Vida perfeita?
1: A internet mostra isso, né? Todo mundo tem a vida perfeita.
0: Ilusão da internet.
1: As pessoas passam a vida mostrando a vida perfeita. Opção número 2, fama rápida e dinheiro fácil. Grande
0: ilusão. Bastante ilusão. Ah, muito obrigado. Tá vendo?
1: Boa. Como posso Frank falar? Ô, Frank, você tá quanto tempo na rádio?
0: Muito obrigado, Frank.
1: 2 anos? É a primeira vez que ele acerta uma. Parabéns.
0: Ah, por que a primeira vez? Já trouxe café pra mim?
1: Ele traz na hora errada. Outro dia trouxe água suja pro palhaço.
0: Não.
1: Hoje ele acertou. Parabéns. Hoje ele foi bem.
0: Bom, e aí?
1: Opção número 3. Relacionamentos ideais.
0: Opa. Essa é uma das grandes, maiores ilusões da internet, hein?
1: Você acha que é maior que vida perfeita e fama rápida e dinheiro fácil?
3: Ah, apesar que tem um monte de gente que encontra com um monte de gente na internet. Conhece.
1: Essa aqui eu acho que, na minha opinião, é a maior ilusão de todas. E aí o Domênico vai concordar com a gente.
2: Do quê?
1: Quarta opção.
2: Tá,
1: quarta. Qual a maior ilusão da internet, Rani? Vida perfeita, opção 1. Fama rápida e dinheiro fácil, opção 2. 3, relacionamento ideal. Relacionamentos ideais. Acho que essa 2
2: tá forte ultimamente,
1: viu? E a 4, hein? Cancelamento como justiça absoluta.
2: Mas isso não é ilusão, isso é verdade. Isso acontece o tempo todo.
1: Mas é uma ilusão, porque às vezes você cancela a pessoa e você acha que você tá acabando com a vida da pessoa. A gente tem vários casos reais de pessoas que foram canceladas e isso só impulsionou. Tem um nome pra falar, Casarré. Por mais que a gente tenha ridicularizado e feito piada com o assunto, isso impulsionou e o cara vendeu o curso pra caramba. Uma galera determinou que era uma verdade absoluta, cancelamento. E o que realmente, você tem que fazer um curso pra você aprender homem, a ser homem, é patético. Mas aí a galera vem pra
2: fala
1: cima.
2: Fala assim, palhaço comprou o curso.
1: Eu sei.
2: Pagou R$1.000.
1: Eu tô sabendo. Mas a gente tem que falar pro cara sentir na pele aqui no ar.
3: É porque eu tava usando muito botinha waterproof. E aí os caras do campo de futebol estavam me olhando, sabe?
1: Do campo
3: eu sou de sucesso futebol. Quando eu ando no campo com a minha botinha.
1: Os repórteres olham pra você.
3: Os repórteres olham pra mim. Sabe? Eu sou um sucesso. Eu indico lá.
1: Você mas... é assunto na zona mista?
3: É. Aí eu tive que fazer esse curso. Aí.
2: É diferente. O que acontece na...
3: Eu fiz o curso pra virar homem.
2: O que acontece é que eu sou o Messias da botinha waterproof.
3: Eu imagino.
2: Eu vou falando pra todo mundo mesmo. Porque eu vejo os caras passando... Chove, eu vejo os caras passando frio, tremendo as pernas lá. Eu falo, não. Tem uma coisa que tem que fazer, aí eu vou com toda a história.
3: É que nem
2: o piscínio. Eu vou falando pra galera do piscínio, da botinha waterproof.
1: A pessoa emagrece se quiser, não fica doente após trabalhar na chuva se quiser.
2: Exato.
1: É questão de te ouvir, né?
2: Então, é isso.
1: E o palhaço te ridicularizando.
2: Ridicularizando, só porque comprou o curso.
3: Sou eu que tô precisando fazer o curso.
2: Mas assim, eu acho que o Casarelli nem foi cancelado, porque foi uma parte que você voltou contra ele, mas ainda assim você tem um público muito forte que tá ali do seu lado. Normalmente, quando você é cancelado, o linchamento virtual, é a internet inteira. Não tem uma parte que tá ali com você, sabe?
1: Eu acho que Eu acho que realmente o cancelamento, ele é uma parte. É uma bolha que vai pra cima. Às vezes duas, três bolhas que vai pra cima do cara e aí parece que é mais do que a gente acredita. Dificilmente... Devem ter cancelamento se a gente for começar a cavar aqui. Que foi, tipo, geral mesmo. A galera foi pra cima. Quando você erra feio, você erra muito. Vou dar um exemplo de um cancelamento que foi praticamente geral e depois uma ala sai em defesa do cara. O Monark, quando fala besteira, todo mundo vai pra cima. Depois uma fatia vai a favor dele quando ele começa a se explicar e mostra uma outra posição dele em cima do assunto. Aí vira, ele levanta uma bandeira de que se eu estou a favor da liberdade de expressão, aí uma galera vai pra cima. Mas no primeiro momento, quando você fala um absurdo muito grande, aí tem que ser muito grande mesmo. Aí são raros. Ah,
2: mas o Monark eu acho que foi um cancelamento mesmo.
1: Mas depois de um tempo ele reverte uma galera a favor dele que até
2: mas o Cazarré, ficou muito polarizado o tempo todo, assim. Não, em nenhum momento faltou alguma base de sustentação pra ele. Sempre teve ali um público que tava defendendo ele. O Monark não. No primeiro, quando acontece o cancelamento, aquele momento...
1: Pancada de tudo que é lado.
2: Aí não tinha ninguém do lado dele. Ninguém Verdade. Defendendo ele, então...
1: Fato. Enfim, essa enquete... Ela tá lá no nosso canal da Rádio Energia 97 no YouTube. Pra participar, você vai na aba Posts, encontra lá qual é a maior ilusão da internet. Opção 1, vida perfeita. Opção 2, fama rápida e dinheiro fácil. Opção 3, relacionamentos ideais. Opção número 4, cancelamento como justiça absoluta. Você também pode mandar alguma que ficou de fora, que aliás várias ficaram de fora, pelo nosso WhatsApp. Manda lá, áudio de até 30 segundos, tá bom? Manda naquele esquema que o Frank vai editar no 9-6650-7997.
0: Repita.
1: 9-6650-7997. Lá pelo YouTube, Johnny tá no controle da enquete. Aqui no WhatsApp, fica cuidado de Frank, tá bom? Foi no YouTube, isso é muito importante. Inscreva-se no canal da Rádio Energia 97. Mandem superchats, serão lidos no ar durante o programa por Rani e Dodô. E curta a transmissão. Se você gosta do Morde a Sopra, isso fortalece a bagaça, tá? Tem prêmio hoje.
0: Opa, prêmio.
1: Prêmio é muito bom, né, Edu?
0: Prêmio é importantíssimo.
1: Ajuda? Você acha que o ouvinte ele tem um interesse? Ou ele tá aqui por amor?
0: Não, interesse tem não. Prêmio. Mas ele quer ganhar prêmio.
1: É importante, né? Então tá bom. 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
0: Muito bem. Deixa eu ver aqui, acho que parece que tem um ouvinte aqui. Deixa eu ver aqui, o ouvinte do WhatsApp já mandou uma mensagem.
5: Bom dia a todos, vou tentar ser muito rápido. Luciano Luna de Osasco, avisa esse palhaço aí. Nossa. Nós temos São Luís, sim, é muito bom. Melhor que o do Alphaville, só pra avisar ele. Detalhe importante, somos o segundo maior vendedor de cachorro-quente do planeta. Viu? Detalhe importante, terceira economia do estado de São Paulo. Toma. Sexta do Brasil. Toma. Bernardo, discordo de você. Eu não queria o Peter Pan, não, mas aí fica pra outro programa.
1: Peter Pan tá se referindo ao Neymar. E ele, esqueceu de frisar que Osasco é a maior importadora de pombos pro Brasil também.
0: Rapaz, veio com dois pés no peito.
1: Osasquense bravo,
0: parece. O palhaço, hein?
1: Osasco entendeu que o palhaço odeia Osasco. É isso.
0: Não, mas o palhaço agora vai se redimir com uma piada.
2: Mas assim, uma coisa que ficou na minha cabeça é: qual que é o primeiro vendedor de cachorro-quente do mundo, então? Se Osasco tá na segunda colocação?
1: O único tão famoso quanto de Osasco que eu conheço é o de Maringá. Mas eu não acredito que seja mais. Venda mais do que Osasco.
2: Não.
1: Talvez
2: cidade... Mas é no primeiro mundo, ele falou do mundo. Será que é Nova York?
1: Nova York, gente. Pô, pelo amor de Deus.
2: Deve ser Nova York.
1: Nova York.
2: Então o ranking é Nova York, Osasco e Maringá, pelo que eu entendi, o top 3.
1: Eu acho que é por aí. O cachorro, o dogão de Maringá é incrível.
2: É bom?
1: É bom demais. Mas talvez seja isso mesmo.
2: Ah, mas lá tem pouca gente perto de outras cidades,
1: Se tivesse muito, atropelaria Nova York.
0: Perguntei a IA. Primeiro lugar do mundo varia de acordo com o foco da sua busca, tá?
3: Foco da busca.
0: É, mas não tem nada a ver. Isso aqui não é. Choripã não é de coisa.
2: O choripã é cachorro quente.
0: Não.
2: Primeiro que é linguiça, não salsicha.
0: É que o Estadão, é um.
3: Tem que saber escrever para ir a responder direito. É, mas
0: Pô, Domingo. Eu vou rasgar esse papel aí, teu.
3: Não, irmão.
0: É irmão, né?
1: Pra
0: que
1: isso,
0: mano? Eu vou esfregar na cara dele.
3: Fez a pergunta.
1: Eu duvido você fazer isso, Domingo. Esfregar na cara dele.
0: O que eu coloquei, Bernardo Veloso, aqui?
1: Eu não sei. O que você colocou?
3: Tem cachorro quente em Osasco?
0: Você sabe, consegue ler daqui? Consegue ler daqui?
3: A pergunta.
0: O que eu coloquei aqui?
1: Vamos lá. Vou até aí.
0: O que eu coloquei aqui?
1: Primeiro lugar de cachorro quente no mundo. Tá aí.
0: Pronto, então toma, trouxa. Tá, toma.
1: Tá? Aí veio realmente errado.
3: Escreve hot errado. Dog.
0: Agora deixa eu ver aqui. Vai... Deixa eu ver se tem aqui. E olha que coisa. Aí você vai no Estadão.
1: Estadão.
0: Descubra qual foi eleito o melhor cachorro-quente do mundo, segundo Taste Atlas. Aí você desce aqui. Terceiro lugar, Maxwell Street Polish, dos vai. Estados Unidos.
3: Puta, eu Osasco nem sai, né?
0: Cadê o segundo lugar? O segundo lugar completo é o Chile.
3: Olha lá. Não é já nem o segundo.
2: Mas já é país. Eu achei um ranking aqui, Dudu.
0: Não é primeiro lugar, segundo lugar, aí eles colocam o Choripan.
2: Choripan, não, eu achei o um ranking. Achei o um ranking.
3: É bem melhor. Ah, não,
0: o Choripan é outra coisa.
3: Mas é muito melhor.
0: Não, é cachorro quente, né?
2: Dudu, na quinta colocação, já provei.
0: Ai.
2: Cachorro quente de Chicago. Tem, é o Chicago Style. Basicamente é pão, salsicha e vai picles, se eu não me engano.
1: Esse é o?
2: É o de Chicago. O cachorro-quente de Chicago, ele é bem famoso. Não, ele é quinto colocado.
1: Certo.
2: Quarta colocação para Dallas, também nos Estados Unidos. Né, o estado do Texas tem uma forte cultura de lanches rápidos.
3: Já provei.
2: É bom o de Dallas? Ou assim? Terceira colocação, Osasco.
0: então esse é terceiro.
3: Então não é primeiro, nem
0: segundo. Ele falou que é segundo e é terceiro.
3: Terceiro lugar.
1: De repente atualizou esse ano. Bom, mas terceiro, cara.
3: Vai tomar
1: dentro da gastronomia mundial é um baita número, velho.
2: Tá bom.
0: Terceiro lugar, é bom.
2: Apelidada oficialmente de capital nacional do cachorro-quente, a cidade da Grande São Paulo disputa o topo do mundo e é o segundo maior mercado em unidades vendidas por carrinho de rua. São consumidos cerca de 40 mil cachorros-quentes por dia, ultrapassando 14 milhões por ano, apenas na rede de centenas de carrinhos licenciados, concentrados principalmente no famoso calçadão da rua Antônio Agu.
0: Isso aí não.
1: Ah, mas não tem só no Antônio Agu. Tem vários pontos ali.
3: Não manda nenhum pra nós.
1: É. Tem na Maria Campos, tem vários lugares.
0: Tem esse detalhe ali. Aí.
3: O cara não manda um pra nós.
0: Nunca mandaram.
3: É.
0: Nunca.
2: Ó, segunda colocação.
0: Pra experimentar, né?
2: Segunda colocação está Nova York, nos Estados Unidos.
0: Nova York.
2: E na primeira, Los Angeles, líder mundial absoluta em volume.
0: Viu?
2: Os moradores e turistas da cidade consomem cerca de 27 a 30 milhões de libras, mais de 12 mil toneladas de salsichas por ano.
3: É isso aí.
2: Grande parte desse sucesso se deve a jogos de beisebol do Dodger Stadium. São vendidos mais de 2,5 milhões do famoso Dodger Dog por temporada. E a imensa cultura de rua do Danger Dog também, os cachorros quentes envoltos em bacon e fritos com pimentão e cebola. Fico com vontade de
0: provar. Mas você sabe onde surgiu?
2: O cachorro quente? Deve ser na China. Tudo surgiu na China.
0: Não. É só pensar um pouquinho e você vai saber.
2: Surgiu...
0: Onde se come muita salsicha?
1: Alemanha.
0: Muito bem, Bernardo. Verdade. Há 164 anos surgiu o cachorro quente. Existem três versões sobre a origem desse sanduíche. A primeira, e é a mais aceita, é de que um açougueiro de Frankfurt, na Alemanha, que batizou em 1852 as salsichas que ele fabricava com o nome do seu cachorro. Chamava-se Dachshund.
1: Dachshund com cachorro.
0: Surgiu, então, esse lanche maravilhoso que é o cachorro quente.
1: Pô, se eu tivesse inventado, ia se chamar Harry.
2: O Bruno Ruiz Pesotti, ele fala, e cadê a Praça Silvio Romero aí? É verdade, né? A Praça Silvio Romero vai ser a praça que mais vende cachorro-quente.
1: ZL, né?
2: ZL.
1: Acho que é Tatuapé ali.
2: É, Tatuapé.
1: Já fiz uns três pedágios ali. Bom cachorro-quente ali.
3: 37% da salsicha é sal, o restante é sicha.
0: Essa era piada, não?
3: Era.
0: Não. Não aceito.
1: Isso de uma piada mesmo.
3: Uma, uma salsicha chegou pra outra e falou...
0: Agora eu gostei, deixa eu ver.
3: Eu tô doente.
0: A salsicha
3: não
0: falou?
3: Bem. Eu não estou.
0: Ah, não.
3: Nada
0: ah,
3: não. Bem. Ele falou, é porque você não é sadia.
0: Ah, pera, é boa essa, hein?
2: É boa.
0: É boa e eu vou dizer uma coisa, hein? A própria Sadia podia vir patrocinar nós.
1: Mas também, se não quiser, a gente poderia aceita a Aurora, patrocinar. Swift. É,
0: qualquer uma,
1: né? E aí, quem quiser, Seara, nós aceitamos.
0: Estamos aceitando.
2: Bate, ó. Você já ficou sabendo do cara que ele comeu um hot dog e de repente não conseguia voltar pra casa?
0: Cara que comia um hot dog?
2: Ele
0: não
2: comeu,
0: Por quê?
2: Porque ele tava perdigão.
0: Ah, atenção, perdigão também. Atenção, perdigão. Perdigão, olha aí. Tá vendo, mano? Boa piada. Essa. Boa piada.
1: Deu impressão.
3: Ah, amor. Compara a minha marca com a marca do cara. Puta salsicha ruim.
0: Não sei. Se a perdigão vir patrocinar, ela vai ser a melhor.
3: E ela fica boa.
0: Tá? Então tá bom.
1: E um cara que se perdeu indo comprar uma salsicha, conhece, Domênico?
0: Um cara que se perdeu?
1: É, que ele foi buscar no deserto do Saara.
3: Seara.
1: Não consegue nem fazer.
3: Ele tentou. Pô,
2: agora você baixou o nível, Bernardo. Tava lá em cima,
1: ó. Não, se é pra fazer agora e também ficar ruim, eu consigo.
0: Olha aqui, ó. É, antes da gente partir já pra primeira aqui, né, nossa notícia, deixa eu dar um grande beijo na nossa Claudinha, que é a nossa locutora, faz aniversário hoje. Parabéns, Claudinha. Faz os finais de semana, principalmente que faz aqui o Energia na Véia de manhã, não é isso?
3: É isso mesmo, final de semana.
0: Parabéns a Claudinha que faz aniversário. Mais um ano de vida da nossa Claudinha aí, parabéns. Beijo pra você, Claudinha. Tá certo?
1: Tá certo.
0: Enquete, tio Enquete.
6: Bom dia, bancada maravilhosa do Morde. Sobre o tema do dia, a maior ilusão que a internet prega é fama rápida e dinheiro fácil. Eu sou produtor de vídeos para o YouTube sobre plantas e eu estou há um ano pra começar a ganhar dinheiro com propagandas na internet, no YouTube. Fora que as minhas outras formas de ganhar dinheiro não engajam tanto. Mesmo? Venda do meu livro, venda de produtos, afiliados, enfim. Abraço.
0: Seria a segunda opção, né?
1: A maior prova de que a internet em si, ela demora pra dar retorno, é quando a pessoa estoura na internet num primeiro momento, ela cria alguma coisa pra vender e enrolar as pessoas do outro lado. Ou ela vai vender um livro que ela escreveu de última hora, ela vai vender um curso X, que a internet mesmo, pra começar a dar retorno, demora.
0: Vê mais uma, vai, fiquei curioso.
7: Bom dia, amigos do Morde a Sopra, é Lourival, hoje Florestal, da Zona Norte de São Paulo. Com certeza, a maior ilusão da internet é esse relacionamento perfeito e ideal. Vocês viram o exemplo da Virgínia e do Vinícius Júnior. Maior ilusão da internet. O que vocês acham?
0: Concordo.
1: Eu acho que eles foram felizes por um tempo e a gente tá julgando errado.
2: Mas vocês acham que eles saíram ganhando muito também, os dois? Do ponto de vista, tipo, a Virgínia, querendo ou não, ela estourou a bolha, né? Ela trabalha com isso, ela ganha dinheiro com isso. Então, muita gente, sei lá, do futebol começou a seguir a Virgínia. Então, assim, o relacionamento, querendo ou não, acabou, mas eles se deram bem também. Eles estavam no holofote o tempo todo.
1: E o Vini, ele cumpriu a cartilha, né, do jogador de futebol em ascensão, né? No auge. Você tem que estar com uma pessoa famosa do outro lado.
2: É.
1: Tem que ter a sua Xuxa. Alguém tem que aparecer por ali. Até o Rodrigão conseguiu a Hortência. Por que não, né?
2: Então, exato,
1: tem que atrás de uma celebridade. Então acho que cada um fez seu papel. E levantou-se muito isso na época, né? A possibilidade da Virgínia estar atrás de marketing e não de um grande amor.
2: Mas eu acho que ela gostava mais dele, porque ela sentiu mais esse término. Ficou a impressão. O Vini ficou de boaça, assim. Seguiu a vida dele. Até porque tem, assim, o que rola, né? Você que é muito bem informado em relação a isso.
1: Eu sou o cara da sofoca.
2: É, exato. É que o Vini...
1: Já vai perguntando que eu vou mandando pro Léo Lias aqui em real time, vai lá.
2: Então, o Vini, ele não deu umas talaricadas, assim? Não deu umas puladas de cerca?
1: Eu mandei aqui pro Léo Dias, ele só respondeu...
2: O que foi falado foi isso, né?
3: Ele tá pegando uma mina, velho. Espetacular.
2: O Vini.
1: Mas já?
0: Vini?
1: Terminou sexta.
2: Já é, o problema é esse.
3: Terminou por causa dessa mina.
2: É, o problema é esse.
0: É chifre, o problema foi chifre.
3: Então. Fila andou, irmão.
0: Então tá bom.
2: O palhaço é canhoto. Hoje que eu percebi isso. Tempo,
1: Nossa, que ironia, não é mesmo?
2: Caramba, palhaço, eu sempre achando que você era destro.
3: E eu fiz de tudo pra escrever pra direita. Tô treinando.
0: Faz parte?
1: Já surpreendeu ele saber escrever.
2: Caramba, meu.
1: Faz parte.
2: Essa foi uma surpresa e tanto.
3: Outro dia eu tava com o torcicolo do Lula.
0: Como é que é torcer?
3: Você não consegue virar pra direita.
0: Você não olha nem
3: não consegue olhar nem a direita.
0: Vamos lá, São Paulo, vamos contar essa notinha aqui, né? É você, Ranieri, ou é o Bernardo?
2: Pode ser o Bernardo.
0: Aqui é livre, né? São Paulo é a cidade mais feliz da América Latina. É verdade isso, senhor Bernardo Veloso?
1: Você se surpreendeu com o cachorro quente de Osasco. Vamos pra essa agora. São Paulo foi apontada como a cidade mais feliz da América Latina no ranking internacional da Happy City Index 2026, que avalia a qualidade de vida e bem-estar em centros urbanos ao redor do mundo.
0: Caraca.
1: O levantamento analisou 251 cidades com base em 64 indicadores, divididos em áreas como governança, essa palavra acho legal, governança, meio ambiente, economia, saúde, mobilidade e qualidade de vida dos cidadãos.
2: Caramba.
1: Com quase 12 milhões de habitantes, a capital paulista aparece no número de 161 na posição global, mas lidera entre as cidades latino-americanas presentes na lista. São Paulo ficou à frente de grandes metrópoles internacionais como Nova York, Pequim e Xangai, que aparecem em posições inferiores no ranking. No Brasil, apenas outras duas cidades foram incluídas. Curitiba, na posição de 197, e Belo Horizonte, cafezinho, pão de queijo, em 219. Já cidades importantes como Rio de Janeiro, Cidade do México e Nova Delhi não aparecem na lista. O ranking global é liderado por cidades europeias e asiáticas. Copenhague, na Dinamarca, ocupa o primeiro lugar, Rani, Dodô e Palhaço e Amigo Ouvinte. Seguido por... Eu não sabia que o chocolate tinha uma cidade. Fiquei feliz por isso.
2: É, pra você ver.
1: Ficou, me chamou a atenção. Seguida por Helsinki, que foi muito bem na Casa de Papel, na Finlândia. E o top 10 ainda inclui cidades como Genebra, Tóquio, Munique e Malmo. Segundo os organizadores, o objetivo do índice não é eleger uma única melhor cidade, mas destacar aquelas que combinam fatores como boa gestão pública, sustentabilidade, qualidade ambiental e acesso a serviços essenciais. Entre os critérios avaliados estão expectativa de vida, acesso à educação, presença de universidades, áreas verdes, níveis de poluição e participação da população na vida pública.
2: Caramba, surpreendente, hein? Assim, é porque se a gente for ver no ranking global, a gente tá lá atrás, né? Cidade número 161 do planeta, das que foram analisadas. Agora, quando pega a América Latina, a gente tá em primeiro, né? Pra você ver como a América Latina tá abaixo.
1: Mas se você comparar com outras cidades do mundo grandes, como Nova York, Pequim e Xangai, volta a surpreender.
2: É, não, pra você ver, verdade. Eu não imaginaria,
1: né? É que a gente também fala... São cidades que geram muito dinheiro, né? Mas qualidade de vida não é sinônimo de dinheiro.
2: Exato. E tem outra, né? Por exemplo, Manhattan. Primeiro que Manhattan não é Nova York como um todo, né? Nova York tem outras áreas ali, né? São 5 no total, se eu não me engano. E a gente fala de turista, quem tá lá se divertindo, feliz da vida. Quando a gente pensa em Nova York. Mas tem a pessoa que mora lá, que tem a rotina dela, que tá de saco cheio também. Mas e pra vocês? Vocês acham mesmo que São Paulo é uma cidade feliz, Dodô? Você acha? Quando você conversa com as pessoas, assim, você vê que as pessoas estão felizes, Dudu?
8: Eu não colocaria assim, não acharia nunca que São Paulo seria a cidade mais feliz.
2: Não?
8: Não.
2: Você sente que as pessoas estão tristes, assim?
8: Não, tristes não. Triste não, mas...
3: Não, muito.
8: Não diria triste, mas mais preocupadas, né? São Paulo é a cidade da preocupação.
2: Ansiosas, preocupadas.
8: Preocupadas, é muita violência aqui em São Paulo. Sabe, é muita violência, é muita gente sendo assaltada a todo momento.
1: Muito estresse, trânsito, sabe? Transporte lotado.
8: Exato, trânsito maluco.
1: Isso é puxado.
8: Eu não colocaria, não sei se foi feita essa pesquisa muito bem feita, não, porque tem uma outra cidade aqui, que eu fui visitar outro dia, recentemente, aliás, minha cunhada mora lá, né? Minha cunhada e meu cunhado. Que é Curitiba. Essa é uma baita cidade.
2: Tá no ranking aqui.
8: Puta cidade.
1: Mas você sente as pessoas felizes lá?
3: É menor que Campinas.
8: Eu sinto mais que aqui.
1: É?
8: Menos violência, uma cidade totalmente limpa, bonita.
1: Você sabe que pra comediante...
8: O Sul todo.
1: Você sabe que pra comediante...
8: O Sul é mais feliz que nós, ou não?
3: O Sul parece que é outro país.
1: Pra comediante...
8: É verdade.
1: Pra comediante, durante um tempo, Curitiba era um desafio. Você pode pegar entrevistas antigas de comediantes que falam, não, cara,
3: tu deixou em Curitiba... Mas ninguém tá falando do humor aqui.
8: E vou falar pra você,
1: Bernardo. Ué, o humor é felicidade.
8: Olha, Minas Gerais, por exemplo, Minas Gerais também... Minas Gerais também é outra cidade que o pessoal é muito feliz.
2: É, Belo Horizonte,
8: Belo Horizonte,
1: eu acho muito... Não tem como ser triste tomando um cafezinho preto e comendo pão de queijo.
2: Pão de queijo, falando, uma cachaçinha.
1: Então, assim, um doce de leite.
8: Eu não tem sei, como ser
1: triste, cara.
8: A pesquisa, como foi feita.
2: Os critérios aqui que o Bernardo trouxe são expectativa de vida, acesso à educação, presença de universidades, assim, áreas verdes, níveis de poluição. Mas é super poluído aqui também,
8: então,
2: né?
8: Então, áreas verdes tem pouquíssimas, não tem muitas, não.
2: É, tem
8: os parques. Pega Parque do Ibirapuera, aqui o Trianon.
2: É, tem alguns parques espalhados, né,
8: um pouco... O resto é prédio pra cacete, não tem muita, não tem muita área verde,
1: tem
8: não.
1: Tem Vila Lobos.
8: Curitiba tem área verde
1: Parque do Povo.
8: Pra boné, mas pra boné, sabe assim, muito, a torta é direito.
1: Sim.
8: É, Minas também, o Nordeste, então, minha Nossa Senhora. Que lugares lindos ali, né?
2: Sim.
8: Tem algumas cidades muito violentas, como São Paulo também, né? Dizem, eu não sei, né? Mas dizem que Salvador tá bem violento lá.
2: Sabe,
8: né?
2: Uma cidade que minha mãe foi
8: dizem
2: e que ela falou...
8: O Ceará também tá. Então, assim, como São Paulo, tá? Exatamente igual. Sim. É violência pra tudo quanto é lado.
2: Sabe uma cidade que minha mãe foi e ela falou que tá sensacional e tem muita gente indo morar? João Pessoa.
8: Paraíba.
2: Ela falou que João Pessoa...
8: Quer ver uma cidade linda? Linda. linda, maravilhosa. Rio Grande do Norte, Natal. Aí, você pega Natal, pô, que cidade linda, cara. Maravilhosa, sabe? Parece que Deus cuidou um pouquinho mais ali, sabe? Caprichou, sabe? Parece que
2: você já foi uma
8: caprichadinha.
2: Pra lá? Já foi pra lá?
8: Eu fui, fiz minha lua de mel, foi lá. Então, parece que Deus caprichou um pouco mais ali. E não me parece ser uma cidade tão violenta. Eu posso estar até equivocado também, eu só fui poucas vezes pra lá. Fui, depois fui de novo fazer um trabalho lá, tal, como DJ e tal. Mas, enfim, é uma cidade muito linda, cara, linda. Eu não sei por que vocês colocaram São Paulo, honestamente.
1: Eu tenho uma questão a levantar
8: mais aqui. Mais feliz?
1: Sabe por quê? Porque,
8: agora, então, Bernardo,
1: a questão é feliz. Dentre as 10, eu fui em uma. E, honestamente, eu passei por Tóquio. Fiquei 12 dias em Tóquio.
8: Lá é meio triste, né?
1: Então, Tóquio não é uma cidade mais feliz que São Paulo. Lógico. A cidade, o povo, é que o japonês não é mais feliz que o brasileiro.
8: É
1: que
8: é cultura diferente. É.
1: Exato. Exato.
3: Você não conviveu com o japonês.
8: A cultura é diferente.
1: Eles são agora, muito organizados. A cidade é tudo incrível lá. Felicidade, exemplo, não grita.
8: Se você pegar os estudos aqui, pelo amor de Deus.
3: Dois dias lá.
8: As universidades que tem aqui, talvez sejam uma das melhores da América do Sul, por que não dizer do mundo.
2: Sem dúvida.
8: Pega a USP, por exemplo,
2: tem pelo amor de Deus. É.
8: Ela bota no bolso uma porrada de universidade por aí. Né?
2: É, e no Brasil inteiro.
8: Não só essa, né, como algumas pagas, até algumas boas.
2: Sim, universidade tem pagas. Também, exato.
8: Por exemplo, eu posso até dizer porque eu fui conhecer tudo. A ESPN,
2: ali do da lado, minha filha. Que sua filha tá estudando lá.
8: Aquilo lá é impressionante. É linda, eu fui lá e falei, não acredito.
1: Qual que é o campo?
8: Parece uma cidade.
2: É ali na Vila Mariana, aqui, ali, na Vila Mariana. O que ela tá fazendo.
8: Parece uma cidade aquilo. Ó, eu já fui fazer uma palestra no Mackenzie, porra. É louco, parece uma cidade.
1: Eu fui na ESPN.
8: Maravilhoso.
1: Ah, São Tomás, né, palhaço? Incrível também.
8: Então assim, nesse aspecto de educação, né, de faculdade, de ensino, eu acho que São Paulo não perde, não.
2: Não, tá aí, bem, com certeza. Mas,
8: aí é o negócio, ser feliz.
3: É, São Paulo tá errado aí.
8: Não sei.
2: Ó, aqui tem muita gente participando. O Cuco Palmeiras, ele diz o seguinte, estou indo morar em João Pessoa. O Francisco Gilmar, ele fala que em Fortaleza a coisa tá bem melhor agora. O Vitor Dias...
8: Melhorou.
2: Falou que melhorou. O Vitor Dias, ele disse, meu sogro foi pra João Pessoa também, Rani, e gostou muito. Aí o João Silveira, Belém é muito legal. Aí o Rafa Solera, ele disse, Coritiba é uma São Paulo que deu certo.
3: Mas é pequeno lá também.
8: Aonde?
3: Coritiba.
8: Ah,
3: é, menor que Campinas.
8: Não, é pequenininha. Florianópolis, maravilhosa, hein?
3: É bonito.
8: Meu Deus, que coisa linda.
3: É.
8: Não é, palhaço? Já foi? É
3: legal, já fui.
8: É maravilhoso.
2: Ó, o Japa, ele diz aqui, ó, saí de São Paulo, capital, pra Mogi Guaçu. Não me arrependo nem um pouco. O Anderson, ele diz, Natal é maravilhoso. Então, ó, o pessoal falando aqui de muitas cidades legais.
3: Porra. Blumenau.
2: Mas Blumenau já fui. João
8: Pessoa. Blumenau. Falaram que Gramado, eu não fui, hein? Eu sou louco pra conhecer Gramado.
3: É espetacular.
8: E dizem que é lindo, lindo.
3: É espetacular.
8: Mas, por exemplo, você tem aqui próximo.
3: Eu me perdi, só pra você ter uma ideia. Em Gramado, eu me perdi. Chegou uma hora que eu não sabia pra onde eu ia. Aí eu parei num prédio e perguntei. Por favor, queria saber onde fica a rua tal, não sei o quê. Abriu lá. Meu... O porteiro era uma porteira e era uma loira linda. Lá o que tem mais é loira linda.
8: Não, Gramado?
1: Isso pra você é o que diferencia um
8: lugar legal. Isso que diferenciou, mas o que tem a ver de ser feliz?
3: Seu
8: maluco.
3: Gramado é o melhor lugar do mundo.
1: Ô, Dudu.
3: João Pessoa.
1: A frentista lá,
2: muito citado pelos ouvintes.
8: João Pessoa Paraíba.
1: João Pessoa que estão citando aqui. Então, vamos lá pra lá.
3: Guarda de trânsito lá em Gramado é umas loiras.
8: Não, mas palhaço não tem a ver isso com a felicidade.
3: Você para num bar lá, assim, meu, vem atender.
8: Alguém
3: o cara.
8: Segura uma mãe, segura aqui. O cara aqui.
1: Alguém segura uma mãe,
8: fala. Vai aí.
1: João Pessoa, minha namorada, foi passar férias lá no passado. Ela tem essa vontade de mudar pra lá. Eu entendo.
2: A minha mãe falou que é super seguro. A minha mãe falou que é super seguro. Ela falou que é muito barato. É muito barato. Você vai tomar uma água de coco. Pra gente que tá acostumado em São Paulo aqui, você vai comer um peixe, tomar uma água de coco. Ela falou, não dá nem pra comparar. Ela já tá querendo voltar pra lá com os onde amigos. É? João Pessoa.
8: João Pessoa.
2: Ó,
3: eu fui pedir informação em Gramado
8: por
3: guarda. Era um putz, uma
8: loira. Palhaço. Mas, por exemplo, tem alguns lugares aqui próximos, por exemplo.
3: Conheço, João
8: Campos do Jordão. É maravilhoso.
2: Campos do Jordão é maravilhoso. Eu prefiro mil vezes Monte Verde, de verdade.

0: Cidade das Flores aqui no interior de São Paulo, como é que é o nome?
1: Ah, Hortolândia.
0: Não, não é Hortolândia. Como é? Caramba, é. Vou lembrar o nome. Cidade das Flores aqui no interior de São Paulo. Pessoal do chat, ajuda aí.
2: Olambra.
1: É que... Olambra.
0: Valeu, já fui. Dizem lá. Que é isso também, meio que parece uma cidade de brinquedo.
1: Bem, bem bonito, eu fui pra lá já também. Bem bonito, é bem legal.
0: Turistando
3: é uma
0: no
3: cidade,
0: interior de São Paulo, vale a pena,
3: hein, galera. Cidade legal, pequena, que é linda, linda. São Roque. São Roque. Vai São lá Roque na Rota do Zinho você visitar. São Roque é lindo que é. É maravilhoso, é maravilhoso, entendeu?
0: Fiz uma temporada de shows em São Paulo.
3: Maravilhoso.
0: Muito legal lá.
3: É louco. E
0: já fui na Rota dos Vinhos também.
3: É maravilhoso.
0: Sim, bem gostoso, bem lembrado.
1: O Eduardo Silva
3: tem lugares maravilhosos.
2: Por que nós vamos ficar falando disso?
3: É aqui, ó. Não, é por causa da cidade.
2: Tem injeção de saco também.
3: Por quê? Ficou de saco cheio?
2: Não acaba mais.
0: É, porque bom é onde que você gosta?
2: Putz, é Gramado.
0: Por quê?
2: Porque lá tem umas loiras.
3: Mas já falou. Já falou.
2: Não, deixa eu pegar aqui, ouvir.
3: Cara, chega. Deixa eu ver a enquete.
4: Pessoal, guarda só. Pro, faltou na enquete aí aquelas mulheres, mano, que se produz mulher. Toda. Quando você vai ver, não é aquilo, nada da ver aquilo lá, cara. Não. É, no meu caso, a maior desilusão é a mulher imaginária, não. Né, cara? Você é chance pra mim, né, mano?
3: Mas aí, aí cai no 3, relacionamentos ideais.
0: Não, aí não é relacionamento.
1: Não, aí é vida perfeita, porque eu vida filtro, perfeita. Né? Ontem, Dodô, o Ademir, ele postou uma foto, é? A gente tava fazendo a cobertura da convocação, aí eu olhei a foto e falei, pô, minha pele tá boa, hein, Ademir, essa câmera é boa, hein, aí ele falou, não, que ele meteu um filtro, aí engana, mas é verdade, você vai no Instagram, você põe um filtro, aí você volta 5, 10 anos no tempo.
0: O Ademir, ele chama Quintino, mas deveria ser filtro sobre o nome dele.
3: E agora, nesse momento, atenção, subimos a enquete, qual é o melhor lugar para passar as férias? E temos 3 opções para você votar lá no youtube.com/energia97.
0: Enquete da enquete, a gente gosta disso.
3: Enquete é um absurdo. Melhor lugar para passar as férias. Alternativa 1, Mauá. Alternativa 2, Osasco. Alternativa 3, Ribeirão Pires. Participem. Opa, dessa aí.
0: Minha
3: aí,
0: Osasco,
3: essa eu vou fazer. Vou encerrar essa enquete às 11 horas da manhã.
0: Então você quer de Osasco? 20 minutos. Osasco, não, a gente não pode perder 11 essa da não. Manhã. Vai tá lá pro canal da Rádio Energia 97 no YouTube e vota Osasco.
3: Isso.
1: Eu votei em Mauá, nunca fui pra Mauá, não. Mas em homenagem ao Robertinho de Mauá.
0: Você não fez isso.
2: Votei e o cinema
0: Mauá. Você já foi pra Mauá? Você não, nunca pisou em Mauá, mas em Osasco você foi jogar bola.
1: Mas tem o Cine Araújo em Mauá.
0: Mas você foi jogar bola em Osasco, deveria respeitar. Foi
1: jogar, é bom, é legal.
3: Mas aí eu pergunto a você, que Mauá nisso?
0: Eu gosto. Eu gosto dessa, né? Foi boa. Chupa a região que quer que você
3: esteja. Foi boa essa aí, né? Eu aprendi com ele. Parabéns. Mais um ouvinte.
5: Pessoal, uma curiosidade a respeito de cachorro quente aqui na América do Norte é que o cachorro quente aqui não é o lanche, é a salsicha. Eles chamam de hot dog a salsicha. E eles chamam o pão de hot dog, mas não é o lanche em si. Então, quando vocês vão aí nas estatísticas de venda de hot dog, não significa que eles estão vendendo o lanche. Significa que eles estão vendendo a salsicha. Pode estar sendo usada para outra história, tá bom? Abraço, pausa, Canadá.
1: Boa, grande palhaço. O Fauser agradecer...
3: é cultura.
1: Não, maior agradecer...
2: consumidor de salsicha lá no Canadá.
1: E agradecer o Fauser, que ele tem uma rotina incessante no Canadá. É, assim, é muito corrido. Ele muito acorda, corrido. Trabalha, vai do... E mesmo assim ele conseguiu.
3: Consegue mandar uma coisa
1: minutinho
3: pra nós
1: pra mandar uma mensagem. Exato. Pra gente. Obrigado.
0: Esse é o nosso correspondente.
3: Não, americano. Correspondente do Canadá.
0: E vocês não valorizam o nosso canadense, cara.
2: O quê? Puta nego chato.
0: Não fala assim.
3: É gente boa.
1: O pessoal tá participando por aqui. Muita gente, viu? O Stachet. Ele diz, Serra Negra sempre foi top. Nos últimos anos, melhorou ainda mais. O Elin, ele diz, Olambra é a Holanda brasileira. O Luciano Oliveira, ele fala, troquei São Paulo por Brusque há 10 anos. Não me arrependo.
2: Aí sim.
1: É, aqui, ó, Maceió é maravilhoso. Christian Michael. Morei 12 anos em Fortaleza. Cidade top. Comida boa e também barata. Gilmar Santos. Então, ó, tem gente aqui de tudo que é canto falando... Né, de outras cidades muito legais também no Brasil.
0: Eu, interior de São Paulo, em peso aí.
1: É.
0: Boa.
3: Tá certo. Deixa eu ver mais um. Ah, tem um ouvinte que mandando alguma coisa falando do Sul. Vamos ver.
6: Bom dia, Andréa Stanich do Jardim Paulistano. E vocês estão falando aí do Sul. E eu trabalho com indústrias do Rio Grande do Sul, já estive muito em Florianópolis, né? É, tanto a trabalho como a passeio, mas não é tudo isso aí não, gente. É, o povo aqui de São Paulo é muito mais caloroso do que eles. E em diversas situações eu não fui bem recebida por ser de São Paulo, tá?
1: Boa. Eu confesso que quando eu fui pra Gramado, eu tava com tanto frio que eu acho que eu nem reparava.

0: muito como as pessoas estavam me tratando, porque faz frio lá, né?
1: Justamente por isso que as pessoas não se tratam bem lá, porque tá todo mundo com frio e ninguém olha pra ninguém.
0: Ninguém tem paciência, mas é muito bonito, Serra Gaúcha, Gramado Canela também, Blumenau, né, que o Palhacinho falou, foram os lugares que eu fui ali mais pra baixo. Eu tenho não sou uma pessoa viajada, infelizmente, gostaria de ter ido a mais lugares. Mas
2: aquela rota de trem ali da Maria Fumaça, tomando vinho,
0: é bom. É bem legal.
1: Que chique ele.
3: Vamos lá, giro. Giro de notícias. Agora é aquela hora de você ficar bem informado do que acontece no Brasil e no mundo com André Ranieri.
0: Um executivo chileno chamado Germán Naranjo foi detido no aeroporto de Guarulhos após fazer comentários racistas e homofóbicos dentro de um avião. Os alvos do agressor foram membros da tripulação e também passageiros. Em uma das ofensas, ele disse a um comissário que ele tinha cheiro de negro brasileiro.
3: Nossa.
0: Além disso, Naranjo afirmou que ser gay era um problema. O episódio ocorreu no dia 10 de maio em um voo da Latam que seguia de São Paulo a Frankfurt, na Alemanha. O homem foi detido quase uma semana depois, no retorno de sua viagem ao exterior, após participar de uma feira internacional a trabalho. Preso há 2 meses na Superintendência da Polícia Federal em Brasília, o banqueiro Daniel Vorcaro, dono do Banco Master, foi transferido para uma cela comum. Além disso, ele passou a ter restrições mais rígidas nas visitas de advogados. A mudança, segundo investigadores da PF, segue normas internas da corporação. Vorcaro foi preso preventivamente pela segunda vez em março de 2026 e transferido para a Penitenciária Federal em Brasília 2 dias depois. Ele foi levado para a capital após a Operação Compliance Zero, que apura suspeitas de fraudes financeiras, lavagem de dinheiro e pagamento de vantagens indevidas. O técnico Carlo Ancelotti anunciou a lista de convocados da seleção brasileira para a Copa do Mundo de 2026. E a grande notícia na convocação foi a presença de Neymar, que disputará seu 4º Mundial na carreira. Uma das surpresas da lista foi o goleiro Everton, do Grêmio, que desmancou Bento, que recentemente falhou em um jogo decisivo do campeonato da Arábia Saudita. A ausência que mais chamou a atenção foi a do atacante João Pedro, do Chelsea, que havia sido chamado em 3 das 5 convocações de Ancelotti.
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1: Sobre as ausências e as surpresas da lista, também a gente não pode deixar de falar, porque é um jogador do Corinthians. A gente achava que ele poderia ser convocado. Eu acho que foi uma grande injustiça. Yuri Alberto, estamos com você.
0: Ainda é jogador do Corinthians, porque tá louco pra ir embora, pelo visto, né?
1: E Hugo Souza também
3: que está...
1: O João Pedro também se pronunciou em redes sociais. Todo mundo torcendo pela seleção aí.
3: É, faz parte, né? Não vai dar pra levar todo mundo, né? Eu já não curto mais o Alisson nem o Ederson. Sabe, eu acho que eu não levaria.
1: Eu também não gosto dos dois, Domenico.
3: Sabe por quê? Eu acho que tem que ter cara mais novo, aí outros caras, sabe? Por exemplo, o próprio Hugo Souza e o Carlos Miguel do Palmeiras são melhor que esses dois.
1: Você né? levaria os dois e o Everton?
3: Levaria os dois e o Everton.
1: E o Everton seria seu titular?
3: Pela experiência, pode ser.
1: É, com três
3: desses... Pela experiência, pode ser. É, né? Porque você não pode também pôr só cara novo. Porque tanto o Hugo Souza quanto o Carlos Miguel são muito novos, né, Bernardo?
1: Uhum.
3: Eu acho que são goleiros... Eu vou te falar, Bernardo. Na próxima Copa, esses dois devem estar lá.
1: Acho que vai depender das escolhas futuras.
0: Eles não são tão novos, né? Porque o Hugo Souza tem 27 e o Carlos Miguel acho que tem 25, alguma coisa assim.
1: 24? Eu acho que o Hugo Souza vai depender das escolhas futuras do Hugo Souza. Porque o Hugo Souza também ele tem vontade de sair do Corinthians.
0: Ele tem vontade de ir para a Europa, sem dúvida.
1: Dependendo de para onde ele for, sim, eu acho que ele tem condições de estar numa próxima Copa do Mundo. Dependendo de para onde ele for, a gente já conhece esse filme. O cara some, a gente não ouve mais falar dele. Sabe de quem que eu senti falta? Que pouco se falou, tinha possibilidade, e eu levaria pela experiência, e eu acho que é um jogador que tem punch, e a gente precisa disso numa Copa do Mundo.
0: Quem?
1: O Pedro do Flamengo.
3: Mesmo
1: brigando por contusões, mesmo com tudo, ele não tá numa fase...
0: Não, ele tá numa fase boa
1: até. É, mas não tá na fase que já teve em outros momentos, né? Tipo, que seria inquestionável, o Pedro tem que estar na seleção. Mas pelo punch, pelo peso, eu acho que vai fazer falta.
3: O Carlos Miguel... Você tem razão, ele tem 27, não é novo, é. Assim, ele é 27, mas vai fazer em outubro faz 28.
0: E o Hugo Souza também. E
3: o Hugo Souza tem 27 e já fez 27 em janeiro.
0: Isso, é.
3: Tá? Eles têm praticamente a mesma idade, não faz em outubro, exato. Faz em janeiro, né? Agora, mas para a próxima Copa eles vão estar bem.
0: Eles têm anos. Eu acho que sim. Eu acho que poderia levar um goleiro experiente, um goleiro na faixa dos 27, ou o Carlos Miguel, ou o...
3: E ele preferiu levar três mais
0: experientes. E um bem jovem.
2: Por que não levaram o Valdir Pérez?
3: Porque o Valdir Pérez, infelizmente, faleceu.
2: É mesmo?
3: Não sei se você sabe.
1: É um bom motivo para não ser convocado, independente da idade.
2: E o Ceni?
3: O Rogério Ceni? Está treinando o Bahia.
2: O Marcão...
3: Marcão está em casa, treinando as cervejas. Alterocopismo ele faz.
1: Posso falar? Meu amigo Marcão. Desses todos que o palhaço citou, eu arrumaria uma vaga pro Marcão na comissão técnica só pra ir estar no elenco. Tá com o grupo.
3: Ah, ele é bom de grupo.
1: Tafarel. Né? É o cara que deveria estar
3: Tafarel no grupo. Tafarel é o auxiliar lá.
0: Ele é o preparador de goleiro.
3: Preparador. Tá lá. Ele tá lá. Tá bom?
2: Fica inventando os nomes.
3: Mas inventando.
0: O Dida, né? O Dida também.
2: É o Dida. Ai,
3: ai.
2: A verdade é uma só, quando a gente tinha goleiro feio, nós ganhamos. Agora os caras botam uns puta nego bonitão lá, a mulherada fica assistindo e só toma uns puta frango.
3: É verdade, mas preciso...
1: Tem razão nisso.
3: Eu preciso fazer aquele break, tá, pro rádio, e a gente vai conversar com o pessoal lá no YouTube sobre esse assunto.
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3: Mas antes o Bernardo Veloso, inclusive aí, já falou, mas eu quero que você fale de novo, Bernardo Veloso. Muita gente me pergunta na rua... O show do Bernardo, onde vai ter show do Bernardo Veloso?
1: Essa semana, quinta-feira, lá no Brás, do Sá Gastrobar. Pra esse show de comédia stand-up, ó. Quinta agora, então esgotando os ingressos pro Zona Leste, pô, a audiência é forte lá. Tenho alguns pares de ingressos. Três. Vai no meu Instagram, vai lá no @obernardoveloso. Tem que me seguir pra conseguir visualizar sua mensagem. Importante isso. E manda eu quero por direct. Vou escolher três pessoas pra dar três pares de ingressos pra um show de comédia stand-up. Quinta agora, no Brás. Às 8 da noite. Vem com a gente.
3: A gente volta já já pro rádio, mas vamos continuar no YouTube. Peraí. Muito bem. Estamos apenas no YouTube nesse momento. E tem... Ah, tem mensagem, hein? Deixa eu pegar as mensagens aqui dos ouvintes. Falando aqui da enquete e de muito mais. Deixa eu ver.
5: Vai me desculpar, galera, mas São Paulo é a cidade mais feliz da América Latina? Olha, vou ser sincero, uma cidade que tem palmeirense, corintiano e são paulino, ninguém merece, hein, meu? Se isso é o paraíso, pra mim é o inferno.
1: Eu gostei desse personagem.
0: E tinha acabado de fumar um derby ali.
1: Personagem bom. O
0: pigarro tava na garganta.
1: Grande personagem.
3: Não entendi.
1: Não concordo com a frase. Não concordo com o raciocínio, mas o personagem é bom.
3: O raciocínio não provou. Foi mal pra cacete, essa é a verdade.
1: Eu também acho. Uma bobagem. Que, na cidade que tem corintiano é feliz. Palmeirense é questionável.
3: Olha, eu vou dizer. Deixa eu ver mais um, vai.
6: Bom dia, galera. Ó, eu saí de São Paulo já faz 5 anos. É, eu moro em Bom Jesus dos Perdões. Na minha cidade, graças a Deus, nem farol tem. E eu sou muito feliz aqui. Ela tá localizada ali próximo de Atibaia, pertinho de São Paulo também. Então, quer dizer, às vezes você não precisa ir tão longe, em volta aqui, né, de São Paulo aqui. Você roda aí uns 80 quilômetros em volta, né, nesse raio. Você vai achar cidades maravilhosas, bem tranquila, outros ares, né? Um abraço pra todos aí, Deus abençoe.
1: Acho que depende, amém, depende muito do seu momento de vida. Eu vou explicar.
2: Nossa, deve ser uma agitação.
1: Então, lá em Jesus, esse é o problema.
2: Porcaria.
1: Essa é a questão, por isso que eu falei do momento de vida. Morei.
2: Lá na ferroviária, toma café na ferroviária.
1: Tinha 19 lá, anos.
2: 10 horas da noite, né, Domingo? Não era assim?
3: Aonde?
2: A gente ia...
3: Aqui a gente?
2: Tudo, trabalhar no interior.
3: Aonde você queria trabalhou comigo no interior?
1: Fez rádio interior.
3: Eu fiz.
1: Eu também fiz. Também fez.
3: Trouxa, não vem.
2: Da minha cidade,
3: tudo bem,
2: não.
3: Qual cidade que ele fez?
2: São Carlos.
3: Ah, então, fui mais pra frente aí.
2: Mas Araraquara. Eu queria dizer que quando a cidade do interior você quer tomar um café, 10h30 da
3: noite. Ah, ferrou, não tem.
2: Não. Tem que ir lá pra ferroviária ou pra.
1: Mas olha lá, peraí. Isso mudou.
2: Não mudou.
1: Mudou, eu faço show no interior, mudou.
2: Vai lá em São José dos Perdões.
1: Eu fiz São José dos Campos, eu fiz show.
3: Não tem cidade noturna
0: nesse lugar. São José dos Campos é grande.
1: Tá louco?
0: Não tem São José dos Campos.
2: Estão falando dos Perdões.
0: São José dos Perdões não tem farol, ele falou.
3: Peraí, aqui, por exemplo, aqui é uma São... São Paulo é uma cidade gigantesca, né? E se você quiser, por exemplo, ir num restaurante à noite, você vai ter restaurante aberto.
0: Sim.
3: Na cidade interior não vai ter.
1: Não.
3: Dificilmente você vai achar.
1: Essa é uma frase que a gente usa e ninguém faz, né? Não, se eu quiser ir num restaurante às 3 da manhã, ninguém sai de casa às 3 da manhã. Tem que estar na rua, no rolê.
3: Às vezes o cara foi numa balada.
2: Bernardo
3: O cara vai lá, por exemplo, no Café Hotel. Vai ver o Johnny Drum lá com a galera. Pá, merda, pá, copinha girando. Aí ele sai com um pouco de fome, de repente.
1: 11 da noite, meia-noite.
3: Tudo bem, tem comida lá, tem uns lanches pão pra galera. Mas vamos supor que o cara não comeu lá. Ele saiu,
0: esqueceu.
3: Ele quer comer. Aí o que vai? Ele vai ter onde ir. Você entendeu? Ele vai ter onde ir.
0: Mas ao mesmo
3: agora, tempo... se ele estiver no interior, não tem.
0: Mas
3: não
0: ao
3: tem,
0: mesmo gente. Tempo, o interior, ué. Aí eu entendo o que o Bernardo falou, ele tem uma paz
3: aí,
0: também.
3: Aí é, Severance.
0: Que a cidade grande não proporciona.
3: E é 24 horas aqui, né?
0: Que é isso? Aqui. Padaria?
3: Essa aqui é 24 horas, hein?
1: Barata, é, né? E é bom que é barata.
3: Não, mas não importa o valor, não estamos falando de valor, senhores.
1: Não, é caro.
3: É. Pô, também é você boa. Quer ir 6 da manhã, 5 e meia Bernardo, da manhã, quer pagar barato.
0: Não liga pra valores.
1: Desculpa, desculpa, esqueci.
0: É a realidade, a nossa realidade.
3: Não é questão, não, pera um pouquinho. Não venham se fazer de coitadinhos aqui.
1: Não, é isso aí.
3: Não venham se fazer de coitadinhos.
1: Eu espero abrir.
3: Não, pera lá. Não, não venham com coitadismo aqui. Não venham com coitadismo aqui, não.
1: Aí, ó.
3: Para. Não consegue, não.
1: É, mas fica de brincadeira.
3: Não, entendi. Não sejam coitadinhos, para.
1: É cara pra caramba essa padaria.
3: Tudo bem, mas tem outras. Aqui, essa outra aqui, que nós estamos mostrando só pra nós aqui.
1: Barata também.
3: Que também eles não estão pagando, né? Barata, não é?
1: Cara,
3: não é?
1: Para um caramba. Não, a gente pode falar, não tá pagando a gente.
0: Não, mas essa padaria, mas eu tenho uma história com essa padaria.
3: Mas tem outras aí, gente?
0: Ô, Dodô, eu tenho uma história com essa padaria, porque assim, eu tinha um cartãozinho, Vale Refeição, não sei se existe, chamava Plan Vale. Ainda existe,
1: não
0: será?
1: Sei, não sei.
0: O Plan Vale era um cartãozinho na época.
1: É um VR específico.
3: É um VR. Valia pra qualquer coisa.
0: Não, ele não aceitava em lugar nenhum. Nenhum.
3: Só na padaria.
0: Mas nessa padaria aceitava. Tanto que a minha esposa...
1: Que sorte.
0: Olha isso, escuta essa história. A minha esposa, a gente foi num lugar ali, aqui perto, inclusive. Foi um encontro da galera do ensino médio. E aí eu conheci ela. Aí a gente decidiu se encontrar. Vamos lá, eu te pego na sua casa na mesma noite. E a gente vai na Augusta, a gente tinha algum lugar na Augusta. Quando a gente chegou na Augusta, tava tudo fechado. Certo. A gente era no Mexicano, tava fechado. Aí eu levei nesse lugar. Por quê?
1: É 24 horas?
0: Que é 24 horas. E eu falei, pô, eu sou rico lá. Porque só
3: tem...
0: meu Plan Vale tava lotado, porque assim, não aceitava em lugar nenhum. Então nesse dia eu falei, ah, pô, vou tentar aqui, vou fazer a presa, né? E fui pro lugar, lugar super romântico.
3: Voltamos agora pro rádio em 3, 2, 1, voltamos.
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3: Muito bem, estamos de volta aqui no radinho, certo? Estamos aqui conversando com os ouvintes aí, mandando aí os áudios que chegam de WhatsApp também por aqui.
1: O Ranieri tava contando de quando ele foi quase rico numa padaria. Explica de novo do começo a história,
0: porque
1: foi
0: pro rádio agora. Pra quem tá no rádio, o que acontece?
3: Do Vale.
0: A gente tava falando de uma padaria aqui, o Dodô falou que a vantagem de você morar em São Paulo é que você sai em qualquer horário, tem lugar pra você comer, tem padaria. E aí a gente colocou aqui no nosso retorno interno uma padaria específica que por um dia eu fui rico. Né?
3: Foi milionário.
0: Porque quando eu saí com a minha a esposa, né? Quando a gente se conheceu, a gente se conheceu num lugar, decidiu ir pra outro, mas tava tudo fechando.
1: No primeiro date de vocês?
0: No primeiro date. A gente ficou num barzinho, né? Com... E aí, quer dizer, a gente nem ficou, a gente se conheceu nesse barzinho, que um amigo meu levou ela, era irmã, ela só foi dar uma carona, mas acabou ficando, e aí conversei com ela. E aí, na mesma noite, eu fiquei de pegar ela e levar em algum lugar. Eu fui, levei na Augusta, eu ia num restaurante mexicano. Então, pra você ver.
3: Mas
0: na Augusta tava tudo fechando. Mudou muito a Augusta do que era antes pra o que é agora. E aí, simplesmente, eu lembrei que tinha esse lugar aberto, essa padaria ali do lado, e que eu tinha um Plan Vale que não aceitava em lugar nenhum. Então, eu tava cheio o meu Plan Vale, eu tava rico, mas aceitava nessa padaria. Aí eu fui pra padaria e comprei tudo que eu quis lá, porque
3: lógico.
0: Por uma noite eu fui milionário.
1: Parabéns pro Ranieri, que num primeiro encontro tem coragem de levar a namorada numa padaria, sacar o VR e isso terminou em casamento.
3: Lá. Mas não é.
1: Caraca,
3: não é. Lá ele podia comprar mimos pra ela, porque aliás, ele tinha dinheiro.
0: Aliás, o nosso primeiro beijo foi nessa padaria.
1: Com o VR na mão.
3: É isso.
0: No balcão da padoca, velho.
3: Bom, deixa eu ver aqui, tem ouvintes falando, comentando a respeito. Esse aqui vai falar de lugares bonitos, deixa eu ver aqui.
7: Bom dia, pessoal do Morde a Sopa. Lugar bonito é Atibaia, Taubaté, é um lugar bonito, Paraná também. O único problema é que a região sul, o povo de lá é muito preconceituoso, né? Florianópolis, Santa Catarina, uma parte do Paraná. Eles são muito preconceituosos com pretos e com os paulistas, né? Como falou a moça aí quase agora. Um abraço, Sérgio da Ponte Rasa.
3: Boa! Atibaia... Acho que tinha sido eleito uma cidade, uma das mais...
0: Atibaia é legal.
3: O ar, né? O ar mais puro, sei lá, para respirar, alguma coisa assim que eu tinha visto uma vez. Tanto Atibaia quanto Itatiba, né? Que é uma cidade maravilhosa também.
0: Itatiba também é legal.
3: Maravilhosa.
0: Interior de São Paulo é maravilhoso. É. Itu, né? Que
3: Itu.
0: É bacana também. É. Brotas, já foram para Brotas?
3: Brotas, não.
0: Brotas é a cidade do Daniel, cantor. É.
3: Mas, por exemplo, Vinhedo. Vinhedo é lindo.
0: Vinhedo é legal também. Minha tia mora lá.
1: Né? Daniel é conhecido aqui como Gato de Brotas.
3: Ó, tem mais um ouvinte
1: falando... Só pra deixar passar a batida, o que ele falou sobre o racismo que existe no Sul, e às vezes a gente até acaba esbarrando nisso no futebol, é lamentável.
0: É.
1: Vai lá, Dudu, só pra não deixar passar a batida.
3: Isso é verdade.
1: Que no, a gente ouviu e a gente concorda.
3: É. Inclusive, aquele idiota lá que tava no avião, ele tem que ser preso, esse trouxa aí. Vamos lá, mais uma aqui.
8: Bom dia, pessoal do Morde a Sopra, tudo bem? É Rodrigo Neila de São Bernardo. Bom, uma cidade top para você passar com a sua esposa ou namorada, Monte Verde, Minas Gerais. É muito bonito lá, hein? Principalmente em época de frio. Você aluga aqueles chalés com lareira, com aquelas banheiras. Ah, lugar da hora.
3: É bom.
8: Comer um fundi à noite. Valeu, pessoal. E a cidade para passar as férias é Mauá. Que Mauá morar em Mauá, galera? Um abraço.
3: Já eu vou encerrar a enquete, hein? Já temos lá quase 200 votos. Poucos votos. Eu achei que tem poucos votos. Vamos votar, galera. A enquete tá lá no YouTube. Enquete da enquete, tá?
1: Qual que é a enquete?
3: A enquete é qual é o melhor lugar para passar as férias. Tem três alternativas. Qual é Mauá, Mauá, Osasco e Ribeirão Pires. Não, não tem o parcial aqui.
0: Não tem?
3: Não,
0: eu votei, deixa eu ver aqui, ó. Eu tenho parcial. Tem parcial aqui,
1: Raniel,
0: ó.
1: Raniel traído.
0: Por enquanto, Mauá, que votei em Mauá, terceiro lugar, 21%.
1: Chupa, Raniel.
0: Osasco, 33% em segundo. Ribeirão Pires, em primeiro, 44%.
1: Tá vendo? Peraí, deixa eu convocar meu povo. Ei, minha Osasco, cidade da qual serei prefeito daqui a um tempo. Tenho esse projeto de vida.
0: Você canal e De Paula, da... né?
1: E, não, De Paula é outra chapa, né? Vai tretar aí pro prefeitura de Osasco.
3: Vai ter briga ali.
1: Não. Quero De Paula comigo, não. Ó, vai...
0: Já teve debate. Vocês lembram o dia que vocês debateram aqui?
1: De Paula vai se envolver em corrupção, é certeza. Não conhece?
3: Ah, esse daí.
1: É o perfil dele. Pô, certeza. Ô, Bernardão, tudo bem com você?
3: Esse daí...
1: Mano, isso é político de nascença. Ó, presta atenção. Você, morador de Osasco, a gente não pode perder essa enquete da enquete. Vai pro canal da Rádio Energia 97 no YouTube. Rádio Energia 97. Vai na aba posts e clique em Osasco. Tô com vocês.
3: Tá certo. Vamos ver se vai ganhar. E aqui o ouvinte falando de João Pessoa, ó.
9: Oi, gente. Bom dia. Tudo bem? Daniela Panda de Santo André. Bom, sobre cidades maravilhosas, eu posso falar de carteirinha sobre João Pessoa. A família do meu pai é quase toda de lá, né? E assim, é uma cidade que ela junta tudo de bom. Ela é uma cidade grande, tem praias maravilhosas e o custo de vida é super baixo em relação a São Paulo. Tanto que meus familiares, quando vêm pra São Paulo, eles falam que aí eles conseguem entender o porquê a gente só trabalha na vida, entendeu? O único problema é o seguinte, é emprego em João Pessoa. A maioria é funcionário público. Então, se você é funcionário público, dá um jeito de ser transferido, que aí você vai curtir sua vida lá. Não tenho dúvida. Beijão, gente. Tchau, tchau.
3: Tá certo.
0: Tem muita gente que tá indo pra lá, às vezes se aposenta e vai pra lá, porque é custo de vida baixo, comprou um apartamento e é uma cidade muito bonita, assim, muito legal. Minha mãe tá louca pra voltar, que nem eu falei. Eu tô com vontade de ir, ó. O Johnny tá mostrando ali as praias.
3: Que lindo.
1: É bonito.
0: Maravilhoso.
1: Bem bonito mesmo.
3: E tem um outro ouvinte falando sobre Fortaleza, é isso? Deixa eu ver.
10: Bom dia, eu sou a Lili aqui da Vila Maria e eu senti que a cidade mais feliz é Porto Seguro e Fortaleza. As pessoas parece que conversam com você, já te conhecem há muito tempo, te abraçam, são solícitas. Aqui em São Paulo a gente é muito na correria e no Sul eu senti muita frieza mesmo. Uma coisa de você perguntar, eles já responderem de bate pronto. Então pra mim o Nordeste é o melhor lugar nesse quesito. Cê beijos
1: sabe,
10: a todos.
1: Você sabe beijos. Que a cidade, a beleza, a estrutura... os valores, né, dinheiro, tudo isso conta muito, mas o povo que tá na cidade faz total diferença. Eu vou citar uma cidade que eu fui 3 vezes pra lá. Salvador é incrível. O problema é que a galera de Salvador tá sempre tentando tirar um proveito do turista. Eu tive uns 2, 3 problemas
0: lá. O problema é ser turista lá.
1: Exatamente, então quer dizer, a cidade é incrível. Mas, cara,
0: mas eu já vi bastante gente falando que Salvador, assim, pra turista é meio embaçado.
1: Eu tive que ameaçar chamar a polícia, eu tive que ligar pra polícia.
2: Ô, louco.
1: Treta na praia.
2: Fui pra lá umas 5 vezes, adoro lá.
1: Não, a cidade é incrível. Só que...
0: Será que é a cara da pessoa, palhaço?
2: Os caras, quando é meio trouxa, aí os caras zoam lá. Geralmente,
1: é que também tem duas opções, Daniele. Ou você chega e você se impõe e fala, não, eu não quero. Ou você compra a fitinha por R$30, coloca no braço e sai quieto que nem o palhaço. Então depende da sua postura também.
0: Ou aquela tatuagem de rena.
1: Por R$30, não tem nada.
0: Mas
1: não,
0: sabe,
1: não
0: é R$30. Sabe um estado, principalmente mais ao... Assim, pro centro do estado, mais ao norte, menos ao sul, porque ao sul fica mais próximo da gente e aí tem muitas similaridades. Mas Minas Gerais, cara, o mineiro, ele é muito gente boa. É aquela pessoa que você vai, às vezes, pegar informação, quando você se dá conta, você tá meia hora conversando com a pessoa.
2: Comendo pão de queijo.
0: Comendo pão de queijo, tomando cafezinho.
1: Eu não consigo
0: Mineiro
1: me ver,
0: é muito assim.
1: Eu não consigo me ver sendo assaltado em Minas. Ué, passa dinheiro pra cá.
2: Passa
1: a carteira. Não tem, eu não consigo realmente. Lá, eu me senti inseguro. Vai, passa o relógio. Não, juro, é incrível. Eu tenho vontade pra Minas. Tenho muita vontade.
0: É muito legal.
1: Muita vontade.
0: E lá, Capitólio, né? Nos últimos 3 anos, 2 nas férias eu fui pra Minas. Um em Capitólio, um desses anos, e outro nas cidades históricas. Também sensacional. Baita passeio, incrível. O Rafael Trevisan, ele fala que Caldas Novas é sensacional. E é legal mesmo, né? Caldas Novas.
1: Eu quase fui quando fiquei em Goiânia fazendo show.
3: É aqui um superchat.
1: Um rolezinho.
3: Distância entre eixos, mandou aqui. Distância entre eixos, 39,45, falou, o interior de São Paulo é ótimo. A região de Socorro, Serra Negra, Lindóia, não deixam a desejar para ninguém. Povo acolhedor e comida boa, com custos super acessíveis.
0: Boa.
3: Tá vendo?
1: Tá aí.
3: É isso.
1: Boas dicas.
3: Muito bem. Vamos ver agora essa outra notinha aqui da cerveja, rapaz. Olha só, por que o estresse diminui após a primeira cerveja. Quem vai contar essa pra nós?
0: Sou eu agora, Dudu. E isso aqui tem... Ó, vou falar. Aquela primeira cerveja, quando você tá assim num dia, que você saiu do trabalho, o primeiro gole, o primeiro copo de cerveja que você dá. Quem gosta de cerveja sabe que é muito bom. É muito bom, dá uma relaxada. E agora talvez a ciência explique isso, viu, Dudu? A sensação de alívio após a primeira cerveja depois de um dia de trabalho pode ter explicação científica, mas não exatamente por causa da bebida. Então não quer dizer ali que os ingredientes que estão dentro da cerveja é que proporcionam isso. Vamos descobrir o que é. Um estudo publicado na National Library of Medicine, liderado pelo pesquisador Michael Cietti, identificou que o estresse realmente pode cair rapidamente nesse momento. No entanto, o efeito não está diretamente ligado ao álcool, e sim ao significado simbólico desse hábito para o cérebro. Ou seja, não tem a ver com álcool, com a cevada, com o lúpulo, mas sim com o hábito, o ato de você tomar a cerveja nesse momento. Durante o expediente, o cérebro ele permanece em estado constante de alerta, lidando com tarefas, decisões e pressões. Mesmo após o fim do trabalho, essa tensão muitas vezes continua ativa. Então todo mundo já sentiu aquela...
1: É a famosa adrenalina pós-trabalho.
0: Exato, você demora pra desligar.
1: Você que trabalha com jogo, que sai de um estádio lotado reportando, deve ter isso.
0: Sim, total, você fica ligadão ali por mais...
1: DJ, eu que faço show, chego em casa depois, você não consegue desligar durante, sei lá, 1h30, 2.
0: Tá com o olho vidrado, né? Exato. Ainda umas 2 horas.
1: Doidão.
2: Ficava assim, depois que eu comecei a tomar cerveja quando eu chego em casa.
1: Ah, jura?
0: Mas dá aquela relaxada. Mas é verdade, ó. É aí que entra o ritual de encerramento. Ao abrir uma cerveja, por exemplo, o cérebro interpreta aquele gesto como um sinal claro de que o dia acabou, funcionando como uma transição entre o modo trabalho e o modo descanso. Então, o que você falou, ô palhaço,
3: é verdade.
0: E a ciência explica. Segundo os pesquisadores, esse clique mental permite que a pessoa, no caso, se autorize a relaxar, reduzir o estresse, e isso quase imediatamente.
1: Você vê que, assim, eu não sei onde vai dar aqui a matéria que você está fazendo, mas já começa a perceber que é uma questão de ser adestrado pela cerveja.
0: Você vê.
1: O gesto chama a sua atenção.
0: Mas também isso pode... A gente não está incentivando todas as pessoas a chegarem em casa todos os dias e abrirem uma cerveja.
1: Cara, nesse ponto que eu chegar, de repente você tem um outro ritual.
0: É exato.
1: A questão do ritual.
0: Uma outra forma de relaxar.
1: Desliga a bagaça.
0: É. O ideal é não consumir álcool todos os dias, tá bom, pessoal? E álcool com moderação. E aqui fala da primeira cerveja, também não é pra você tomar um six-pack inteiro. Especialistas destacaram que o efeito não é exclusivo da cerveja, da bebida. Outros hábitos podem gerar o mesmo resultado, como, que é o que você falou, Bernardo, você antecipou.
1: Bingo.
0: Tomar banho ao chegar em casa, trocar de roupa, ouvir música ou fazer caminhada. Então tem várias coisas que você pode indicar para o seu cérebro que aquele momento do trabalho chegou ao fim e que agora um outro momento de relaxamento está por vir. O ponto central, aqui segundo os cientistas, é criar um momento que marque o fim das atividades e ajude o cérebro a desligar do trabalho.
1: Adestrando o cérebro.
0: Adestrando basicamente disso. É isso.
1: É criar um ritual que vai te abrir essa porta. Eu gostei disso, cara. Importantíssimo.
0: Ó, o estudo também chama atenção para um problema atual, a falta de limites entre trabalho e vida pessoal, principalmente com o uso constante de celulares e notificações. Todo mundo sabe que hoje em dia, com o WhatsApp principalmente, não tem mais muitas barreiras, né, entre trabalho e vida pessoal.
1: Se misturam, né?
0: Se misturam, exato. Então, o tempo todo você está recebendo mensagem, mandando mensagem de trabalho. Isso se tornou normal, né, em praticamente todas as profissões. Sem um encerramento claro, como era antigamente. Então, antes, quando dava 6 horas, a pessoa ela ia para casa e só voltava a pensar em trabalho no dia seguinte, sei lá, 7 horas, 8 horas, a hora que entrasse.
1: Até porque para a pessoa ter a cara de pau de te ligar para te falar de alguma coisa de trampo, já não era tão fácil quanto mandar uma mensagem de texto.
0: Exato.
1: Hoje abriu-se uma porta. Sabe que tem pessoas que colocam essa barreira, né?
0: Sim.
1: Depois das 5, se mandar para mim, não vai ter resposta de nada. Eu nem olho. Eu olho amanhã às 8, que é a hora que eu entro de novo.
0: E tem empresas também que incentivam. Não são muitas, mas que, na verdade, elas meio que orientam os funcionários a não mandarem mensagens de trabalho depois de determinado período. Sem um encerramento claro, né, voltando para a nossa matéria, o cérebro continua em estado de tensão por mais tempo. A conclusão é que o alívio do estresse está menos ligado ao que se consome, ou seja, não necessariamente a cervejinha, ela, você vai precisar tomar ela, há outras formas também, mas ela é uma dessas formas. Então, o alívio do estresse está menos ligado ao que se consome e mais ao hábito de estabelecer pausas e rituais no dia a dia, algo cada vez mais necessário para preservar a saúde mental. Então a dica, Dodô, para os nossos ouvintes é isso, criar o hábito. Quando você sai do trabalho, você chega em casa, cria algum hábito, pode ser um dia ou outro você tomar uma cervejinha, pode ser você tomar um banho quente, pode ser você fazer uma meditação, você assistir uma série, mas criar sempre um hábito que indique para o seu cérebro que você não está mais no modo trabalho, que você está agora no modo vida pessoal. E isso vai ajudar bastante as pessoas.
1: O meu é chegar em casa, banho, pijama, cama e série. Uma série de conforto, não uma série que
0: aí vai me prender. Aí você desliga total.
1: É tipo um Two and a Half, um Brooklyn Nine-Nine, The Big Bang Theory,
0: Seinfeld. Sitcom, assim, uma série que dá uma...
1: Eu conheço, eu já assisti, eu não vou me prender, não vai me deixar ligado, eu não vou ficar, e o episódio seguinte, e aí é o que a gente chama de série de conforto, né?
0: Aliás,
1: se você vai pra uma série que você... tá acompanhando, você fica vidrado e aí o sono vai embora também.
0: Você viu que saiu a nova temporada de Machos Alpha?
1: Vi, tô pra assistir também. É que eu tô nesse momento no Shrink.
0: Ah, você tá no Shrink ainda. É a próxima que eu tô vendo. Dodô, Machos Alpha, assista. Você o Palhacinho. É uma série muito boa que tá na Netflix. Pirar,
3: onde tá?
0: Tá na Netflix.
1: Vocês vão pirar, é boa pra caramba. Dodô, só agradecer. Agradecer aí o Luciano Luna, de Osasco. Ele mandou um cachorro quente pra gente.
3: Aí, viu? Ah. Você foi que nunca mandaram?
2: Não,
3: se eu
2: não
3: agora, peço, agora, trouxa. Você pede aí desculpa. Você pede desculpa aí.
0: Caramba.
3: Pede desculpa aí.
2: Eu que pedi. Vocês têm que agradecer a mim, seus trouxas.
0: Ó, nesse momento, Domênico Gato, estamos ultrapassando já Nova York. Estamos em segundo. Nós de Osasco aqui.
2: Puta, nossa querida... mandou batata palha, velho.
0: Estamos em segundo. Mas batata palha é uma delícia.
2: Não, eu odeio
0: batata. É uma delícia.
3: Palha. Então deixa o seu com outro.
0: Estamos atrás apenas de Los Angeles, tá bom? Mano,
1: esse Monjaro do palhaço outro. É muito paraguaio. Ele foi o primeiro a pegar o
2: bagulho, velho. Eu tinha batata palha.
0: Agora...
3: Tem a batata palha? Que você é contra ruim, batata palha?
0: Tem o perfil dele, alguma coisa?
3: Eu vou dizer. O cara mandou, ganha e mete o olho, eu vou falar.
2: Mandou refrigerante?
1: Mandou um print aqui da conversa que ele...
0: Ó, tá pesado aqui, hein?
3: É grande.
1: Bom dia, tudo bem? Luciano Luna de Osasco, novamente. Mandei entregar cachorro quentes pra vocês aí.
3: Viu?
0: Boa, não Luciano
1: é,
0: Luna.
1: Não é de Osasco. Mas
3: não é de Osasco, mas não é.
1: Mas é o que tinha perto pra vocês.
0: Mas é Osasco style, né? É o estilo de Osasco.
2: Não
0: é
2: bom
0: de Osasco,
2: apetite.
0: Isso aqui.
1: É isso.
3: Não é de Osasco.
0: Boa, Luciano Luna.
2: Quem for mandar, manda sem batata palha.
0: Não, manda com batata palha, é uma delícia.
3: Ô, Dodô. O Vitor, de Resende Espalhaço, viu a salsicha e já ficou com água na boca.
2: Pra que isso?
3: Pra que falar da mãe do rapaz? Cara,
2: pra que ele veio falar de mim?
3: Não, ele falou da salsicha.
2: Deixa eu ver o seu aí.
1: Tira a mão dos
3: seus olhos. Tira a mão aí.
1: Mano, o Monjaro do Paraguai faz
3: ele ganhou? Tira a mão daí.
2: Cadê esse?
3: Fala.
0: O Frank, ele mandou aqui que ele tem um hábito e é uma dica também pra quem quiser. Um hábito para conseguir fazer essa transição do trabalho para a vida pessoal. Ele chega em casa, acessa um site específico que ele não mandou aqui, e ele pesquisa Mia Khalifa, Madison Eve, e também Jim Maze, Jinx Maze. Ah. E ele disse que é o momento em que ele consegue fazer claramente a transição entre Entendi. Trabalho e vida pessoal.
1: Outro dia eu vi ele fazer a transição aqui dentro da rádio.
0: É mesmo? Você
1: acredita? Tava em horário de trabalho Domênico. E você, não tem transição não?
3: Sem transições, porque neste momento preciso fechar a enquete que eu prometi que era 11, já estão 11h20. Fecha a enquete.
0: Mauá passou, hein, será?
3: Como é que ficou aí? Não, vamos ver. Não
0: passou, não.
3: Vamos
0: fecha lá. A enquete, acabou a enquete. Fechamos a enquete. Vai.
3: Fecha.
0: Qual o melhor lugar para passar as férias? Na terceira colocação, lamentável, ficou Mauá com 21%.
3: Terceiro lugar?
0: Nem o Cine Araújo conseguiu alavancar Mauá aqui. Segunda colocação, Roberto, se o Cachorro-Quente tivesse chegado antes, passava. Ah. Osasco, 32%.
1: Ih, caramba, eu tentei, hein?
0: E na primeira colocação, quase em primeiro turno, 47% para Ribeirão Pires.
3: Ah, Ribeirão Pires. Poxa, Osasco, Ribeirão é maravilhoso, maravilhoso.
1: Poxa, Osasco, poxa.
3: É maravilhoso, Ribeirão Pires.
1: Chateado agora.
3: Ribeirão Pires é perto de Suzano, não é?
0: É, imagino, eu não sou ruim de
1: caminhar. Ribeirão Pires é do lado de Mauá.
3: Não,
1: do lado
3: de Mauá. Um pouco depois.
1: Né? Ribeirão Pires é quase, quase indo pra Serra. Então, não era em Ribeirão Pires que tem o... É antes de Paranapiacaba. Que tem o trem ali que vai pra Santos.
2: Cara mal conhece a Casa Verde e quer falar de Ribeirão Pires.
1: É isso, Ribeirão Pires é legal.
3: Eu conheço Ribeirão Pires.
1: É Ribeirão Pires que é a cidade fantasma?
3: Não.
1: Qual que é a cidade fantasma? Ou é Paranapiacaba mesmo?
2: Paranapiacaba.
1: É Paranapiacaba mesmo, né? Mas é porque eles lado ali.
3: Ah lá, é perto de Suzano, sim. Obrigado. Eu conheço essa cidade como ninguém, tá?
1: Domênico.
3: Seu trouxa. Lógico que é perto. É perto, sim, é perto.
2: Do lado.
1: Dá pra ir a pé.
3: Não, a pé também não, né?
1: Não é, Domênico.
3: Colocou o ouvinte aqui,
1: tá a Tami. Tá te sacaneando.
3: Tami Nunes.
2: É, essa Tami não sabe de porcaria nenhuma.
3: Tá? Ela... Sabe você. Sabe você.
1: Pra ela, Jabaquara é perto de Santana.
3: Ó, Paranapiacaba pertence a Santo André.
2: É.
3: Ribeirão Pires fica ao lado de Ribeirão Xícara.
2: Olha lá, Domingueira.
3: Ribeirão Pires fica do lado de Ribeirão Xícara. É bom essa aqui.
1: Dá os créditos,
3: gostei.
1: Cara, é bom.
3: Ricardo Ferreira, gostei, Ricardo. Ó, você foi melhor porque o Palhaço Paz não faz mais piada.
1: Aliás, contou nenhuma hoje.
3: Essa foi melhor. Foi boa.
1: Contou uma só.
2: Lógico, contei.
1: Programa sem convidados, tá mó vagabundo.
3: Ribeirão Pires faz divisa com Suzano. Chupem vocês.
1: Piada palhaço. Piada palhaço.
3: É a divisa ali. É isso mesmo, Doc, ó. Depois de Ribeirão Pires é Suzano, pela estrada Sete Cruzes, diz aqui.
1: Não,
3: ó.
1: Uma rodovia.
3: Tá?
1: De 2030
3: mas é ali, ó. É uma com a outra ali. Coladinho, cruzes, coladinho.
2: Cara. Bom, isso, né?
3: Ribeirão Pires é divisa com todo mundo. Eu sei da cidade de São Paulo, os senhores ficam aí achando, tá?
2: O cara só conhece a Casa
3: Vamos ver aqui. Conheço. Não, eu conheço Santo André também.
2: Opa, aí não.
3: É um lugar ali.
1: Você conhece Santo André?
3: É mesmo?
1: Aí, o quê?
3: Perto do Parque Santo Daniel ali?
1: Conheço. Pô, as ruas pra cima do Hilários.
3: Eu conheço
1: ali. As ruas pra cima do Hilários ali, Domingo.
3: É ali mesmo.
1: Não,
3: é ali. Você também conhece?
1: Tem uma varanda,
3: puxa,
1: uma churrasqueira.
3: É? Ah, o senhor também vai lá?
1: O quê?
3: Puxa vida.
1: Às vezes eu vou lá assar o espeto.
3: Vamos lá. Tem ouvinte participando aqui do WhatsApp. Deixa eu ver ouvinte.
11: Bom dia, pessoal do Morde a Sopra. Bom dia. Aqui é Eduardo que fala da Vila Carrão.
3: Vamos lá,
11: ô, Domênico, só um comentário. Ô, palhacinho, aquele filme que você indicou ontem pra assistir na Netflix é uma porcaria aquele filme, hein? Pelo amor de Deus, que filme ruim.
3: Nossa,
11: o Domênico Cruz, indica é bom. O Efrem, mas palhacinho, não indica mais nada, não. Por favor. Um abraço, galera. Ótimo dia a todos aí.
2: É o No Limite do Amanhã, aquele do Tom Cruise lá, que parabéns, ele volta.
3: Não, você indicou um outro.
2: Parabéns,
3: acabou de
2: falar.
3: Tá voando,
1: palhaço. Tá voando, hein? Pô, não sei como não tava na lista ontem, velho.
2: É que burro, não entende das coisas.
3: É, rapaz.
2: Tem culpa que o ouvinte falar. Ainda não, você ouvinte... elogiou.
3: Não, não.
2: Você pagou mó pau.
3: Pera só um minuto. Eu falei que esse aí é bom. Esse filme é bom. Não, você indicou o outro.
2: Não, não, não, não.
3: Você indicou outro.
2: Eu só indiquei esse.
3: Não, você indicou ontem, ontem, na segunda. Falou um monte de filme.
1: Não tava aqui, mas deu ração pra você.
3: Não, o Ranieri tava aqui. Ranieri, ele não indicou uma porrada ontem, ele tava com
0: ele
3: tudo.
0: Indicou,
2: ele indicou. Tudo da Apple TV.
3: Isso aí, você indicou.
0: Ele falou que é ruim. Aquela coisa de sempre, não lembra o nome do ator, o nome do filme, o diretor,
1: do que é.
0: Lembra a trama, o
3: enredo. Que é ruim, que é ruim.
1: Mas é um game divertidíssimo.
3: É ruim.
2: Quando o ouvinte é burro, não tem...
0: É que o Efrem tava afiado ontem. Ele tava conseguindo adivinhar rápido.
1: O Efrem tava afiado?
0: Tava afiado.
3: Mais um ouvinte aqui, esse aqui tá defendendo São Paulo, ó. Acho que defendendo.
1: O time ou a cidade?
3: Não sei, vamos ver.
12: Bom dia, São Paulo tá meninos do Morde e a Cida do Cambuci. Eu vou defender São Paulo. Lógico. Eu amo essa cidade, sou feliz aqui. Eu sou natural de Minas Gerais. Quando eu vou viajar pra lá, é interiorzão, eu acho um tédio, fico 15 dias, já fico doida pra voltar pra esse caos, pra essa loucura. Que eu amo São Paulo, eu sou feliz em São Paulo. Eu posso dizer que sou muito feliz, eu amo a vida noturna, shows, bares, trabalho. Sou feliz em São Paulo, vou defender essa cidade.
2: Isso aí, parabéns.
1: Eu, quando eu tinha 19, 20 anos, eu fui morar no interior de São Paulo, fiquei um ano. São fases da vida, né? E aí eu lembro.
3: Eu também morei no interior.
1: Então, mas morou ou ia trampar e voltava?
3: Morei, Araraquara eu morei.
1: O quanto
3: Araraquara, lá? Campinas eu ia voltar todo dia, mas.
1: Eu também fiquei naquela época da
3: São José dos Campos, eu fiquei um tempo lá morando lá.
1: Naquele momento
3: da minha vida. Olha que beleza isso aqui. Maravilhoso isso aqui.
1: Nesse momento, imagem da.
0: É 23
3: de maio. 23 de maio, uma coisa maravilhosa.
1: Lotada,
3: né?
1: Toda parada.
0: Mas assim, quem gosta, eu acho que também tem muito a ver com o momento da vida de cada um, com também o que cada um gosta. Eu acho que é natural, conforme você vai ficando mais velho, essa loucura da cidade de São Paulo comece a te incomodar mais e mais.
1: Era isso que eu falava.
0: Então, por exemplo, a nossa ouvinte, dá pra ver que ela é super jovem, ela se adaptou bem à cidade, etc. Mas talvez, quando a idade começar a chegar, ela queira a paz de uma cidade interior, que não precisa ser uma cidade minúscula, o metrô ali.
1: Estação da Luz.
2: Tá falando que o
3: Dubai pegar trem essa hora é uma maravilha.
1: Parece que vai pra Hogwarts, mas não é a luz.
3: Isso aqui é maravilhoso, né?
0: Olha o Harry Potter ali, ó.
1: Ela é inspirada, a arquitetura
3: não
1: londrina.
3: Não tem coisa mais legal que tá lá, nesse momento aí, ó. Aí, palhaço. Você
2: é obrigado a dar razão pro Ranieri. Quando uma pessoa tá velha, ela não gosta mais.
1: Mas é isso.
0: Não tem mais saco.
3: Velha, você escuta. Peraí, só me volta.
2: Eu gosto da cidade.
3: Você queria estar aí agora, senhor
1: Ranieri? Nem cabe aí, Domênico.
3: O senhor também? Vamos lá. Vocês são sinceros.
2: Vai,
3: não vem aqui jogar coisa.
2: Vai.
3: O Bernardo quer falar
2: mal da cidade. Fala aí.
1: Assim da tarde eu estarei.
3: O senhor ama isso aí. O senhor ama, vai.
1: Não, amo.
3: Então pronto. Não vem aqui com esse papinho furado.
0: Mas
3: é só velho, não.
0: Mas em defesa de trens e metrôs, não é sempre que tá assim, né? Não, que é horário de rush, é assim, é um caos, é horroroso.
1: Não é sempre, das 7 às 8 da noite.
2: A cidade é incrível.
0: É das 7 às 10 da noite.
1: É só isso. Depois tem um período que é tranquilo, das 11 à meia-noite.
0: Somente tá fechado, a hora que tá fechado não tem ninguém.
1: Aí é uma paz, Daniel. Dodô.
2: Chama o Marcelo Lima, mas vamos comer cachorro.
3: Calma, que cachorro quente.
1: Eu concordo com o Daniel, é fase da vida. Eu não suportei morar no interior de São Paulo muito tempo. Justamente o caos daquele
0: pessoal. Mas você tinha 18 anos, né?
1: 18 para 19.
3: Mas você acostuma, isso
1: hoje,
3: é verdade.
1: Hoje,
3: ele falou é verdade.
1: Hoje, é que a Eveline...
3: Você acostuma.
0: Sim.
3: Tá.
1: Hoje, a Eveline tem o plano de morar em João Pessoa. É que ela vai querer ir sozinha.
0: Ah, ela tinha esse plano.
2: Tá certo, ela vai sozinha.
1: Depois
2: mesmo.
1: Foi pra lá, tem vontade.
2: É isso aí.
1: Agora ela quer ir sozinha.
2: Deixa esse trouxa.
3: Salve de paus pra ela, hein? Salve de paus pra ela.
2: É isso aí.
1: Eu não sei se a cidade
0: vai ficar. Mas ela faz questão que você vai junto ou.
3: Não faz a menor questão.
0: Independentemente de você.
1: Deixa eu te explicar como é que é meu namoro. Deixa eu te explicar meu namoro.
2: Saber.
1: Ela traçou um plano e eu não tô no plano.
2: Ela falou pra mim.
1: É que eu não entendo os recados que a vida deu.
0: Porque assim.
2: Tá fora
1: eu me
2: da
1: faço de burro.
0: Se for, é porque tem duas possibilidades. Ela só vai se você for. Ela vai independentemente se você for.
1: Ela vai.
0: Ou ela faz questão que você não vá.
1: Tem eu acho que essa final. Terceira, às vezes, é que buzina na minha orelha.
2: Ela tá certa.
1: Mas eu me faço de burro e vou seguindo a vida.
2: Ela tá certa.
1: Às vezes é mais cômodo.
2: Um dia ele vai chegar lá pra ver ela, a casa tá vazia.
3: Já era. Já foi.
2: Partiu.
3: E tá indo pra fui.
0: Partiu o João Pessoa.
3: Só fui.
2: Só vai escrever fui.
3: Mas vou falar uma coisa pra vocês, que agora é uma hora muito importante, hein? Bombadas do Veloso. Bombadas. Não, do Veloso.
1: Toma, Veloso.
3: Na bombadas são aquelas notícias que não mudarão em nada na sua vida, são as bombadas do Beloso.
1: Cecília Malan leva a filha ao trabalho, fala de maternidade real em rede social e filho de Murilo Benício comenta. Filhas de Nicole Kidman rompem totalmente com o pai 8 meses após o fim do casamento. Marcos Magela surpreende com novas fotos sem camisa após perder mais de 30 quilos. Ex-BBBs, influenciadores... se reúnem em bar de São Paulo para lançamento de aplicativo. Voltou isso fazendo, né? Futebol! Ronaldinho Gaúcho fala sobre seu refúgio, onde vive com a família em mansão no Rio Grande do Sul. Abre aspas. É onde eu sou feliz.
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1: Vocês já viram onde ele mora? Eu vi na série.
3: Cara, deve ser maravilhoso.
1: Não tem como ser triste.
0: É bonito?
3: Cara, não tem como, né?
1: Uma bela mansão barra fazenda ali.
0: O que, que é esse aplicativo para ex-BBBs? Fiquei curioso. Não, será que é para eles, tipo, um Tinder de ex-BBBs? Porque já tem muito ex-BBB no mundo.
1: Na verdade, é só um aplicativo e eles foram para esse lançamento. O cara do aplicativo pensou, e se eu contratar ex-BBBs e influenciadores?
0: Cara, mas fica a ideia, fica uma ideia boa, né? Você faz um aplicativo de relacionamento que só ex-BBBs eles podem acessar. Porque já tem quantos ex-BBBs no mundo hoje? Só no Brasil? Deve ter, sei lá, uns 500? Uns 700?
1: Você fez essa conta por aí.
0: É, então. Aí eles se relacionam.
1: É uma galera, é um teatro cheio, hein?
0: É, então, pra você ver.
1: Vai começando a me dar medo disso.
0: Daqui a pouco vai ter mais ex-BBBs que pandas no mundo.
1: É verdade. Aliás, falando nisso, parte da convocação da Seleção Brasileira ontem me lembrou um pouco o elenco da Fazenda, viu? Mas
0: Você não fazia a menor... Não, ali na Seleção Brasileira, se você...
1: Você sabe quem é, mas você não acredita que vai estar lá.
0: Tem uns 10 ali, tem uns 10. Você sabe quem é. É porque a gente conhece porque a gente é do futebol. Mas se andarem na Paulista, mas não pedem um autógrafo. De verdade. O Domênico Gato, se pegar um jogador da Seleção hoje...
3: Eu.
0: E o Domênico Gato na Paulista, mas assim... O assédio vai ser muito diferente. Vários dos jogadores...
3: Nossa, tá de brincadeira.
0: Coloca o Gabriel Magalhães, que é titular, que é um puta. É o top 3 zagueiro do mundo hoje. Coloca Gabriel Magalhães e Domênico na Paulista. Vocês vão ver quem que vai sofrer mais assédio.
1: Quer que eu faça?
3: Não é assim.
1: Se o Morde a Sopra não estivesse terminando agora, eu ia pra Paulista fazer essa pergunta pro popular. Eu ia descer lá embaixo.
0: Ó, coloca duas fotos. Você só coloca duas imagens. Você fala assim: quem que você conhece desses dois? Tenho certeza que Domênico Gato vai ganhar de goleada do...
3: Os caras
2: estão puxando um saco.
1: Se o Morde a Sopra não estivesse no final, eu iria agora pra Paulista. Mesmo. A ideia veio tarde.
0: Aí, ó. Não dá tempo. Aliás, eu vou mais longe. Se você pegar Domênico Gato e algum dos Beatles, tipo Ringo Starr, Domênico ganha fácil. Ninguém sabe a cara do Ringo Starr.
1: Eu vou descer, eu vou gravar isso pro Instagram 97, mesmo se ele tem nada a ver, pedido. Se fica legal, vai pro ar.
3: John Lennon. Não tem nada a ver.
0: John Lennon fica pau a pau.
3: Não, Beatles não. Estão perdendo
1: Beatles, noção, Domênico é mais que Beatles, mas o cara da seleção acho que dá Domênico.
3: Vou
1: tentar gravar isso agora, vou descer lá.
3: Piada, é melhor.
2: Sobra pra mim, esses dois trouxas ficam
1: com... Pode gravar pro estádio, Domênico, você coloca no ar?
3: Não.
1: Pô, mas também... Jerry Paltrow no ar é negado.
0: Galera tá falando, pode descer, Bernardo. Vai lá, ó, pode ir.
1: A galera não gosta muito de mim. Esse cara feliz ontem, né?
0: Eu fiquei triste.
1: Posso falar? Pessoal do chat, se fizer uma vaquinha e pagar meu salário, eu nem apareço mais aqui, mano. Tá na mão de vocês.
3: Não, senhor.
1: Tá na mão de vocês.
3: Eu quero a piada. Tem uma piada?
2: A professora chegou na sala e falou, meu...
3: Ah.
1: Se cair dia 5, dia 20, velho.
2: Quem se acha burro, fica em pé.
3: O Bernardo levantou.
1: Eu não tava prestando atenção na piada, desculpa.
2: Aí, parte do programa. O molequinho levantou, o Joãozinho.
3: O Joãozinho? Levantou? Só ele?
2: A professora olhou e falou assim, só ele. Você se acha burro? Ele falou, eu não me acho burro, mas fiquei com dó da senhora só em pé aí.
3: Ah, peraí, é boa, hein?
1: Caramba.
3: Essa é boa, é boa. É, gostei. Boa, boa.
1: É um desrespeito com os professores, né? Mas tudo bem.
3: Ele desrespeitou?
1: Esse humor chulo.
2: Não, respeito.
1: Cadê a galera do limite do humor?
3: É, tô com dó.
2: Né? Chama o Marcelo Lima.
3: Você tá com fome?
1: Ele quer comer, que tá desesperado do
0: cachorro. Não, cadê o cachorro? Tá com a batata palha. Deixa eu ver. Pior que tá com a batata palha.
3: Bonito, mas não... Deixa eu ver. Cadê a batata palha? Tem mesmo.
2: Eu vou arrancar essa batata
3: palha. Não, vai não. Não estraga o cachorro quente.
2: Eu estrago.
3: Não estraga o cachorro quente.
2: O meu é pão, salsicha e...
0: Imagina o hot dog tirando batatinha por batatinha, que coisa ridícula. Abre,
3: que eu tô vendo.
1: Tá na imagem agora.
3: Todo mundo tá vendo.
1: Abre aí,
3: a cara dele. Deixa eu ver. Tira. Não, olha. Deixa onde tá lá. Isso.
0: Tá bonito, hein?
1: Luciano Luma.
0: Mas tá bonito.
1: Olha lá. O 20 bom.
0: Boa, Luciano Luma. Pode mandar mais vezes.
3: Cachorro quente, o cachorro quente mesmo é o pão, a salsicha. Ketchup, mostarda e acabou. Não
0: batata
3: tem
0: palha, pode pôr um pouquinho. Batata palha só.
3: Mas o verdadeiro cachorro quente
0: é maionese, ketchup.
3: Concorda, palhaço? É isso, mano?
2: É, o cara estragou aqui.
3: Aí o cara coloca lá, purê.
1: Não,
3: cebola. Aí põe bacon, lá. Bacon, o outro bacon, colocou lá outro bacon, dia. Feijão em cima.
1: Bernardo.
3: O senhor é culpado.
1: Vinagrete é bom.
3: Vinagrete.
1: Vai que vai, completo.
3: Vinagrete.
1: E ervilha, Dudu.
3: Conga la conga.
2: Tchau, gente. Até amanhã. Muito obrigado.
1: Ervilha, tem gente que gosta de
3: ervilha. Mano, é completão, velho. Não, ervilha não.
1: Vocês são frescos, não posso falar.
3: É questão. Não é isso, é cachorro quente. É igual você, por exemplo.
1: Você já foi pobre, Domênico.
3: Pizza.
1: Que triste
3: isso. Não é isso. Não. Eu sou tradicional. Não, a pizza, aí vai um cara, põe pizza com abacaxi. Você tá
1: pensando doce, bom. Tem pizza de cachorro quente, já viu? Pizza de cachorro quente.
3: Olha lá, isso aí. Isso aí é o cachorro quente aonde? Onde tem cachorro quente?
1: Maravilhoso.
3: Olha isso aqui, ó.
1: Isso é cachorro quente brasileiro.
3: Você tá de brincadeira com feijão?
2: É,
1: não, feijão não, feijão é
3: exagerado. Não, agora não, né? Agora não.
1: Queijo ralado sim, feijão não, feijão é um erro.
3: Pelo amor de Deus.
1: Feijão é um erro. É bom.
3: Ah, pelo amor de Deus, cara. Olha lá, o empreendedor lá no Rio de Janeiro aposta em cachorro quente de feijoada e aumentou o faturamento em 50%.
1: Toma aí, vocês são bons, né? O cara dobrou
3: não. Tudo bem, mas eu não gosto, acho que não é legal. Isso não é cachorro quente. Põe outro nome. Põe outro nome.
2: Toma.
3: Acabou o programa. Acabou. Agora fiquei puto. Fiquei puto.
1: Ai, Marcelo Lima!
3: Fiquei puto. Não tem Marcelo Lima ainda. Calma, Marcelo. Já vai vir. Calma.
2: Agradeço.
3: Agora eu preciso saber quem vai ganhar presente aqui. É isso que eu preciso saber.
2: Luciano, quem?
3: Tem presente?
1: Luna. Tem presente. Deixa eu só relembrar aqui, ó.
2: Ganhou
1: três pares de ingressos para o espetáculo Mágico de Oz, que acontece nesse domingo, 24/5. 4 horas no Teatro Ruth Escobar, Rua dos Ingleses, 2029. Nome na lista, tá bom? O primeiro par de ingressos vai pra Lorraine Carvalho Félix da Silva. Final 14/96. O segundo pro Marcelo Sobral. 4439 é o final do telefone. E o terceiro par de ingressos, Júlio César da Conceição. Final 0756. Parabéns, Lorraine Carvalho, Marcelo Sobral, Júlio César. Vocês não precisam vir aqui na Rádio Energia 97, mas vão diretamente lá ao Teatro Ruth Escobar, Rua dos Ingleses 2029. O espetáculo Mágico de Oz é às 4, mas vocês sempre essa dica, né? Cheguem com antecedência para não dar nenhum problema, nenhum chabu.
3: Muito bem, agora sim vamos ver como é que ficou a nossa enquete de hoje, né?
1: O Morde é só para aqui saber qual a maior ilusão da internet. Na quarta colocação ficou relacionamentos ideais, com 4%. A terceira colocação, cancelamento como justiça absoluta, 6%. Foi equilibrado. Vida perfeita, 43% na segunda colocação. E na primeira colocação, 47% para a maior ilusão da internet é fama rápida e dinheiro fácil.
3: Caramba, hein? Tá vendo? Tá certo. Bom dia, Marcelo Lima.
1: Bom dia, Dodô. Tudo bem?
3: Tudo bom, Marcelo? Quer dizer que você ganhou a aposta?
1: A gente tenta fazer as crianças, né, irem pro caminho certo, né, Dodô? Sabe como é que é o negócio de pai e filho que você faz lá com Palmeiras
3: e Sim, Santos? Sim.
1: Então, a gente tenta avisar. Fiquei um ano inteiro. Olha, é óbvio que o Neymar vai. Não, não vai. Eu garanto que não vai. Dodô, é a mínima coisa. Não vai. E, olha, não é assim. Ele vai. Fazer o quê, né, Domênico? Só basta um chupa, né?
3: Você sabe que já tá aqui o teu... A aposta aqui,
1: Sim, viu? Tá aí.
3: Você viu ou não?
1: Eu ainda não vi, mas ele já me falou.
3: Olha, tá bonito, hein? Tá bonito, hein?
1: E o trouxa do Marcos Costa, que zina a onda do Ranieri. Mas cerveja pra mim,
3: mas perdeu também?
1: Também, é outro trouxa.
3: Você vai beber de graça nas custas de todo mundo aí? De
1: trouxas.
3: De trouxas?
1: É, que eu posso fazer. Ontem, Dudu, na hora que o Ancelotti falou assim, ó, muita gente veio me dar pitaco, veio não sei o quê, parecia que ele não ia chamar o Neymar, o Lima começou a ficar branco.
3: É.
1: Branco isso, no ar. Na hora que ele falou, aí falava os nomes
3: e não via Neymar.
1: Nossa, o Lima começou a pular, deu cambalhota.
13: Domênico, você sabe quando tem o Oscar e aí mostram a cara dos candidatos?
3: Sei.
13: Então, aí os caras que não ganham ficam com aquela cara de bunda assada batendo palminha sem graça. Foi o Ranieri ontem, olha.
1: Foi mesmo.
13: O Ranieri com aquela cara de bunda assada batendo palminha sem graça.
3: É sério?
13: Isso, é verdade.
1: Cara de gol contra,
3: né? Queria ver, viu, rapaz?
13: É verdade, veja, tá aí
3: olha,
13: no nosso Insta.
3: Tá, eu vou lá, olha.
13: No Futebol Energia 97, eu corte lá.
3: Pode, eu vou lá, olha. Ver. É. Mas, ô Marcelo, é claro que você vai destrinchar, né, sobre os nossos queridos convocados para a seleção e muito mais. E tem mais assuntos?
13: Temos, o Dorival Júnior estreia hoje pelo São Paulo, reestreia, né, terceira passagem dele, vai jogar contra o Milionários, o São Paulo hoje pela Copa Sul-Americana, se ganhar já praticamente garante a primeira colocação do grupo, né, e a vaga direta para as oitavas da Sul-Americana. Amanhã o Santos joga contra o San Lorenzo na Vila pela Sul-Americana, o Palmeiras joga contra o Cerro Porteño, jogo importante para garantir a liderança do seu grupo na Libertadores, e na quinta-feira o Corinthians joga contra o Peñarol no Uruguai, Dodô.
3: Tá certo, vem aí o tempo de jogo e a gente volta com Morde e Assopra amanhã às 10 da manhã. Valeu, tchau!
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13: Ah, muito bom dia! Está começando mais uma edição do Tempo de Jogo. Hoje é dia 19 de maio de 2026. Seja muito bem-vindo, você que estava acompanhando o Morde e Assopra nas ondas do rádio no 97.7 em São Paulo e região, no nosso app da Energia 97 no Brasil e no mundo. Seja muito bem-vindo. Aliás, não tem ainda o nosso app? Baixa aí na sua loja digital o app do Fundo Azul e nos ouça em qualquer lugar do planeta. Você que está chegando no youtube.com/energia97, seja muito bem-vindo. Já sabe, né? Chegou aqui na live? Já deixa o like, fortalece o programa e o nosso canal. Aliás, inscreva-se no nosso canal, faça como mais de 1 milhão de amigos já fazem, nos acompanhando no youtube.com/energia97. E claro, você vai participar conosco nessa edição de hoje do Tempo de Jogo pelos corneteiros.
9: Anota o número?
13: Anote o número. Qual é o número?
9: 11 966 507 9 7, ok?
13: Repita.
9: Calma, camarão. 11 966 507 9 7, ok?
13: Ok, então tá bom, mande aí o seu áudio ou o seu vídeo de 10, 15 segundos e o seu nome. E nós colocaremos vocês para participarem hoje aqui dessa edição do Tempo de Jogo que começa agora, num oferecimento de YPF Lubrificantes, inovação e performance para o seu motor. 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Comigo na bancada hoje, Gustavo Santos veio de convidado hoje, nosso Gustavão, narrador, repórter, apresentador do futebol Energia em Campo, tá aqui conosco, André Ranieri e Rafael Esgrilis. Bom dia, galera.
14: Bom dia, bom dia. Bom dia a todos da bancada, bom dia aos amigos que estão ligados conosco na Energia 97. Muito assunto legal pra falar, né? Já adianto que eu sou do time Ranieri, tá? Eu achava que
13: o Neymar... Chupa pra você pra começar o programa.
14: Eu achava que...
3: Começou mal.
14: Eu achava que o Neymar não ia e tenho argumentos para justificar a não convocação de Neymar. Podemos falar disso depois.
13: Todos eles foram pro saco, né? Os seus argumentos.
14: Fazer o quê, né?
15: Fala, Ranieri. Fala, Marcelo. E parabéns. Deixa eu te cumprimentar. Parabéns.
13: Eu avisei pra você durante um ano. Você na minha orelha enchendo o meu saco. Neymar tá fora. A mínima chance está fora. Eu tinha tentando te avisar. Neymar vai pra Copa, Ranieri. Nossa, que Copa. Olha que bonitinho o Lima defendendo o Neymar. Que bonitinho. Chupa, Ranieri. Mas chupa com muito gosto. E IPA, gosto de IPA, sua chupada.
15: Esse é o seu momento, muito bom dia a você,
13: Marcelo. Meu não, Lima. É o momento do Brasil.
15: Rafael Esgrilis, Gustavão Santos, muito legal receber você aqui no Tempo de Jogo. Quero, muito bom dia. Bom dia a todo mundo ligado no 97.7, youtube.com/energia97. Foi merecido, viu, Marcelo Lima? Agora você pode, aliás, você não vai, você tem que usar isso aqui.
13: Calma, depois. Tá ansioso, calma.
15: Então, ó, parabéns, Neymar, eu fiquei feliz, de verdade, fiquei feliz. Eu dei as palminhas ali meio de gol contra, é verdade, depois eu vi no vídeo, tenho que admitir. Mas eu fiquei feliz, eu acho que para nós, né, como jornalistas, e até os brasileiros, eles ficaram contentes também.
9: Eu sou jornalista!
15: Eu sou jornalista, né? E aí o Neymar na Copa é uma atração a mais. Agora, daqui a pouco a gente vai discutir, né, de fato, como será Neymar na Copa. Ele foi convocado.
13: Isso, o primeiro passo era isso.
15: O primeiro passo era isso. Daqui para frente tem muita coisa para ser discutida, etc. Mas isso é bom porque a gente tem aqui assunto bacana para falar no Tempo de Jogo. 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Já que teve convocação de Neymar, Marcelo Lima e o Brasil, eles estão felizes. Então, 700 likes. Nossa meta hoje é de 700 likes, Sgrilis. Bom mete dia!
16: É isso, André. Nossa, hoje o dia é longo, hein? Hoje, pra aguentar...
15: Hoje vai precisar de 3 horas de programa.
16: Nossa, vamos aguentar.
1: Eu tô tranquilo que eu avisei durante um ano. Então,
16: verdade,
1: aconteceu
16: verdade,
1: que eu avisei.
16: Verdade. Então, já a gente vai trazer a cronologia dos fatos, hein? Quando o Marcelo Lima vai... Hoje vai. Tem que ter. É, né? Mas aí você reclama com o pessoal aí dos vídeos aí, a galera já fez até o corte já. Oh. Inclusive você pode acompanhar aí no @futebolenergia97. Grande abraço pra você, Rani. Boa tarde pro grande Marcelo. Boa tarde, grande sofá. Não é mais o sofá da energia, não. Gustavo Santos agora tá fininho.
1: Agora tá virando puff.
16: Tá na caneta azul, juntamente com o Bento aí. Seja bem-vindo. E bom dia, quero. Cadê você, meu bradinho? Ixi. Você é assim? Do time Marcelo Lima também ou do time Ranieri? É, quero.

0: 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Vamos às manchetes do Tempo de Jogo.
1: Seleção, com as presenças de Neymar e o Everton como grandes novidades, a seleção brasileira foi convocada para a Copa do Mundo, que será disputada nos Estados Unidos, México e Canadá. O técnico Carlo Ancelotti destacou a importância de contar com Neymar no Mundial, mas salientou que nenhum jogador tem cadeira cativa no time titular.
0: São Paulo, tricolor vai em busca da classificação na Copa Sul-Americana nesta noite diante do Milionários no estádio do Morumbis. A partida marca a reestreia de Dorival Júnior no comando técnico. Recuperados, o zagueiro Alan Franco e o atacante Luciano ficam à disposição de Dorival.
1: Palmeiras, nesta terça-feira na Academia de Futebol, o elenco alviverde finaliza a preparação para o jogo de amanhã contra o Cerro Porteño no Nubank Park pela Copa Libertadores. O lateral esquerdo Piquerez ressaltou que está na reta final de transição física e que mantém viva a chance de disputar a Copa do Mundo pelo Uruguai.
0: Corinthians, Gabriel Paulista e André Luiz podem ser as novidades do técnico Fernando Diniz no confronto de quinta-feira contra o Peñarol pela Libertadores no Uruguai. Situação física de Memphis Depay preocupa. O atleta segue em recuperação física e não deve atuar no meio de semana.
1: Santos, para o jogo contra o San Lorenzo pela Copa Sul-Americana, o técnico Cuca segue sem poder contar com Gabriel Menino e Tassiano, vetados pelo departamento médico. O lateral esquerdo Gonzalo Escobar, com dores musculares, vai passar ainda hoje por exames médicos para saber a gravidade da lesão.
0: Torneios continentais, terça-feira com jogos importantes nos campeonatos do nosso continente. O grande destaque fica por conta dos clubes brasileiros em campo pela Libertadores. O Fluminense, em uma situação delicada no seu grupo, joga a sobrevivência contra o Bolívar no Maracanã, enquanto o Cruzeiro tem um desafio na Argentina contra o Boca Juniors.
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0: Muito bem, olha, tem enquete no ar aí para você participar, né? Claro, você aprovou a convocação da seleção brasileira para a Copa? Sim ou não? Ontem, no Energia na Copa, aqui, a especial convocação, a gente, depois da convocação do Ancelotti, a gente soltou essa enquete, deu 51 a 49 a favor do sim. E é normal, né? Em toda a convocação, acho que desde que eu me conheço por gente, sempre vai ter aqueles, sei lá, 3, 4 nomes contestados, né? E aquele nome que é lamentado por todos de não ter sido lembrado e tal. Isso acontece em todas as Copas, né? Aliás, muito obrigado a todos aí pela audiência ontem, né? No Energia na Copa, dando pontapé inicial aí na nossa participação na Copa do Mundo, né, rapaz? Olha, mais com 500 mil mídias ao vivo transmitindo, tivemos mais de 7.500 simultâneos no YouTube. Muito obrigado aí pela audiência de todos, viu? Então participe aí da nossa enquete, né? Vamos começar falando disso, obviamente, né? Diga, André.
1: E só pra deixar claro aqui, eu não vou fazer propaganda.
0: Coisa linda, não pode mostrar.
1: Tá na térmica aqui, ó. Um six-pack, tá geladinho, geladinho, viu, Marcelo Lima?
0: Que beleza.
1: Então a aposta, eu fiquei...
3: Meu Deus!
1: Eu comprei 8, porque eu sabia que se eu perdesse, eu ia ficar triste, né? Pelo menos ia ter que ter 2 pra tomar. Então tem 2 em casa, geladinha. Mas tá, ó, tá canela de pedreiro aqui.
0: Ó,
1: então
0: beleza,
1: hoje, quando
0: hein?
1: Você quiser, você pode tomar na sua casa. E é isso, parabéns pela aposta, paga aqui
0: eu
1: e
0: vou,
1: paga ao vivo.
0: Cada gole que eu tomar, lembrarei muito de você, do trouxa do Coste e de você, trouxinha que tá no chat, que também ficou o ano inteiro enchendo o meu saco.
4: Verdade.
0: Você, haterzinho do chat, chupa junto com gosto, seu trouxa. É, você não tá esquecer de vocês, não.
4: Faça vídeo quando você degustar a primeira cerveja pra colocarmos no ar.
0: Aqui. Aí tem uns trouxas, né? Falar assim, ai, Neymar foi convocado, eu vou torcer contra a seleção brasileira na Copa. Torce, trouxa. Vai torcer lá pro Irã, pra quem você quiser. Seus trouxas.
1: O Luiz vai torcer pra Holanda, ele já falou aqui.
0: É verdade.
4: E eu tirei ontem a figurinha do Memphis, cara. Nossa, eu fiquei tão feliz.
0: Aliás, André, você falou que a imprensa ficou feliz. Não. Infelizmente, e eu conheço os nossos coleguinhas, né? Que eu trabalho nessa meia 32 anos, 90%.

0: 1%, ficou inconformado, mas inconformado. Em vez de discutir, né? Bom, o cara já tava, não. Ficaram lá batendo tese, porque aí não pode, porque não sei o quê. Inconformados. E eu sei que desses 90%, 80%, né, tem a rejeição por questão ideológica, que é lamentável. Entendeu? E eu falo com propriedade, porque eu sei que é isso. Entendeu? Tem birra do cara por questão ideológica. Infelizmente, é assim que acontece, né? Deveriam só, bom, é contra, né? Ou era, não queria que você fosse convocado, como você, como o Gustavo. Ok, ok. Só que a partir do momento que foi convocado, vamos começar a pensar pra frente. Não, os caras ficam batendo pezinho, chorando, não, igual filho birrento,
1: e
0: né?
1: E não para de falar do Neymar.
0: Exato.
1: Né? Porque assim, o Neymar, a gente não pode negar que... Para nós, enquanto jornalistas, ele rende muito conteúdo. A gente aborda aqui, porque as pessoas têm interesse no Neymar. E tem outra, sinceramente, assim, a gente pode discutir a questão do futebol. E a gente vai fazer isso durante o programa. Agora, que o Neymar é um atrativo para a Copa do Mundo como um todo, não dá para negar. É como o Mbappé que está lá, o Harry Kane, o próprio Neuer que vai voltar, é o Lamine Yamal. Você tem a figura do Neymar. Tem muita gente interessada. Tem gente de outros países que querem mais ver o Neymar do que a seleção brasileira, por exemplo.
2: É porque vai ser o último Mundial do próprio Neymar, o último Mundial do Messi e o último Mundial do Cristiano Ronaldo. Então você vai ter as despedidas de grandes figuras do futebol mundial. Então é muito legal você contar com o Neymar, você contar com o Cristiano Ronaldo e com o Messi. E esses jogadores podem até nem ser titulares das suas respectivas seleções. Calma, você deu uma esgrilada agora, bicho. Vou te falar.
0: Ele ia quebrar pra tudo?
2: Quem... Não, ele ia quebrar tudo. Ele ia muito esgrilar agora. Porque pra quem tá no Daio, o Cani levantou aqui pra colocar a cerveja no refrigerador, mas ele tava com fone ainda. Ele ia levar no peito tudo aí. Mas tá tudo certo. Mas... pra gente começar com seleção brasileira, tem que ter o grito do Hexa, né, Marcelo Lima? O nosso grito aqui do futebol energia na Copa. Tem aí, Diegão, aí o nosso grito do Hexa.
3: Não.
2: Não tem?
4: Brasil, Gil, Gil, Gil.
0: Esse é o grito do Hexa. E aí, quando você tiver lá, Jogo do Brasil, pra fazer o seu churrasco, né? Quando você for fazer o teu churrasco e tal, quando você ouvir esse grito aqui, você pode acender a churrasqueira. É a deixa. Qual é, Diego?
5: Vai, brasa!
0: Tá vendo?
2: Isso!
0: Isso, esse é o grito, a deixa pra você acender a churrasqueira. É a brasa da churrasqueira, tá? Então já tem os dois gritos aí, o de incentivo à seleção e o de incentivo ao seu churrasco, tá? A gente pensa em tudo aqui.
2: Depender desse aí...
0: Não, esse aí é o do churrasco, não, o grito do churrasco. Que beleza. Bom, vamos falar agora da convocação do Ancelotti, né? Eu acho que a grande surpresa não foi nem o Neymar, hein? Foi o Everton. O Everton foi a grande surpresa, ninguém esperava, né? A gente tava pensando no Bento, porque vinha sendo convocado. E se não fosse o Bento, que conseguiu tomar um cuca-bol outro dia, deixou o Cristiano Ronaldo desesperado, o Hugo Souza, né? Que também vinha sendo convocado. Mas, para surpresa de todos, acabou aparecendo o Everton como a terceira opção. O Alisson e o Ederson, ok, todo mundo já sabia. Mas o Everton foi a surpresa no gol, ali como terceiro goleiro, né?
2: E tem dois pontos importantes, porque o Everton, para mim, já foi surpresa na pré-lista. Porque a gente esperava o Carlos Miguel na pré-lista. Então o Everton já apareceu como novidade e a gente tem falado bastante, principalmente o Ranieri tem falado aqui, que o Brasil precisa ter um pegador de pênalti. Você pode falar que o Everton é braço curto, você pode ter toda a reclamação, mas ele é pegador de pênalti. Pelo menos entre os três tem um pegador de pênalti, já que o Alisson e o Ederson têm essa certa dificuldade aí, apesar de defender algumas penalidades, mas especialista mesmo, o Everton é mais que os outros dois.
1: E aí, Gustavão?
6: Então, na verdade, assim, ouvindo o Taffarel falar depois, ele justificou a questão da falta de ter um goleiro experiente na escolha, né? Então, e querendo ou não, tanto o Bento quanto o Hugo não estavam bem. O Hugo recentemente tinha falhado.
1: Mas os três não são experientes, né? Porque o Alisson...
6: Tecnicamente,
1: e o Ederson,
6: sim,
1: né?
6: Mas em teoria o Alisson tá baleado, ele não tá 100%, e o Ederson não vem no seu melhor momento. Então, pensando nessa coerência do que o Taffarel falou, faz sentido. Né? Se você olha as outras escolhas, eu acho que é por isso que foi escolhido o Everton. O Everton foi titular no título da Olimpíada, certo? Jogando como titular na seleção. Então ele tem uma experiência em esse tipo de competição. Eu acho que...
1: E era uma coisa inédita até então.
6: Também. Né? Então eu acho que o Carlos Miguel não entrou porque o John pode se equiparar ao Carlos Miguel, um goleiro jovem com qualidade do Nottingham. O Hugo pode se equiparar ao Carlos Miguel.
1: Não é reserva, né, também?
6: Não por isso, mas a questão é de jovem, juventude, longevidade. Todos eles oferecem. O Everton, não. O Everton vai trazer esse agora em caso de necessidade, em caso de apertar. E tem o trunfo da questão do pênalti. Então, eu acho que o Neil útil é agradável. É surpresa, mas dadas as circunstâncias dos dois que foram ali, estavam na frente, o Bento e o Hugo não estarem bem, faz até sentido, eu achei coerente a escolha, tá?
1: Mas assim, o Everton é o terceiro goleiro, né? Eu acho que o Everton merece, ele é um goleiro muito bom e ele tá numa fase muito boa. Mas são três goleiros com a idade avançada, que com certeza não estarão na próxima Copa do Mundo. Três. E aí eu acho que o Brasil, ele perde a chance também de pelo menos preparar um goleiro para sentir o ambiente e na próxima Copa do Mundo já chegar com essa possibilidade de ser titular. Né? O Hugo e o Carlos Miguel, eles têm 27 anos. Então eles teriam, em tese, pelo menos mais dois ciclos aí pela frente, até porque goleiro ele consegue jogar até uma idade mais avançada. Aí você pega o Alisson, que você, se você não tem certeza se você vai poder contar com o Alisson, eu acho que talvez você não chame. Não vai ter condições? Tanto que o Ederson já teria sido avisado que ele seria o goleiro da Copa, que também não vive o melhor momento, foi campeão, né, recentemente. Ah, não, foi o Galatasaray, né, o campeão.
6: Ele perdeu.
1: Então ele acabou perdendo.
6: Perdeu no campeonato.
1: Falhou em um dos gols, perfeito. Então assim, e aí você poderia levar, em tese, na minha visão, um goleiro que é a última Copa dele, beleza, pode ser o seu titular, que seja o Alisson, que seja o Ederson. Um goleiro nessa idade intermediária, com 27 anos, sei lá, Carlos Miguel ou Hugo, e um outro goleiro jovem, porque...
6: Um John da vida, por exemplo.
1: Porque o terceiro goleiro nunca, eu não me lembro. Você lembra, Marcelo Lima? É alguma Copa que o terceiro goleiro precisou jogar?
6: Só naquela, que o goleiro da Holanda entrou pra disputa de pênalti.
1: Ah, então, mas é diferente.
6: Exceção total, sim.
1: Foi estratégico. Não é porque, assim, dois machucaram e o terceiro goleiro precisou jogar. Então, assim, o Everton provavelmente não vai ter nem um minuto ali na Copa do Mundo e nem nos amistosos, né, provavelmente. Então, assim, merecido pelo Everton... É um cara que tá fazendo um trabalho bacana, mas eu não vi uma coerência na escolha dos goleiros, sinceramente.
0: E pela primeira vez, né, se repetem os três goleiros em duas Copas seguidas, né? 2022, 2026, os mesmos três goleiros. Já havia acontecido isso em 58 e 62 com Gilmar e Castilho, mas eram só dois goleiros, tá? Antigamente eram só dois. Agora, com três goleiros, é a primeira vez que a seleção repete os três em duas Copas seguidas. Bom, então vamos para a defesa aí. Coloca a arte aí pra gente, Silvio Luiz. Dos convocados para o sistema defensivo, né? Que ele considera lateral e zagueiro, enfim. O Alexandro, né? O Bremer, o Danilo, que ele já tinha avisado que era o... O Danilo é o Daniel Alves dele, né? Ele já tinha avisado que o Danilo é o único convocado até agora, isso é um tempo atrás, então é o Daniel Alves dele. O Douglas Santos, Gabriel Magalhães, Ibanhes, Léo Pereira, Marquinhos e Wesley, né? Alguma surpresa para vocês aí?
1: Não, nenhuma surpresa, foi o previsível. O detalhe é que o Brasil ele tem dois laterais só convocados, porque o Wesley e o Douglas Santos são laterais. O próprio Alexandre, que vai ser o lateral esquerdo titular, ele muitas vezes é mais zagueiro, já é um jogador híbrido entre zagueiro e lateral. O Ibanhes é um zagueiro que ele vai servir na convocação como zagueiro e também como lateral direito, porque foi testado.
0: Foi contra a França que ele jogou de lateral,
1: foi,
0: né?
1: Foi contra a França, né? Que ele entra como lateral
0: e
1: ali.
0: Entrou mal, inclusive.
1: E entra mal. E o Danilo, ele é mais zagueiro que lateral. E também vai ser a alternativa ao Wesley. O Wesley, se oscilar, pode ter certeza. O Danilo, ele vai entrar ali como titular. Aí havia a expectativa que o Thiago Silva fosse convocado. Nessa especulação começou porque ele apareceu na pré-lista. No lugar do Léo Pereira, que foi mal. E contra a França, foi um desastre. Mas o Léo Pereira... conseguiu sustentar ali a vaga dele, mas assim, titular, Marquinhos e o Gabriel Magalhães, e aí se precisar o Bremer, ele deve ser o terceiro zagueiro.
0: E Wesley e Douglas Santos, pelo menos começando, né?
1: Sim, perfeito.
0: Deve ser isso.
6: Você não acha que o Alexandre começa,
1: não? Eu acho que o Alexandre
0: começa. Alexandre começa? Eu acho que pode ser.
2: Mas tem dois pontos importantes aí, todos polivalentes, exceto o Gabriel Magalhães, todos polivalentes, porque o Alexandre pode fazer zagueiro e lateral... O Bremer já fez na Juventus, além de zagueiro, fez um primeiro volante também quando precisou na Juventus. O Danilo também duas opções. O Douglas Santos pode ser um terceiro zagueiro pelo lado esquerdo e também um lateral mais defensor. O Ibanhes também já fez essas duas posições. O Léo Pereira também é um que pode fazer...
6: Já improvisou na esquerda no Atlético.
2: Já improvisou. O Marquinhos pode até ser um primeiro volante, talvez, né? Já até jogou no Paris Saint-Germain em algumas oportunidades assim. E o Wesley é o mais ofensivo dos laterais. que você pode utilizar ele como aí um pouco mais recuado, mas só que ele joga melhor como um cara ofensivo, pode até ser um meia pelo lado direito. Então ele
1: opta... tá jogando na ponta esquerda.
6: Ele é ponta esquerda na Roma, né?
2: Exatamente, é outra posição. Então você tem aí defensores polivalentes, exceto o Gabriel Magalhães. Do restante, todos fazem pelo menos duas opções, dois setores do campo.
6: Olha, particularmente, eu acho que levar o Danilo é um desperdício, tá? Desperdício porque o Danilo não é lateral, não é zagueiro de nível hoje, pra mim, nessa lista. Ah, se for pela questão da experiência, eu traria o Thiago Silva, que tá jogando no Porto, né? Tá lá, tá performando no futebol europeu, e joga. O Danilo é reserva do Flamengo, seja na lateral, não. Seja na zaga. Não é reserva do Flamengo?
0: Não, não liga pro quero.
1: Mas o Danilo aí, o Gustavão, eu acho que ele foi chamado pela capacidade de jogar na lateral mesmo.
6: Então, tudo bem.
1: É que a lateral direita não tem ninguém hoje.
6: Mas o Ibanez foi no jogo contra a Croácia, o Ibanez jogou na lateral e ele foi honesto.
1: Então, mas honesto, o Ibanez...
0: Foi ruim, não, foi mal. Foi
1: muito mal. Ele foi muito mal.
6: Contra a Croácia. Contra a Croácia ele foi... Mas contra a França, ninguém jogou bem. A seleção tomou um baile.
1: Né? Mas o Danilo, pelo menos, ele já foi da função ali.
6: Sim.
1: O Ibanez nunca... Eu acho muito arriscado você contar com Wesley e Ibanez...
6: No mundo ideal seria o Militão esse cara, talvez,
1: seria o Militão, exato.
6: Sim. No mundo ideal seria esse cara. Pra mim, o Danilo vai ser o cara que vai tocar o rebolo nas concentrações pré-jogo. Só isso.
1: Eu acho que ele tem chance de ganhar a vaga na direita na Copa, viu? Se é que ele já não começa a Copa como lateral direito titular. Eu acho que existe muito essa possibilidade. O Wesley, ele vai ser testado. O Wesley, ele oscila na seleção brasileira. E aí, se o Ancelotti perceber... Porque como o Brasil joga com 4 atacantes... O lateral, ele tem muito mais obrigações defensivas do que ofensivas. Exatamente. A gente viu isso nos jogos.
6: É um ponto.
2: E até a configuração da convocação, né, Rani?
6: Não, mas exato, nós vamos chegar. Mas pra mim, quando ele traz o Neymar, ele vai abdicar em algum momento desse esquema, tá? Quando a gente for chegar no Neymar, a gente pode falar. Mas pra mim, isso já deixa claro que ele não vai jogar com 4 atacantes, tendo Neymar, por exemplo, como opção.
1: Não, eu acho que tem a possibilidade de jogar com 4 atacantes.
6: Eu não acho, porque fisicamente o Neymar não entrega. Mas a gente vai chegar nisso depois.
0: Tá bom, vamos lá. Meio campistas. Vamos lá, tá lá. Poucos, né? Aqui é meia pro Ancelotti, é mais volante do que o que a gente conhece, né? Então tem o Bruno Guimarães, Casemiro, Danilo, esse do Botafogo, né? O Fabinho, que é experiente, e o Lucas Paquetá. Pra muitos foi uma surpresa. Cara, vocês se lembram aqui no tempo de jogo, quando o Ranieri ficava mexendo o saco do Neymar, eu falei, cara, eu prefiro ver o Neymar do que bater palma pra Matheus Cunha e Paquetá, porque eu tinha certeza que os dois iriam pra Copa. O Paquetá era óbvio que iria pra Copa, ele não vinha sendo convocado, é verdade, né? Mas, cara, tá aí, apareceu. Eu não levaria o Paquetá de jeito nenhum, mas tá lá, né? Vai fazer o quê?
1: Eu achei que o Neymar entraria na vaga do Paquetá. Eu tava achando muito...
0: Se ele fosse pro meio, né?
1: Pra mim, primeiro assim, que nem o Paquetá tava sendo convocado, era o Andrei Santos. Só que o Andrei Santos, ele é reserva no Chelsea, não tá jogando com frequência e mesmo na seleção... As chances que ele teve, ele não foi bem. O próprio Gabriel Sara e o Danilo, né, meio-campista do Botafogo, eles foram bem melhores do que o Andrei vinha quando ele tinha a oportunidade. Então, eu sabia que o Andrei não ia, eu tinha essa desconfiança.
6: Sim.
1: Aí eu achava que o Neymar ia entrar nessa vaga, e quando eu vi o nome do Paquetá, confesso que me surpreendeu
6: que, na verdade,
1: um pouco.
6: Analisando os amistosos, para mim, a vaga do Bruno Guimarães estava garantida. Então, Danilo e Andrei brigavam pela segunda vaga, e o Andrei contra a França foi desesperador no meio-campo. Ele não achou a bola, ele tava perdido no jogo. E o Danilo fez um baita jogo contra a Croácia, né? Fez o primeiro gol, deu assistência pro segundo, então ele teve muita importância. Então eu acho que ele carimbou essa vaga. Agora, sobre o Paquetá, eu acho que fala mais sobre a falta de opções que nós temos do que qualquer coisa. Mostra que a gente não tem um grande apelo técnico, um grande recurso de jogadores para trazer. Então, querendo ou não, é um cara que tava jogando no futebol europeu, quase foi pro City, se não tivesse aqueles problemas. Tava fechado com o time do Manchester City. Não é à toa. Então, eu acho que tem que se dar um voto de confiança. Eu acho que ele pode ser mais relevante, mais importante do que o Sara, por exemplo.
0: O Paquetá, ele tem uma qualidade que treinador adora, e principalmente os europeus, que é a versatilidade tática dele, né? Eu estava até fazendo não comparando o futebol, mas em 94, um jogador que era muito contestado, que foi titular e que foi importante, foi o Zinho. O Zinho, taticamente, era muito importante, mas eu lembro que os caras falavam, puto, Zinho, enceradeira, tira o enceradeira do time. Que o Zinho tinha uma jogada característica que ele dominava a bola e girava em cima do adversário. Então eles enchiam, o pessoal, puto, enceradeira, tira esse enceradeira do time. Só que, taticamente, ele foi muito importante, né? O Paquetá tem essa característica
1: mas
0: também, né?
1: Tinha muito também a questão do posicionamento, né? Porque muita gente falava assim, quando o treinador jogava com o Zinho aberto, não
0: cuidado
1: funciona.
0: Cuidado com a
1: tem que ser fechado, não, mas não tinha essa discussão. Tinha que ser mais aberto, tinha que ser... coração mais fechado. Você preferia como, Marcelo Lima?
2: Ai, meu Deus, era muito céu. Cacete e Planeta. Nossa, da
0: mas
2: época.
0: Isso aí era direto.
2: Muito,
0: era
2: muito Cacete e Planeta da época. Mas o Paquetá, inclusive, na outra Copa, ele jogou de segundo volante. Acho que no jogo contra, se eu não me engano, no jogo contra a Coreia do Sul, ele joga como segundo volante. Então entra muito pela essa questão da polivalência. E nós já discutimos um ponto aqui. O brasileiro, ele já tem os ranços, né? O brasileiro já tem o ranço. E o ranço do Paquetá, o brasileiro já tá intrínseco, né? Já tá... Mas só que o italiano, só que o treinador estrangeiro não tem isso. Então ele vai muito pela questão tática. E o Paquetá entrega esse tatiquês, entrega esse duplo... essa dupla função que tem dentro do campo.
1: Agora, o sistema, até que o Gustavão tava falando aqui, que jogando com o Neymar, ele abandona os quatro atacantes. Eu acho que não. Eu acho que o sistema ele vai se manter igual, porque ou ele joga com quatro, com uma linha de quatro, joga com dois meias. Então a gente sabe que provavelmente vão ser Casemiro e Bruno Guimarães. E aí são quatro atacantes. O Neymar mais centralizado, o Ancelotti fala sobre isso ali, atrás do centroavante. Então vai ter um centroavante, provavelmente, com o Neymar ali como meia atacante, um jogador aberto de cada lado. O Paquetá, ele faz essa função também, desse articulador, desse 10, desse meia atacante ou meia distribuidor. Só que o Paquetá, assim, quando você joga ele, com ele como camisa 8, ele é um jogador muito mais eficiente do que quando ele vira 10. O Paquetá, quando ele joga como camisa 10, ele é um jogador comum, ok. Assim, como 8, ele já viveu bons momentos na vida dele. Os melhores momentos, aliás.
0: Quando ele recua, ele rende mais.
1: Horroroso! Quando ele recua, ele rende mais. Agora, pro torcedor brasileiro, o Paquetá, independentemente de onde ele joga, ele é horroroso.
0: Vamos pros atacantes, vamos lá. Cadê os atacantes, né? Aí é um monte, né? Hendrick, menino Hendrick, merecia, né? Fez bem, a gente comentou ontem aqui na transmissão, que a melhor coisa que ele fez na carreira foi deixar lá o pentelho do
1: Xabi Alonso, fechou com o Chelsea, João Pedro.
0: Estevão que não se cuide, João Pedro que não se cuide, que ele não gosta de brasileiro. Deixou o Hendrick lá encostado, o menino foi pro Lyon e mostrou serviço a ponto de ser convocado pra Copa. Martinelli, aguardado. O Igor Thiago, um dos artilheiros da Premier League, merecido. Luiz Henrique, né, que vem jogando bem quando é convocado pela seleção. O Matheus Cunha, que é titular do Ancelotti já faz tempo. O Neymar, né, que era a grande dúvida. O Rafinha, ok. O Rayan, que também era uma dúvida, tá, ganhou no campo lá, tá jogando muito bem.
6: Pra mim foi um golaço essa. Pra mim foi a melhor escolha do Ancelotti.
0: E o Vini Júnior, né? A se lamentar, talvez, o João Pedro, que fez 15 gols na Premier League.
2: E o Estevão machucado e o Rodrigo machucado. Mas
0: eles estavam machucados.
2: Mas aí não... eu acho que não entraria nem Hendrick e eu acho que não entraria nem o Rayan.
0: Se tivessem os dois, ficar no achismo,
2: os dois,
0: né,
2: jogadores ali saudáveis, sem lesão, eu acho que o Hendrick não iria e o Hendrick e o Rayan também não iria.
1: Uhum. Não, eu acho que se
6: o Neymar não iria.
1: Se o Estevão tá à disposição, provavelmente o Neymar é quem não iria. O Neymar, o Estevão e o Rodrigo.
6: Tanto é quem tem informação. Existiam informações lá da própria, onde rolou a convocação, que o Ancelotti chegou há minutos antes com duas listas. Uma com o Neymar e uma com o João Pedro.
0: Isso aí é conversa pra boi dormir.
6: Conversa mas o fato é, pra mim esse é o ponto. A gente pode discutir ou não o Neymar estar, porque o Neymar... Pra mim, hoje, meritocraticamente, não faz sentido estar na Copa, tá? Meritocraticamente. Pra mim, ele fez 15 jogos na temporada. Ele não foi brilhante em nenhum desses 15 jogos.
3: Viajou na maionese, hein?
6: Em contrapartida, o Igor Thiago foi centroavante que marcou gol com o poderoso Brentford. Tá em oitavo lugar na Premier League, que é a liga mais competitiva do mundo. E o João Pedro tá em décimo lugar com o Chelsea. O Chelsea não tá bem, mas ele fez 15 gols na temporada.
1: E 6 assistências.
6: Entendeu? Então, assim, pra mim, se você pode discutir, por exemplo, no Neymar, no Paquetá, Até poderia discutir, mas do jeito que foi conjecturado assim, eu acho incoerente da escolha do Ancelotti.
1: Pra mim, o Hendrick, ele tinha que estar nessa lista e eu acho que o Hendrick, ele pode sim assumir a titularidade em algum momento.
6: Tem uma estrela, né?
1: O Martinelli, ele tá em baixa, tá bom? É que ele fez o ciclo todo, o Ancelotti não teria como tirar ele agora, mas ele é reserva no Arsenal, que tá disputando a Premier League, tá um passo de ser campeão inglês, ontem venceu o Burnley por 1-0 em jogo importante e vai disputar a final da Champions. O Igor Thiago, claramente o Ancelotti escolheu pelas características, é o único jogador pirulão que para determinadas partidas você precisa de um cara alto ali para jogada aérea, presença diária. O Luiz Henrique, sempre que teve chance na seleção, foi bem. O Matheus Cunha, o Ancelotti gosta dele e todo treinador europeu gosta. Ele entra no, no modelo Paquetá. É aquele que o brasileiro detesta, mas o treinador europeu ama. E tem marcado gols, tem sido importante com o United, que garantiu, ou praticamente já garantiu vaga na próxima Champions. Aí o Rafinha, nem se fala, ele é titular absoluto dessa seleção. O Rayan não tinha como ficar fora. E o Vini Júnior também, a mesma coisa. O Vini Júnior é importante, gostando ou não dele. Aí o que, que eu acho que vai acontecer? Aí tem o Neymar, né? Obviamente que entrou no lugar do João Pedro. Para mim, o João Pedro fora foi uma grande injustiça. Eu acho que faria mais sentido, na minha opinião, claro, você quer chamar o Neymar no lugar do Paquetá, concordo com o Gustavão, e deixa o João Pedro. O João Pedro, não fez gol pela seleção. Ele teve poucas chances, ele começou a ser chamado agora. Ele teve duas partidas completas como titular ali. Então, assim, beleza, não marcou gol, mas é um jogador que tá em ascensão e que tá jogando muito bem. Diga lá, Lino.
0: Beleza, preciso chamar o break comercial. A gente já volta, continuamos falando aqui da seleção no YouTube. Segura aí rapidinho, vamos lá.
3: Vamos lá!
0: Vamos lá, fala aí, Rani.
1: E só para complementar, então, assim, o que, que eu imagino que o Ancelotti vai fazer? Ele vai fazer uma linha de quatro, talvez com Danilo, talvez com Wesley na direita, mas o resto vai ser Marquinhos, Gabriel Magalhães e o Alexandro. No gol, eu imagino que o Ederson vá, porque o Alisson não tá bem e aquela informação que saiu, para mim, foi um indicativo. Casemiro e Bruno Guimarães. Daí para frente, o Ancelotti, ele vai ter quatro jogadores. Ele vai usar um sistema, provavelmente, sem centroavante, onde os dois jogadores centralizados, eles têm características diferentes. Mais ou menos o que o Cuca vem fazendo no Santos. Hoje, o Santos não tem uma referência. Ele tem quatro jogadores, uma linha de quatro ali com a movimentação. O Vini Júnior já foi testado, mas centralizado nessa linha de quatro, com o Martinelli aberto pelo lado esquerdo. O próprio Endrick tem jogado pela direita e ele pode ser uma alternativa. O Luiz Henrique pela direita também pode ser uma alternativa, porque quando jogou pela seleção jogou bem. E o Rayan tá muito bem, tá arrastando pelo lado direito, também corre por fora. Centralizados, para mim, tem alguns jogadores que brigam por jogar ali naquelas duas vaguinhas mais centralizadas. Para mim, o Matheus Cunha ele vai ser titular, certeza. Ele tá no time. Essa segunda vaga, aí pode variar. Eu acho que o Rafinha vai jogar por ali, vai começar a Copa. Então, o quarteto de ataque talvez tenha ali o Rafinha com o Vini Júnior e também o aberto pela direita, o Luiz Henrique, talvez comece a Copa do Mundo.
4: Jogou muito, Luiz Henrique, né?
1: Jogou muito. E aí tem o Neymar correndo por fora para eventualmente ganhar essa titularidade. O próprio Endrick também é esse jogador, mas acho que Rafinha, Matheus Cunha, Vini Júnior e Luiz Henrique, em tese, é o quarteto que começa na Copa do Mundo.
0: Muito bem, diga, Gustavão.
6: Não, desculpa. O Rafinha ele tem sido testado na seleção na direita. No Barcelona ele começou assim, mas hoje ele joga na esquerda por conta do Yamal, né? Eu acho que o Matheus Cunha garantiu o lugar dele pela polivalência, é um cara que faz a função ali de centroavante, mas ele consegue ser esse segundo atacante, volta. No United ele faz muito isso, né? Mbemu começou como ponta, agora é referência, ele movimenta. Pra mim o Luiz Henrique ele tem que começar jogando, tá? Ele tem que se encontrar o lugar, porque ele jogou muito bem, ele foi muito importante nessa seleção. E aí, nisso, o Vinícius Júnior, tomara que ele consiga jogar. Eu acho que uma das questões para trazer o Neymar é porque se tira a pressão do Vinícius Júnior ser protagonista.
0: Dos dois, do Rafinha também.
6: Porque ele nunca conseguiu performar sendo protagonista. No próprio Real Madrid, quando funcionava, ele tinha um Kroos que pifava ele. Ele tinha atletas que tiravam essa pressão da responsabilidade dele ser o cara. Quando ele começou a ser o cara, ele começou a cair no Real Madrid. Ele começou a cair na seleção. Ele não conseguiu performar em alto nível. Talvez com o Neymar ele consiga ser tirado dessa pressão de ser o 10, de ser o cara da seleção, ele consiga jogar melhor, porque na seleção ele deve bastante.
2: Será que no decorrer da Copa, a tendência dele mudar de ideia para ter três jogadores no ataque e pesar mais um jogador de meio campo, isso é muito efetivo? Ou ele vai ser aquele cara meio que turrão para vocês e vai até o final com essa linha com quatro jogadores?
1: Eu acho que existe a possibilidade dele colocar um terceiro homem no meio e esse jogador seria o Danilo.
6: Não, pra mim, quando ele traz o Neymar, ele já deixa claro que ele não vai ser um 4-2-4. Pode ser um 4-2-3-1. Dois volantes, o Neymar como um meia um pouco mais flutuando, mais solto, os dois pontas abertos. E aí o Matheus Cunha vindo jogar junto, o Neymar movimentando, infiltrando. Eu acho que ele não vai jogar com quatro atacantes, porque o jogo da França mostrou muitas lacunas no sistema. E querendo ou não, é tiro curto, são 8 jogos. Se ele tenta fazer um sistema mais avançado contra uma seleção de nível, ele pode perder, e perdendo ele não tem o que fazer, cara. Entendeu? Eu acho que ele não tem esse tempo pra pensar. Então,
1: Neymar é atacante, só pra deixar claro. O Neymar é atacante.
6: Ele é um atacante, mas ele vai ser como se fosse um falso 9. Ele volta pra armar e vai apoiar o Matheus. É o único jeito dele conseguir jogar, porque, como eu falei, Tem gente aqui, eu tô lendo os comentários aqui. Ah, o Neymar, ele não consegue performar fisicamente.
1: O Neymar, primeiro que assim, a gente não sabe nem se ele vai ser titular. Porque
6: não, não vai ser titular, mas...
3: Deixa o homem trabalhar, meu!
6: Entrando, né?
0: Eu vou falar sobre isso, inclusive. Teve um telefonema, um vídeo, chamada de vídeo do Rodrigo Caetano e do Ancelotti há 4 dias com o Neymar, tá? Isso aí foi matéria, inclusive, do GE. Então, o Ancelotti ligou pro Neymar, ele e o Rodrigo Caetano, chamada de vídeo, e o Ancelotti queria saber, queria sentir o Neymar. Então falou, ó, o negócio é o seguinte, você não vai ser o capitão, número 10 vai ser, não vai ser o capitão, você não tem presença garantida no time titular, porque eu tenho lá minhas ideias, o hotel lá onde a gente vai ficar vai ser totalmente fechado, não vai ter familiar, não vai ter ninguém, é só a seleção, tá? Então eu queria saber se você concorda com isso, como é que... E o Neymar, obviamente, falou que concorda com tudo isso e tal. Então a senhora deixou claro, o Neymar, ele vai, mas ele não vai ser titular, não vai ser o capitão, né? E vai ser mais um, entre aspas, lá na seleção da Ancelotti. Nesse vídeo chamado, o Neymar concordou com tudo isso, disse que tá ok, vamos embora, quero colaborar. E a partir daí, voltamos na FM também, eu só tô dizendo aqui que houve uma videochamada do Ancelotti e do Rodrigo Caetano, que é o supervisor-geral da CBF, pro Neymar há 4 dias. O Ancelotti queria sentir o Neymar em relação ao ambiente e tal. O Ancelotti deixou claro pro Neymar que ele não vai ser o capitão da seleção, que ele não vai ser titular da seleção num primeiro momento, né? E o hotel vai ser fechado, não vai ter familiar, não vai ter nada. É concentração total pra Copa. O Neymar topou tudo, disse que tá disposto a colaborar. Então, a partir daí, me parece que ficou fechada a convocação do Neymar, né?
1: Assim, basicamente, e o Neymar, para mim, ele tem chance, sim, de jogar, tá? Eu não vou descartar, o Neymar não tem nenhuma possibilidade de ser titular durante a Copa do Mundo. Ele tem chance. Para mim, a seleção brasileira tá feita e tem uma vaga no time titular. Uma única vaga, que é a vaga deixada pelo Estevão. Por quê? O Matheus Cunha vai ser titular, ponto final. O Vini Júnior vai ser titular, ponto final. O Rafinha vai ser titular, ponto final. Bruno Guimarães vai ser titular. Casimiro vai ser titular. Então, do meio pra frente, você tem todo mundo, com exceção de uma vaga. Aí, essa vaga pode ser preenchida no lugar do Estevão, que seria essa vaga do ponta-direita. Você pode colocar um ponta-direita ali. Você pode, o Endrick, que tem jogado assim.
6: Luiz Henrique, pra mim, entra forte nessa vaga, tá? O Luiz Henrique,
1: em tese, seria a escolha natural, porque quando ele teve chance, ele foi bem. Ou mesmo o Rayan. Então, ali. Então, você mantém mais ou menos o mesmo sistema, só coloca no lugar do Estevão um desses três jogadores. Uma outra possibilidade é você colocar um meia a mais no time, que muita gente tem especulado, o Danilo, no meio-campo, ao lado do Bruno Guimarães e do Casimiro. E a terceira possibilidade é você colocar o Neymar. Aí você abre o Rafinha na direita, você coloca o Matheus Cunha mais numa referência, Vini Júnior na esquerda e o Neymar como esse articulador sustentado por Bruno Guimarães e pelo Casimiro. Eu acho que essas são as três possibilidades aí, dentro da dúvida de uma única posição, que é o que o Ancelotti tem
6: posso
1: hoje.
6: Posso ser sincero? Eu não duvido que o Danilo tome esse lugar do Bruno Guimarães.
1: Não, Bruno Guimarães não sai por nada.
2: Eu acho que começa a Copa com o Bruno Guimarães, mas termina com o Danilo.
1: Pode ser. Ou com os dois. Eu não acho que o Bruno Guimarães saia também do time durante a Copa.
0: Bom, vamos ouvir o Ancelotti, então. Ele falou, obviamente, do Neymar, né? Da importância dele contar com o Neymar para a Copa do Mundo. Salientou que nenhum jogador tem cadeira cativa como titular, como dissemos aqui. Vamos lá.
4: Fizemos a avaliação de Neymar todo o ano e vimos que nesse último período ele jogou com continuidade, que melhorou a sua condição física e pensamos que ele é um jogador importante e não vai ser um jogador importante nessa Copa do Mundo. Ele tem o mesmo papel, a mesma obrigação que todos os outros 25, tem a possibilidade de jogar, de não jogar, de estar no banco, de entrar. Então ele tem a mesma responsabilidade que têm os outros. O último jogo jogou com continuidade, pode ser que ele tenha a possibilidade de melhorar sua condição física neste período até o primeiro jogo da Copa. Ele tem essa oportunidade, mas pensamos que, a parte disso, a experiência, este tipo de competição, o carinho que tem no grupo, pode criar também um ambiente melhor no grupo e ajudar a equipe a sacá-lo melhor.
0: Muito bem. E ele também falou, né, da outra surpresa da convocação, que foi o Everton, né? Ele falou da experiência do goleiro do Grêmio, né? E lamentou a ausência de atletas lesionados e jogadores que ficaram fora da convocação final. Vamos ouvir o Ancelotti.
4: Do goleiro, somos privilegiados um pouco mais a experiência a este nível. E por isso também chamamos o Everton do Grêmio, porque é jogador experiente que não precisamos testar, não hemos testado, mas sabemos seu valor neste tipo de competição, porque eles estão acostumados em este. Sinto muito, muito, que outros não estão aqui, como esteve Bento, por exemplo, como esteve Hugo Sousa, mas isto sinto muito, me dá um pouco de, como pode dizer, tristeza, isso, mas eles tendrão, como outros jovens que não estão nesta lista, como Andrei Santos, como João Pedro, são jovens e tendrão a oportunidade de estar no projeto da próxima Copa do Mundo.
1: E Lima, só um detalhe que eu esqueci aqui, quando eu falei dessa única vaga aberta no time titular, que é a lacuna deixada pelo Estevão, e que pode ser ocupada por atacante, pode ser ocupada por meias, tem um outro jogador que a gente está esquecendo aqui, que tem possibilidade de chegar como titular também na Copa do Mundo. Se chama Lucas Paquetá. Gostando ou não do Paquetá, ele tem muita moral com o treinador europeu, com o Ancelotti, e não duvido que ele forme ali um meio campo com o Paquetá, o Bruno Guimarães e também o Casemiro.
0: É, vamos aguardar, né? Bom, é o seguinte, a seleção brasileira no próximo dia, na próxima quarta-feira, se apresenta na Granja Comari para começar a preparação efetiva para a Copa. No dia 31 desse mês, faz um amistoso contra o Panamá, despedida, né, da torcida lá no Maracanã, aquele oba-oba e tal. Depois segue para os Estados Unidos e antes da Copa, né, tem um amistoso contra o Egito, em Cleveland.
2: No dia 6, né?
0: Isso, tá lá a programação.
2: No dia 6, isso.
0: Muito bem. Então vamos ver agora as reações. O Neymar, né, rapaz? O Neymar, que todo mundo fala, que já estava convocado. Ele ficou ali meio... Vamos ver. Não sei se foi teatro ou não, mas coloca o vídeo do Neymar aí na hora da convocação, Silvio Luiz. Vamos lá, cadê? Não tem? Tá bom.
2: Eu mandei aí 2 minutinhos aí, só pra ele colocar aí no jeito.
0: Pode. Então vamos lá. Então tem a minha aposta. Minha aposta com o seu Ranieri.
1: A né, sua ele reação, ficou, tem o seu react.
0: Ele ficou lá um ano enchendo o saco. Aí, vocês vão ver agora. Eu disse aqui. Imagina o seguinte, você que tá no carro, né? Oscar. Então lá, parece a fotinho dos caras que estão concorrendo. Aí... anuncia o ganhador. Aí os outros ficam com aquela cara de bunda assada, batendo palminha sem graça. Foi o seu Ranieri ontem, quando ouviu a convocação do Neymar, completamente com cara de bunda assada, batendo aquela palminha. Vocês vão ver. Ó, coloca aí, Silvio Luiz.
3: Vocês podem achar o que vocês quiserem do Neymar. Eu não abro mão da minha convicção. Ele é o jogador mais talentoso que existe no Brasil ainda. Todo arrebentado, todo estrupiado. É o único jogador que numa Copa do Mundo, ele pode ir numa bola parada, numa enfiada de bola, num drible perto da área, resolver um jogo pro Brasil. Pode. Mesmo estrupiado no jeito que tá. Você vai abrir mão de um cara desse? Ai, porque ele não está? Não sei o quê, porque não sei o quê. Se tiver em condições de jogo, tem que levar. O Neymar é ponto final.
4: Júnior.
0: Olha a cara de bunda, olha lá.
3: Acabou o mistério. Aqui, ó.
0: Olha a cara de bunda. Olha lá. É o Oscar, não. É a cara de bunda. Parabéns. Do cara que perde o Oscar.
1: Eu não sei quem fez essa edição.
0: Deixa eu fazer aqui, peraí.
1: Vai aí, ó. Vai, Marcelo Lima vai estourar um negócio aqui, ó. Vai na câmera. Cadê? Vai, força, Marcelo. Pro outro lado, tem que ser... Pro outro lado.
5: Meu Deus.
7: Parabéns pelo prêmio.
2: Esse negócio pra estourar já tá aqui há uns 2 meses.
0: É cheio de bolinha. Silvio Luiz deixou isso aqui,
2: dois
0: ó.
2: Meses.
0: É do Neymar o negócio aqui.
2: Ah, e tem bolinhas.
0: Olha lá, tem Neymar, bolinhas. Olha que bolinhas. É bolinhas, ó. Olha lá. Que beleza.
1: Mas, ó, demonstrei
2: Dias.
1: Fair play aqui, Marcelo Lima. Você foi o merecedor.
0: Eu já
1: você
0: tinha apostou, comprado a cerveja se eu perdesse
1: aposta,
0: também. Eu
1: aposta paga. Certeira aí de Marcelo Lima. E aplaudi por causa disso, pelo fair play.
0: Vocês gostaram da cara do Jaganeiro? É igualzinho ator que perde mesmo, o Oscar. Mesmo. The Oscar goes to... Aí vai pro outro... Aí o outro bota aquela cara de bunda assada batendo palminhos.
1: Por dentro ele tá pistola.
0: Tá puto, né? Mas faz aquela, tá aquele sorriso sem graça batendo palminhos. Que desgraçado, ganhou de mim.
1: E parabéns pra quem fez a edição, porque ficou muito legal essa ficou música mesmo. Motivacional de fundo.
0: É que tinha uma imagem embaixo ali que não mostrou e tal. Mas tem lá no nosso futebol da Energia 97. Se quiser ver o vídeo
1: viralizou,
0: inteiro.
1: Viu? Viralizou.
2: Parabéns ao Silas, montagem, que é da nossa equipe aí, do Chess. E aí o Silas que fez essa edição. Ficou muito legal, muito bacana. Simas. Da equipe. Silas.
1: Ah, não é da mecânica. Da mecânica,
2: não.
0: Então vamos ver o Neymar. Vamos lá.
5: Neymar.

0: Aí o Neymar, quem tá no rádio, a gente colocou a reação do Neymar.
1: E claramente, né? Ele sabia, né, Marcelo? É, ele faz aquela atuação meio Wolf Maia, assim, dá aqueles... aquela comemorada.
0: Acho que o choro dele foi mais de alívio, né? Porque ele passou todo esse período completamente desequilibrado pela pressão que tava realmente.
2: E a vinda ao Brasil também tinha esse foco, né? Pra ficar mais próximo aí do torcedor do Santos, que sempre abraçou ele, pra ficar mais próximo de uma convocação pra seleção brasileira. Então, deixa eu mandar um abraço aqui para um grande Beleléu, tá nos acompanhando lá no Rio de
0: Janeiro. Gente boa demais.
2: E o Beleléu falou assim: fala para o Gustavo ser menos Neymarzete.
1: Não, é do Lima que ele tá falando, não é possível.
2: Eu? Não, mas ele falou aqui. Então
3: volta o vídeo e começa a assistir de novo.
2: Avisa o Gustavão deixar de ser Neymarzete. Bom dia.
0: Tá bom. Ô, Beleléu, leva o Paquetá pra casa, Beleléu, leva. Leva
1: o Paquetá, nem o Beleléu pra casa, tá defendendo
0: o Paquetá. Nem você convocaria o Paquetá, Beleléu, pelo amor de Deus.
1: Agora, só um detalhe que a gente tem que levar em consideração, muito da convocação do Neymar, esteve relacionado ao lobby que foi feito pelos jogadores. Porque, por exemplo, em 2002, né, o Romário, quando ele não foi, o grupo não queria o Romário. Agora, e ficou na mesma dúvida, vai ou não vai? Agora, o grupo inteiro queria o Neymar, inclusive o João Pedro. Fez lobby pro Neymar e ficou fora da Copa. Uhum. Boa, João
3: Valeu
1: Pedro.
3: Valeu a pena, hein?
1: Palmas pra você, viu, João Pedro? Você foi inteligentíssimo. E, pensando a fundo, cara, pros jogadores da seleção... O Neymar é um escudo e tanto. Além, obviamente, que eles devem gostar do Neymar. Neymar é um cara bacana e tal, eles gostam. Mas, assim, que pra eles é muito mais cômodo ter o Neymar lá pra ficar levando pancada, ao invés deles, que ficaram defendendo tanto o Neymar, justamente por isso, porque o Neymar é um escudo. E aí, se o Brasil, por exemplo, for eliminado, não ganhar a Copa, o que tem muitas chances de acontecer, normal. O Neymar, ele vai ser alvo. O Ancelotti e o Neymar vão ser alvo. E esses jogadores que queriam o Neymar vão ficar ali em segundo plano. Ninguém nem vai lembrar deles direito.
0: Exato. E eu, como disse aqui, né, pra mim, mesmo com o Neymar, as chances da seleção ganhar, com todo o respeito, é reduzidíssimo. Tomara que ganhe. A gente vai torcer pra isso, que não somos brasileiros. Mas que não entra como favorito, não entra. Tem umas 4, 5 na frente pra ganhar essa Copa na frente do Brasil. Mas vamos torcer, né? Vamos lá, vamos passar pra frente então. Falamos bastante da seleção brasileira. Mas tem corneteiro, né? A galera mandou corneta. Vamos lá, Diego Dante. Vamos.
4: Fala, galera do Tempo de Jogo. Danilo da Vila Matilde. Ranieri, você não aprende. Escute a voz da experiência. Camarãozinho Lima sempre esteve certo. Parabéns, Camarãozinho. Você é um cara.
0: Camarãozinho não. Camarão Pistola, por favor.
1: Mas, ó, eu comentei ontem.
2: Com Pistolão.
3: Ai, que gostoso.
0: Gustavo gostou do Pistola, hein?
2: Nossa, olha!
0: Falei Camarão Pistola, ele abriu um sorrisão.
3: Agora empolgou, hein?
1: Ô, Lima, eu te respeito tanto, cara. Eu te respeito tanto, Lima.
0: Você gosta do Pistola, né, seu Gustavo?
1: Eu respeito tanto você, cara. Depois eu te falo o que eu pensei, vai.
0: Bota aí.
1: Ó, o Lima, ele tem aqui um Pistola que ele presenteia quem gosta de camarão.
3: Passo.
1: Rosado graúdo.
3: É eu tenho alergia a frutos do mar, não gosto.
0: É mesmo?
3: Eu passo. É o papel Pistolão.
0: Adoro.
3: Eu passo.
0: Você passa? Que pena.
3: Passa, deixa pros amigos.
1: Não tem cara que passa não, viu?
3: Pior que passa, tem alergia.
0: Tem gente que passa mesmo, vai. Vamos.
5: Rafael aqui de São Bernardo.
6: Ativa aqui. Hoje eu só tenho uma coisa a dizer. Chupa Ranieri, chupa Marcos Costa, chupa Neymar.
0: Ixi, mas que bela edição, Neymar, Robertinho. Também. Robertinho, parabéns essa edição sua aí, viu? Mais um coneteiro, vai.
7: Henrique de Itaquera falando aqui. Uma perguntinha pra vocês sobre a convocação de ontem. Se tivesse Estevão, Rodrigo e o Éder Militão, quem rodaria nessa convocação?
1: Ibanhas, né? No lugar do Militão. No lugar do Rodrigo, se ele tivesse, seria o Neymar, na minha opinião. E no lugar do Estevão, Ryan. Provavelmente aí eu ficaria entre Luiz Henrique e Rayan.
0: Acho que o Rayan dançaria.
1: Acho provavelmente o Rayan
3: dançaria. Eu posso te falar, eu acho que nessa lista cairia o Léo Pereira, não o Ibanhas, no Militão. Porque o Ibanhas na zaga contra a França foi desastroso, mas contra a Croácia foi bem. Tanto na lateral quanto na zaga.
0: Aí vamos ficar no achismo, né? Tá. Mais um, vamos lá.
8: Que é Rodolfo de Boston, sou primo do André do Capão, hein? Vou falar, a convocação foi muito boa, eu só não convocaria o Paquetá. O resto é o que a gente tem de bom e vamos embora, tô confiante, Brasilzão, bora!
2: Horroroso!
0: Calma,
2: horroroso.
0: Calma.
1: Solta um
0: calma.
1: Vai Brasa depois dessa aí, eu quero.
5: Vai Brasa!
0: Ó, essa é a deixa pra você fazer o seu churrasco, tá? Isso.
3: Aumentaram o tempo avisando. De duração do áudio do Jeg, né? Os
0: isso, tão... não é, mas não é o Jeg, é o Mota assinando
3: desculpa.
0: A vinheta.
3: Tá bom.
0: Vamos lá, mais um corneteiro.
9: Aqui é Ayrton, palmeirense do Ipiranga. Vocês não acham que o Ancelotti mostrou que ele é só mais um dos muitos treinadores que passaram aí pela seleção brasileira, cedendo à pressão e convocando aí alguns nomes contestáveis que ele convocou? Grande abraço.
1: Não sei. Falamos aqui, eu acho que o Ancelotti me decepcionou um pouquinho, porque ele claramente cedeu a pressões e tal. Não só em relação ao Neymar, eu acho que o Neymar ele era um nome válido ali para ser discutido, mas eu fiquei com a impressão que ele cedeu sim à pressão, então mudei um pouquinho.
10: Deixa eu trabalhar, meu.
1: Mudei um pouquinho a minha visão em relação a Carlo Ancelotti.
0: Muito bem, vai, mais um corneteiro.
11: Meu Deus, meu Deus, meu Deus. Menino do tempo de jogo, ele foi, hein? Ele foi, ele vai. É o homem do Echa, é o homem do Echa. Grande menino Ney, como sempre, o nosso querido cabeça de pote tinha razão. Viu, Ranieri? Apanha aí, ó. Apanha aí na orelha. Ele tinha razão, cara. O homem foi.
0: Ah, esse é o nono pentelho aqui, que sempre participa conosco nos corneteiros. Mais um, vai.
12: Ô Lima, meu, se eu te chamei de camarão alguma vez, e eu chamei várias brincando com você, inclusive do camarão pistola, você desculpa, cara, mas você foi sensacional. Você jantou o Ranieri. Ah, um abraço, André Fonseca, seu Paulino, freguesia do Ó, sempre na audiência.
1: É, mas eu vou falar, eu falei ontem no comentário, eu falei, ó, esse vídeo do Lima tem chance de envelhecer mal.
0: Não tem, porque ele já envelheceu, André Ranieri.
1: Tem uma possibilidade de envelhecer
0: esse,
1: muito
0: mal. Esse vídeo
1: mal.
0: Já foi envelhecido, não, acabou ontem
1: a Copa
0: esse vídeo.
1: Do Mundo não chegou
0: okay,
1: ainda.
0: Ok, mas esse vamos vídeo envelheceu ontem. Esse vídeo era sobre a convocação
1: não,
0: do Neymar.
1: Tem
0: acabou
1: do
0: ontem, tio. Acabou ontem esse vídeo. Vamos. Pode fazer outros. Esse que você tá falando, que você levou uma chupada gigantesca, acabou ontem. Porque era sobre a convocação.
1: Eu levei
0: Neymar.
1: Uma chupada gigantesca, meu?
0: Levou. É? Sua.
2: Ai, que gostoso.
0: Inclusive com sabor de IPA.
1: Que gostoso. Hein?
0: Gostou? Você gostou?
1: Que gostoso.
0: Ah, você gostou? É.
2: Sabor IPA. Empolgou,
0: isso.
2: Hein?
0: Isso.
2: Empolgou agora.
0: Ah.
2: Mota mandou chupa, mensagem chupa, aqui falando chupa. Assim, agora eu vou começar a acompanhar mais esse programa.
0: Não adianta você querer. Esse vídeo envelheceu ontem, acabou. Era sobre a convocação do Neymar. Você ficou um ano inteiro me infernizando. Chupa, mas chupa do
1: todo
0: tamanho
1: mundo
0: do
1: tá recendo. Querendo provar essa chupada
0: isso.
1: Aí, viu,
0: tá bom,
1: o
0: vou falar.
1: O cowboy também.
0: Isso, isso. Você é que chupou. Você
10: vai
0: chupou e grande. Grande. É. Não adianta querer sair pela tangente. O lobo, né? Saída pela direita. Não. Chupou do tamanho do elefante. Ah, que delícia. Chupa. Muito bem, então agora vamos falar, vamos dar prosseguimento aqui, que ainda tem Copa do Mundo ainda, tem muita coisa aqui ainda pra gente falar durante o tempo de jogo. E vamos que vamos. É o seguinte, vamos falar do São Paulo agora, hein? São Paulo tem técnico novo velho, né? É isso aí, novo velho, Dorival Júnior voltou. Hora do tricolor no tempo de jogo.
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14: Vamos, São Paulo. No tempo de jogo, vamos de tricolor.
0: Muito bem, muito bem. Vamos falar do São Paulo que hoje joga contra o Milionários, né? Joga contra o Milionários pela Copa Sul-Americana, líder do Grupo C. São Paulo, se ganhar, né, já confirma, né, a vaga para a próxima fase como primeiro lugar do grupo. E é importante passar em primeiro, porque você já vai direto lá para as oitavas de final. Os segundos colocados, ao contrário da Libertadores, tem que disputar uma repescagem com os terceiros colocados que virão da Libertadores, para aí sim saber quem vai seguir adiante na Copa Sul-Americana, né? Para o jogo desta terça-feira, o Alan Franco e o Luciano já estão à disposição, né? Eles estavam no departamento médico. Então estão à disposição do Dorival Júnior. Antes da gente falar do time, vamos ouvir o Dorival. Ele ontem concedeu entrevista coletiva e ele enfatizou a importância de Rui Costa e Rafinha, nomes fortes da diretoria do futebol, para sua chegada. E pediu que a torcida volte a apoiar o time. Vamos ouvir o Dorival.
15: Eu só gostaria de passar um fato que, para mim, é fundamental. Eu estou aqui dentro hoje também muito... pela presença de três pessoas que eu tenho tido uma convivência muito grande nessa última passagem. Rafinha, presidente e o Rui. Porque são pessoas que eu conheço, que eu confio, que eu sei do potencial de cada um deles, sei da entrega que está existindo, sei do comprometimento que existe. E eu não tenho dúvidas que nós juntos poderemos fazer um clube ainda mais forte. É só termos um pouco de tranquilidade, de equilíbrio, pedir ao torcedor que novamente volte à sua casa, volte ao Morumbi, que nós tenhamos o nosso torcedor de volta, acreditando muito numa recuperação dessa equipe. Eu acho que dentro do próprio campeonato manteve uma postura sempre muito competitiva, fruto do trabalho aqui desenvolvido pelo Crespo, pelo Roger, e que nós vamos tentar dar seguimento, aproveitando o máximo possível de cada um desses trabalhos, para que nós possamos continuar com, no mínimo, essa colocação que a equipe vem mantendo nesse momento e que é elogiável e nós temos que reconhecer. Então, com tudo que está acontecendo, o São Paulo ainda se mantém numa posição de destaque na competição.
0: Tá bom. E o Rui Costa ao lado lá, né, do Dorival, né, impávido e tal. Ele falou que o Arboleda não vai ser reintegrado. Você lembra que eu falei ontem aqui?
1: Começou, aquela rusga, já começou falando isso.
0: Isso, né? Tem aquela rusga lá do Rui Costa com o Arboleda. Então acho que ele já chegou pro Dorival e falou: ó, não adianta nem você conversar com ele, que ele não vai ser reintegrado. Não vai ser reintegrado. E o Rui Costa, ele admitiu que talvez ele tenha errado no timing. É, no timing de demitir o Crespo, que precisava ser feito, mas que ele admite que talvez ele tenha errado no timing para demitir o Crespo e levar lá o Roger Machado. Ele não vai dar o braço a torcer, né, André Ranieri?
1: Não, não vai. É assim, é o máximo que ele vai chegar, né? Depois de mundo falando para ele que foi um equívoco, o Muricy precisou agora, não tá mais no São Paulo, mas deu entrevista e falou isso também, Muricy, que é alguém que manje de São Paulo como o Muricy, são poucos, né? E aí o Rui Costa chegou, a postura dele eu achei até diferente na coletiva, estavam com um pouquinho, baixou um pouco a bola ali e tal. E é isso, né? Dorival apresentado. Só uma questão, o São Paulo, se ele ganhar do Milionários hoje, no Morumbis, ele garante pelo menos a segunda colocação. Ou seja, pelo menos ele está na repescagem, no playoff. E se ele ganhar e o O'Higgins perder, o O'Higgins enfrenta o Boston River no Uruguai. Se o Boston River vencer e o São Paulo também, aí sim o São Paulo garante a primeira colocação do grupo com uma rodada de antecedência e pode, na última rodada, inclusive, preservar jogadores, se for o caso, etc. Agora, em relação ao Dorival Júnior, eu penso que a Sul-Americana pode ser um caminho para o Dorival ainda tentar algo, porque qualquer treinador, quando ele chega, ele não quer só ficar brigando ali por uma vaga na Libertadores da América ou para não cair. Então, o Dorival tem em mente, já que o São Paulo não está na Copa do Brasil, uma especialidade do Dorival, justamente a Copa Sul-Americana. E para a partida de hoje, retornos importantes, né? Então, o Caleri, que estava suspenso no Campeonato Brasileiro, joga. O próprio Luciano, né, foi liberado aí pelo Departamento Médico, assim como o Alan Franco, porque jogar com Dória não é nada fácil. Então, o Dorival não deve fazer grandes mudanças, com exceção desses jogadores aí que retornam ao São Paulo em relação à última partida.
0: E aí, Gustavão?
3: Olha, eu achei que ele tem que ser político na chegada mesmo e tentar apaziguar a situação, né? Eu particularmente achei bem ruim a entrevista dele, uma babação desnecessária. De fato, dá pra ver que ele deu uma... O Rui deu uma baixada, de fato, porque entende que o tanto de M que ele fez, né? São coisas que são inadmissíveis e incompreensíveis. O Roger ser o novo técnico de São Paulo após a saída do Crespo não faz sentido. E eu tô curioso pra ver o que o Dorival vai conseguir tirar desse time, porque com o Crespo, o São Paulo jogava bem e tava bem no Campeonato Brasileiro. Começou a despencar com o Roger. O Dorival não é um cara que tem um retrospecto tão positivo em pontos corridos. E a Copa do Brasil, que seria o trunfo dele, não tá mais disponível. Então, assim, tô curioso pra ver, né, qual São Paulo que vai estar presente. Se é o São Paulo, né, que conseguia performar bem com o Crespo, jogar bem, ou se vai ser o desastre do time do Roger. Tô curioso pra ver esses próximos passos do Dorival, confesso, viu, Lima?
0: É, vamos ver, vamos aguardar, né, esse jogo do São Paulo hoje às 9h30 da noite no Morumbis. O São Paulo tá no grupo C, lidera com 8, mas tem o O'Higgins do Chile com 7 e o Milionários, adversário de São Paulo, com 7. E tem o Boston River, né, que fez jus ao nome, tem 0, né, nessa campanha aí. É, então é o seguinte, o São Paulo ganhando hoje, né? Ele encaminha, mas tem que torcer para o Boston River pelo menos marcar um ponto nesse grupo aí, para ficar mais tranquilo. Mas o São Paulo e o O'Higgins se enfrentam, né, na última rodada. Então o São Paulo joga em casa contra Milionários e O'Higgins. Então, teoricamente, né, ganhando do Milionários e vai, dependendo do que acontecer, empatando com o O'Higgins, garante a primeira colocação do Grupo C na Copa Sul-Americana. Tem a provável escalação aí, Silvio Luiz, para o jogo de hoje à noite? Cadê a provável escalação? Vamos lá. Ô, meu caro Rafael Grilis, qual é a provável?
2: Com meu xará Rafael, com o Lucas Ramon, a possível volta do Alan Franco, Sabino e o Wendel. E o Wendel, vocês vão se lembrar, ele foi titular na Copa América com o Dorival Júnior. Então o Wendel pode aí ganhar protagonismo na equipe do São Paulo. Bobadilha e Danielzinho, Arthur, Luciano e Cauli e Jonathan Caleri. Na Copa América ele foi titular em algumas partidas com o Dorival.
1: Sabe um jogador que eu acho que talvez... ele finalmente estreia com a camisa do São Paulo, com o Dorival Júnior, Cauli. Eu tô achando que, obviamente que eu não tô comparando a qualidade do Garro com a qualidade do Cauli. São jogadores que estão em outro universo, né? Não estão nem na mesma realidade. Mas a mesma coisa que o Diniz, ele conseguiu potencializar o futebol do Garro, e a gente falou isso lá atrás, que o Diniz gosta desse tipo de jogador, eu acho que o Cauli, por característica, mais ou menos, assim, tentando... O Dorival talvez tente emular, né, uma palavra que o Marcelo Lima gosta bastante, o que ele fez com o Alisson, com o Cauli. De repente, para ser esse jogador, né, que às vezes mais recuado, ali como um camisa 8, traga essa qualidade e faça essa transição. Então, talvez Cauli, na mão de Dorival Júnior, finalmente comece a jogar no São Paulo, porque até agora ele não conseguiu.
3: É, a única coisa que incomoda vendo essa escalação é que, de novo, né, mais um técnico que passa pelo São Paulo que quer inventar que o Luciano é meia, né, e ele não é esse cara. Né, talvez nessa escalação como está, ele vá ser novamente subaproveitado. O Luciano funciona como segundo atacante, nem como centroavante não. Eu acho que ele é um cara que pode dar um bom suporte pro Caleri. Claro, no papel a gente tem um conceito, talvez com o tempo do Dorival mude. Ele joga muito com o Lozano, com 4-4-2, com dois à frente. E aí eu acho que nesse caso, com o Luciano e Caleri, funcionaria melhor.
1: Mas campeão na Copa do Brasil ele jogou assim. Só que o que ele fez com o Luciano na Copa do Brasil? Pôs no banco.
3: É, então.
1: O Lucas Moura quem fazia, exato, essa função do Luciano, com o Elton Rato na direita e o Rodrigo Nestor, aberto pela esquerda. E aí Pablo Maia e o Alisson, né? Então, o Dorival foi o único que conseguiu colocar o Luciano no banco, apesar que hoje o Luciano não tem tanta concorrência nesse time também. Né?
2: E no Corinthians ele pedia muito um extremo efetivo, agora ele vai ter. Tem Ferreirinha do lado esquerdo, tem Arthur do lado direito, que ele pedia muito no Corinthians, ele vai ter agora, pelo menos com algumas opções importantes no time de São Paulo.
0: Tem o Luca, tem o TT, que são mais, isso, jovens, se ele quiser usar. Opções, vamos ver, né? Vamos ver se ele vai usar o Pedro Ferreira, né, que não era usado pelo Roger Machado, né, não teve nenhuma minutagem. Então, talvez o Pedro Ferreira com o Dorival também seja aproveitado ali nesse meio, no setor de criação, para ver se o menino pode render ou não, né?
2: Vocês que conhecem mais do Pedro Ferreira, ele pode jogar só de meia ou pode jogar como um segundo volante, aquele segundo volante mais ofensivo? Ou ele nunca jogou assim na base?
1: Ele joga como camisa 10 e ele também joga como meia aberto, né? Então, mais ou menos como o Cauli tá jogando ali, aberto pelo lado esquerdo, o Pedro Ferreira, nas chances que ele teve, poucas que ele teve com o Hernan Crespo, inclusive no único jogo que ele dá um passe para gol no Morumbis, ele jogou onde está o Arthur agora, aberto pelo lado direito, um meia aberto pelo lado. Então, assim, não é comum ele atuar como um camisa 8. Pode ser que o Dorival, eventualmente, tente adaptá-lo ali. Mas ou ele joga de camisa 10 centralizado mesmo, aquele meia que a gente convencional, ou ele é o meia que joga aberto, né, caindo para dentro. Então, são as, pelo menos que eu tenha visto, são as duas funções que ele executa.
2: E vai aguardar a volta do Marcos Antônio para encostar o Luciano ali como mais um atacante, né? Ele vai fazer isso, então vai aguardar, acho que a pausa para a Copa do Mundo são poucos jogos, né, para tentar fazer essa mudança aí para jogar num 4-4-2 losango. Não sei se ele vai continuar com isso, mas pelo menos ali com o Luciano encostado no Caleri, ou vai jogar com os pontas, né? Tem que aguardar essa movimentação e esse período de preparação da Copa do Mundo.
0: Muito bem, tem corneteiro aí, Diego Dá, vamos lá.
5: Fala galera, Ivan de Ipiranga. Queria parabenizar o Ranieri pela sua hombridade, né? Ele honra aí as apostas, né? Ele paga certinho, pintou o cabelo bonitinho conforme o apostado, pagou as cervejas pro Lima, né? Diferente do senhor Lima, né? Camarão aí mete o migué. A aposta lá ficou pra trás, mas vamos lá.
0: A aposta ficou atrás de você. Atrás de você ficou a aposta.
1: Agora...

0: parabenizar aqui pro Ranieri ter pago a aposta. O Ranieri pode apostar com ele que ele paga, viu?
1: Mas eu só me lasco. O ouvinte acabou de falar isso. Eu já levei torta na cara do palhacinho em aposta. Já tive que
2: perder. Não sabia.
1: Não, é. Eu tinha uma aposta com o palhacinho e perdi. Levei torta na cara. Agora paguei um six-pack de IPA pro Lima. E também pintei, porque eu fiquei 4 meses com o cabelo amarelo, né? Então...
0: Queria apostar com você hoje uma cervejinha no jogo de São Paulo, cara. Você topar, eu aposto.
1: Você vai ganhar fácil, Danilão.
3: Sem dúvida alguma.
0: Valeu, valeu. Beijo a todos e até amanhã, rapaziada.
2: Vamos, né, Danilão?
1: O Hexa vem, né, Danilão?
0: O Hexa vem. Agora vai, rapaziada.
2: Grande Danilo Soto. Muito bem. Eu não sei o que ele veio fazer aqui. Ele é aleatório completamente. Tudo bem. Vou te falar, viu?
1: Vou
2: te falar, Danilo Soto estava com o Kaká de auxiliar técnico ontem lá na Kings League.
1: Foi campeão, né?
2: O desempenho dele foi campeão, exatamente. É, tava lá, tava chique, do lado do Kaká, vou te falar, hein, Danilo Soto, você tá podendo, hein?
1: Eu vi, ele levantou a taça, inclusive. Foi o Danilo que levantou a taça. Você pegou e levantou a taça.
3: Bateu na...
2: É o presidente.
3: Bateu na cara da G3X ontem, né? Na cara,
1: Você acompanha?
3: Eu narrei a primeira split no Desimpedidos.
1: Que legal.
3: Narrei a primeira split.
2: Que beleza. Boa. Muito bem, tem mais correteiro, vamos lá.
4: Calma, camarão. Cavalo do faraó.
5: Isabela São Paulina do Tatuapé. Muito obrigada, papai do céu, por ter trazido o Dorival e mandado o Roger Machado embora. Porque, olha, só eu sei o que eu passei durante esses 2 meses. Pareciam anos. E eu queria saber de vocês aí, falando ainda de convocação de seleção brasileira, por que que o Matheus Pereira não está nessa lista? Gustavão, feliz demais de ver você aí na bancada hoje. Um beijo pra vocês e bom programa.
2: Valeu,
3: muito obrigado. Isa.
2: Não, o Matheus Pereira acho que nunca esteve no alvo do
1: Ele tá na pré-lista, né?
2: Só
1: né?
2: Na pré-lista.
1: Mas assim, nunca chegou perto, né? De
3: horroroso!
1: Não, mas eu gosto dele.
3: Eu ia falar, entre Matheus e Paquetá, eu preferi o Matheus, tá?
2: E eu prefiro o Paquetá. Nunca gostei do Matheus Pereira. Sim, é bom jogador, óbvio que é bom jogador, mas não me encanta, não. Não pra seleção brasileira, mas enfim, cada um com seu gosto.
6: É que
2: né?
6: Tem uma arte que tá aí na internet falando dos números dele, né? Dos minutos em campo, então, tem essa métrica aí, mas eu ainda prefiro o Matheus Pereira. Eu gosto do
3: Matheus
6: Pereira.
3: Se o Matheus jogasse no Flamengo, não tinha discussão, gente.
6: Sim, sim, sim. Eu gosto do Matheus Pereira, que eu acho que no futebol, para a seleção brasileira, que faz essa função de um possível 10 que o Brasil não tem, eu colocaria o Matheus Pereira do que o Paquetá.
2: Só uma questão que ficou para trás em relação à seleção brasileira, o Ancelotti ele pode trocar jogadores até a véspera da Copa, isso. Tá? Desde que estejam nessa pré-lista que foi enviada à FIFA, tá?
6: É
2: então se machucar alguém e tal, ele pode trocar, né? Até a véspera da estreia na Copa, ele pode trocar por alguém que esteja na pré-lista, exceção feita a goleiros, claro. Se algum goleiro já tiver começado a Copa, o goleiro machucar, aí comprovada a lesão, eles podem trocar durante a Copa. Então é isso.
1: É isso, e isso também é um indicativo que a partida entre Santos e Coritiba foi a despedida do Neymar, talvez com a camisa do Santos, até a Copa do Mundo. O Cuca já tinha falado, quando o São Lourenço esquece. Mas assim, vocês acham que o Neymar vai entrar em campo?
2: É, quarta que vem, né? Já tem a apresentação, né?
3: Então, sem dúvida alguma!
1: Então assim, ele não vai mais jogar pelo Santos até a Copa do Mundo e existe a possibilidade de depois da Copa do Mundo ele não voltar para o Santos. Então pode sim ter sido o último jogo do Neymar essa partida na Neoquímica Arena.
2: Muito bem, vamos a um rápido break comercial, já voltamos, continuamos tocando bola no YouTube. Vamos lá, rapidinho.
4: Vamos lá!
2: Vamos lá. Vamos lá, o pit stop do seu Ranieri, que enche o tanque, 4.1, hein? O cara toma 4 litros de água por dia. Não é nem o Opalão, nas melhores datas, tomava 4 litros por quilômetro. Eu vou te falar, hein? Olha, bom, é o seguinte, gente, coloca a arte aí da Libertadores da Sul-Americana, meu caro Silvio Luiz, pra gente falar aqui, né? Vamos lá? Cadê? Não tem arte aí da rodada da Sul-Americana e da Copa Libertadores? Nesse meio de semana, hoje, começa hoje, né, vai. Você só tem esse botão, né, Diego Dup? É só esse botão, né? Ele só achou essa porra desse botão.
4: Calma, camarão.
2: Porra, nossa, parece o Gabiru com o
3: tá bom. Mas ele tem umas ofensas legais, ó. Ele tem umas ofensas.
2: Não, mas não é. Essas ofensas são feitas pelo pica-pau, que é fantasiado de quero-quero maluco.
3: Ah, o rachador, né?
2: O rachador.
4: Ah,
2: isso. Aí o cara deixou o pendrive pro outro, pro pica-pau mais comportado, e ele vai usando.
3: Entendeu?
2: Mas ele só tem esse daí. Calma, camarão. Ele só aprendeu a falar isso.
4: Calma, camarão.
2: Tá vendo? É só isso. E o outro, só o tá bom. Né?
6: É, o rachador usa o sol tá bom.
2: Sol tá bom.
6: Sol tá bom.
2: Exato.
3: O rachador é ótimo.
2: O rachador, pica-pau rachador.

0: Muito bem, tá aí, ó. Pela Libertadores, hoje...
1: Final de jogo, 10 pra Arte, 0 pra Marcelo Lima.
0: Vou tentar mais uma vez, né? Pela Libertadores, hoje às 19 horas, Fluminense e Bolívar. Rosário Central, Universidade Central da Venezuela. Coquimbo Unido e Tolima. Independente Santa Fé e Platense. Always Ready e Mirassol. Boca Juniors e Cruzeiro.
1: Jogão, hein?
0: É, esse jogo é bom. Independente Del Valle e Libertar. Pela Sul-Americana, às 19 horas, o Audax Italiano recebe o Barracas Central. Esse aí é aquele jogo, pro seu filho fez alguma coisa, bota ele de castigo para assistir. Vou te falar. Montevideo City, no Uruguai, e Deportivo Riestra, da Argentina.
2: Segundo o Silvio, o Barracas agora, às vezes, fica pro lado esquerdo, né?
0: É.
2: Né? Dependendo da Barracas ali, fica pro lado
3: ai,
2: esquerdo.
3: Ai, que gostoso! O Silvio é danado,
0: viu? Entendi. O Silvio Luiz é você mesmo.
1: Jogou pro Silvio, ele jogou pro Cabó, é.
0: É, agora é que, eu fiquei na dúvida.
4: É que nem a doutora Rose, quando vem quarta-feira, perguntou, ó, tem um amigo meu aqui,
2: é,
4: ó.
2: Tem um amigo meu, é. Meu cachorro mandou perguntar.
0: É. Pois é. Pois é. São as 11 da noite, 9h30, né, transmissão do Futebol Energia em Campo, São Paulo e Milionários. Às 11 da noite, Deportivo Cuenca e Deportivo Recoleta.
1: Claro, esse é jogão, hein?
0: Esse também é bom. O Neymar vai assistir isso daí, porque interessa ao Santos.
1: Nossa, claro senhora. Que vai.
0: Você acha que ele não vai? Interessa ao Santos. Olha, o Cuca com certeza vai, porque aí sim, né? Treinador, a obrigação dele é assistir esse jogo aí, né? E América de Cali contra o Tigre. Aí fechando, então, a rodada desta terça-feira, tanto da Libertadores quanto da Copa Sul-Americana. Então, para você, o destaque dessa rodada aí da Libertadores é Boca e Cruzeiro, Gustavão?
1: Eu acho que é o melhor jogo dos times que estão presentes. Quero ver o Mirassol, porque o Mirassol tá indo bem na Libertadores, tá surpreendendo.
4: É líder do grupo, né?
1: Exato.
4: Grupo G.
1: Vai jogar lá, né? Contra o Always Ready. Não é um jogo fácil, né? Mas tá indo bem.
4: É, até porque é um time que está sempre pronto, né? Pra...
1: É, eu pensei em falar, mas deixa
4: pra
1: que...
4: essa com competições de Libertadores.
1: Exato. Mas o Mirassol lembra muito a Chape quando foi pra competição internacional. Foi bem na competição internacional. Sim. E foi mal no Campeonato Brasileiro. Eu tô curioso pra ver como o Mirassol vai se portar.
4: Tô começando a achar que o Mirassol não vai conseguir sair do rebaixamento.
1: Também tô nessa. A Chape escapou aquele ano, né?
0: Tá ficando longe o Mirassol, hein?
1: Pois é.
0: Vai dando atenção a um.
1: De resto, são jogos maravilhosos, né? Coquimbo Unido do Chile e Tolima vai ser um clássico do futebol internacional, né?
2: Tem o time da professora Helena, que é a Universidade Central
1: Jesus.
2: Ali de Jesus. Caracas.
4: Luiz Grilis é traumatizado, né?
1: Nossa.
4: Você pode ouvir falar de Universitário Central e Tolima.
1: No, é.
4: São duas equipes aí que
1: Tolima
4: causam...
1: Tolima, eu entendo o motivo
4: arrepio,
1: específico.
4: Tolima.
1: É. Mas de resto, assim, eu acho que o Boca e Cruzeiro vai ser um jogão. Na Bombonera ainda, vai ser um baita jogo.
0: Vai ser legal, vai ser bom esse jogo aí realmente, Boca Juniors e Cruzeiro às 9h30 da noite. Então tá aí, né, a rodada da Libertadores e também da Copa Sul-Americana pra vocês, né? E amanhã tem mais, né, amanhã você tem o jogo do Palmeiras, né, jogando contra o Cerro, que vale liderança de grupo, é jogo importante, aqui no Nubank Park, né? Depois você tem o Santos contra o São Lourenço, que o Santos vai ganhar de qualquer jeito para continuar vivo na Sul-Americana, jogo na Vila Belmiro. Voltamos também no FM, estamos falando dos jogos de amanhã da Libertadores da Sul-Americana, né? Hoje o São Paulo joga às 9h30 contra o Milionários no Morumbi, como falamos, né? Amanhã o Palmeiras recebe o Cerro Porteño, jogo importante, o Palmeiras precisa ganhar para manter a liderança do grupo, né? Você tem o Santos jogando contra o São Lourenço na Vila pela Sul-Americana, precisando ganhar para continuar vivo na competição. E na quinta-feira, o Corinthians vai jogar contra o Peñarol lá em Montevidéu, no Uruguai, mas o Corinthians está classificado, né? Foi o primeiro classificado para as oitavas de final da Taça Libertadores. Falando em Corinthians, hora do timão aqui no Tempo de Jogo. 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
0: Bom, no Corinthians, o Gabriel Paulista volta à defesa, né? Ele cumpriu suspensão na derrota para o Botafogo, né? E, ô, Gustavo, você estava falando para mim, o Memphis se machucou de novo?
1: De novo. Agora é no dedão do pé esquerdo. Não, brincadeira. O Memphis, assim, ele machucou a panturrilha da outra perna. E assim, me parece que ele não vai jogar mais pelo Corinthians. Ele tá fazendo...
0: Mas ele vai pra Copa desse jeito?
1: Então, o Koeman, o técnico da seleção holandesa, falou, ele tem que jogar os 3 jogos. Isso não vai acontecer. Ele nem foi relacionado pro jogo contra o Peñarol na quinta-feira. Né? Eu acho, sinceramente, que ele tá fazendo um Pedro,
2: um e baita... não vai jogar domingo.
1: Então, tá fazendo um baita doce, entendeu? É, pra entrar 100% e tudo mais. E nesse ritmo ele nem vai entrar. Né? Eu acho que ele ainda vai ser convocado pela história que ele tem. Vai ser mal comparando o que o Neymar fez na seleção.
4: Não tem a dúvida que ele vai ser convocado. Mas, não...
1: mas ó, eu fico triste pelo torcedor corintiano que cria uma expectativa tão grande, tendo em vista que o contrato dele tá acabando, tendo em vista que ele não deve jogar e, ao que tudo indica, não deve renovar. Então fica só aquele gosto, né, meio amargo na boca do torcedor corintiano, que ele veio, né, tentou, fez uma temporada boa e depois não conseguiu performar.
4: Eu acho que ele já largou mão, ele quer... Assim, tá claro que a prioridade do Memphis é a seleção da Holanda, a Copa do Mundo. É, o Corinthians, nesse momento, para ele, ficou lá para trás.
1: Ficou, plano Z,
4: é. Agora, ele vai, depois da disputa da Copa do Mundo, a não ser que ele seja ali um dos principais jogadores e que algum clube europeu chegue forte para fechar com o Memphis, né? Ofereça uma proposta irrecusável. Mas caso isso não aconteça, aí ele vai sentar, vai baixar lá a pedida dele, vai diminuir os gatilhos e imagino que ele permaneça no Corinthians. Mas isso não é informação, é feeling só.
2: É, mas a informação que nós temos é que aquela empresa de carro elétrico que estava muito próximo de acertar, também já desistiu e não vai bancar o Memphis. Então volta a estaca zero o Corinthians no momento importante em que o Memphis se machuca novamente com essa lesão na panturrilha, não vai jogar, como disse o Gustavo, não vai viajar para o Uruguai para enfrentar o Peñarol e tem baixíssima chance de jogar no domingo contra o Atlético Mineiro. E o técnico da Holanda já precisa, nesses próximos jogos, pelo menos entrar em uma partida. Senão, não vai para a Copa do Mundo. E essa questão da empresa, que estava muito próxima, inclusive, faz parte do rol de patrocinadores do Corinthians também. Mas só que essa empresa de carro elétrico, que estava muito próximo de aportar, até uma bet também gostaria de... Foi visto numa bet aí também, mas só que também não tem essa questão. Hoje, o Corinthians ficou sabendo, né, nas últimas horas, ficou sabendo dessa desistência da empresa. O Corinthians hoje não tem negociação com outra empresa para Memphis Depay. Então, deve ficar muito difícil a permanência. Essa é a informação. Fica muito difícil a permanência, a não ser que nesse meio tempo apareça alguma empresa, departamento de comercial ou o departamento de marketing, o staff do próprio jogador, traga uma empresa, mas por enquanto o Memphis está mais fora do Corinthians do que dentro.
0: Muito bem, então amanhã a gente volta a falar do Corinthians. Hoje, obviamente, o maior tempo foi dedicado à seleção brasileira, né? Vamos falar agora do Palmeiras e do Santos, mas antes, aquele recado importante da YPF para vocês, né? 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Hora do Palmeiras, do Verdão, no tempo de jogo.
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0: Boa, bom, o Palmeiras está se preparando para jogar amanhã contra o Cerro Porteño, né, no Nubank Park, né? O Felipe Anderson e o Ramon Sosa, que saíram do jogo contra o Cruzeiro machucados, eles passaram por exames. O Felipe Anderson sofreu uma lesão de baixo grau no músculo posterior da coxa esquerda, já está em tratamento, né? E o Sosa teve constatado uma lesão ligamentar não cirúrgica no tornozelo esquerdo. Então, ambos estão fora, né, do jogo de amanhã, serão baixas, né? Por outro lado, o Alan, que cumpriu suspensão no Brasileiro, fica à disposição do Abel Ferreira. O Piquerez, rapaz, o Piquerez está na reta final de transição física e ele ainda está sonhando em jogar a Copa do Mundo pelo Uruguai. Ele falou à TV Palmeiras sobre isso. Vamos lá.
6: No começo foram dias, talvez até semanas difíceis para assimilar tudo, mas o futebol... Não tem muito tempo para ficar se lamentando, então logo depois da cirurgia já comecei minha recuperação, estou indo pela sétima semana já. Eu acho que estou entrando num último período de transição, na etapa mais linda antes de poder voltar aos gramados. Estou indo muito bem e espero poder continuar dessa forma para poder voltar a estar com o elenco. Hoje assisti uma parte do treino ali do coletivo e a verdade que já são bastantes dias assim. Consegui treinar junto ao time e isso gera um pouco saudades de estar fazendo o que eu gosto, mas graças a Deus está indo tudo bem, estou ficando muito mais perto dessa etapa final, para poder estar com meus companheiros e poder estar logo ajudando o time. É um sonho que eu tenho de participar na Copa do Mundo, mas com o pé e a cabeça no chão, fazendo minha recuperação, priorizando meu corpo, conhecendo meu corpo e com a esperança e com a confiança de poder estar à disposição da Copa do Mundo e poder estar à disposição do elenco nessa antes desse parate da Copa e, por que não, sonhar com uma vaga na Copa, que é o sonho de todo jogador.
0: Muito bem, tá aí o Piqueires, que é outro, né, André, que claramente está tentando, não pensando no Palmeiras agora, até porque vai acabar, né, vai parar tudo, ele está pensando em ir para a Copa, né?
4: É, não dá para negar, viu, Marcelo Lima, e se coloque no lugar dos jogadores. Nesse momento, a prioridade de quase todo mundo que está em pré-lista ou já está na lista final é de chegar na Copa do Mundo. Então, tem muito torcedor que reclama do próprio John Arias, que talvez não esteja jogando, que poderia, também pensando um pouco em se preservar, aí já que ele está na lista, né? Ele estará na Copa do Mundo e vai defender a seleção colombiana. Eu acho que quem foge disso é o Gustavo Gomes, porque ele é completamente doido e ele joga cada partida como se fosse uma final, né? Mas ele é muito fora da curva. Tirando o Gustavo Gomes, você não acha outros jogadores que estejam se dedicando tanto assim, e jogadores, né, que vão disputar o Mundial, que isso já está claro, e ele inclusive sendo titular. Em relação à volta do Piqueires, é fundamental, não para agora, né, para depois do Mundial. Ele deve sim ainda disputar a Copa, defender a seleção uruguaia, mas ele faz muita falta, né? O Arthur, a boa notícia é que ele se consolida ali e se mostra uma opção viável, uma opção segura na lateral esquerda, não do mesmo nível, até porque é jovem, tem muito que evoluir.
0: Mas melhor que o Jefté.
4: Mas muito melhor que o Jefté, né? Jefté, infelizmente, eu acho que o ciclo dele no Palmeiras já está chegando ao fim, né? E mesmo do Kelvin também, sempre que entra, já está com rejeição, não entra bem. Palmeiras vai precisar ir atrás de um lateral direito. E o jogo importantíssimo diante do Cerro Porteño amanhã, que pode, inclusive, garantir a primeira colocação ao Palmeiras, desde que o Palmeiras vença o Cerro Porteño e o Sporting Cristal, que pega o Júnior em Barranquilla, não vença. Aí o Palmeiras, com uma rodada de antecipação, já se garante também nas oitavas de final da Libertadores.
0: Boa, do Palmeiras e Cruzeiro aqui no Energia em Campo. Botei no pós-jogo nos vestiários da Energia um ouvinte ao vivo e o homem falou que já deu pro Gustavo Gomes, tem que tirar ele, tem que trocar.
4: Como assim?
0: Bento levantou, o seu Bento foi embora do estúdio.
7: Pelo amor de Deus, hein?
0: Seu Bento foi embora do estúdio quando o homem falou isso. Eu ria, bicho.
4: Você fica na dúvida se ele é fã do Palmeiras ou hater. Olha, do Palmeiras. Os caras falaram,
0: como é que é? Não é, Gustavo Gomes, a zaga, tem que trocar essa zaga, já deu. Falei, porra, o seu Bento falou, não, pra mim deu, levantou e saiu do estúdio.
4: Boa notícia pra você, Marcelo Lima.
0: Qual boa
4: Panini
0: notícia?
4: Vai atualizar as figurinhas da seleção na Copa Puxa do Mundo vida. Após a convocação de Ancelotti. E o Neymar, ele aparecerá, né, como um pacote de atualizações, a figurinha do Neymar. Teremos figurinha do Neymar.
0: Eu tava conversando com o Kessy ontem, se o cara fizer esse álbum sem trocar com ninguém, só comprando figurinha, sabe quanto ele vai gastar?
4: Putz, é 7 mil reais.
0: 7 mil, você acha que eu vou comprar figurinha pra fazer esse
4: ele,
0: álbum?
4: E se ele não tivesse, ele conseguir trocar todas, ficar sem nenhuma repetida, dá 1.100, 1.200 reais.
0: O que é impossível, né, de acontecer.
4: O que
0: acontecer.
4: É impossível, exato.
0: Enfim, né? Que beleza. Parabéns a vocês que colecionam e têm dinheiro sobrando. É isso aí. Bom, vamos falar agora do Santos no tempo de jogo.
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0: É, Ademir, é verdade, Ademir. Ademir, ontem, eu vou falar, na nossa transmissão aqui da Energia na Copa, na convocação, o homem cantou Michael Jackson de novo, ele tá, vou te falar.
1: Pelo menos ele parou,
2: ele atualizou o Cassendo ou não?
0: Ah, não, ele cantou outra, ele cantou Man in the Mirror.
1: Pelo menos ele parou de cantar Lanterna dos Afogados, né?
0: O Cassendo! Olha o Cassendo aí, o Cassendo.
4: O Cassendo, pra quem não tá sabendo.
0: Coloca aí, coloca aí o inglês japonês de Ademir Quintino, o meu caro Diego Dantas.
7: O Cassendo!
0: Não é
7: ele
0: só.
7: Ele walk! Ele does! Ele walk! Ele não! Ele soft you! O Cassendo! Ele!
0: Olha lá. É inglês com o japonês.
4: Ele meteu um japonês no meio da letra do Michael Jackson.
0: Olha lá. Grande Ademir Quintino, nosso Ademir Jackson, né? Tem que você falar. O homem canta tudo aqui.
4: E ficou feliz com fez o
0: caretinha do Neymar.
4: Fez a caretinha do Neymar, ficou feliz da vida.
0: Feliz da vida. Vou te falar, hein?
4: Ele só falou que faltou o Gabigol.
0: Ah, esse aí.
4: O Gabigol podia estar na lista.
1: Jesus amado. Sem dúvida alguma. É outro que ajudaria no pagode, isso certeza.
2: Bom, e lamentou que o Lautaro não pode jogar na seleção brasileira, né? Lamentou,
0: com certeza. Né? Mas é o seguinte, o Santos está se preparando para jogar contra o São Lourenço. É um jogo importantíssimo. Se o Santos quiser ainda sonhar em passar e prosseguir na Copa Sul-Americana, tem que ganhar do São Lourenço amanhã na Vila Belmiro, né? O Escobar sentiu um desconforto muscular, passou por exames nessa manhã para avaliar a gravidade do problema, não sabe se vai jogar ou não amanhã, né? O Gustavo Henrique voltou a trabalhar normalmente com o elenco, ele que reclamou de dores musculares nos últimos dias. E o Cuca segue sem poder contar com o Gabriel Menino e com o Tassiano, né? O Menino sofreu nova lesão muscular na parte posterior da coxa direita no jogo contra o Curitiba, né? E o meio atacante continua se tratando de uma lesão muscular na coxa direita que sofreu no jogo contra o Recoleta ainda, né? Lembrando que o jogo de amanhã, 19h na Vila Belmiro, quinta rodada do grupo D da Copa Sul-Americana. E, obviamente, o Neymar não vai jogar, né? Aliás, como você disse, né, Ranieri? Mesmo que a apresentação da seleção não fosse na quarta que vem, cara, eu duvido que o Neymar ia entrar em campo a correr o risco de se machucar.
1: Imagina.
0: Depois de tudo que ele passou para chegar na seleção, né?
4: Ô, Lima, o torcedor santista agora, ele tem que colocar na cabeça dele uma possibilidade, que é uma possibilidade enorme, do futuro do Santos, a partir de agora, ser sem o Neymar. Tá, essa possibilidade é muito grande, ela é muito real. Talvez, como eu disse, a despedida tenha acontecido na Neoquímica Arena contra o Coritiba. E o Santos sem Neymar, querendo ou não, é um baque muito grande. Então o Cuca, pô, tá fazendo um trabalho razoável, apesar do massacre contra o Coxa, né? Que o Breno Lopes, ele detonou com a partida. Mas o Santos, ele vai precisar de figuras aí para que não corra esse risco no segundo semestre, caso o Neymar não esteja à disposição.
1: Mas posso te falar? Assim, eu fiz alguns jogos do Santos na Sul-Americana, tá? Fiz os dois do Recoleta e o jogo contra o São Lourenço, com a equipe Santos. Eu vou te ser sincero, eu estou vendo a evolução do trabalho do Cuca, tá? O time era muito ruim e era totalmente desencaixado. Hoje já consegue se ver, né, um conceito de jogo, algumas ideias. Eu acho que não é um time que vai brigar por grandes coisas, óbvio que não, mas mesmo sem o Neymar, eu acho que não passa mais vergonha. Exceção ao Curitiba, porque ali tinha todo o oba-oba de ser o último jogo do Neymar e tudo mais. E os jogadores do Coxa entraram, principalmente no primeiro tempo, com sangue no olho. Mas eu acho que o time do Santos não vai passar mais vergonha não, cara, sendo sincero. Eu acho que o Cuca tá começando a encontrar um trabalho dele ali. Eu acho que o Santos vai conseguir sair dessa situação ruim.
4: E o Santos, se ele vence o São Lourenço, ele pelo menos se garante ali entre os... Aliás, tem que vencer o São Lourenço por 2 gols de diferença, tá? Se o Santos vencer o São Lourenço por 2 gols de diferença, ele ultrapassa o São Lourenço e se garante pelo menos ali no top 2, né? Que garantiria uma repescagem. E se o Santos ele vencer o São Lourenço por 2 gols de diferença na Vila, e o Cuenca, que recebe o Recoleta, não vencer, o Santos assume a liderança do grupo. O Santos assume a liderança, lembrando que o Recoleta não perdeu ainda na Copa Sul-Americana. Então, se o Cuenca não bater o Recoleta jogando no Equador e o Santos vencer o San Lorenzo por 2 gols, o Santos, de último no grupo D da Sul-Americana, ele sobe para a primeira colocação.
0: É isso aí, com transmissão do futebol Energia em Campo. Hoje, transmissão do São Paulo, amanhã, transmissão do Santos e do Palmeiras. Na quinta-feira, a transmissão do jogo do Corinthians para vocês. André Ranieri, quem ganhou o boné hoje?
4: Tá ligado aí, quero-quero.
9: Beleza, monstro.
4: Tá apagadão, hein, quero-quero. Podia ter zoado mais. Tô zoando. Tá. Não, foi bem, tô zoando. Tá. O vencedor aqui.
1: Horroroso!
4: O boné do tempo de jogo. Parabéns, Adelmo Nakari.
9: Parabéns pelo prêmio.
4: Como que é a pronúncia aí, Diego? Vamos ver. Aí, Adelmo Nakari. Ele tem 5 dias úteis. Você tem agora, Adelmo, 5 dias úteis para comparecer à Avenida Paulista, 1439, nono andar, no horário comercial.
0: Valeu. Gustavão, muito obrigado pela presença aqui como convidado hoje no Tempo
1: Gustavão,
0: de Jogo, tá bom?
1: Sensacional. Muito obrigado, gente, pelo convite. Chamem mais vezes. Muito obrigado. Foi muito legal estar com vocês aqui, viu?
0: Valeu. Boa. É isso aí. Foi mais um Tempo de Jogo, então, né? 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Você vai ficar agora com o Lunch Break, DJ Ronaldinho, 5h30 da tarde, teu Estádio 97, um pouco mais à noite, né? Volta de 8h30 da noite, abrimos a transmissão para São Paulo e Milionários na Copa Sul-Americana do Futebol, Energia em Campo. Abraço a todos, boa tarde, até amanhã, 11h30 da manhã, com o Tempo de Jogo. Tchau, tchau.
10: Obrigado.
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10: Graças a Deus. Are you ready?

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3: E tem uma boa notícia para motoristas de aplicativo e taxistas. Está em trâmite uma proposta anunciada pelo ministro da Secretaria-Geral da Presidência, Guilherme Boulos, que tem como principal objetivo criar condições para que esses motoristas possam fugir dos carros alugados e comprar seus próprios carros. O uso do carro alugado é o grande calcanhar de Aquiles do negócio dos motoristas de aplicativos, que dizem ter que trabalhar mais da metade da jornada só para pagar esse aluguel. O jornal Valor Econômico informou que o valor destinado a esse crédito vai ser de 30 bilhões de reais, com operação realizada pelo BNDES, e deve ser 12% abaixo da Selic. Não se sabe ainda quando nem como esse programa vai funcionar e quais bancos vão participar, mas a expectativa é muito grande para que o programa ofereça juros reduzidos para financiamento e prazo grande para pagamento. Quer saber mais sobre carro? Me segue no Instagram, @claucarsug, com GHI no final.
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19: Vambora, Ronaldo.
26: Grande Jimmy, tudo bacana?
19: Tranquilo.
26: Ótima tarde, o Lunch Break tá no ar, no 966507997. Ali naquele kit tradicional com camiseta, copo personalizado e par de ingresso pro Cinemark, olha que legal. Aproveitando esse friozinho, hein? Ó. Lighthouse Family, Rain Cloud, na programação Energia 97, você ligadão no Lunch Break, ótima tarde.
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0: Que versão é essa, Ronaldo?
1: Muito bom, fechando a primeira parte do Lunch Break, Culture Beat, Mr. Vain, bem legal, hein? Desaparecidos, Turn the Lights Off, Calvin Harris com Reggae and Bone Man Giant, How and Oates com Out of Touch e Lighthouse Family, aproveitando o friozinho que estamos, né? Rain Cloud. Olha só, no 96507997, Amanda entrou aqui no estúdio e falou assim: fala pros ouvintes que é par de ingressos pro Cinemark. Hoje não tem Planet Pop. Então olha só, tá valendo uma camiseta pra você, um copo personalizado e um par de ingresso pro Cinemark. Então participe pra você ganhar esse kit bem legal. Agora deixa eu dar um toque pra você, porque o Planet Pop está de volta. Put your hands up. Sabadão, hein? 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Aliás, na volta do break, né, Jimmy? Tem uma versão especialíssima aqui do Ticos Groove, fique ligado. Hit atrás de hit nesse festival que vai ser demais, hein? Eu vou estar lá junto com o Jimmy, com o Adriano Pagani, com o Tom Hopkins, com um time incrível de DJs e, claro, você. 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
1: Muito bom, já estamos de volta, 966507997, meta o dedão no WhatsApp, camiseta, copo personalizado e para ingresso pro cinema, hein? Com esse friozinho, curtir um cineminha? Bom, nada mal, hein? I don't know what to do. Jimmy, você fez o remix que a gente prometeu ontem. E boa, a galera ouve aqui com absoluta exclusividade. Primeiro a tocar aqui?
0: Primeiríssima mão.
1: Que honra, hein? Ticos Groove com Gotcha. Você vai ver ao vivo e ouve aqui na rádio o remix do Jimmy Solera. Aumente o volume. I don't know what to do.
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0: Terminamos
1: com Freedom to Love, Lexter na programação Energia 97. Que demais essa música, hein? Bob Sinclair com I Can Wait. Taylor Swift, Talking Heads, numa versão difícil, hein? De achar,
0: nossa,
1: hein?
0: Essa aí não tem.
1: Psycho Killer, procure, procure. Ella Langley com Chosen Texas, primeiro lugar na Billboard. Você ouviu aqui na Energia 97. E Fábio passou por aqui e Ticus Groove com Gotcha, I Don't Know What To Do, no remix do Jimmy Solek. Ficou bem legal, hein, Jimmy?
0: Gostou, Ronaldo?
1: Gostei. Agora, sempre vou colocar no meu set, em todas as festas que você for, certamente você ouvirá este track. Olha só, no 966-507-997, hoje ela para de ingresso pro cinema, hein? De repente você tá com dois cartões amarelo com a sua namorada, é agora de zerar, hein? Par de ingresso pra cinema, mais camiseta, lunch break, mais copo personalizado pra todo mundo que participou. Agora chegou a hora de sabermos quem foi o vencedor ou a vencedora.
0: Foi a vencedora.
1: Boa.
0: Laís Carolina Abraham Pimenta.
1: Boa, Laís. 5 dias úteis, Avenida Paulista, 1439, nono andar. Venha pegar aqui o seu kit com camiseta, copo personalizado e par de ingresso pro cinema, como eu acabei de falar. Olha só, o Jimmy Soler vai até o Estádio 97. Hoje tem muito assunto de futebol, hein? Teve convocação da seleção brasileira, se é a favor ou é contra o Neymar, aquela coisa toda. Vai ficar... Só que eu não vou nem emitir minha opinião, porque tem pessoas aqui muito mais capazes, né?
0: Sim.
1: A equipe de esportes da Rádio Energia vai dar a sua opinião no final de tarde, comecinho de noite, e eu vou estar também ouvindo para, de repente, tirar algumas dúvidas. Você gosta do lunch break? Amanhã temos um encontro marcado depois do tempo de jogo, tá bom? Abração, ótima tarde, valeu!
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0: 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Ok, ready? Vamos aí fazer um break rapidão. E na sequência a gente volta com o playlist no seu som. Novidade, hit, clássico, tudo toca por aqui.
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0: J-Lo com David Guetta. Fade Me Tonight, fazendo parte aqui, terminando o nosso playlist. Ó, nosso site tá atualizado, a Tamires acabou de atualizar as notícias, hein? Só acessar 97fm.com.br e clicar em notícias. Michael Jackson domina o Spotify. BTS, Madonna e Shakira em show gratuito. Madonna fazendo uma revelação. Será, hein? Harry Styles retorna aos palcos. Iron Maiden fará show do Brasil. Tudo isso no nosso site, atualizado para você, clicando 97fm.com.br/notícias. A gente volta na sequência com mais.
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4: 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A energia que te move. Vai. 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Quer esse ingresso? 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Participa, manda pra gente mensagem de texto, tá? Seu nome e manda aí qual atração que você quer ver. 96-650-7997.
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0: no seu som playlist 3 e 5. Let's
1: 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Reviva um clássico marcante dos anos 80.
0: A gente ouve agora Madonna, Borderline.
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0: Sempre bom saber que seu som tá ligado aqui na Energia 97 FM. Madonna Borderline, que fez a gente lembrar a relação da Madonna com o Brasil, que é histórica, né? Quem tava ligado na TV ou na areia de Copacabana em maio de 2024 sabe do que eu tô falando aqui. Foi o maior show da carreira dela, onde reuniu mais de 1,5 milhão de pessoas na praia mais famosa do mundo. Uma noite inesquecível, onde a rainha do pop agradeceu o carinho dos fãs brasileiros que acompanham desde os anos 80, época desse super clássico que a gente acabou de ouvir, né? Aquele break rapidão pra variar, saiu aquele café, vou lá tomar e já volto aí com muito mais som por aqui.
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11: A Audi lançou na semana passada a terceira geração do seu SUV compacto, o Q3. Com visual totalmente renovado, ele vem com motor 2.0 turbo mais potente, agora tem 258 cavalos e tem mais torque. Também tá mais rápido, de 0 a 100 ele faz em 5,9 segundos, 1,1 segundo a menos que a geração anterior. Fui pro interior com ele, peguei a estrada e me surpreendi. Ele é tão rápido, estável e silencioso que não se sente a velocidade nele. É difícil manter o limite de velocidade, porque a 120 km por hora parece que você tá a 70. Isso é fruto de um belo trabalho de revestimentos acústicos, pneus acertados e estabilidade da famosa suspensão 4. E também do tratamento que os vidros da frente receberam para abafar o ruído. É notável. Aliás, se vocês quiserem ouvir, eu fiz um vídeo que tá no meu TikTok, @claucarsu. A versão de lançamento é única, a Lounge, e tem duas opções de carroceria, SUV e Sportback. Os preços são R$390 e R$400 mil. Me segue no Instagram, @claucarsu.
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4: Bora, vambora. Tamo junto por aqui, hein? A energia que te move. 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De pertinho, sabadão agora. 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

0: no seu som, playlist, o Maroon 5, fazendo parte aqui da nossa programação na sua terça-feira à tarde. Terminou a playlist, né? Ó, o Sunday Morning com o Maroon 5, uma curiosidade legal sobre essa música, né? É que antes de virar esse fenômeno pop, que mistura aí, vamos dizer, um R&B e um jazz, a banda gravou uma versão demo, a primeira versão, né? Que ficou muito mais pesada, puxada por um rock alternativo bem pesado mesmo, né? E antes a banda chamava Keras Flowers. Ou seja, ainda bem que mudaram muito o estilo e o nome também, né? Aí deu bom. Fazer um break rapidão. Volto na sequência com mais playlist no seu som. Segura a onda, 3h52.
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0: Returning you back to music now. Vambora! Já sabe, né? Tamo junto por aqui. 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Tem um aqui pra descolar pra você. E esse vai ser seu, tá? Pra você participar, manda aqui no WhatsApp 96650-7997 seu nome completo, fechou? E manda aí qual atração que você quer ver de pertinho ali. 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Portanto, manda no WhatsApp quem você quer ver de pertinho. 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

0: novidade no seu som, New Religion. Peter Rexha e Fitless no nosso playlist 4h23.
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0: No seu som rolando playlist, Lola Young. Parada seguinte, última chamada. Última chamada de hoje. Quer esse ingresso para o Planet Pop nesse sábado? Pra curtir aí várias atrações? Então é o seguinte, tá ligado já no evento, né? Então manda aí, 966507997, seu nome completo e manda aí qual atração que você quer de pertinho, tá bom? Daqui a pouquinho rola esse sorteio. Esse ingresso que eu tenho aqui comigo vai ser seu. Combinado? Participa! Boa sorte, gente. Volta na sequência com mais playlist.
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0: O que toca no mundo, toca no seu som. Playlist terminando por aqui, 5h27. Quem participou durante a tarde aqui no nosso WhatsApp 966507997. Vamos ver quem vai se dar bem agora. Tem um ingresso para o Planet Pop Festival esse sábado. Se deu bem aqui, ó, o Taigon Mazzucato. Taigon, quer ver Magic Box? Vai ver, hein? Amanda vai entrar em contato com você, te passa todas as informações. Parabéns, vai pro Planet Pop Festival, que tem a promoção exclusiva aqui, Energia 97 FM. Are you ready? Então vambora. Programação musical para. Na sequência, vem toda a galera do Estádio 97 ao vivo no seu som, na sua terça-feira.
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0: 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Boa tarde, amigos. Boa tarde.
1: Boa tarde.
2: Boa tarde. Nós, hein?
1: Que frio, hein, Dodô?
0: Vocês estão bem?
2: Tá frio, hein?
1: Meu Deus do céu.
0: É, vocês estão bem?
1: Agora você tá magrinho, você tá sentindo
2: tá tudo ruim, velho. Né? É verdade.
1: É ou não é?
2: É, foi embora...
1: Antes você não sentia, né?
2: Não sentia, a capa de gordura era grande.
1: Era maior,
3: né? E dores nos ossos, né, seu Bento? Agora, também sentimos.
1: Agora sim.
3: Sinto dores também.
2: Exatamente, agora...
1: Lelê, tudo bem? Prazer em ter você aqui novamente.
0: Lelê tava segunda aí.
1: Fazia tempo. Não.
4: Tava ontem, aqui, né? Não no estádio, mudamos.
1: No estádio, né, pô?
0: A Lelê está feliz que conheceu o ídolo, que é o Mano Brown, que esteve aqui ontem com a gente.
4: Caramba, levei um susto, o Bar, esse sacaninha.
0: Eu ia falar pra Lelê, o Brown vai vir aí, Lelê. Mas eu falei, deixa a surpresa pra ela.
3: Que momento, hein?
2: Aí, firmeza, Lelê.
0: Ei, Basílio, não foi?
5: Então, né, aí, a hora que ele saiu, né, ele acabou a reunião, eu chamei o Big da Godoy, né? Eu falei, Big, expliquei a história pra ele, ele falou assim, peraí, vamos armar. Aí eu abri a porta do... Tava passando damas em campo, né? E... abri a porta, a Lelê ficou me olhando, aí eu chamei o Brown. Aí o Brown só apareceu na porta. Acabou, velho. Você precisa ver a reação dela.
4: Eu travei, né?
0: Eu sei, a Lelê é muito fã do Brown.
4: Não sabia
0: muito
4: o que fã. Fazer. Eu falei, peraí, o que tá acontecendo? Mas será que é ele mesmo? Não é um sósia, não?
0: O sósia do Brown.
1: É, ela canta a musiquinha do Brown.
3: A bosta, ele é gostoso.
0: Brown, parceiro, diga.
2: Ah, só agora, um fato, fazia tempo não acontecia, acabou que agora, a Premier League acabou agora.
0: Acabou?
2: Arsenal campeão após 22 anos.
3: No sofá, hein, sem estar em
2: no
3: campo.
2: No sofá, o City empatou.
4: Não, jogou ontem, né?
2: É, ganhou ontem, o Arsenal hoje empatou com um bom time lá onde joga o Ryan.
1: Quantos anos?
2: 22, é, já que não ganhou um caneco, você acredita?
3: E o Guardiola disse que vai embora do City,
2: vai,
3: viu?
2: Vai embora.
3: Aí, Pedrinho, vamos trazer pro Cruzeiro.
4: Parece que eles querem o Maresca lá, esse Chelsea já tá fechando.
3: Maresca,
4: que
3: loucura, hein?
0: É. Ô, aí, mano, tudo bem, mano?
2: Olha ele aí, ó.
6: Beleza,
2: olha
6: Dudu? Aí, boa tarde pra todos aí.
0: Assistiu, mano?
6: Pode fazer um Barbie cabelo, hein? Porque tá na final da Champions também, mano.
2: Pode, pensou, imagina. Mano?
0: Coisa, hein?
2: É.
6: Pensou?
4: Mas acho que na Champions tarde, não dá galera. Pra eles, não.
3: Será?
0: Olha, Lelê.
6: Um jogo único, hein, Lelê? Jogo único, não sei, não.
3: Jogo
6: eu também
3: só dá, hein?
6: Eu acho que o Paris Saint-Germain é favorito. Mas do jeito que esses caras tão cagados, mano, não sei não, hein?
4: É. Sei lá.
0: Por exemplo,
4: você chega... O único muda muito mesmo.
0: Você pega aí, todo mundo falou que o Chelsea ia tomar uma lavada na final da Copa do Mundo de Clubes lá e foi lá e ganha. Ele que dá uma lavada no outro.
3: É que a final que eles ganharam em cima da Inter de Milão, a Inter de Milão a gente não esperava que ia tomar aquele chumbo todo, né, mano? Eles tomaram um cacete.
4: Não, é que de fato a gente achava uma final antecipada PSG e Bayern, né? Assim,
3: pelo que vamos ver agora.
4: Mas vamos ver.
0: É isso aí. Muito bem, né?
1: É isso aí.
0: Vamos ao que interessa, né? Vamos ao que interessa.
2: Next Station.
0: O peixe, né? Tá certo. Com quem você quer, seu Beto?
2: Santos.
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0: Então vamos lá com as novidades do Santos.
3: Que super
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2: Não, só passando, né, RG, então atualizando aqui a situação, né, primeiro que o Neymar não deve mais atuar com a camisa do peixe, agora também conseguiu o objetivo, né, que era ir pra Copa.
0: Agora já foi.
2: Não é zoeira, mas ainda ele tá com edema ali, que é só uma pancada, não tem problema, daqui a pouco ele já vai estar poucos dias, mas eu acho que não deve dar esse mole, né, RG? Então eu acho que agora os próximos 4 jogos, né, o Peixe tem, começando amanhã às 19 horas contra o San Lorenzo na Vila Belmiro, esse já estava descartado, mesmo se ele não fosse convocado, mas agora que a convocação ferveu, né, RG?
1: Tudo bem, então eu tenho uma leve sensação, uma impressão de que o objetivo foi esse mesmo. Acho que o Santos preparou e se preparou juntamente com o Neymar para essa, para a seleção brasileira. Isso conquistado, esse objetivo conquistado, acho que o Cuca passa agora a ter tranquilidade e sossego para trabalhar o time do Santos. Porque uma coisa é você ficar montando o time do Santos para jogar em função do Neymar. Outra coisa é você montar o time do Santos do jeito que ele quer, da maneira que ele quer, com os jogadores que ele quer, fazendo a experiência que ele quer. Isso é um cara que sabe fazer isso. Sabe montar um time, né, Portuga? Cuca sabe.
8: Eu tô, Regi,
1: tem a manha.
8: Regi, você viu meu cabelo depois do jogo? Curitiba, eu já tava sem cabelo.
1: Tá com os fiapos, né?
8: Neymar, tô com os fiapos. Parece aqueles Mi, velho, cabelo de Mi, espiga. Eu ficava assim, Neymar, você quer jogar onde? É. Mais na frente, mais atrás?
1: Deve ser difícil mesmo.
8: Não, mas graças a Deus deu certo.

0: luta vai ser exatamente essa. É tentar não terminar esse período agora dos dois jogos na zona do rebaixamento.
1: Jura da confusão.
0: E torcer para que o Cuca tenha tranquilidade aí para acertar o time, né, cara?
2: E esses dois jogos que faltam no Brasileirão do Santos são contra quem? Vocês lembram?
1: Aí precisa dar uma olhada aí no.
2: Dá uma zoiada. Vamos ver se são jogos difíceis.
1: Deixa eu coisa de pertence ao futebol,
2: Até porque nós somos rivais direto.
3: Bom, professor, tudo bem, professor?
1: Não,
3: Você sabe que eu gosto do senhor, viu, professor?
1: Eu também gosto de você. Você tem que me agradecer 2 de junho.
3: Eu agradeço,
1: 2 de junho de 1993.
3: Sempre agradeço a você.
1: Você sabe quem estava lá, dia 2 de junho de 93.
3: Senhor,
1: eu tive ver a convocação da seleção brasileira.
4: É isso aí. Grêmio fora e vitória em casa, é isso?
2: Grêmio fora, também brigando para sair da zona.
0: Exatamente, Grêmio fora e Juventude.
1: Não,
2: Vitória lá. Jogo difícil. Vitória em casa também, tá jogando bem.
0: Então, são duas pedradinhas.
3: Vitória na Vila.
1: Ah, na Vila?
3: Mas ainda assim é jogo difícil.
0: Mas mesmo assim,
4: não, tá com um time bom, Vitória.
3: Eles têm uma engrenagem.
2: Eles jogam fechadinho e no contra-ataque.
1: O Jair Ventura acertou lá, cara.
0: E detalhe... Ninguém está falando do campeão brasileiro. Estamos falando do Vitória, que é da mesma prateleira do Santos.
3: Isso. Mas o Vitória é o RG.
1: Mesma turma.
3: O aproveitamento dele, que está muito bom e está segurando ele aí, é em casa. Porque o Vitória, se eu não me engano, ele era a quarta ou quinta melhor campanha do brasileiro como mandante, né, Lelê? Uhum. Mas fora de casa, de vez em quando, o Vitória dá umas rameladas.
1: E outra, né, mano?
2: Perdeu pro Bragantino agora.
1: Mas ele vem com a moral que eliminou o Flamengo tal.
0: E outra, aí você está pegando um time, até agora... que a gente está entendendo que em casa também dá umas pisadas de bola feia. Quer dizer, que é o Santos.
1: Uhum.
0: Então, precisa ficar esperto. Né?
1: Deixa eu te falar um negócio, rapaz. Deixa eu falar um negócio com você.
3: Não, o senhor, você sabe que eu gosto do senhor, né?
1: Eu gosto de você. Você fez meu casamento, eu vou casar agora de novo.
3: É, de novo?
1: Deixa eu falar um negócio. Por que você não foi tocar lá na convocação do...
3: Não me chamaram.
1: Mas chama todo mundo, por que você não foi?
3: Não me chamaram.
1: O negócio, gostou da festa?
3: Gostei.
1: Tava bonito.
0: Você continua candidato lá?
2: Não. Parou? Armaram pra ele lá, ele saiu fora.
1: A política como futebol é lugar sujo, né?
2: É sujo.
1: É lugar sujo.
2: Só tem chafara.
1: Eu só tenho chafara. Eu falei, quando eu coloquei pra jogar filé de borboleta, Neymar, esse rapaz, eu sabia que ia trazer o Mundial, coisa que pertence ao futebol. Eu sinto falta do futebol, só de você. Aliás, tiver um trampo aí que eu sei que vocês vão transmitir a Copa do Mundo, o comentarista
3: seria bem-vindo aqui, viu?
1: Não teria problema nenhum, obrigado. Viu?
0: Você entende do riscado.
1: Mal menos. Obrigado, elegância. Bem. Né?
3: É isso?
4: Não, é mais alguma?
0: Amanhã. Teve aquela coisa de política lá que.
4: É, começou a votação, né?
3: E o que aconteceu aqui? O que é isso aqui?
1: O que passou?
4: Imagens do Pedrinho aí.
2: Teve treta lá, feio.
3: Treta que é sair. Que treta é essa aí?
4: Teve protesto, né?
1: Da votação do mudança do estatuto.
0: Votação pra mudança do estatuto.
1: Pra quê? Pra poder ser SAF?
0: Mas eles
1: querem, a informação que eu tive é mudar pra quem puder comprar, vender mais de 49%. Isso. E no estatuto diz que é menos. Mas ninguém é trouxa de comprar um clube 49%. Não. Então ele quer mudar isso, né?
0: Então, o resumo da ópera. Continua a mesma...
1: É uma coisa, né?
0: Continua a mesma sacanagem, continua, você entendeu? Segundo o Pedrinho, uma vergonha. Cara, não dá nem pra discutir, não dá nem pra falar sobre... política de clube, sinceramente.
2: Já é um nojo.
0: Já tá difícil no futebol, imagina na política.
3: Mas, RG, o torcedor que fica ainda ostentando, tipo, eu não quero ser SAF, eu não quero vender a alma pro diabo. É aquele tipo de cara que tem uma Brasília véia, que sabe que não vai sair da oficina, e fala, mas é minha. Tá de brincadeira, velho.
1: Foi Deus quem deu, né, mano? Tem aquele adesivão, né?
3: Ô, Portuga, porque o Santos hoje, RG, vamos falar a verdade, ele com as próprias pernas, ele não vai conseguir se reerguer. O que o Santos não pode fazer é vender o clube a preço de banana e ir para uma empresa, ou talvez uma pessoa que ninguém conheça. Mas você transformar o clube hoje em empresa, vendendo a maior parte da tua participação para uma pessoa ou para uma empresa que seja séria, eu não vejo como problema, cara. De verdade, o torcedor muitas vezes tem essa consciência. Eu também durante muito tempo fui contrário à SAF.
2: Eu ia falar isso, a gente também já foi contra, né, mano?
3: Sabe, Lelê, mas diante de tanto rato que tem dentro do Corinthians, cara, eu sou a favor hoje de colocar pessoas competentes dentro de cargos importantes e não devolver favor político como acontece frequentemente.
0: Então, Maurício, nós comungamos da mesma opinião, só que tem um detalhe, isso pra eles não serve. Para eles que eu digo é presidente, é quem está lá. Não, isso não adianta. Isso não, essa conversa para eles não funciona. O que interessa é aquilo que a gente sempre coloca aqui. Eu quero meu cartãozinho.

0: né? Quero chegar na portaria do clube, o portão abrir.
1: Vaguinha pra estacionar.
0: Eu poder entrar com meu filho.
1: Ingresso pros amigos.
0: Olha que moral, conseguir os ingressos. É isso que interessa, cara. Esse negócio de seriedade, esse negócio de transparência, é conversa mole. A gente sabe aonde mora, a gente sabe qual é o nosso país, como funciona, e não tem jeito, não adianta. Ah, aí vem o outro, né, o contraponto. Ah, mas então deixa assim, você quer... Cara, não adianta, não adianta, é bobagem. Eu, no alto dos meus 73 anos, é sempre o mesmo discurso, é sempre a mesma conversa, é sempre o mesmo papo, e vai continuar por mais... O Tunico vai chegar com a minha idade e vai continuar escutando a mesma coisa. Não adianta. Vai botar aí para escutar os replays do pai dele participando do Estádio 97, que foi um sucesso, um programa monstruoso. Ah, porra, meu pai já... Nessa época, meu pai já falava...
1: Você acha que ele vai falar, meu pai confiou no Augusto Melo?
0: Com certeza. Com certeza. Então não adianta, mano.
1: Não adianta.
0: Vamos muito ficar bem. Aqui batendo, dando burro em ponta de faca.
1: É isso. Então vamos te dar um recado.
0: Next Station.
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1: 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Dado o recado,
4: ô, Dudu,
1: Copa do Mundo é com a Energia. Diga.
4: Só um detalhe. Quem me mandou uma mensagem que foi ele, o menino de ouro da Rádio Energia, Pedrinho Larroca. Um beijo no coração dele, adoro o Pedrinho. Ele disse que além do negócio da SAF, eles querem também colocar uma nova cláusula no Estatuto RG para que só possa concorrer à presidência quem estiver mais de dois mandatos, quer dizer, quem tiver dois mandatos no Conselho, coisa que barraria a oposição, claro, que estaria sendo minada. Então, além dele querer mudar esse lance dos 49%, ele também quer, tipo, barrar qualquer tipo de oposição, seja, exigindo dois mandatos. Beijo, Pedrinho. Tamo junto.
0: Ratifica o que eu falei. Continua sendo nojento.
4: Nojento, né?
5: Não, e tinha a maior polêmica era que... tinha um negócio atrelado da renovação do Neymar lá, a reeleição dele
0: Marcelo,
5: né,
0: que Teixeira,
5: forçava ali Marcelo, a reeleição do Marcelo Teixeira.
0: E não deixa uma dinamite para quem vier, para o sucessor, né?
5: Sim.
0: Se não for, caso muito não bem. Seja ele.
1: Vambora, seu Bento, vamos com nós.
6: What the fuck now, Palmeiras?
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0: Mas terminando a preparação para o jogo de amanhã. Amanhã é uma vitória contra o Cerro. Carimba, né, para a próxima fase. Aí fica aguardando o resultado do outro jogo entre Sport Cristal e Júnior Barranquilla. Porque dependendo do resultado, se o Júnior Barranquilla vencer, o Palmeiras já garante o primeiro lugar do grupo, viu, Domênico? Então, mas vamos ver.
1: Bom, é importante ganhar esse jogo aí.
0: É, amanhã vence amanhã, porque depois vai para a última rodada. É, se o Sporting vencer, para buscar o primeiro lugar geral ali. Geral vai ser, acho que vai ser meio complicado, mas eu acho que o do grupo, né, o do grupo, o Palmeiras tem tudo para... Pra ser o primeiro aí.
4: E Bentão, Sporting Cristal Júnior Barranquilla, amanhã às 23 horas, o senhor estará atentamente.
0: Vamos dar uma olhada.
4: Para e passo acompanhando
0: esse jogo. Vamos estar acompanhando esse jogo aí.
4: Direto depois do Atanásio Girardot.
0: É, exatamente. Vamos estar acompanhando. Amanhã, como a gente não sabe, já sabe, né, Dodô? Tem aí os desfalques, né? O Felipe Anderson vai para por um tempo, né? Com um problema ali na posterior.
4: Justo agora, hein, Bentão? Que o homem começou a jogar.
0: Ele começou a engatar. Né?
4: Que zica, hein,
0: Bentão? Ele abre o olho, né? Mas acende o farol.
4: Meteu a segunda marcha,
0: engasou. Parou. E o Sousa, né? Com problema no ligamento do tornozelo, que também é, eu não sei como vai ser a situação dele para a Copa do Mundo. Possível time para amanhã é o Carlos Miguel, Giai, Gustavo Gomes, Murilo e Arthur. Marlon Freitas, Andreas Pereira, Alan e John Arias, Maurício e Flaco Lopes. Deve ser esse o time amanhã que vai a campo contra o Cerro Porteño. Amanhã não tá pra aumentar o campo lá, não?
4: Deveria, deveria. Os caras
0: aumentaram lá, diminuíram lá, né? Tiraram 4 metros, né, lá no jogo de lá pra encurtar. Amanhã, se pudesse, aumentar mais. Logo 6, põe 8 de cada lado.
4: Se tiver nas medidas da FIFA,
0: não,
4: pode.
0: Mas não, mas não pode máximo. Falar mais.
4: Não pode mais? Não,
0: porque agora,
5: tem que ser padrão antes da agora. Competição.
0: É, agora, não, agora determinaram que tem que ser antes, tem que informar antes.
4: Só na nossa vez, né, Bentão?
0: Na nossa vez.
4: O cara quer roubar nós.
0: Mas está dentro das medidas oficiais. Não, está, mas assim.
5: Tem
0: eles,
5: o mínimo
0: não,
5: e o máximo.
0: Eles fizeram tudo certinho, gente. Não tem problema nenhum, mas eu acho que o que eles fizeram lá, tá tudo certo. Tá no regulamento, mas pra mim é um amadorismo gigantesco, então tem que amassar esse time aqui amanhã, enfiar uns 5, 6 nele, eliminar eles pra ele ficar fora no Cerro Porteño.
1: Eles não conseguem ficar fora ainda.
0: Amanhã não, né?
1: Não. Não, porque eles estão, acho que, se não me engano, eles estão...
0: Um 7, né?
1: É segundo, né?
0: É, 7 pontos.
1: É, o Sport Cristal pega o Júnior.
0: Sim.
1: E se eles ganharem, eles passam o Cerro e aí vai pra última eles dois, jogando um contra o outro. Sim.
5: Mas eu vou falar uma coisa, causou polêmica, né? Porque eles diminuíram pra 64, que é a mínima, né, lá. E aí todo mundo achou isso absurdo.
0: Eles tiraram 4, 2 de cada lado.
5: Só que eu vou falar, eu acho que quando está dentro da regra e você consegue algo pra se beneficiar, e você vai fazer, cara, eu acho que assim, se fosse o Luxemburgo fazendo isso, todo mundo ia achar que é sensacional nos anos 90.
4: Obrigado.
5: Jogou com o regulamento embaixo do braço. Porque
4: até ponto do Ricardo. Ricardo, me ouve, porra!
5: Por quê? Porque o cara sabia que o Palmeiras é um time, né, que joga bem ali, alargando o campo, então ele foi se beneficiar dentro do que diz o regulamento.
4: E facilita a marcação, né, Lelê?
5: Estreitando, ele marca ali. Aí depois que, agora, depois que eles fizeram isso, a FIFA se manifestou, né, a Comebol.
0: É feio, eu achei
5: feio. E falou que tem que, se você pode até reduzir pra mínima, que é 64 ali a lateral. Mas você vai ter que avisar as medidas antes do campeonato começar e não pode mais mudar.
0: Exato.
5: Aí agora não pode mais. Mas até então... Podia, né?
1: Seu Bento, e vou falar uma coisa pra você. Tem uma única chance... Presta atenção no que eu tô falando pro senhor, que o senhor vai entender.
0: Opa, tô vendo.
1: Presta atenção. Tem uma única chance do Brasil ganhar a Copa.
4: Qual que é isso aí? O que é furar o pneu do carro da França ou do ônibus?
1: Não desistiu do Danilo e preparou uma oferta. Eu tenho aqui uma informação que preparou uma oferta de 30 milhões de euros.
0: Sim.
1: Se fechar, ele é do Palmeiras. E sendo do Palmeiras... O Brasil tem chance de ganhar a Copa, senão não tem.
0: Senão não tem,
1: porque toda a Copa do Mundo tinha...
5: Ele só vai assinar...
1: Toda a Copa do Mundo tinha jogador do Palmeiras.
4: Não.
1: É só buscar a história.
4: Então não precisa mais nem ver a Copa agora, então.
7: A chance de assinar o contrato com o Palmeiras hoje é zero.
1: Não, não tem zero não, mano.
5: Ele só vai assinar depois da Copa,
7: Domênico, a prioridade dele ainda é um grande clube da Europa. Fato. ele não vai assinar, mesmo que pinte uma proposta hoje, sei lá, vamos supor, o Arsenal tá atrás dele. Ele vai esperar a Copa.
0: Não, eu também acredito.
7: As propostas vão começar a chover no quintal dele.
0: Mas o Palmeiras tá fazendo certinho, tem que fazer isso. Tem que jogar lá, mano. Tem que jogar pulga lá.
7: Hoje, o Danilo, ele não vai queimar a largada.
1: Nada
7: implica. Queimar talvez aí possíveis propostas que ele possa receber.
0: Sim, não, não.
1: Nada implica que tenha uma cláusula no contrato, que o Palmeiras contrata ele e depois vende por mais caro.
0: É o seguinte, tá tendo, né, Domênico? É o seguinte, o Palmeiras mandou uma já lá atrás que a gente soube, depois o Flamengo mandou.
1: Eles falam que o Flamengo eles não vendem, o Botafogo
0: falou. É, só que aí é o seguinte, ele não vai, né? Ele falou que a prioridade, como tá o Palmeiras na parada, ele, é lógico, a preferência dele.
1: E o Botafogo também não quer passar pro Flamengo.
0: Exato. Senão a torcida então, mas mata eu concordo cara. Com o mano. Ele vai esperar primeiro ele pra.
1: Então, mas.
0: Ele vai esperar. Mas o Palmeiras
1: Danilo, já tá certo. Presta atenção, tá Danilo! Fala pro Danilo! A chance do Brasil ganhar a Copa é você vir pro Palmeiras. Não,
0: mas pode escrever o que eu tô te falando. Ele deve ser campeão do mundo e também vai jogar no seu time de coração.
5: Eu acho, Dodô. Não, eu digo isso, mais. Acabou. Ele vai assumir a titularidade da seleção brasileira.
1: Vai, lógico, é isso vai. Ele vai assumir.
7: Se ele vier pro Palmeiras, ele será titular.
5: Só que daí, ele sendo titular numa Copa do Mundo, aumenta a visibilidade pra ter um clube da Europa vir buscar.
0: Mas aí você deu um nó na minha cabeça.
1: Sim, pois não.
0: Qual era o jogador do Palmeiras na seleção de 70? 70 era. Eu pego aqui pra você, eu acabei de postar.
1: 70? Peraí, deixa eu pensar.
0: Eu acabei de postar.
7: Mas vocês acham que o Danilo vai ser titular
5: na seleção? Eu acho que ele vai ganhar a posição.
0: Era o Leão e o.
1: Era o
0: Leão e o Baldock zagueiro.
1: Isso.
0: Era o Leão,
5: sim. Reservas, né? Eu acho que o Casimiro e o Bruno Guimarães até começam titulares, porque são homens de confiança. Mas o Danilo tá jogando mais, cara, que o Bruno Guimarães.
7: Não, mas o Danilo tá jogando na armação, ele tá de 10.
0: Não, mas ele vai jogar de 10. Mas o Danilo...
7: Falei, mas, ô Bento, sinceramente, cara, eu acho que a seleção que deve começar, e eu acho que dependendo, o Neymar é capaz de dar um grau ali nos treinamentos, é capaz até de ter uma oportunidade pra estrear já no time de cima. Eu acho que o Brasil vai jogar ali, ó. Se fosse hoje, tal, que o Ancelotti talvez possa escalar. Alisson, Danilo na direita, Gabriel Magalhães, Marquinhos e ou Alexandre ou Douglas Santos na esquerda. O meio-campo eu acho que vai jogar, porque é aquele 4-2-4, aí vai jogar com os dois volantes ali, Bruno Guimarães e Casemiro, e vai jogar lá naquela ponta direita, Rafinha, Neymar, Matheus Cunha e Vinícius Júnior.
1: Também, é meu time, mano.
7: O Neymar jogando de centroavante,
1: portanto. E ele vai, revezar essa posição de falso 9 com o Matheus Cunha, porque faz isso no Manchester.
5: Mas aí, deixar o Matheus Cunha, eu acho que o Danilo ainda toma a posição ou do Bruno Guimarães ou do Casemiro no meio.
1: Um dos dois.
5: Ele pode jogar como armador também ali mais à frente.
1: E ainda sobre o Palmeiras... Ele tá
7: mais assim na posição do Matheus Cunha mesmo.
1: E ainda sobre o Palmeiras...
7: Ele pode tomar a posição do Matheus Cunha, talvez.
1: Tem um detalhe que as pessoas esquecem, e o senhor tem uma informação parecida com a que eu tive também. O Palmeiras também procurou o Casemiro, tá? Porque o Casemiro tá saindo de despedir de Old Trafford, não vai jogar mais. E o Casemiro quer voltar pro Brasil ou pra uma outra, liga.
0: O Fabinho também, que também termina o contrato dele agora lá. Então o Palmeiras tem esses jogadores no
1: radar. O Palmeiras tá se mexendo.
0: Quantos anos tá o Casemiro, velho?
1: 34.
0: Dá mais um.
1: Palmeiras atrás do Casemiro. Alguns meses atrás, dois meses atrás, RG, foi feita uma consulta, não só o Palmeiras, o Atlético Mineiro também, e o staff respondeu, vai esperar a Copa do Mundo. Nenhum jogador que tá na Copa vai fechar contrato antes da Copa,
7: RG. E só pra concluir, por exemplo, 58 na Suécia tivemos o Mazola, que era o atacante.
1: Altafine.
7: 62. Tivemos Djalma Santos, o lateral direito, Zequinha, que era o volante, e Vavá, atacante. Sim. 70, Emerson e o Baldó, como você falou. 94, Mazinho e Zinho, tá? Mazinho, que era meio campista, e Zinho também, meio campista. E 2002, Marcos, o goleiro.
0: É, isso aí.
1: Mazinho então, que veio do Vasco.
7: Sempre teve jogador do Palmeiras. Tinha que ter. Não foi campeão. Essa é a verdade. Deixa eu
0: te falar, guarde o dia de hoje. Você tinha que ter levado o Andreas Pereira. Você preferiu levar um monte do Mengão lá, do Mengão. Faltou o Andreas Pereira.
1: E se a Argentina tiver dois jogadores do Palmeiras na Copa? O que, que vai acontecer?
0: Não sei, já. Pois. Quando vocês forem campeão, tinha alguém do Palmeiras. Não,
1: então é. Aí você vai
7: torcer pra gente. É o seguinte, que eu ia falar aqui era uma coisa importante. Uma notícia terrível.
1: Ih, o que aconteceu?
7: Ao mesmo tempo que vem com essa do boa, que pode ser boa, do Dani, uma terrível, seu Bento.
0: É mesmo?
1: Adivinha quem é que vai apitar o jogo de Palmeiras e Flamengo?
0: É mentira, que eu mentira falei, isso.
1: Eu falei,
5: o Wilton?
1: Não é mentira, não. Segunda... Falaram pra mim que é ele.
5: É o Wilton? É
1: ele. Não. Hoje eu digo... Não, não é ele?
0: Não é,
1: não
0: é, não. Não é.
5: Acho que não saiu.
1: Eu conversei com o Alex
7: Miller. Então o Palmeiras mexeu os pauzinhos dele.
1: Eu e a Lelê, a gente...
7: Não pode deixar esse cara.
1: A gente conversou com o Alex Miller. Isso aí é fake. Ele foi pra uma outra situação... A convocatória, né, pra a rodada sai na quinta-feira. A escala sai quinta-feira. E isso aí é fake, muita gente soltou nos grupos do palmeirense. É quinta-feira que sai, segundo o Alex Miller.
0: Eu falei com
1: o
0: Alex Miller.
1: Não. Ele disse que até vai ser aquele outro cara, não é de Espírito Santo, né, Lelê?
5: Da Vila Cerda.
1: Isso.
5: Espírito Santo, que é cotado como um dos melhores árbitros hoje do
1: Brasil. Ele falou que é esse cara que tá cotado. Não, isso aí é fake.
0: Não, é fake, ainda eu sei que não saiu. É. Mas eu tenho quase certeza.
1: Vocês estão com medo dele, é isso que é.
5: Os caras já estão divulgando com medo.
1: Vocês estão com medo, pô.
0: Os caras estão loucos. Ele fez lá no último jogo lá. Pelo amor de Deus, cara.
7: Esse cara toda vez lá é pelo amor de Deus, cara.
1: Não, mas parece que não vai ser ele, não. Ainda não saiu, gente.
5: É porque os caras, sabe o que os caras pegam? Por exemplo, eu digitei aqui: quem apitará Flamengo e Palmeiras? Aí aparece uma matéria antiga, ó, de 2025, que o Wilton Pereira ia apitar. Isso, aí os caras pegam e trocam a data.
1: Isso,
5: e graças fazem meme a Deus.
1: Que era um negócio que falou pra mim hoje que graças ele tava quase louco.
7: Ainda temos uma chance.
0: Sabe por que temos uma chance? Isso, pra porrinhar o Dodô.
1: Pra me deixar puto da vida.
7: É um semi-infarte, né, Dodô?
1: Puto da vida, essa é a verdade, tá? Puto. Bom, é isso, seu Bento. Tem mais alguma coisa? Não? Acabou? Não,
0: tá bom, quer falar mais alguma coisa?
1: Ainda, não, tá ótimo. Tá ótimo. Certo, muito bem. Então. Então, um recado muito importante agora. 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
1: Não deu, pá, pá. Aí você vai ficar se lamentando, tá bom? Então é o seguinte, não vai se arrepender não, tá bom? Garanta já a sua reserva,
7: o nosso querido Paulo Tinoco. O Mano sempre sabe que ele vem aí, ele gosta, né, de usar algumas fantasias, essas coisas todas. O Tinoco adora, ele adora, viu, Porto? Ele adora se fantasiar pra atender as pessoas.
4: É, o Mano gosta disso
7: aí. Isso é um fetiche que ele tem.
0: O Mano
7: isso,
0: vai,
7: né,
0: revelar...
7: É uma arte, né?
0: O Mano vai revelar
7: a fantasia dele.
0: A fantasia do Ti hoje, mas a nossa produção tá esclarecendo, Dodô, a dúvida. Porque aqui não pode ter dúvida.
7: Qual que é a dúvida?
0: 17ª edição, viu? Velho.
7: 17ª edição do resort do estádio e a primeira da véia. É, e a primeira da véia, tudo junto. Mano. 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
7: 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Paulo Tinoco está do quê, hein, mano, hoje, hein?
9: Você não vai acreditar, Domenico. Você não vai acreditar.
7: É?
9: Hoje ele tá de Rafael Ilha. E se você fechar agora, nos próximos 10 minutos, ele vai engolir uma pilha na tua frente. Ele vai fazer um FaceTime e vai engolir uma pilha pra você ver. Então o negócio é o seguinte, liga lá e fala, quero falar com o Rafael Ilha.
7: Ele vai engolir uma pilha ao vivo. Ele
9: vai cantar a música do Polegar. E vai engolir uma pilha. E vai pegar uma Duracell assim e vai falar... Uf.
0: E o olhinho fica piscando, o olhinho.
7: Maravilhoso.
9: Possivelmente, mano.
7: Dois,
9: vai ser pro primeiro que fechar. Ele vai engolir uma
7: só. Só o primeiro, também,
9: senão,
7: hein?
9: Vai
7: não
9: dar
7: aguenta.
9: Ruim, velho.
7: Então ele não aguenta, o primeiro fechar. Ele não aguenta comer duas pilhas. É uma só, tá? Só o primeiro. 28964665. Ligue já. Muito bem, seu Bento. E agora?
4: Agora é o Corinthians.
7: Corinthians.
10: Corinthians.
7: Vamos lá com novidades do Corinthians. 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
5: Eu mesma já tô fazendo xi hoje.
7: Tem xi hoje, é?
0: Só você que fez o xi.
4: Será que o amor acabou com o Diniz já?
9: Não, mas eu não faço mais xi. Não, mas, ô Lele, eu já nem faço mais chip, porque desse cidadão eu já não espero bosta nenhuma.
7: Vamos
5: lá. Isso! Mas ficou de novo.
4: O que eles estão referindo aqui, né?
7: Sério?
4: O Mendes teve novo um problema físico, né?
0: Nossa, sem jogar?
4: Dessa vez ele sentiu dores em uma das panturrilhas.
7: Ah, não.
4: E continuaram como desfalco na partida contra o Peñarol. Tava meio certo, né, que ele voltaria para esse jogo.
7: Certo.
4: Mas aí ele sentiu esse problema na panturrilha, então não será dessa vez que Memphis voltará.
7: Você acha que ele vai jogar no Uruguai contra o Peñarol, mano, pra tomar pontapé? Lógico que não, velho. Vocês são loucos.
0: Está cheirando a Copa do Mundo.
7: É, tá se preservando. Puta, jogo
5: mas, ó, difícil. O Koeman, que é o treinador lá dos Países Baixos, ele deixou bem claro que ele só convoca o Memphis se ele voltar agora a jogar pelo Corinthians nesses quatro últimos jogos que faltam, hein?
7: Então
5: ele,
7: o Memphis assim, tá ajudando o Corinthians.
5: Por mais que ele seja o maior artilheiro lá e tudo mais, não tem essa comoção, sabe, pra convocação dele, igual tinha aqui pelo Neymar, por exemplo. Os caras querem prova de que ele está bem fisicamente, até porque ele vem se machucando muito, né, mano? Então o cara já deu a declaração lá que ele tem que jogar pelo Corinthians aí pra ser convocado.
9: Ali, ó. O problema, Lelê,
7: é isso, cara. Ah, machucou.
9: É a panturrilha. O problema, Lelê, é que não são mais quatro, né? O Memphis, ele terá dois jogos se ele quiser participar. É contra o Atlético Mineiro e Platense, porque o último jogo que seria contra o Grêmio já é a apresentação que ele vai pra fazer os amistosos lá se ele for convocado e ele já não poderia estar atuando. Então o próprio Kuma aí que falou, olha, ele tem que jogar e tudo mais... É meio que uma pressão, mas de verdade, Lele, eu acho que o Memphis hoje pra Holanda, ele tá como o Neymar pro Brasil. É o jogador que tem os melhores números da história da seleção. Não tem como esse cara não ir. E ele sabe disso. Por mais que o treinador dê uma pressionada nele, ele vai entrar contra o Platense, vai fazer lá um gol durante 45 minutos que ele jogar. E aí esses emocionados aí que estão querendo renovar o contrato dele, inclusive um monte de corintiano fazendo campanha... Vai cair de novo no agrado, porque ele vai fazer um golaço dando rolinho em alguém, vão falar, tá vendo? O Memphis é craque, ele precisa estar no time. E aí vão dar um contrato de 2 anos pra esse encostado do cacete, e ele vai continuar, quando voltar da Copa, se voltar, falando, olha, tá doendo aqui, eu não posso entrar em campo. E vai escolher jogos pontuais pra atuar. Então, de verdade, Lelê, se às vésperas da Copa do Mundo, um cara que tá praticamente há 2 meses sem jogar, são 14 partidas que ele tá fora, Dodô, e o maior interessado em jogar, pelo menos eu penso assim, que deveria ser ele, mas ele tá tão garantido que ele tá na Copa, ele tá tão confiante que ele tá na Copa, que ele se dá o luxo de, depois de 2 meses tratando uma lesão na coxa, falar, eu senti a panturrilha e não posso jogar contra o Peñarol. Então é isso, mano,
5: agora
9: verdade.
5: O problema, mano, aí a gente não sabe se de fato ele pensa isso ou não, o Koeman, né? Mas que ele falou porque eu vi a entrevista, sim, sim. Né? E ele disse que o Memphis teria que voltar a jogar pelo Corinthians... Pra realmente mostrar que está apto à convocação fisicamente. E aí, não sei, pode ser que haja, né, essa questão de, ai, é o maior artilheiro e tal, mas eu não vejo lá, né, pelo que eu já vi de entrevistas, inclusive com torcedores lá dos Países Baixos e tal, essa comoção toda como tinha com o Neymar aqui. Acho que o peso para uma convocação do Memphis lá é menor, mas acredito que ele não vai ficar de fora também, mano, né? Se ele realmente estiver apto aí fisicamente, porque agora a gente não sabe que problema é esse na panturrilha, não vou duvidar, né, de uma lesão, tá falando que tá doendo, que tá não sei o quê, então, ok, tem o departamento médico julgar, lá do, né, Corinthians pra isso, não, quem sou eu pra julgar? Acho que até ele vai, só que pro Corinthians, mano, a gente fica numa situação delicada, porque assim, são os últimos jogos dele, inclusive até o contrato terminar, tem que ver agora se vai renovar ou não, como é que tá essa situação. E
0: renovação, como é que tá?
5: Nada. E o Corinthians precisando de atacante, né, porque...
0: E renovação nada.
7: Mas, ô Lele...
5: Por enquanto, não.
7: É... Com relação ao Memphis aí, de verdade, eu acho que ele não vai jogar no final de semana também, porque pra quem sentiu a panturrilha e não pôde viajar pro Uruguai, eu não acho que são aí 48 horas, 72 horas que vão fazer essa lesão se curar, vamos colocar assim. Então eu acho que ele já vai perder essa partida contra o Atlético Mineiro. Ele deve voltar no último jogo contra o Platense aí, que é o último jogo que ele poderia estar atuando, porque depois contra o Grêmio ele não vai poder já estar aqui, se ele for convocado já vai estar junto com os caras lá na Holanda. E cara, duvido, eu corto um braço se o Ronald Koeman não convocar o cara. Duvido, não tem jeito de não levar o Memphis. Porque, por exemplo, quem são os concorrentes do Memphis hoje dentro da seleção holandesa? Você não tem uma série de jogadores hoje tão consagrados e renomados assim.
5: Você acha que mesmo que ele não jogue nenhum dos três jogos mais pelo Corinthians, que ele não volte de lesão ainda, que o Koeman leva ele, que o Koeman leva ele mesmo assim?
7: Eu acho que ele vai jogar, Lele, só contra o Platense. E não acho que vai jogar, e não acho que vai jogar os 90 minutos. Eu acho que ele vai jogar 45, 50, 60 minutos.
5: Vai entrar em campo pra dizer que jogou.
0: Dá uma mostrada.
7: Pra falar, já tô pronto.
0: Né? Tá bem, né? E fisicamente.
7: Quando que é a convocação lá, Lele? Você sabe, da Holanda? Quando que vai ser?
5: Então, deve estar próximo aí, né? Porque todo mundo já tá anunciando.
7: É que como ele falou que ele vai ter que fazer pelo menos esses jogos aí com a camisa do Corinthians, talvez eu acho que deva ser depois
10: desse terceiro jogo. Né,
5: mano? Porque todo mundo já tá. Porque... É um dos poucos países que não anunciou ainda.
10: Não, porque os jogadores que vão atuar dia 27, a não ser os jogadores que vão disputar a Champions League, tem já que embarcar no dia 27, que é o período que a FIFA exige de descanso de alguns jogadores. Até que a última rodada, aí os times que cederem do brasileiro, dia 30, vai ser desfalcado com esses jogadores.
5: Ó, 27 de maio. A lista da...
4: Logo ali.
7: Eu acho que...
10: Ele só tem mais dois. Só tem mais dois jogos, então.
7: Não, ele... Mais três teria, o Bento. Penharol, Atlético Mineiro e Platense. São esses jogos. Mas como ele tá fora contra o Penharol...
0: Não vai jogar não, mano.
7: Aí o último jogo, Lele, é contra o Platense. E eu acho que é esse jogo que ele deve entrar em campo aí pra falar, tá vendo? Eu tô bem fisicamente.
4: Pelo menos esse jogo em casa, porque jogando contra o Penharol no Uruguai não é muito agradável.
10: Mas eu não entendo, talvez o que vocês falaram aí, ele não tem a repercussão que ele tem o Neymar. Mas com certeza ele tem uma liberdade de conversar com o cara. Eles estão se falando, com certeza. Ele falou, pô, não, quero contar com você, eu tô bem, não tá. Porque os caras têm essa, agora, realmente, né, que ele não é um naipe do Neymar pra lá. Mas ele, com certeza,
4: é um cara muito importante. Mas, seu Bento, ele tem uma relevância porque ele é o maior artilheiro da história e tal. Sim, e como a Lele mesmo falou, a Holanda hoje, ela não... Nunca foi. A Holanda é um país pequeno. Ela não tem tanta oferta de jogadores como tem aqui, a Argentina. Não tem. Então, cara, pra eles é muito importante que o Memphis jogue, cara. Não é o Neymar de lá, mas ele é uma peça importante dentro do...
5: Ele deu uma adiada, era pra ser dia 25 a convocação, ele mudou pro dia 27, porque ele quer fazer uma espécie de peneira lá com os jogadores.
4: Os goleiros, eu fiquei sabendo que tá com problema.
5: Os jogadores que estavam machucados, e ele quer ver se todo mundo tá apto fisicamente pra ir pra Copa. Uma matéria aqui do... Tá falando sobre a convocação.
4: Eles têm problemas no gol, a Holanda.
7: Só pra passar aqui, Bento, no grupo do Corinthians, o Corinthians é o líder, né, ele tá com 10 pontos. Platense tem 7, Santa Fé tem 2 e Penharol tem 2. Hoje à noite, Lele, é um jogo importante aí pra torcida do Corinthians que quiser acompanhar, vai jogar Santa Fé e Platense. O Santa Fé, pra ele continuar vivo nessa fase de grupos aqui, ele obrigatoriamente tem que vencer o Platense em casa, ele iria a 5 pontos contra 7 do Platense e torcer na última rodada pro Corinthians aí pelo menos empatar com o Platense pra que eles possam vencer o Penharol, que aí vai ser um confronto direto. Então nesse contexto aí, se o Santa Fé hoje empatar, e o Corinthians, por exemplo, empatar amanhã também, o Corinthians já está classificado como primeiro do grupo, independente da última rodada. Aí o Platense não consegue mais
0: alcançar o time. Corinthians e Platense será onde, Maurício?
5: Aqui. Na Neoquímica Arena, já foi lá a estreia lá.
4: Ô Maurício, dá pra buscar o primeiro lugar geral, na sua opinião, ou isso pouco importa, Maurício?
7: Eu acho que vale a pena sim, Portuga. Uhum. Tem o Corinthians, o próprio Flamengo, que teve o último jogo adiado hoje, se a gente for levar em consideração, tá com a melhor campanha, porque o Flamengo, apesar de ter 7 pontos, o último jogo acabou não terminando, né? Acabou.
4: Mas vai ganhar os 3 pontos.
5: Foi 3-0, né?
4: Vai ganhar os 3
7: pontos. Vai ganhar, vai ganhar os 3 pontos ali, então o Flamengo assume aí a melhor campanha ao lado do Corinthians também, daquele outro clube lá, o Portuga, que tem um nome meio esquisito lá, qual que é o nome?
5: Rivadavia.
4: Rivadavia.
7: O Rosário Central também tá com 10 pontos. Mas o Corinthians também pode aí brigar pela melhor campanha. Eu acho que se tiver a possibilidade de fazer isso, é bom porque você acaba decidindo todos os jogos em casa até a semifinal.
4: Boa.
7: Muito bem.
4: É isso?
10: É isso.
4: Muito bem. 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
10: 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Bora! Tem rodada, hein, Dono?
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4: Muito bem.
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4: Lelê, chamou?
5: É, só mais uma coisinha aí para fechar sobre o Corinthians, para falar um pouquinho, né, da política também, porque teremos uma data importante, dia 25 agora, que é a votação, né, de uma possível expulsão do Andrei Sanches por conta do uso do cartão corporativo.
4: Daqui vai agora, hein?
5: E antes dessa votação, mano, acho que a gente já teve uma vitória, né? Porque o Pantaleão anunciou hoje que a votação será aberta e nominal. Então, nada de conselheiro ficar se escondendo, né? Escondendo se votou contra ou a favor da expulsão.
0: Armando, né, pra ser...
5: Será, segundo o Pantaleão, que hoje é o presidente aí, né, do conselho, será aberta e nominal, o que eu acho ótimo, que a gente tem que saber quem é quem, quem vai votar a favor ou contra a expulsão do Andrei Sanches. Então, é uma data importantíssima. No dia 25 aí, e aí temos essa atualização.
11: Só que estão...
4: Estão
11: falando, né, que seria uma expulsão de apenas 6 meses, hein?
4: Só? Mas quem pode expulsar?
5: Aí não é expulsão, né? Então, aí seria um afastamento, né?
11: Aí,
5: tem que ver o que diz o estatuto agora, o que vão votar, certinho.
7: Porra, se vão colocar... Não, mas peraí, se for uma suspensão de 6 meses, não precisaria ter eleição, gente. Se for uma votação do jeito que foi feito,
4: pelo amor de Deus,
7: expulsão em definitivo. Não existe expulsão por 6 meses.
5: É, aí é um afastamento, não é expulsão.
7: Exato.
4: Né? Mas tem isso,
7: então.
4: Tem isso, mano. Mas, ou vai afastamento ou expulsão, ou não?
7: Não, a votação ela foi feita aí para a expulsão do Andrés.
4: Ah, para expulsão.
7: Suspensão é outra coisa. Não, o Bá trouxe uma informação, talvez, que tenha corrido nos bastidores, mas não existe expulsão.
5: Talvez alguém esteja querendo manipular, levantar um pequeno golpe,
4: ou talvez acontece. Ou talvez ele pode estar pedindo uma licença, né?
7: Não tem licença. Agora tem? Ele poderia ter pedido licença ao Portuga, igual o do Alibi fez naquela oportunidade.
4: Sim, é verdade.
7: Ele saiu do cargo de presidente e o Andrés assumiu. Inclusive, uma manobra política depois até voltou, né? Infelizmente, puseram ele de volta.
4: Rogério,
7: mais aqui também.
4: Estamos aqui
7: falando do Corinthians. Com relação ao que a Lelê falou aí, eu acho que é extremamente justo, Lelê, você apontar realmente aí quem são os caras. Por exemplo, o cara que defende o Andrés. O cara que daria um rim pro Andrés, porque dentro do clube tá cheio desses. Qual que é a vergonha de você falar publicamente que você é contra a expulsão? Então esses caras precisam ter vergonha na cara. E qualquer tipo de eleição em clube, Domenico Gatto, independente do que seja, tem que ser sim com voto aberto. O torcedor precisa saber quem é quem dentro dessa porra desse clube aí. Porque é muito fácil você blindar o voto e não mostrar a cara de quem tá votando e esses caras manterem esse cara lá dentro. Então o torcedor do Corinthians ele tem a obrigação moral, de saber quem é quem, quem presta e quem não presta dentro do clube.
1: Tá certo. Muito bem. 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
1: 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E agora, né, seu Bento? As novidades do Tricolor, hein?
0: Tricolor.
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10: Vamos lá, tem estreia do Dorival hoje.
0: O homem voltou,
10: hein?
1: Ele estreia hoje?
10: Ah, o Dorival vai fazer
5: um trabalho. Alegria de Marcão.
10: Nossa. O Marcão hoje vai vir do Dorival. Radiante, né? Hoje...
0: Como é que tá o zoinho do Marcão?
1: Brilhante. Do palhaço Dorivinha, né? Palhaço Dorivinha. Olha,
10: pelo Grupo C, né? O São Paulo lidera o grupo do Grupo C. Quantos da Sul-Americana. Tem 8. Mas tanto o Higgins quanto o Milionários estão na cola com 7.
1: Ah, então não tá classificado.
10: Não, ainda não.
1: Precisa... Que jogo é esse aí?
5: Por exemplo, se ele perde hoje... pro Milionários hoje, o Milionários ultrapassa ele na tabela.
10: Então, o jogo
5: só classifica um, né?
1: Se o Higgins ganha o jogo dele, ele acaba terceiro.
10: Então é o jogo. Olha, o jogo
1: só onde esse jogo?
10: É no Morumbi. Ah, eu também, eu vou falar pra você,
5: tava meio
7: assim. Hoje é o Milionários contra as falidas.
10: Isso.
1: Né? Que isso? Não é Mulheres Ricas, mano? Mulheres Ricas era na Bandeirantes.
10: Agora vamos dar boa. O Milionários não perde há 6 partidas já.
1: Opa, então isso aí é perigoso, hein?
10: Então tem jogo hoje. Tem jogo pela Sul-Americana Morumbi a partir das 21h30. Possível time aqui do São Paulo deve ser o Rafael, Lucas Ramon, Alan Franco, Chabino.
1: Ah, gostei da pronúncia.
10: Homem assovio. Aí tem a dúvida aqui, o Wendel ou o Enzo Dias? No meio campo, Danielzinho, Bobadilha, aí e Luciano, né? Na frente, ou Cauli, ou Ferreirinha, Arthur e Caleri. Vai com força máxima o Dorival hoje, que falou, né? Não, já como tá aí, né? Sambô, né? Vai ter que ir pra cima agora, né?
1: Aliás, você falou em Sambô, me deu até um desânimo. Nada é mais chato e pior na música mundial do que Sambô. Isso. Domênico, não, ele desagrada o samba e o rock.
7: Não,
1: o
7: Sambô é legal.
1: Muito ruim, Sambô. Eu
7: acho legal
1: o Sambô. Pior que o filho do cara, o pai do cara é o Benito
7: De Paula. Ele faz as versões, das músicas.
1: A versão é nojo, a versão.
7: Não, Domênico, não, é legal, é legal.
1: Não é legal, mano. Domênico, não é legal.
7: Ah lá, o mano gosta.
1: Me salva.
5: O mano falou que o cara escuta a gente, pô.
1: Não, pode escutar, gente boa. Não, eu sou legal. Fã do pai dele. Não, Benito De Paulo é o maior pra mim, mas não dá. Sambô
5: nada
1: não dá.
5: Contra, acho que tem gente que gosta realmente. Mas pra quem gosta de pagode,
1: você
5: vai num pagode pra ouvir pagode. Você não vai pra ouvir um rock pagode.
1: Pagode. E o cara do rock
7: então, é só a letra do rock.
5: Realmente não gosto. Não, mas
1: é só a letra transformada.
10: Não, mas eu só quis dizer
1: que. Ah, é? Aí vocês lá com os seus pagodes, aí vocês dois?
10: Bizarra da Silva, hein?
1: Aí vem, não, bizarra não. Aí vocês vão cantar o Tim Maia.
10: Mas peraí.
1: O que tem a ver o Tim Maia com o samba?
5: Pode ser. Então.
1: Aí eles gostam. Aí eles gostam do Tim Maia.
7: Você tá errado. Você conhece
1: Tim Maia? Gostava tanto de você. Vocês fazem samba.
7: Não, mas pera. Mas Tim Maia gravou samba, tá?
1: Isso, gravou samba
7: onde? Quer que eu diga?
1: Onde
7: que ele gravou samba? O Rio de Janeiro continua lindo.
1: Não. Isso não é. Isso não
7: é. Lógico que é.
1: É sim. Não,
10: peraí. Samba sim. Eu quero entender aqui. Que você gosta de sambô, Domênico?
1: Domênico tá brigando porque gosta.
7: Não é que eu
10: gosto. Você gosta.
1: Eu odeio.
7: Eu estou só defendendo.
12: Eu também não sou fã, mas eu não acho tão ruim, não.
1: Não, eu não acho também. Eu tenho certeza, mano.
10: Eu só acho que eles deviam ir preso.
1: Eu só acho que eles podem fazer. Por que não podem fazer? Fazer eu posso fazer o que eu quiser. Agora, os outros gostar é outra
4: coisa.
0: Tem mas, espaço, ó, mas, tem espaço gente, pra todo mundo.
10: Mas o que eu quis dizer quando eu citei a expressão sambou é que sambou da Copa do Brasil.
4: Ah, lembrei do outro. Dançou, sambou. É,
0: sambou. Verbo saiu. Sambar.
10: É. Exato. Então, o que acontece? Hoje o jogo, né, até poderia fazer uma ali por um time misto, mas não, vai com força máxima mesmo, porque é agora a Sul-Americana tem um. Não é lá essas coisas financeiramente, mas pro São Paulo só tem o brasileiro e agora a Sul-Americana.
4: E outra, São Beto, é chance de levantar um canequinho, né? Já que tá em primeiro lugar.
13: Brasileiro
4: grupo,
13: não leva.
4: É, brasileiro, não, brasileiro esquece. Já e Copa do Brasil.
10: Como diz meu. Pereceu,
4: não tem
10: já
4: mais,
10: pereceu,
4: já pereceu.
10: Né? Já pereceu no brasileiro.
0: São Paulo já saiu do quarto lugar, porque ele só perde e não sai do quarto lugar.
4: Mas o campeonato tá achatado, RG. Você vê a diferença de quem tá na primeira parte da tabela com rebaixamento, é 4 pontos no máximo. Tá muito perto, cara.
5: É lá campeonato. De cima até o rebaixamento, 7 pontos.
4: É, então, pertinho. É,
10: o São Paulo que ele tem aqui a sequência, né? Hoje ele pega as 21h30, os Milionários.
0: Sim.
10: Aí no sábado, às 5 da tarde, ele recebe o Botafogo, aquele mesmo que só pecou 3 no... O Botafogo, inclusive, passou a notícia.
5: É o melhor aqui. Arthur Cabral de todos os
10: tempos. Que o Danilo foi afastado, viu? Esqueceu de falar no manchete do Palmeiras, o Danilo foi afastado do Botafogo.
4: Pra não fazer o jogo limite.
10: Não, mas ele foi afastado de vez.
4: Ah, não.
10: Porque
4: vai,
10: ele tá
4: vai
10: dois meses aquele... com o salário atrasado. Então, essa daí pode ser um gancho, você tá entendendo? Pode ser um gancho aí. Então, mas ele tá fora. E depois o São Paulo recebe também em casa na terça-feira, no dia 26/5, o Boston River. Então, por isso que o jogo de hoje, ele aí, cara, ele é se vencendo praticamente, pois ele pega o Boston em casa, né? Então deve.
0: E será que lota o Morumbi hoje,
10: velho?
5: Oh. Essa... E não, o Boston tem 0 pontos no grupo, né? Não, o saco Boston, de pancada. Exato.
4: Você já recebeu o Boston em casa, seu Bento?
10: Não.
4: Ah, sim, melhor. Então demorou pra
7: responder. Por falar nisso aí, ô Portuga, não sei se vocês chegaram a ver um vídeo.
4: Que
7: o cara foi brigar com um mendigo, mano, que tava segurando um saco de merda.
4: Ah, eu vi!
7: Mano, ele deu uma sacolada de merda na cara do cara, mano, que explodiu a sacola, RG.
4: Mano, tinha uns 3 quilos, hein?
7: Bagulho?
4: Tinha uns 3 quilos ali, não tinha, mano?
7: Nossa. Cara, uma sacola cheia de merda, mano.
4: Luxo.
7: Mano, ele deu uma sacolada na cara do cara, assim, Domenico, da hora,
4: explodiu
7: mano.
4: Explodiu na parede, velho.
0: Maurício curte essa
5: sacola. Eu não vejo mais esses vídeos, que eu não sei mais o que é IA, o que não é também. Então eu tô com raiva.
4: Também teve um caso de um rapaz. Teve um caso de um rapaz aí na imprensa que saiu, que ele escorregou no cabo de vassoura, né, Lelê? Teve um caso aí que teve isso.
7: Ah, é verdade, ele foi lavar o banheiro.
5: Tem vários casos.
4: É, escorregou.
7: Escorregou no cabo.
4: Tadinho, acontece.
7: Maurício quer lavar o banheiro de cabo a rabo, né?
0: Essas merda aí.
4: Esse Maurício!
0: Só fica assistindo.
4: É isso, Bento. É isso, né? É isso. Muito bem. Deixa eu fazer um esquenta da Copa aqui, gente. Olha, esquenta da Copa. 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Olha, a Suécia também anunciou os convocados para a Copa, hein? A Suécia divulgou lista final de convocados para a Copa do Mundo e a seleção sueca garantiu a vaga após derrotar a Polônia na repescagem europeia, coisa que não aconteceu com a Itália, que infelizmente ficou, né? Os principais nomes do país no Mundial, são esses aqui, ó. O Alexander Isak, do Liverpool.
10: Uhum.
4: Bom jogador esse aqui.
10: Atacante.
4: Né? Bom jogador. Victor Gyökeres.
10: Gyökeres.
4: Gyökeres
10: é do Arsenal.
4: É bom? Eu não conheço.
10: Bom. Faz o gol.
4: Mete uns gols. Ah, esse aí? Já sei quem que é.
0: Faz o chifrinho.
4: Gyökeres.
10: Não faz chifrinho, não.
4: Gyökeres. Bom jogador. O Anthony Elanga, do Newcastle. Esses são os principais, né? Tem os outros também, né? Mas não
10: tem o interminável Lindelof, que está na seleção
4: Lindelof?
10: Também. Lindelof? Lindelof, ele já jogou umas 3 Copas, umas 2 Copas, eu acho.
4: A Suécia participa. É. Pela, essa aqui vai ser a 13ª participação da Suécia em Copas do Mundo. Sendo que essa vai ser a 23ª Copa do Mundo, né? Que vai acontecer.
10: E que teve seu maior,
4: né?
10: Que teve seu maior jogador ao longo da história, Ibrahimovic. Que se aposentou.
4: E só pra falar um pouquinho mais, da Suécia, ela tá no grupo F, ao lado de... Olha só, vocês acham que esse grupo é ruim? É Suécia, Holanda, Japão e Tunísia.
10: Só um detalhe, esse grupo é o cruzamento do Brasil, tá? O Brasil, se for o primeiro do grupo...
4: Se
10: for o primeiro do grupo, ele pega o segundo.
4: É o terceiro.
10: Não, o segundo.
7: Eu acho que vai vir Brasil e Japão, Portugal.
10: E se ele não ficar... Agora, mano, já imagina uma coisa, a Holanda tá nesse rolo. Você já imaginou, cara, se a Holanda cai pra jogar com o Brasil, o Memphis contra o Brasil,
4: ia ser engraçado,
10: cara. Teve embates interessantes de Brasil e Holanda.
4: Muitas vezes Brasil... E muitas vezes também Brasil e Suécia, Domenico. Pra quem não lembra, foi a final da Copa, aquele gol que o Pelé faz chapelando, né?
10: Isso.
4: Foi, na Suécia 62,
10: Brasil-Suécia. Você acha que não tem chance a Suécia passar nessa aqui?
4: Eu acho que tem.
5: Eu Acho que tem.
7: Olha, tem, até tem, mas eu acho que quem vai sair em segundo aí é o Japão. Acho
1: que
7: vai
1: bem ser que, né, Japão, essa fase pode classificar até o terceiro.
4: Classifica três. Classifica
5: é. Os melhores terceiros,
4: dos 12.
5: Né?
4: Os quatro melhores
1: terceiros. Os 12 melhores terceiros. Dos 12 terceiros, os 8 melhores
4: é que passam. Isso, isso. É.
1: Pode ser, né?
4: E, Domênico, assim, eu acho bastante equilibrado o grupo. Só a Tunísia que deve ser o feijão do grupo. Mas Japão, Suécia e Holanda,
0: não dá
4: pra você prever. Não o dá, Japão, né, evoluiu muito.
0: Mas não dá pra dizer que a Tunísia é baba também.
4: Né? É, mas é um time que joga mais na defesa. A Tunísia é um time mais defensivo.
7: Vocês acham, né, que passa em segundo?
1: Mano. Tá entre Japão e Suécia, ó. É. Acho que a Tunísia acho que não
4: tá. E se a Holanda não jogar direito, ela não fica em primeiro também, não.
1: Também.
4: Precisa jogar direito, mano.
1: Pode ser até o Japão.
4: Eu acho um dos grupos mais equilibrados da Copa.
1: É bom,
4: grupo. É um grupo Japão, bem interessante. Pra
1: vocês terem uma ideia, Japão, né? Já que estamos falando bastante da Suécia. Verdade, estamos falando da Suécia. O melhor resultado da Suécia, sabe qual foi? Foi o vice de 58.
4: Isso.
1: Contra o Brasil, que vocês
4: acabaram de falar. Quando o Pelé se consagra, né, pro mundo.
1: 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A partir de agora, todo mundo ligando, hein? Entrando no ar, no 32847097, dizendo assim, ó. Respondendo para mim, né?
4: Sim.
1: Qual é a tag sem mensalidade que é aceita em todos os pedágios do Brasil? Respondeu certinho. Posso falar a resposta ou deixa?
0: Não, dá
1: falar,
0: uma dica, né? dá uma dica.
1: É. Tem que falar a tag Zoom Mais.
4: Zoom
1: Mais ganha. Ganha. Olha, o kit é bacana, tem uma tag e um copo, hein? Bem legal, tá bom?
0: Só isso.
1: Responderam qual é a maquininha com Pix grátis e conta PJ sem tarifa. É. Respondendo, claro, Infinity Pay. Você ganha também um squeeze da Infinity Pay. E se você cantar o jingle da Della Via, que todo mundo conhece, né, RG?
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1: Muito bem, cantou direitinho, ganha um kit da Della Via. Beleza? Beleza. Vamos lá pro telefone?
7: Beleza.
1: Bora. Já tá tocando aqui, deixa eu ver quem tá aqui na linha. Alô? Ih, caiu.
4: Caiu.
1: Tá certo?
4: Isso,
1: vamos lá, mais uma ligação em nome de Casa Mimosa. 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Deixa eu ver quem tá na linha agora. Agora foi aqui, deixa eu ver. Alô? Alô?
0: Com Ekio.
4: Com Remix. É o Alexandre da Viagem.
1: Por favor, você que tá ouvindo a gente, abaixa o volume do rádio, por favor.
13: Oi.
1: Agora sim. Quem é você?
13: Sérgio, de Guarulhos.
1: Sérgio do que, Sérgio?
13: Sérgio Santos.
1: Sérgio mais? Santos, que mais?
4: Só isso.
13: Sérgio Azevedo Santos.
1: Três vezes sem juros, né?
4: Escondeu Azevedo, RG.
1: Não sei porquê, mas quantos anos você tem, Sérgio?
13: Eu tenho 46 anos.
1: 4.6, hein? E mora onde? Guarulhos, né? Mas qual bairro?
13: Guarulhos. Eu moro no centro.
1: Centro de Guarulhos, tá certo.
4: Domênico não sai do centro.
1: Não, mas eu fui lá, eu fazia o curso que eu fiz lá, do Senac, era lá.
4: Em Guarulhos,
1: Você é lá no centro. É isso mesmo, não é? Continua aí, o Senac?
13: Continua aqui.
1: Boa. E lembra o nome da obra, Padre Celestino, é isso?
13: Não tenho certeza, mas esse nome existe lá.
1: Ah, então deve ser esse aí. Ô, RG, o que você faz da vida, hein?
13: Eu sou químico de formação e trabalho como gerente de produto.
1: Gerente de produto. RG hoje, hein? Terçou hoje, RG.
4: Isso. Friozinho, RG.
1: Friozinho.
0: Eu acho que esse jogo de hoje aí ter, vai ficar Azevedo esse jogo.
1: Trocadilho! Bota!
0: Não sei não.
13: Boa!
4: Maravilhoso. E lembrando que a frase do filme Tropa de Elite é: o Azevedo tem dois filhos.
1: Tem dois.
4: Dois.
0: Dois.
4: E quem manda aqui sou eu.
1: Isso aí. E aí, velho, qual que é o time?
13: Tricolor!
4: Não
0: tem jeito, hein?
5: Tem Santos no time e torce pro Tricolor. E se você quiser voltar a trabalhar como químico, aí o Mano tá contratando, viu? Ele quer um químico particular pra vida dele.
1: Ô, Azevedo!
7: Vai tomar uns bagulho aí.
13: Essas drogas eu não mexo, não.
4: Azevedo,
7: duvido.
4: Não, aí a gaveta é muito forte
7: do Marcão. White, mano.
4: É complicado.
0: Aí a gaveta do Marcão.
4: Aí o Marcão deixa louco qualquer químico. Ô, Azevedo, eu quero que você me explique uma coisa. Você tá feliz com a volta de Dorival Júnior, meu velho?
13: Ih, rapaz. Teve uma boa passagem ali, mas o contexto era outro, mas Não estou muito confiante não, viu? Porque a gente sabe que o negócio é muito mais embaixo, né? Política, tudo por trás ali. Eu fico na esperança, como todo tricolor, mas não acho que vai fazer muita diferença não, viu? O cenário do São Paulo que ele vive hoje é muito difícil.
0: Mudou.
13: Muito difícil, eu não sei não.
0: Mudou muito os jogadores que o Dorival tinha para esses que ele vai ter agora? Acho
4: não.
0: Que não mudou muito.
4: Inclusive,
0: né?
4: É um burburinho, viu?
5: Não, de 2023, sim. De 2023 não. São poucos.
4: Ah, não, eu pensei que você estava falando agora.
0: Os jogadores que ele tinha.
5: Da última passagem do Dorival.
4: Time que ele tinha. Que o campeão da Copa do Brasil para agora
0: pra
4: mudou.
0: Esse time.
4: Mudou, sim. Por exemplo, o RG, tem um burburinho que ele.

0: gostaria até de contar de novo com o Arboleda.
1: Você... Não, já falaram hoje
0: que já não. Já falaram que não tem mais jeito?
1: Não, já fala. Já... O Rui Costa, né, que falou que isso não é impossível, tem. Que não vai voltar, não.
2: Você acha... Ele podia pegar o Alisson de novo, né, Portuga? Já que ele pediu tanto no Corinthians.
0: E
2: vai lá buscar o Alisson, que tá encostado lá.
0: Tá encostado
2: lá.
0: No Fluminense.
1: Mas pode fazer a pergunta pro nosso querido Azevedo, porque apesar do Rui Costa ter falado que não existe a possibilidade de reintegrar o Arboleda novamente, e eu acho isso ok, porque mostra que o São Paulo ainda tem respeito, pelo menos, isso. Né? Orgulho, né? Amor próprio. Mas, ainda assim, tem torcedores que gostariam do Arboleda.
0: E aí, Azevedo, o que você acha do Arboleda? Tem como, se ele pedir desculpa do Dorival querer o jogador? Você acha que a zaga do São Paulo está precisando de reforço? O que você pensa, Azevedo?
3: Eu acho que esse cenário tem que ser analisado, viu? Porque deixar o jogador encostado lá, com o custo que tem, o time não tá bem. A zaga aí tá, ó, o Dória querendo fazer jogar... olhar para um lado, tocar para o outro, entregando gol. Eu avaliaria muito bem isso aí, viu? Faria ele vir a público, pedir desculpa, pôr a cara para bater e deixar um jogador que é bom, tecnicamente, com custo, sem jogar na draga que a gente está no cenário aí da zaga, eu avaliaria com cuidado, viu?
0: Quer saber, Lelê?
1: Mas sabe o que é? Olha, a gente falou sobre isso até com a Gisele Vince, a nossa São Paulina do Damas em Campo ontem. E, cara, eu acho que, assim, a falta de vergonha na cara, a falta de estrutura, a falta de boas gestões no futebol brasileiro, que sofrem Corinthians, São Paulo, Santos, né? E afundam os clubes, e aí... monta elenco de bagre, né? Elenco medíocre. Aí, isso tudo...
0: Pagando salários
1: isso
0: altos.
1: Isso tudo, exatamente. Né? Você monta elencos medíocres com salários altíssimos. Que afundam o clube em dívidas. E essas situações meio que obrigam, muitas vezes, as pessoas a se sujeitarem a coisas como essa do Arboleda, antiprofissionalismo,
0: refém, né?
1: Falta, né, de realmente de comprometimento com os torcedores, com o clube, com os colegas de profissão, com o técnico. Porque isso que o Arboleda fez foi um absurdo. Foi um absurdo com todo mundo. Foi a mesma coisa que o Martínez fez no Corinthians. Então, e é um absurdo a gente pensar em dar uma segunda chance para um cara que fez uma coisa dessa. Só que, quando a gente olha para o time e vê... o Dória lá, e vê que os outros zagueiros não estão conseguindo render, você se sujeita, né, como o nosso querido Azevedo tá falando aqui, que não tem jogador melhor, você acaba se sujeitando a certas situações que não deveria se sujeitar.
0: Mas, Lele, o Azevedo fala uma coisa, e é verdade, pagar o salário, ter ele encostado e ter o time tomando um gol atrás do outro é punir o clube duas, três vezes.
1: Mas eu concordo com o Azevedo. Da má gestão.
0: Mas concordo com o Azevedo.
4: Só lembrando, diga, que com relação ao...
0: Ele é melhor que todos.
4: Só lembrando, que não é a primeira vez.
0: Não, ele, é reincidente.
4: Ele é recorrente.
0: Ô, RG, mas ninguém fez mais mal ao Arboleda.
4: Comissão, entendeu?
0: Ninguém fez mais mal ao Arboleda que ele. Porque se ele tivesse tido sequência no São Paulo, continuar jogando, eu garanto a vocês, não que ele seria o capitão da seleção como ele era, ele estaria convocado pra Copa do Mundo.
1: Ele aprontou lá também.
0: Ele jogaria no hotel.
1: Ele aprontou lá também na seleção.
0: Diga, mano, o que você tem a dizer?
2: Eu vou discordar de você, Portugal, de você e do Azevedo, cara, porque o negócio é o seguinte, eu acho que nenhum jogador, ele tem que ser maior que o clube, e quando você chega e fala pro Arboleda e pede desculpa que você volta, é igual aquele cara que tomou um monte de chifre e falou, vai lá e pede desculpa no churrasco dos amigos aí que você não vai fazer mais, aí a mulher vai lá e faz a mesma coisa, ou o homem vai lá e faz a mesma coisa, e no dia seguinte tá chifrando de novo. O Arboleda, ele já vestiu camisa do Palmeiras nas férias, ele já se atrasou em várias reapresentações, já deu inúmeras mostras que ele tá cagando e andando pro São Paulo. Então se você reintegra um cara desse porque fala, tô precisando de zagueiro, você dá um aval pra esse cara continuar cagando na cabeça.
0: Mas
2: do
0: o problema é pagar ele, o Azevedo cita isso, mano, que o problema é você estar pagando a péssima gestão. Você tá pagando, tá jorrando dinheiro do clube por mês, o clube tá sem zagueiro e ele tá encostado lá, é um ativo do clube que tá sendo desperdiçado e queimado. Ô Azevedo, não tinha uma outra situação? Você acha que não tem como o São Paulo contratar zagueiro, apesar que o São Paulo tá quebrado na janela? O que você pensa, meu velho?
3: Esse é o problema. Depois da janela, depois da Copa, o São Paulo vem perdendo aí jogos. Como o RG até perguntou aí no começo, São Paulo perde e não sai da quarta posição, mas daqui a pouco começa a despencar.

0: Brasileirão.
1: Uhum.
0: É, elenco que vai mudar, a gente contratando e a gente nessa draga, ixi, vai demorar muito para o negócio, o elevador começar a despencar.
1: E as reveladas, a informação
0: aí,
1: que tem...
0: Parado, né?
1: A informação que tem é que muito, a informação que nós temos, né, Lelê, é que, por exemplo, o Marcos Antônio, ele vai ser negociado, o São Paulo tem um interesse que ele saia, o Flamengo tem proposta, alguns outros clubes também de fora também tem proposta. Então, a tendência do São Paulo é perder um dos melhores atletas que tem, né? Não é contratar, é perder.
2: Mas tá lesionado.
1: É vender pra não perder.
3: É o melhor jogador que tem.
1: E Copa Sul-Americana, Azevedo, dá pra beliscar aí um campeonato? Dá pra levantar uma tacinha no ano ou você acha bem improvável também?
0: Eu acho que aí dá, hein? Eu acho que dá pra... Não sei se dá pra ser campeão, mas dá pra avançando aí, viu? Porque o Brasileirão é um campeonato longo e aí depende muito de elenco. A gente sabe que o nosso elenco não é melhor qualificado aí para campeonatos longos de ponto corrido, mas na Copa aí, Dorival já mostrou aí que é bom, né? Em Copas, vem aí ganhando a Copa do Brasil com times diferentes e alguns times até questionados, como São Paulo, como Corinthians, então dá pra tentar beliscar por aí.
3: Então, paradoxal nisso tudo é que campeonato brasileiro você tem que ter elenco. Tá certo?
1: Isso.
3: E Copa, você tem um time e não pode perder nenhum jogador.
1: Isso.
3: Quer dizer, então fica complicado. Né,
1: agora, cara? Eu vou ter uma curiosidade da minha parte, Zé Vero, eu quero que você me explique isso daí. Os São Paulinos que eu conheço, todos em polvorosa com a estabilidade do Rafael, do goleiro. E aí o Dorival chega e é o cara que levou o Rafael, inclusive, à seleção. Na sua opinião, você olhando aí de fora, torcendo pro São Paulo, o São Paulo precisa de um novo goleiro ou esse problema é um dos menores que o clube tem? No seu modo de ver.
0: Eu acho que o Rafael é um bom goleiro, né? Ele tem perdido aí um pouco de confiança aí, talvez com o cenário todo aí. É, não é um goleiro top de linha aí, de primeira prateleira. E falar de goleiro no São Paulo, a gente sempre tem aí, a gente tem uma régua muito alta, né? É, para goleiro. Mas faz o feijão com arroz ali e com a confiança do treinador, eu acho que dá, não é ainda o goleiro que a gente espera para o nível de São Paulo, não só pelo fato da sombra do Rogério Ceni, mas pelo clube em si, né? Corinthians, Palmeiras, São Paulo, Santos, e times grandes em geral com goleiro meia boca, né? Mas da prateleira do meio, não é sustentável, né? Mas dá para levar aí até essa Copa aí, né, a Sul-Americana, dá pra levar.
1: Boa.
3: É isso aí. Esse é o placar pra hoje.
0: Rapaz, 1-0 tá bem. Tá bem.
1: Vira goleada.
3: Faz parte, tá certo.
0: Isso, exato.
3: E suas considerações antes da pergunta do Dodô pra você?
0: Deixa eu te falar. É. Eu tento ligar, eu escuto vocês desde 2002.
1: Obrigado.
3: Faz tempo, hein?
0: Obrigado. Desde então tentando ligar, e hoje foi totalmente na sorte. Estou aqui na Marginal, aqui no Viva Voz, ouvindo vocês, e aí eu sempre quis fazer a pergunta para vocês, para vocês discutirem aí, qual que foi o não de um jogador para um clube que o jogador deve ter se arrependido muito, né? Eu lembro que o Ian Potker disse não para o Corinthians, né? Depois sumiu. Teve um jogador da Ponte que foi muito bem.
1: Então, sumiu.
0: No ano aí que disse não pro São Paulo também.
1: Teve um que falou não pro Palmeiras, que o Domênico pegou raiva dele. Quem foi, Domênico? O cara falou: meu filho não
4: Moreno.
1: É, Marcelo Moreno falou: meu filho não joga no Palmeiras.
4: Onde acabou a carreira? Onde?
1: É verdade. É, então. Domênico tinha raiva do cara, velho.
0: Então, eu queria deixar essa pergunta aí pra vocês aí, pra discutir quem foi o cara que deve ter se arrependido o resto da vida.
3: Alguns,
0: de ter
3: dito, tiveram alguns, viu? Tiveram alguns
4: nessa arrependimento aí.
3: Nessa situação. Teve aquele que tá no Bahia hoje, que recusou o Palmeiras, foi pro Santos, e do Santos foi pro Bahia, que é o meio campo lá.
4: Quem? Novo? Jean Lucas.
1: Lembra do Jean Lucas? No Corinthians tem algum, Lele, mano?
2: Ah, tem vários, tem que fazer um aproveitamento aí.
3: Teve, viu?
5: Ó, eu me lembro do Potker aí e do Gilberto também, lembra?
1: Gilberto. O atacante.
3: Tá certo,
2: Gilberto. Tem muitos casos que eu acho, assim, emblemáticos de garotos da base que estavam pra renovar e os empresários entram na cabeceira,
1: aí,
2: né?
1: E o cara acaba sumindo,
2: O cara acaba sumindo, também, né? O Renan Areias, que era um volante promissor, tava no Cianorte agora.

0: esses tempos atrás. Também. Aí.
1: Pô, aquele cara que era do Corinthians, que acabou jogando no Bragantino, Jesus, que era bom pra caramba, um volante. Foi o Bragantino, lembra, mano? Que ele era bom de bola, mas maluquinho da cabeça.
2: Ele não, passou mas pela não era da base do Corinthians.
1: Não, não, ele era não, já problemático mas ele, no... Ele teve chances aí no Santos, no Corinthians, foi parar o Bragantino
2: na ponte,
1: sumiu.
2: Na ponte também.
1: É, Mateus sumiu. Jesus. O cara era bom. Jesus, era bom jogador.
2: Mateus Jesus. Ô, velhinho, deixa eu fazer umas perguntas pra você por aqui. Olha, qual é a tag sem mensalidade que aceita em todos os pedágios do Brasil?
3: Zumais.
2: Boa! Aê. Garantiu um kit da Zumais,
4: na
2: né?
4: Na veia.
2: Kit bacana. É, qual é a maquininha com Pix grátis e conta PJ sem tarifa?
3: Ih, rapaz, isso aí eu perdi, hein?
2: Perdeu. Ah,
4: como assim?
3: Ih, rapaz,
2: ah, perdeu. Tem problema. E sabe
3: cantar. Se eu chutar aqui, vou falar o concorrente.
2: Não, é melhor não. Então, e sabe cantar o jingle da Della Via?
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2: Cantou bem, ganhou o kit da Della Via. 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Boa. 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
3: Boa, valeu pessoal, sou fã de vocês aí, queria dar um abraço, mandar um abraço aí pra galera do futebol aí que deve estar ouvindo aí. É, sou fã demais de cada um de vocês, apesar de cada um ter os seus times aí, sou fã de todos.
4: Tamo junto.
3: E sempre estou na audiência. Obrigado. Aí no trânsito de volta pra casa. Um abraço aí pra vocês.
0: Boa. Valeu, Azevedo.
2: Valeu. É isso aí. 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Vou dar um recado muito importante. Manda. 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
2: 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Chegando, corneteiro!

0: Ei, Curica, só você pra me dar alegria. Valeu, Eduardo, tá com a pé.
1: Ah, Eduardo, maravilhoso. Olha, Eduardo, hein, RG?
2: Tomar um hat-trick do Arthur Cabral. Ah, merda, hein, Lelê?
1: Que coisa, hein?
3: E olha que foi pouco, hein?
1: É, e olha que podia ser mais. Vamos lá, mais um.
4: Boa noite, amigos. Wendell aqui de New Jersey. Corintianos, eu acho que a gente não pode se iludir, mas eu estou torcendo pra gente pegar o Arsenal no final do ano, pra gente vingar as brabas, Arsenal e Corinthians no Mundial, mas sem nenhuma ilusão, pé no chão, vamos sair da zona do rebaixamento e enfrentar o Arsenal no final do ano. 63 dias esperando o name rights da caixa, mas o assunto é só o Memphis na mídia. Abraços e vai Corinthians!
5: Momento! Ouvintes fanfarrão!
3: Brincadeira, viu?
1: Olha, eu vou dizer isso também.
2: Esse aí ele faz a contagem dos dias pra fechar o name rights da caixa, assim, é sensacional.
3: O Corinthians fica enxugando o gelo,
6: a caixa tá,
3: né,
6: perdendo tempo, mano. Por isso que a caixa hoje não é o primeiro banco do Brasil.
3: Aqui, vamos dar um crédito aqui, ó.
1: Vamos lá.
3: Crédito aqui no meu timão aqui, ó. Crédito, notícia aqui. Porque a gente dá crédito aqui. Não fica,
2: caiu
3: não.
2: Agora?
3: É, o Corinthians voltou a aparecer na dívida ativa da Damião.
2: Ah, não, isso aí já tinha visto.
3: Poucos meses após fechar acordo com a PGFN pra renegociar 679 milhões. O clube teve registrados novos débitos ligados ao FGTS, que somam cerca de 40 milhões. Então, pelo acordo firmado, a Procuradoria-Geral da Fazenda Nacional, o Timão não pode acumular novas pendências sem regularização. Caramba, velho.
2: É preocupante porque, assim, o Corinthians fez um acordo ali, né, que meses dividiu, atrás, a gente até noticiou aqui.
3: Isso.
2: É,
3: então, o Mano falou, nossa, o time que quer pagar.
2: Diminuiu bastante a dívida ali.
3: Isso.
2: E agora, por conta desse acordo, o Corinthians não pode mais acumular novas dívidas se não perde esse acordo, né, ali da União. Só que, Bento, eles têm até agosto agora para pagar esse débito aí. Então não é que, tipo assim, ai, acumulei agora essa nova dívida, já vai melar o acordo. Não, tem até agosto para pagar. Então agora o Corinthians vai ter que se virar para pagar até agosto esses valores aí, para não acabar perdendo essa renegociação.
1: Vamos lá, tem mais
6: Corinthians. Vai pagar, viu, Lele? Vai pagar porque o Corinthians hoje é o melhor pagador do continente.
3: Momento fanfarrão!
1: Vamos lá, corneteiros.
7: Fala, rapaziada do estádio, aqui é o Igor, palmeirense, Zona Leste. O culpado do Lucas Paquetá ter ido pra Copa tem um nome. É Pedro Álvares Pardal, vulgo Abel Ferreira, né? Que é especialista em acabar com o futebol de jogadores bons. Assim como acabou com o do Alan, acabou com o do Arias, acabou com o Felipe Anderson, acabou com o do Andreas Pereira, que era pra estar na Copa, né? Porque se não fosse a tática do Abel, cabeça quente, chutão pra frente, o Andreas Pereira estaria muito melhor no Palmeiras hoje, né? Mas não podemos criticar o Bebel Ferreira, que tem os zagueiros dele aí, né? Mas um abraço, rapaziada. Tamo junto.
2: Jesus!
3: Começou.
6: As porradas.
3: É demência, né?
1: Quer ver o pau da Andréas? Segue mais um corneteiro, mais um corneteiro.
3: Tem cara imbecil, né?
2: É isso.
6: Não ofende o cara.
8: Salve, galera do estádio. Hoje ninguém vai sofrer sozinho. Vamos todos dar as mãos e apreciar essa canção comigo. E tem na bar pra todo mundo. Só o Palmeiras conseguiu empatar, o resto tô no fundo.
1: We are the world.

0: Qual a música?
1: Santos.
2: Isso na barra.
0: Hã? Ah? Curica.
2: Pra todo mundo.
0: É isso,
2: só Palmeiras conseguiu empatar e o resto toma fumo.
0: Lembrou o Yadewan.
2: Vamos dar as mãos, todos numa série B. Corinthians, Santos ou São Paulo, quem vai cair? Chupa todo mundo e segue o líder. Silvano, palmeirense, não tem comigo.
0: Muito bom, hein? Muito bom, gostei.
3: Não achei, não.
0: Muito bom, boa,
3: não achei legal.
0: Vocês também não gostam de nada. Vamos lá, vamos partir para mais ouvintes, né? Deixa eu ver aqui o que vem ouvinte chegando em nome de KTO, kto.bet.br. 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Vamos lá pros ouvintes. Deixa eu ver aqui, tá tocando já? Não, ainda não. Tá tocando? Opa, agora tá tocando. Agora já foi. Deixa eu ver aqui. Quem... Alô?
4: Consegui, baralho!
1: Truco!
0: Quem é?
1: Cacete!
4: Ah, Dodô!
0: Opa, quem fala?
4: Aqui é o Marcos Dodô, 20 virgem.
0: Marcos, virgem? Nunca ligou?
4: Nunca ligou, é a primeira boa. Vez, inédito,
0: aí
4: hein?
0: Sim, boa. Marcos. Opa. Do quê? Manda o nome completo.
4: Marcos Silva Santos, olha só que nome difícil.
0: Marcos Silva Santos. E quantos anos, Marcos?
4: 35, Dodô.
0: E qual que é o bairro que você mora?
4: Eu moro em Taboão da Serra, ô lugarzinho.
0: Por quê? Como assim, ô lugarzinho? Não. Você não gosta?
4: Ah, aí? Sabe como é, né, Dodô?
0: Não sei,
4: é dureza.
3: Mano, não sai daí.
4: Não, mas aqui é vulgarmente conhecido como Taboão das Trevas.
0: Não, não fala assim,
3: não,
0: pô.
3: Não.
4: É verdade. Eu posso falar que eu nasci aqui, viu? Eu sou morador e nasci aqui. Cara, então eu tenho um lugar de fala.
3: E quantos anos você tem?
4: Tenho 35.
3: Ah. Contrariou a estatística, hein, mano? Porque aí 35 é um vencedor, hein?
1: 35 anos,
4: pra você ver, hein, Portugal? O negócio aqui é pesado.
3: Às vezes você tem que pular amarelinha com os corpos aí, não tem?
4: Praticamente isso, hein? Tá quase chegando no Rio aí. Não, não chega tanto também, né? Mas se não abrir o olho...
3: Mas é bom lugar, é bom lugar.
0: Mas deixa eu perguntar.
4: É bom.
0: Ô Marcos, o que você faz da vida?
4: Eu sou funcionário público, Dodô, agente de trânsito.
0: Agente de trânsito?
3: Que beleza.
0: Mas não é você que fica multando todo mundo lá, é?
4: Ah, Dodô, eu sou da parte da orientação. A gente só multa quando o condutor pede, né? Que tem uns caras que pedem também,
0: né? É mesmo, é?
4: Ora, tem uns que fazem cada coisa.
3: Ele educa, Domênico, ele educa.
0: É, eu sei que é educa.
3: Domênico.
0: Tá certo. E RG hoje, hein? Hoje. Terçou, o rapaz tem 35 anos, mora em Taboão, RG.
5: Isso. Se é hoje, hoje tem jogo.
0: Ah.
5: No jogo de hoje, qual coluna você, Marcos, assim,
0: pra saber? Ah,
3: vai sair. Até o E o tempo, o ouvinte elogia é maravilhoso. O tempo também não tá bom, não, né, RG? Não tá bom.
0: Acabou essa.
6: Trocadilho. Tá
3: bom. O tempo não tá bom, não.
4: Tá um pouquinho friozinho, mas tá bom.
3: É, o VAR tá bonzinho hoje, hein?
0: Tá bom, muito bem.
3: O VAR depois fez aniversário, tá bacana demais. Que
4: tá?
0: Olha aí, ó.
3: De que lado você tá, né?
0: E me conta uma coisa, você...
4: Fala, Dodô.
0: Corte pra quem?
4: Dodô, sobe o hino, Dodô.
0: Qual hino?
4: Aqui é o Corinthians, Dodô.
3: Aí, Domênico, vai. 50 anos de rádio, Dodô.
0: Velho, você tá de sacanagem.
5: Esse multa de graça.
1: Mas sobe o hino do Coringão aí, Dodô.
0: Já subiu o hino.
4: É nóis, Lelê. Sobe o hino pra nós, Lelê.
5: Esse tá fica vendo? Multando de graça, viu?
0: É, isso aí multa mesmo, viu?
1: É, mas já que você multa os outros, já vamos começar a te multar com polêmica aqui também, porque...
4: Vixe.
1: É, nova lesão do Memphis. Talvez não uma lesão, mas ele tá com dores na panturrilha, né? Tava se recuperando de uma lesão de grau 2 na coxa. E agora, no momento que era pra voltar, acabou sentindo dores na panturrilha. Então, não viajou a Montevidéu aí com o elenco corintiano. Não jogará contra o Peñarol. E eu quero saber a sua opinião aí sobre o Memphis. Renova com ele ou não renova?
4: Lelê, sinceramente, na minha opinião, Lelê, muito obrigado, Memphis, tudo que ele fez, que não foi mais do que obrigação dele, que foi muito pouco ainda, mas pode ir, vai com Deus, vai.
1: Umas galinhas aí. Você não gostaria da renovação, então, nem se o Corinthians não desembolsasse nada pra pagar o salário dele ali, se conseguisse parceiro como, né, comercial ali pra bancar o salário, mesmo assim você não gostaria da renovação?
4: Ah, não, esse cara eu acho que dá mais problema do que vantagem, é muita conversinha, Lelê, só joga quando quer, é um fanfarrão, fica inventando essas histórias aí de lesão aí, chamando torcida, na minha opinião aí pode ir embora aí, não vai fazer falta não, e o Corinthians também tá doidinho pra desmanchar esse time aí, pra vender os caras tudo por pinga, é, aí fica difícil, né?
1: É, esse é meu medo, aí fica difícil. A questão, mano, não é nem a parte do Memphis não ficar, mas eu acho que assim, sim, com essa entrevista, né, que deu o Yuri Alberto agora depois do jogo contra o Barra, onde ele fez o gol, que ele, sim, fala que ele pediu pra ser negociado, aí você já vai perder muito provavelmente o Yuri Alberto aí no meio do ano. E aí você vai perder o Memphis também, né, então você já perde o ataque titular. E a gente sabe que no mercado e na situação, né, nas condições atuais financeiras do Corinthians, não é tão fácil agora você encontrar bons jogadores aí nessa janela do meio do ano. Então, é dor de cabeça à vista, hein, mano?
7: Olha, Lê, primeiro, com relação ao Yuri Alberto, já demonstra que é um jogador aí que também tem uma inteligência talvez um pouco questionável. Pode ser bonzinho, pode ser um cara que se doa. Mas primeiro, a declaração dele naquele momento para mim foi extremamente inoportuna.
1: Concordo.
7: Segundo, o Yuri Alberto, Lelê, é um bagre que teve uma boa fase na carreira e ele tinha que dar graças a Deus ainda por ter a torcida do Corinthians ali que, vou dizer, tem uma boa vontade com ele imensa. Porque a torcida do Corinthians tem esse fetiche, né? Jogador muitas vezes ruim, mas que se dedica em campo, que bate a cabeça na trave, que dá carrinho na lateral, a torcida acaba idolatrando esse tipo de jogador.
0: E o Alberto é um desses. Rapidinho, mano. Oi, são 19 horas e mais um minuto. A Voz do Brasil seria veiculada agora, mas vai para as 11h30 da noite, tá bom? 8? Show. Ah, é 8? Hoje é 8. Tá bom.
7: Então tá bom. Mas com relação ao Yuri, Lelê, é um cara que, de verdade, não deveria pensar em sair do Corinthians. Porque o Corinthians é o único clube no mundo que idolatra talvez esse tipo de jogador. O Yuri Alberto, mesmo que ele fosse jogar, sei lá, num terceiro patamar do futebol inglês... Cara, eu duvido que qualquer torcida no mundo teria paciência que a torcida do Corinthians tem com esse bagre que pra fazer um gol perde 18. Então, de verdade, o Azevedo, o Lelê, eu não sei qual que é desses caras, mano. Ah, eu conversei com a diretoria, eu tenho o objetivo de sair porque eu quero buscar novos ares. Então vai buscar, vá pro raio que o parta, vá pro inferno. O Corinthians ele não pode ser refém de ninguém, como eu falei agora há pouco do Arboleda. O Corinthians já perdeu o Marcelinho Carioca, perdeu o Neto, perdeu o Rivelino, perdeu o Sócrates. Mano, falar de... Yuri Alberto, mano. Na boa, Lelê. Eu tô meio de saco cheio desse maluco aí também. Igual eu tô de saco cheio do Memphis, mano. Eu tô meio de saco cheio de todo mundo, pra falar a verdade. Cambada de ingrato, do cacete. Vocês não acham, não?
1: Não, eu acho que assim, o que a gente falou do Arboleda aqui, que a gente deu exemplo no São Paulo, guardadas as devidas proporções, porque óbvio que a declaração do Yuri não tem nada a ver, né, com a falta de respeito que teve o Arboleda no São Paulo, mas eu também acho que ele errou, né? Errou o timing de falar, de chegar e falar que quer ser negociado, até porque foi após uma classificação, o Corinthians com jogos importantes pela frente, onde a gente precisa dele, então ele vir e falar isso, né? Acho que não pegou bem, não é de bom tom. Mas aí, quando o cara fala que já quer ser negociado numa janela que tá próxima aí, no meio do ano, e falta 4 jogos agora pra gente parar, né? Pra Copa do Mundo, tem gente que é da segunda opinião, mano. Então, já que ele falou isso, agora então vai pro banco. Porque a gente não pode jogar esses 4 jogos agora com um cara que tá pensando em sair. Tem na cabeça já de sair pra fora. Só que aí a gente vai voltar nesse mesmo exemplo que eu falei sobre o Arboleda. O reserva do Yuri é o Pedro Raul. Como é que você vai colocar no banco o Yuri Alberto, por conta de uma fala, sendo que você não tem reposição pra ele.
5: Sai um 8, exato, com 4.
1: Então, muitas vezes a gente acaba se sujeitando a ficar refém de erros, né, de atitudes de jogadores e empresários de jogadores, porque a gente não tem qualidade suficiente pra punir como deveria, né, mano?
7: Sim, concordo, Lili. Mas eu acho que, independentemente da qualidade do cara, eu acho que o Corinthians ele não pode ser refém, mano. Eu concordo com vocês com relação ao objetivo do Yuri, Porque como é que você vai manter num time um jogador que já falou, quero pensar em novos ares, já quero ver depois da Copa aí também, alguma outra coisa, já tô conversando com a diretoria. É um cara que não tá mais focado, Lelê. E talvez por causa disso mesmo, tá perdendo tanto de gols que ele vive perdendo. Então, de verdade, eu sinceramente já meteria no banco mesmo aí que se lixe. É, o Corinthians não vai perder tanto assim não, de improvisar talvez o Lingard de centroavante e colocar talvez o Caio César ou o próprio Dieguinho aí pra fazer o lado de campo.
1: É, Marcos, e aí, a sua opinião, então, sobre o Yuri? Você acha que o Yuri agora continua como titular, porque a gente não tem essa reposição, né? Porque a reserva é o Pedro Raul, ou depois dessa fala você deixaria ele no banco?
4: Poxa, o pior é que eu gosto do Yuri. Ele é um bom jogador, assim, dentro das deficiências dele, né? É bem esforçado, né? Ele é tipo um jogador da cara do Corinthians mesmo. A gente aguentou o Romero aí por tantos anos também. Não porque ele era um excepcional atacante, até porque ele era um atacante que não fazia gol também, né? Mas por quê? Porque ele jogava pro time, né? E o Yuri muitas das vezes faz isso, né? Ele joga pro time, marca, ajuda, tudo. Mas eu achei zoado mesmo essa fala dele aí. Assim, se ele quer sair, é problema dele com o empresário dele, eles que guardem pra eles, vai fazer a entrevista pós-jogo e o vacilão ainda fala isso quando ele, em vez de comemorar a vitória que ele saiu da seca, né? Que tava mó tempão sem fazer gol. Em vez de sair por cima, ele faz uma cagada dessa. É que nem o Mano falou.
7: Mas você manteria ele no time titular? Você manteria ele no time titular? Ou você mandaria
4: pro mano, gol? O problema, mano, é que nem a Lelê falou. Vai
1: arriscar aí com o Pedro Raul?
3: E outra, mano, vai pagar aí, e vai deixar...
7: Eu nem arriscaria, viu, Portuga? Eu nem arriscaria com o Pedro Raul. Eu jogaria igual jogou em 2012, sem ter um centroavante fixo. Você não precisa
1: mais nada. Aí seria a Lingard e você colocaria a Lingard e, sei lá, Caio César.
3: Mas, ô, mano, peraí, você pagar o jogador pra deixar ele no banco, você errar duas vezes, velho.
7: Dois jogos, Portuga.
3: Quatro jogos, dois, tudo bem, cara. Mas, assim, se isso se prorrogar, se isso se arrastar, cara... Vai ter que questionar esse outro futebol, mano. A gente conhece, a gente tá nisso há um bom tempo. Ele falou lá a bobagem. Mas se ele amanhã pegar o Palmeiras, meter um, dois gol e falar, olha, eu tava errado, agora eu quero ficar, todo mundo esquece.
1: E futebol tem outro, é isso, cara.
7: Mas não é a primeira vez que ele pede pra sair,
3: então,
7: esse é o problema.
3: E a gente nem lembrava das outras, tá vendo? O futebol é assim, velho.
1: Só que tem outro fator. Ele deu essa entrevista, ele deixou claro que ele pediu pra ser negociado. Uhum. Isso não significa que ele será. Porque então, ele tem contrato o Corinthians tem uma pequena porcentagem do Yuri, 45% só. Então, o Corinthians não é obrigado a aceitar uma proposta baixa, por exemplo, que ele com 45% vai ganhar uma micharia para negociar o
3: atleta. E não vai conseguir repor no mesmo nível.
1: Independente da vontade do Yuri, eu acho que o Corinthians só vende na janela do meio do ano se vier uma boa proposta pro clube. E tá certíssimo.
3: E pagar para deixar no banco, eu acho extremamente burrice, cara.
4: Mas só não pode fazer que naquele vacilão do André também, né? Que porque ele não saiu fora também, ele parou de jogar. Aquilo ali tá na cara que aquele menino lá, ele parou de jogar de propósito, porque ele não foi vendido. É outro também, tem que ir todo mundo pro banco. O problema é que o nosso banco não dá pra pôr titular.
3: Mas aí você concorda, Marcos, que saiu uma puta do burrice? Se o cara ficou insatisfeito porque recebeu uma proposta e não foi negociado, ele tem que continuar jogando bem pra que outras propostas venham. Se ele começar a jogar mal, agora que não vai chegar proposta nenhuma. Você concorda comigo?
4: É, mas com certeza concordo, mas também o jogador mimado faz corpo mole e só quer fazer aquilo que eles querem também.
3: E o empresário passa a mão na cabeça, né, mano? É isso aí, eu concordo com você.
4: Parece até que o time que é refém do jogador... Né?
3: Parece não, tem muitos casos que é.
1: Infelizmente,
3: tem casos que é refém, sim, você tem razão, cara.
4: Ô Portuga, o Marcelinho Carioca, que foi assim, um dos maiores ídolos, quando deu tempo dele, ele foi embora. O Ronaldo foi embora, o Cássio foi embora, deu tempo dele, foi embora.
3: E a vida seguiu. Continua. É verdade, a vida segue, vida que segue.
4: Não é pagar pau pra jogador, não, é assim... vai ter tempos altos e baixos, né? Mas tem que pensar no time também, né? Mas nossa diretoria também não ajuda, né?
7: Aí fica difícil. Mas o Marcão, estamos em tempos de Copa do Mundo também, cara. Você gostou da convocação do Ancelotti?
4: Putz. Sei lá. Eu acho que não vai ganhar de qualquer jeito. Mas pelo menos agora ele foi malandro, né? Que ele chamou o Neymar pra, tipo, jogar a bomba pros outros, ó. Agora, se perder, não tem nada a ver com isso. Tá aí o que vocês queriam aí. O Everton foi surpresa, né? Que nem todo mundo falou, mas é um bom goleiro, né? Mesmo que ele seja da porcada aí, mas a gente sabe que ele
7: é. Você achou que o Hugo Souza foi injustiçado?
0: E agora ele é do Grêmio.
4: Agora ele tá no Grêmio. Ô, mano, eu, pra ser sincero, eu acho que talvez ou o Hugo ou aquele frangueiro do Bento ainda vai, hein? Porque o Alisson tá bem meia bomba, hein?
7: Não, mas o Alisson vai ser o titular, é goleiro de confiança dos caras.
4: Mas ele tá machucado, não tá?
7: Não, voltou agora, tem 4 dias que ele...
0: O Everton, voltou, viu, mano? Eu acho
4: quatro
0: que
4: dias, pô.
0: O Everton vai ser o terceiro goleiro, viu?
7: Ah, com certeza. É, vai pra lá e tirar foto, velho.
4: Vai jogar. Só vai carregar o saco de bola, né, mano?
0: Dificilmente vai jogar, né?
7: Mas tá bom, mano. Imagina, você vai pra um rolê desse, Domênico, sem ter pretensão nenhuma.
0: É legal.
7: Não, e o Everton ainda, Domênico, até acho que ele tava surpreso realmente aí, até com a repercussão.
0: Você viu, mano? Ele em casa, viu?
7: Eu vi depois. Vi
4: alguns. Nem ele acreditou.
5: Jogadores aí. É, eu vou torcer.
7: Então, cara, porque ele.
0: Não, acreditar, ele acreditava. Fora, né?
5: Ele, né? Eu vou torcer pra um cara calar minha boca.
0: Quem?
5: Que é o Paquetá, velho. Que esse eu também. Esse eu não curti.
7: Esse eu também. Vou ser sincero, cara.
4: É uma aposta, né? Essa seleção aí, não sei não. Essa seleção tá com um cara aí de que não vai arrumar nada também, não.
5: É, agora, o único risco...
7: É bom pra acabar o trabalho.
5: Não sei se vocês concordam. Claro que ele deve ter a estratégia dele. Mas muito pouco meio campo, hein? Olha, 5 jogadores meio de campo...
0: Tá achando estranho, viu?
5: Tá estranho isso
7: aí. Mas o RG, se você pegar mesmo ali, ó, é Casemiro, Bruno Guimarães, Fabinho, Danilo... O Matheus Cunha tá jogando de meia, mano. É, Neymar, possivelmente, pode fazer uma função meio que de meia, meio centroavante.
0: Mas ele gosta de 4-2-4, né?
3: Mas o Rafinha também, se precisar, não é, claro, não é a dele, mas ele também pode jogar de ponta de lança.
0: Então, mas não é, né?
3: Então,
0: não
3: é.
0: Mas ele, por isso que ele
7: levou. O Pereira pode jogar de volante.
5: Tá muito nisso, né, o Portugal? Quem pode fazer?
0: É muito improviso, né?
5: Concorda, RG? Fazer isso.
0: Então, porque, mas aí que tá, gente, ele só vai pôr 2 no meio.
5: Pois é. Entendeu?
0: Todo mundo tá falando aí, o Danilo vai jogar. Não sei se o Danilo vai jogar.
3: Mas eu juro pra vocês,
0: não acho que o Danilo vai jogar,
3: infelizmente, hein?
0: Mas a gente tem que lembrar de uma coisa, Lele. Ele é italiano, cara. E quando a Copa começar a valer 3 pontos eliminatória, se ele sentir que precisa fechar mais o time, ele vai fechar.
3: Se ele precisa colocar 3 volantes, ele vai fechar. Ó, se precisa colocar 3 zagueiros, nada. Ele vai colocar.
0: Não duvido que ele põe. Ele vai pôr o Danilo junto com o Marquinhos e com o...
1: Então, é que eu acho que assim...
0: O Gabriel Magalhães.
3: O Bremer, cuidado que joga com ele, porque o Bremer é um zagueiro rápido.
1: Antes da Copa vão ter 2 jogos amistosos.
0: Sim.
1: Isso. Eu acho que o Danilo... Se jogar o que jogou na última convocação,
5: concordo.
1: Ele toma a vaga ali. Concordo. Cara, ele faz tudo no meio de campo. Ele faz 5, ele faz 8, ele faz 10.
0: Do Casemiro ou do Bruno?
1: Qualquer um.
0: Ou do Matheus Cunha.
1: Ali, ele pode
0: jogar com...
7: Do Matheus Cunha é lá na frente.
0: Não, mas não, o Danilo pode chegar.
1: Do Casemiro, Bruno Guimarães. E ele? Ou como um cara mais avançado pra armar o time.
0: Não, Lelê.
1: Ali.
0: O Casemiro pode jogar. Ele já falou que vai jogar com 2 só lá.
3: Mas cuidado, depende
0: do... Ele falou, vocês não estão entendendo.
1: Domênico. Mas chega na Copa, começa a bater água na bunda.
0: Gente, por que você acha que ele levou só, acho que 4 ou 5 meio campistas.
5: 5 meio campo.
0: Por quê?
3: Primeiro porque que não tem armador.
0: Dos cinco, ele só vai pôr 2. É isso. Tá bom, gente. Não tô... Ele falou isso várias vezes.
4: Mas ô, Dodô.
0: Foi. E não é que eu quero, hein? Ele que falou,
4: gente. Eu concordo.
1: Ah, mas ele pode mudar.
4: Com todos vocês aí que faltou meio campo aí. Na verdade, ele precisava tirar um desses monte de atacante aí. E leva logo o Bidon pra resolver esse problema.
0: Você tá de brincadeira. Aí tá
5: só bom. Agora você já zoou.
0: É melhor
3: dar tchau. Você tá montado. Vamos passar a caneta no C agora, velho. Não faz isso com nós, não.
5: Não faz com nós, não.
0: Muito bem. Depois disso, né?
4: Eu vou converter a advertência, essa multa aí,
0: pô. Porra, meu. Aí você não pode fazer um negócio desse. Na Copa do Mundo.
7: Você sabe cantar o jingle da Della Via?
4: Della Via, no meu carro só Della Via, pneu.
7: Ganhou, já garantiu um kit da Della Via. E as minhas perguntas nóis. Agora finais, hein? Qual é a tag sem mensalidade que aceita em todos os pedágios do Brasil?
4: Só pode ser o Zumais, né,
7: Muito Dodô? Muito bem. Garantiu um kit da Zumais. E qual é a maquininha com Pix grátis e conta PJ sem tarifa?
4: Puxa, esse aí tem que ser Infinity Pay, a melhor de todas.
7: Muito bem. Esse ouvinte, ele sabe de tudo, hein?
5: Sabe.
4: Opa, eu ouço vocês direto, Dodô. Sou fã número 1 de vocês. Todos vocês mesmo que vocês são palmeirense, vocês são sensacionais, você, o Tio Bento,
3: ah, toda
4: a galera aí.
3: Ó, valeu, meu irmão, obrigado.
8: E eu só vou pedir uma coisa pra você ver, o Marcão.
4: Coitado do Quintino lá, é da hora da risada da cara dele, tonto.
8: Ô, Marcão, eu só vou pedir uma coisa pra você. Eu sei que você é um educador de trânsito, mas o Motinha tá aprendendo a dirigir. E quando ele der ré no minhocão, você não multa ele não, que ele gosta, viu? Ô, tá, não, não faça
4: se,
8: isso.
4: Se passar por Taboão, eu dou um jeito nele, hein? Por Taboão aqui a gente resolve.
5: Deixa eu esclarecer uma dúvida, aproveitar que você tá no ar aí. Aí tá bom, também tem aquele carrinho lá que fica passando para multar todo mundo, que tá estacionado?
4: Não, não tem não, RG. Aqui é tudo no zoião mesmo e na caneta.
3: No zóio.
4: Zóio, RG. O radar também estão tudo fiado aqui.
5: Tá, mas você sabe como funciona? Por exemplo, o carro, eu tô estacionado, o carro passou, eu não coloquei o...
3: Zona Azul.
5: O Zoom Mais lá. É. Quanto tempo certo. Depois ele muda?
3: 15.
4: Você tem que pôr o Zoom Mais, né, RG? Para começar, por favor, atualize o Zoom Mais.
5: Então, se eu bancar...
4: E esse carro, ele passa a cada período.
5: E qual é o tempo?
4: Por exemplo, ele passa agora, daqui 5 minutos ele passa, depois de 10 minutos ele passa de novo, e isso dá recorrência. Quando ele passa, identifica que o carro está lá parado há mais tempo do que deveria...
3: Já foi.
4: Aí a multa canta.
5: Ah, muito bem.
7: Mas o RG larga de ser virgem também, né? É pra isso que tem silver tape ou então aquela fita crepe.
3: É louco, seu maluco. Se pegar isso, você vai preso, é isso sim. Então tá bom, um abraço, viu?
7: Fui eu.
4: Joga aquele papel higiênico molhado na placa.
3: Tá bom, abração, fica com Deus. Valeu,
4: mano. Abraço, mano, Lelê, De Paula.
7: Valeu, mano.
3: Tamo junto.
7: Abraço, irmão.
3: Boa noite, Marcos. Valeu, esse é o Estádio 97 aqui na Energia 97. Deixa eu dar um recado aqui importante também.
5: Manda.
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10: Fala pessoal, aqui é o Marcos, corintiano de Santana de Parnaíba. Queria entender, o Taffarel falou que vai levar o Weverton por causa de experiência. O Alisson e o Ederson são novatos? E aí, na próxima Copa de 2030, quem que eles vão levar de experiente se os três é a última Copa deles, né? Não vai ter ninguém, porque eles não deram a oportunidade para nenhum goleiro nessa Copa. Mano, outra coisa, o Memphis, ele não pode deixar para jogar o último jogo contra a Platense só, porque o Koeman quer que ele jogue aos 90 minutos. Ele voltar de uma lesão de mais de 12 meses e ir direto para um jogo de 90 minutos vai ser complicado para ele, hein?
7: Não, até concordo com você na teoria, mas na prática a gente sabe muitas vezes como é que funciona. É, o Memphis, ele tá deitado numa fama aí que ele construiu, seu jogador aí com os melhores números, enfim. É, e o próprio técnico da Holanda, inclusive, Lelê, eu não acho que ele vai querer arrumar essa sarna pra se coçar. Porque é um jogador, mano, que proporcionalmente falando, é o Neymar dos caras. É, não tem, talvez, uma concorrência tão grande pro Memphis dentro da seleção holandesa. Então, eu acho que ele tá garantido na Copa. Eu acho que o técnico não vai querer arrumar essa sarna pra se coçar. Eu duvido que ele faça os dois jogos completos aí. No final de semana contra o Atlético Mineiro, depois contra a Platense.
1: É, o problema é que o Koeman, ele vai acabar se contradizendo, né? Se ele leva o cara sem o cara ter voltado, sendo que ele tava exigindo todo mundo bem fisicamente pra voltar e tal. Só que, por exemplo, o próprio Ancelotti falou isso também e se contradiz, porque o Alisson mesmo não voltou ainda de lesão, a gente nem sabe como o Alisson vai voltar.
11: Ele tá duas semanas treinando já.
1: É, mas não voltou ainda oficialmente a jogar. E aí, já respondendo, pegando o gancho nesse exemplo do Alisson pra responder a primeira pergunta dele, o que ele fala do... que ele não levou um terceiro goleiro jovem que podia estar pegando a experiência para uma próxima Copa. Eu acho que ele não levou justamente porque ele não tá com confiança no Alisson e no Ederson. Porque o Alisson, a gente não sabe como vai voltar de lesão, querendo ou não. E o Ederson, gente, vocês estão acompanhando? Ele tá tomando frango todo dia, todo jogo lá no, na Turquia. Então, por conta disso, eu acho que ele resolveu pegar outro cara experiente, que é o Everton.
0: Se der uma baixa, ele pega um novo.
1: Que já foi campeão olímpico, que já tem experiência no grupo da seleção, porque ele não tá tão confiante
11: nos outros dois. Mais de 100 jogos, né, com a camisa da seleção.
3: E outra situação, gente. O Tafarel, ele é radicado no Rio Grande do Sul. Então, ele tem informações muito privilegiadas de gente que acompanha de perto o Grêmio, o Everton, no dia a dia. Então, ele já confia, já tem essa situação, tudo isso. Agora, gente, a gente tem que lembrar que o mundo não termina agora, vai ter um novo ciclo. Eu acho que os goleiros do Brasil pro novo ciclo, vai se dar oportunidade pro Brasão, vai se dar oportunidade pro goleiro do Palmeiras, vai se dar oportunidade pro goleiro do Souza, vai se dar oportunidade pra muita gente agora. A Copa do Mundo é um mês, cara, e outra
11: essa eu acho que discussão pra próxima pro terceiro goleiro. Começa esses três.
3: Isso. É, eu acho que é bobagem. Isso é bobagem, cara. Eu acho que eu também não confio em nenhum dos três, tá?
1: Eu mesmo não tenho essa confiança em nenhum dos três.
3: Nenhum dos três. Eu acho que o melhor goleiro que tem hoje no Brasil é o Carlos Miguel. O Carlos Miguel é superior a eles.
1: Mas eu não acho que é aquele goleiro que, sabe...
3: Assina embaixo.
1: Que você tem aquela confiança que vai pegar um pênalti na Copa do Mundo.
3: Vamos lá, eu te digo, a Alemanha, por exemplo, tava uma discussão incrível sobre o Neuer e o Neuer. Ele foi convencido e vai.
1: Ele já tá velho, mas vai.
3: É o Neuer. Ele
1: tá bem ainda.
3: Então, é o Neuer.
0: Então, mas então vamos lá. Quem no Brasil faz essa função que vocês estão falando?
11: Não é do Neuer que a gente tá falando.
3: Não, eu pensei que você perguntou qual goleiro no mundo que tem esse know-how.
0: Qual é o goleiro que a gente pode levar pro Brasil? Vamos supor que não tivesse colocado. Quem é esse goleiro?
1: Ó, nos últimos anos, se tivesse ido, era o Fábio, que foi injustiçado, que não teve oportunidade na seleção.
0: Mas ele é o santo de salvar, sim?
1: Não, eu acho que ele é um puta goleiro.
3: É sim, Domênico. O problema do Fábio...
1: Infelizmente, ele não teve as oportunidades e agora também já tá com 40 e tantos anos e não vai agora.
11: Ninguém respondeu.
0: Não, peraí. Ninguém respondeu, porque o Fábio não é. Eu não acho que o Fábio... Não, é bom goleiro, muito bom goleiro.
3: Mas o Fábio não é santo.
1: Calma aí. Mas a questão é justamente você não ter esse goleiro. Não é que a gente tá falando que nenhum dos três vai porque tenha outros melhores. É que não tem esse cara que a gente tem um Dida da vida, que a gente tem essa confiança pra uma Copa do Mundo.
7: Mas esse cara, ele constrói a história, né, Lelê? Porque, vamos lá, o Tafarel, vocês vão se lembrar em 94.
0: É, também não era.
7: Ele não era essa unanimidade, não. Se eu não me engano, o Portuga é melhor de memória que eu. Não, mas o Portuga é melhor de memória que eu. Se eu não me engano, o Tafarel tinha falhado naquele jogo contra a Bolívia.
3: Sim, ele toma um gol debaixo das pernas.
7: Não, ele tava sendo escorraçado.
3: Tava.
7: É que depois é muito fácil, quando ganha a Copa, Domênico, lembrar do Tafarel pegando o pênalti, o Tafarel batendo no peito e tudo mais, aí coloca um cara como herói.
3: E, mano...
7: Mas, por exemplo, o Dida, ele nunca foi um goleiro confiável também, falavam que ele não sabia sair do gol, tanto que tinha até propaganda aí de montadora falando, sai do gol, Dida, e ele saia do carro.
3: Isso é verdade.
7: E,
3: então, teve uma situação,
7: não, Domênico, esses caras, eles acabam meio que indo pro Vaticano e virando santo.
3: Mas
7: antes mesmo de ir pra Copa, até ganhar o título, esses caras são execrados,
3: véio. Teve uma situação, mano, em 94, pouca gente lembra disso. Como eu trabalhei em Minas, isso a galera comentava muito. O Leão, até esse dia nós tivemos com o Leão, quando ele assume o Atlético Mineiro, lá, ele barra o Tafarel. Tafarel, ele ficou no banco uma época do Atlético Mineiro. E o Tafarel, em uma Copa, ele também era reserva do Redina, da Itália.
1: Mas o Tafarel, ele sempre foi maior em seleção brasileira do que nos clubes.
3: Então,
1: ele tem mais história pela seleção do que pelos clubes.
3: Ele era questionado, cara. O Dida, o Brasil perde a Copa do Mundo lá no
0: 98.
3: Gol de ouro. Não, na Olimpíada, assim, Atlanta, a Nigéria ganha. Muita gente diz que o Tafarel falha naquele, que o Dida falha naquele jogo. Que o Brasil, até o Luxemburgo, que comandava, o Brasil perde a Olimpíada. Então, cara, mas eu acho assim, Domênico, nenhum dos três goleiros hoje, o Alisson passou duas Copas do Mundo e a gente não lembra de uma defesa importante. Entendeu? O Fábio, você fala, eu entrevistei o Fábio na Toca da Raposa há um tempo atrás, quando trabalhei lá. E eu perguntei pra ele se ele tinha algum problema de relacionamento com o Ricardo Teixeira. Corre uma história que o Ricardo Teixeira não gostava dele, barrou ele. A saída dele pro Vasco do Cruzeiro também, politicamente o Vasco era muito forte, acabou barrando. Ele é um cara, o Fábio, é um bom pegador de pênalti.
0: Bom.
3: É um bom goleiro, só que eu acho que já passou.
1: Perdeu o ciclo.
3: Ele perdeu o timing, entendeu? Não é agora que ele iria.
5: Eu te dou dois goleiros que eu levaria hoje. Do Grêmio.
3: O Everton.
1: O Everton.
3: Que levou,
5: levaria,
3: né?
5: Ele
3: levou.
5: Já tá. Levaria o Everton e o Carlos Miguel.
3: Sim, o melhor goleiro brasileiro é o Carlos Miguel em coletividade.
5: O terceiro, pega um desses que ele costuma convocar, que tá menos.
3: Tipo quem?
5: Alisson, cara aí. O Alisson tá melhor fisicamente?
3: Parece que sim, velho.
5: Não?
3: Não, ele voltou a treinar faz duas semanas,
11: hein, gente? E vai ter mais uma rodada do. Então, tem mais uma rodada. Então,
5: mas não tá, né? Ele pega o Alisson.
3: É que ele confia. Enfim, né? Vamos aguardar. Vamos ver o que vai acontecer. 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
12: Fala, galera do estádio, beleza? Aqui é o Eduardo Peliquet. Ô, Dodô, você tá estonato? Esqueceu que o Klaus tá indo pra Copa? Então tem um palmeirense indo sim. Só não sei se vai conseguir apitar o jogo do Brasil. Abraço, galera.
3: O Klaus. Isso daí inventaram.
7: O cara foi bem.
3: Foi ótimo. Eu vi contra o Santos como é que foi o Klaus. Palmeiras e Santos, eu vi. Eu vi como ele é palmeirense. Toda vez que ele apita o jogo do Palmeiras, tem problema. Eu vi. Aí vem esse trouxa falar uma bobagem dessa aí.
7: É que vocês são um baita catado aí. Também, né, mano?
5: Sem malcriamento.
3: Não é malcriamento, é que antes de mandar a mensagem, tem que pensar o que vai mandar.
7: Mas ele foi bem.
3: Você vai escrever no chat, tem que pensar, não põe qualquer bosta.
7: Fica feio, não começa a perder a linha, não.
3: Fica feio, não tô perdendo a linha, só estou dando um toque.
11: Tem um provérbio
3: isso é um toque.
7: Tá perdendo a linha.
3: Isso é um toque pros ouvintes pra mandar uma coisa legal, bacana. Manda com conteúdo, porque senão fica feio no ar.
11: Tem um texto na Bíblia.
3: Fica feio pra nós, fica feio pro cara.
11: Tem um texto na Bíblia, provérbios, eu vou pegar aqui.
3: Não foi Mahatma Gandhi que falou isso?
11: Não, foi Cid Moreira que falou.
3: Mahatma
11: Gandhi. O tolo, quando se cala, se torna sábio.
3: Puxa vida, gostei disso. O tolo,
8: quando se cala, se torna sábio.
3: Ah, é fantástico.
7: É verdade.
11: Não inventei que não,
3: mano.
11: Não,
3: é verdade.
11: Simon Garfunkel.
3: Albert Einstein, né, seu Bento?
11: Exatamente.
3: Luiz Ambiel na banheira do
11: Homer Simpson. Esse é verdade.
3: Homer Simpson disse.
5: Tem uma que diz, o sábio, ele ouve mais e fala menos.
3: E falando nisso, quando você vai contar a piada do rato, hein? Não pode. Só no resort? Não pode. Não pode. Vamos lá. 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
13: Boa noite, Estádio 97. Avisa pra esse caipira aí que ele viu a informação meio incompleta, hein? Se o Danilo for como jogador do Botafogo, a chance é grande também de ser campeão mundial, porque Botafogo e São Paulo, todas as Copas cederam jogadores para a seleção. Boa noite, Augusto de Cotia.
3: Não, ele não entendeu. Infelizmente, ele tem que desenhar na lousa.
11: Não, vou ler aqui.
3: Vai ter que desenhar
1: ele
3: na lousa.
1: Ele não entendeu.
11: Tá aqui, eles serve assim, ó, Provérbios 17 e 28.
3: Vai.
11: Aqui, ó, o tolo, quando se cala, é tido... por sábio. É isso, pronto. Tá vendo? Então,
7: eu traduzi.
3: Deixa eu falar
11: pra ele. É a mesma coisa.
3: Explicar, desenhar na lousa, né? Porque aí fica todas as Copas que foram ganhas pelo Brasil, tinha jogador do Palmeiras e do São Paulo. Não é que, numa teve do Botafogo, vai ganhar porque tá um do Botafogo. Não! Não teve todas as Copas do Botafogo. Não teve todas as Copas do Corinthians. Não teve todas as Copas do Santos.
8: 2002 eu não lembro de ninguém do Botafogo.
3: Eu tô falando. Todas as Copas que foram vencidas tinha jogador do Palmeiras e do São Paulo.
8: 94,
3: acho que... É isso. Entenderam agora?
8: 94, acho que...
11: É difícil entender,
3: cara. É difícil, cara. Não é uma Copa ali, uma outra
8: aleatória.
3: É todas. Cinco
11: que ganhou, tinha gente de São Paulo e Palmeiras.
3: É isso. Pronto.
11: Tinha um lá.
3: Porra,
11: que tá atualmente jogando. Pronto, precisa entender.
3: Porra, é difícil, hein?
5: Nossa, vocês estão nervosos.
3: Mas não estamos nervosos. É porque tem que desenhar com ênfase,
8: é isso. Você tá com medo do Flamengo? Porque eu tô
3: sentindo
8: você
3: nervoso.
11: Eu tô falando do juiz. O juiz tá com medo. Uma informação do porco aqui, ó, você falou dele.
3: Eu tenho duas informações do Palmeiras.
11: Tá lá, o Coné...
3: Foi relacionado.
11: Marquinense, 18 anos, vai pro jogo amanhã contra
3: o
11: Cerro.
3: O menino é bom.
11: Você falou
3: amanhã tá relacionado. E outra notícia boa, que eu acabei de ver.
11: Coné.
3: Acabou de chegar pra mim. Piquerez já está trocando pá, já tá batendo bola, papapá.
0: Pode ser que ele jogue, inclusive, o último jogo contra a Chapecoense. Ou contra, até antes, Júnior Barranquilla.
3: Ó, recuperação rápida, hein, cara?
0: É legal, e ele pode ir pra Copa, né?
3: Pô, muito porque bom. A contusão foi... dele foi feio, assim, o lance contra a Inglaterra.
0: Não, cara, saiu a convocação ainda, né?
3: Por não, ainda não, do Uruguai, Bielsa, né? Não. Aliás, tá uma polêmica lá, porque ele não aceitou a convocação do Luis Suárez. E até o Louco Abreu deu uma entrevista muito forte, dizendo que ele respeita o treinador, mas o treinador tem que respeitar a cultura do país. E o Louco Abreu, o Bielsa, por ser argentino, ele mete essa declaração antes daí da Copa, então tá bem conturbado lá.
0: Tá certo. Mais corneteiro? Vamos lá, mais corneteiro? Mais
3: solta,
0: um.
14: Solta. Boa noite, galera, estado 97. Eu tô em São Paulinho do São Roque. Pô, faltou o goleiro Rafael na lista do Ancelotti aí, hein? Zoeira à parte. Ô, Rafael, você deu uma de Juvena aí na entrevista depois do jogo, hein, mano? Falando que tá sem confiança. Pá, mano, agora todo mundo vai chutar. Abriu, chutou em cima de você. Todo mundo sabe que chutando no seu canto esquerdo, rasteiro, você toma. Imagina se você vai pra uma entrevista em rede nacional falando que você tá sem confiança. Parabéns pelo amadorismo, Rafael.
3: Eu não vi, mas agora, ele falou isso.
0: Falou isso, mano?
3: Eu não vi essa entrevista.
0: Eu não vi também, não.
11: Eu também não vi.
3: Oh, mas se falou, ele tem que ir pro banco já, depois do jogo. Ah, mas... Um goleiro que falou, olha, eu tô sem confiança, tem que ir pro banco.
11: Eu vou tentar buscar.
3: Mas esse é doidinho, hein?
11: O coronel.
0: Mas precisa tomar cuidado hoje também.
3: É, com essas informações, né?
0: Os caras fazem essas paradas aí de inteligência artificial. Não sei, falou algum bagulho e não falou. E o torcedor às vezes compra essa ideia.
3: Eu acho que se ele tivesse dito, isso tinha repercutido. Eu acho que ele não falou isso, não, gente.
5: Com certeza tá cheirando.
0: Olha a sombra aí, sombra. Você chegar aqui.
3: Foi bom você falar.
0: Vem cá, Sombra, rapidinho.
3: Pintou
0: uma dúvida que o ouvinte acabou de mandar o corneteiro. Diz que o Rafael falou que tá sem confiança porque ele toma gol do lado esquerdo, é isso?
15: Não,
0: ele
15: diz que ele
0: está sem confiança.
11: Está sem
0: confiança.
11: Não.
0: Eu honestamente não
11: qual
0: vi
11: que
0: isso.
11: O ouvinte mandou um corneteiro?
5: É IA. Não... Isso aí...
16: Não, cara. Ele deu uma declaração, mas não foi basicamente dizendo eu estou sem confiança. Não, não. Aqui às vezes o pessoal ouve e fica aquele negócio de telefone sem fio, interpreta, e quando chega no fim da linha, então, a história é totalmente outra, né?
5: Mas podem ter montado, gente, também, né? Pega a entrevista dele com o IA e monta aí umas frases.
16: Mas eles, o cara trouxe a entrevista?
11: Não.
3: Ele disse.
0: Ele falou aqui.
5: Ele disse.
0: É, quer ouvir o que ele falou?
11: Não.
0: Peraí, deixa eu colocar de novo esse corneteiro aqui.
16: Vou procurar aqui.
0: Mas eu não ouvi. Não, deixa eu colocar o corneteiro de novo. Coloca o fone pro Sombra ouvir, esse corneteiro, por favor, vamos lá. Corneteiro no ar.
14: Boa noite, galera do estado 97. Eu tô em São Paulinho do São Roque. Pô, faltou o goleiro Rafael na lista do Ancelotti aí, hein? Zoeira à parte. Ô, Rafael, você deu uma de Juvena aí na entrevista depois do jogo, hein, mano? Falando que tá sem confiança. Pá, mano, agora todo mundo vai chutar. Abriu, chutou em cima de você. Todo mundo sabe que chutando no seu canto esquerdo, rasteiro, você toma. Imagina se você vai pra uma entrevista em rede nacional falando que tá sem confiança. Parabéns pelo amadorismo, Rafael.
16: Olha, Domênico... Pode ser que o goleiro tenha dado a entender dessa maneira também, mas eu sinceramente não vou dizer.
0: Eu que você ouviu, né? Eu não vi.
17: Ó, eu tô vendo aqui. É,
0: ele falou?
17: Pelo que eu tô vendo aqui, ele não fala eu estou sem confiança. Time, né? Ele admite dias difíceis para o São Paulo, depois da derrota pro Fluminense, e ele fala estamos sem confiança.
0: Mas estamos não é ele.
17: É, ele tá falando do time.
16: É o time.
17: Tá falando do time inteiro.
16: O que é natural.
0: Time que mas o time não tá ganhando, perde a confiança, sim, gente.
16: É.
0: E aí o cara arregaçou o goleiro.
17: Vamos até abrir aspas, né, pra vocês.
0: Aí não é legal.
17: Tem sido dias difíceis para nós. A gente vem tentando, trabalhando, mas é algo parecido com o ano passado. Eliminação na Copa do Brasil, a gente perde muitos jogadores importantes e isso acaba dificultando ainda mais. Com isso, os resultados não estão vindo e a confiança vai se perdendo.
5: Perfeito.
17: Foi isso que ele falou.
0: Isso, é isso aí. Então pronto. Não é o que o ouvinte falou, é a impressão que o Rafael falou.
16: É que quando você vai interpretar essas coisas, se você já vai com uma predisposição que você não gosta do goleiro, você
0: tem.
16: Dá aquela...
0: Tem.
5: Uma carguinha na tinta.
0: É que ele pediu o Rafael na seleção, então ele gosta. Oi?
16: O que o Mano falou?
0: Que foi, Mano?
18: Ele pediu o Rafael na seleção, mas ele gosta. Ele não deturpou, não.
0: Ele pediu o Rafael na seleção, mas ele brincou. Sim, ele não pediu.
16: Mas é uma brincadeira, né? Mas sim, você sabe que tem muito também, das vezes, as pessoas elas ouvirem uma coisa e depois esticarem outra. E ela vai jurar que ouviu isso e não ouviu. Isso é toda hora eu vejo.
0: É verdade.
16: Toda hora acontece.
0: Não tem aquele ditado, como é que é? Você me conta um conto que eu aumento um pouco, sim, não é isso?
16: Aumenta um ponto.
18: O Bento e o Domênio fazem isso direto. Sombra.
0: Eu faço sim. Faço com a véia. Faço sim. Seu maluco.
16: Você já falou do prêmio louco, que tem, véio, pro próximo ouvinte que entrar no ar, não?
0: Prêmio?
16: É.
0: Não, não falei.
16: O primeiro que entrar lá falando chupa mano, sua galinha, vai ganhar um boné do estádio.
3: É sério?
16: É,
3: é sério isso?
7: E vai, vai morrer na hora que tiver indo retirar
3: não, o prêmio. Não, não, vai morrer nada. Aí vai morrer.
11: Chupa mano, sua galinha, vai ganhar um boné.
16: Então. Chupa mano, então, sua galinha.
3: Então é, chupa um mano, sua galinha.
16: É.
3: É isso.
16: Vai ganhar um boné do estádio.
3: Ganha 97. Um boné? É. Boné é bonito, hein? Puta boné, cara. Você é louco, velho.
16: É bonito, hein?
3: É bonito.
16: É bonito,
3: hein? Vale a pena.
16: É bonito. Esses que você vai comprar em loja custa R$149,90.
3: É caro.
16: É, é.
3: Tá bom? É isso aí, então vamos?
16: Bom,
3: vamos
16: pro ouvinte? Bora. Era pra isso que eu tinha vindo aqui.
3: Só, é, só pra dar o prêmio. Só pra
16: lançar promoção mesmo.
3: Vamos lá, vamos ver. Então, você procura aqui, viu, Obá? Então vamos fazer o seguinte, ó, deixa eu colocar o último corneteiro, vai.
19: Boa noite, amigos. Denis Corintiano da Zona Norte. Tô eu e meu filho Gabriel aqui, escutando a rádio.
7: Salve.
19: Rapaziada, tem um ponto interessante. Eu sou corintiano, seria muito legal se o Hugo fosse convocado. Mas tem um ponto importante aí que a gente não pode deixar passar, hein? Todos são bons goleiros, apesar de eu não gostar muito do Alisson. Mas os três sabem jogar com o pé. O Hugo, pelo amor de Deus, é dois pés esquerdos. Não tem condições. Ele é canhoto das duas pernas. Se usar outra perna pra subir no carro, a perna errada, tropeça e cai.
3: Olha, ele tem razão. Os três goleiros sabem jogar com o pé, RG. O Hugo Souza só tem uma perna e o Carlos Miguel só tem a esquerda. Isso, mas acho que pode ajudar,
16: mas, a mas não o levar, primeiro requisito é de bar da trave, viu, velho?
3: Ah, eu não entendo. É, Portuga.
16: Não,
3: não é hoje em dia, não.
16: Não, Domênio, não. Não,
3: você tem que ser muito bom goleiro, é, também tem que ser, sair jogar com o pé.
16: Básico é saber.
11: Se for mais completo, melhor.
3: Então, esses caras são bons embaixo da trave e são bons.
16: Vamos lá, vamos ser bem realistas. O Everton é um ótimo goleiro, mas ele já tá numa fase da carreira que é descendente. O auge dele foi no Palmeiras. Quando ele sai do Palmeiras pra dar lugar pro Carlos Miguel, desculpa, é um downgrade na carreira. Não, não tô falando, não é da história do Grêmio, tô falando do momento. No momento, o Grêmio é um time que disputa a parte 2 da tabela e o Palmeiras é campeão de tudo. Quando ele sai do Palmeiras, ele tem um declínio técnico. Não adianta me dizer que não, porque tem. O goleiro hoje, Carlos Miguel, ele vem salvando o Palmeiras, ele vem jogando bem. Claro que ele nunca teve uma convocação, isso conta, mas pros futuros ciclos, pra mim ele vai jogar. Agora, jogar com o pé é uma qualidade, é inegável, mas a primícia de jogar no gol é de bar da trave, gente. Mas o
3: Dodô, fala, Mano.
7: Qual é o nome do ouvinte aí que mandou a cornetada pra gente aí?
3: Deixa eu ver se tem o nome dele aqui. É o Denis.
7: Denis. É, com relação a isso, Denis, que você colocou a respeito do Hugo Souza não saber jogar com o pé, mas, Domênico, de verdade, se o Hugo Souza tivesse ido pra Copa, seria mais uma estratégia por ele ser um pegador de pênalti do que realmente brigar por titularidade. Gente, terceiro goleiro, ele nunca vai brigar por titularidade com o primeiro e com o segundo. O cargo de goleiro, Domênico, é um cargo de suma importância. Você pode ter certeza, o Alisson, ele pode ser contestado, ah, não tá bem, tava machucado, não sei o quê. Ele será o goleiro do Brasil na Copa. O Ancelotti confia nele. E pra falar a verdade, não é nem o Ancelotti, viu, Portuga?
16: É o Tafarel mesmo.
3: Tá certo. Vamos pro telefone, vai, já tá tocando aqui,
16: tem
3: ó.
16: Tem razão, mano. Bora. Toca.
3: Vamos ver jogo, quem tá na linha jogo. Aqui, alô?
20: Alô?
3: Quem fala?
20: É o Denis.
3: Denis, não foi você que mandou, pô, você agora, né?
11: Mandar o...
20: Não, não foi não, doutor. Ah, tá. Não foi tá não, bom. Eu não. Vi aqui, foi coincidente.
3: Tá bom. Denis do quê?
20: Denis Araújo.
3: Só isso?
20: Denis Pereira de Araújo.
3: Ah, três vezes sem juros, RG, de novo.
16: Peguei, né?
3: E quantos anos você tem?
20: 44.
3: 4.4 e mora onde?
20: Anália Franco.
3: Ai,
16: do lado humano, do lado humano.
3: Mora bem, mora bem.
7: Tava no shopping hoje.
16: Aí, ó, sabe? Não sai de
3: tá
16: lá.
3: Tá vendo? E faz o que da vida?
20: Eu trabalho com alimento, com comida. Sou fornecedor do parceirão de vocês aí.
3: Boa, do Atacadão. Nossa. Muito bem. É. Boa. Tá certo. E o time, aliás, antes, RG, hoje, 4.4, rapaz.
11: Ah, hoje em dia acabou, né, seu Bento?
3: Como assim acabou? Acabou o quê?
11: Os times, os clubes, eles faziam Pereira nas categorias.
3: Hoje não faz. Hoje não faz, é verdade. Verdade.
21: Até
3: tá bom.
21: Isso no telô, né, RG?
3: É.
21: Tem mais
3: Peneiro.
16: Não tem.
3: E mais. O time?
20: Coringão, Dodô.
21: É nóis.
3: Fala com a Lele com
7: o
3: Mano.
7: O povo é o Coringão.
21: Vai lá, Mano. Começa você agora.
7: Vamos lá, Mano. Ô, irmão, o negócio é o seguinte. Pra variar, o Memphis sentiu uma lesão e dessa vez ele alegou que a dor tá na panturrilha. Ele recuperou a coxa e ferrou a panturrilha se espreguiçando.
18: Mais uma vez o Memphis tá fora aí de um jogo do Timão, não vai pegar o Peñarol na quinta-feira. Pra você, é migué do Memphis ou não é? Você com uma visão clínica, olhando de onde você estiver, talvez todo o cenário analisando o Memphis dentro do Coringão. Meteu um louco.
20: Cara, Mano, desculpa. Eu gosto, diga, cara, do Memphis. Acho que tem que renovar, acho que tem que ficar, mas por menos, né? Sim, acho que se ele aceitar um pouquinho menos, melhor. Mas pelo que ele já apresentou, o que ele já o que ele ofereceu já, eu acho que vale, entendeu? Você paga, vai, 3 milhões pra ele, vale, porque se for atrás de outro cara igual ele, é difícil achar, né?
18: Complementa aí.
20: Oi, mano, então aí quanto ao esse migué, eu não sei, cara, se tem a ver com relacionamento relacionado com valor de salário atrasado, alguma coisa devendo pra ele, tá... Tem que empurrar até acabar a Copa, entendeu? E vem depois da Copa, sei lá, certinho ou não, né? Pode ser. Será que tem alguma coisa a ver com salário, com o que tá devendo pra ele? Pode ser também, né? Porque não é possível, cara. Ele machucou como? Ele tava parado. Ele já tava se recuperando, né? Só se for no treino, meu.
18: Mas esse é o grande problema, ô Denis. Você falou que renovaria com o Memphis. Mas, cara, de verdade, é um cara que mal tem jogado. É um cara que vira e mexe e tá lesionado agora. Não tá fazendo questão nenhuma de voltar. Você acha que depois de uma Copa do Mundo, que o maluco vai estar lá, talvez, a última grande coisa que ele vai querer na carreira dele, ele vai voltar pra dentro do Corinthians numa dessa, ah, eu tô lesionado, ah, eu tô machucado. Qual que é a garantia que a gente tem que esse maluco vai querer jogar, mano? Eu acho que é arriscar demais, pagando alto salário pra um cara, mano, que hoje, sinceramente, não tem mais ambição na carreira.
20: Eu acho que já tá tudo armado pra ele ficar, mano. Que nem esse cara aí, o Lingard, né, que veio. Ele veio, com certeza, por causa do Memphis. Ele não é um cara... Já deu pra ver o Linga que não é um cara que vai resolver jogo. É um cara que vai jogar ali. Pode ser que jogue e tal, dê uma melhoradinha com o Memphis do lado, que vai se empolgar mais, pode ser que jogue bem. Só que, cara, os caras já vieram porque é parceiro dele. Com certeza ele vai ficar. Agora não vai deixar os amigos na mão, Zacarias e o Linga. Não vai. Os caras vieram pra ser parceiro, pra brincar, pra ficar zoando aí e tal. Cara, eu acho que ele fica. Agora, valores, cara, eu não sei. É o que eu falei, acho que é um puta risco um tiro no pé você pegar um Pedro Raul 2, um Yuri Alberto 2, pagar 2 milhões, mas você pagar 3,5 por mês, você já sabe que é garantido, que vai jogar. O cara é bom, pô. O cara jogou bem em clássicos aí, jogou bem contra os porcos, subiu em cima da bola, fez gracinha, jogou bem contra o Flamengo. Pô, o cara já é ídolo, cara. Deixa o cara aí, meu.
18: Talvez, você acha, cara, que o Memphis
20: é ídolo? A gente tá chorando de barriga cheia, mano. O cara, coisa não paga ele. A gente tá ainda cornetando pro cara ir embora, mano. Pô, tá devendo 40 milhões. Se fosse outro cara... Se fosse outro time, mano, os caras já tinham vazado, cara.
18: Então, mas ele vai receber, tá ligado? O que tá atrasado pro Memphis são as premiações. Salário ele tem recebido, porque dá a impressão que, do jeito que você falou, ele não tá ganhando nada. Tá ganhando. O salário dele pinga. O que não tem realmente aí acertado com ele são as

0: torcida é paciente porque ele, cara, ganhou, tirou, ajudou, não cai o time, ganhou Paulista, ganhou a Copa do Brasil, né, cara? Se não fosse isso, já teria ralado também, né, mano? Tem que ver isso também, né?
1: Com certeza.
0: Acho que não ia ter aguentado. E, cara, é assim, o Corinthians, os caras não pagam e jogam. Você vê, o Palmeiras é... Se fosse, já tinha, cara, você vê, os caras jogam sem receber. No Palmeiras, cara, é igual tipo o Amado Batista, o Palmeiras, sabe? Você vê uma novinha com o velho no rolê, é o Palmeiras, vai lá, paga. Você vê quanto dinheiro gasta, joga fora, aí não vai, né?
1: Sim.
0: Então, acho que...
2: O Palmeiras é o velho da lancha.
0: É o Amado Batista do futebol, né, cara? Você vê que está de mão dada ali, tem coisa. Você vê o quanto que gasta de dinheiro, quanto que torra, quanto compra, paga.
1: Mas é nós, né? Paga pau aí pra nós.
2: É que eu acho assim.
3: Tá tudo direitinho no Palmeiras
1: aí,
3: também,
1: paga pau pra nós aí, trouxa.
3: Só ver aí, a justiça...
1: Vai pagar, paga público. Esse pau aí. Paga pau você também.
3: Tá tudo certo.
1: Vocês lá. Dois aí, os três aí, pagando pau pro Verdão.
2: Eu acho assim... Pode falar.
0: Oi, Lelê, desculpa. Não, desculpa, pode falar, Lê, mas já falei bastante, ó.
2: Não, eu concordo em partes com você. Eu ainda acho o Memphis importante pra esse elenco. O elenco que o Corinthians tem é limitado, tá? Pra falar a realidade ali que a gente tem. É um elenco limitado, que tem um time titular competitivo, né? Que conseguiu ser campeão de uma Copa do Brasil, que talvez brigue por alguma Copa novamente, que não é um time que vai ser campeão de Brasileirão, que vai ir bem no Brasileiro, porque estamos, inclusive, brigando contra o rebaixamento mais uma vez. Então, dentro das nossas limitações, perder o Memphis já é significativo. Porque você vai ter que ir atrás de outro cara... Né, já tem essa questão do Yuri também, então é mais uma coisa, é mais um peso. E, cara, a gente já tá numa situação complicada no Campeonato Brasileiro. Porque dos últimos 7 anos aí, praticamente em 5 a gente brigou pra se afastar da zona do rebaixamento. Isso aí é perigoso demais, então me preocupa. Então, eu acho que a renovação do Memphis...
0: Um pouquinho, né?
2: Sim, é que a renovação do Memphis, pra mim, ela passa muito por uma análise de custo-benefício. Né? Não adianta também achar que, ah, beleza, ele é importante pra esse elenco, é. Mas continuar pagando o que paga hoje pra ele, pra mim, não é viável. Aliás, nunca foi. Né? Eu acho que esse contrato já foi feito, assim, de uma forma absurda, mas tudo bem. O Memphis veio e foi importante pra conquista de títulos, pra livrar o time do rebaixamento em 2024, naquela arrancada final que a gente teve. Ele jogou muita bola ali. E aí, a única coisa que me preocupa no Memphis agora, mano, e... Ah, esqueci seu nome.
1: Denis.
2: É o seguinte, o Memphis, quando ele chega no Corinthians, ele tem uma arrancada ali, ele vai muito bem. Inclusive, nos últimos 4 ou 5 anos da carreira do Memphis, foi onde ele mais conseguiu jogar. Ele não se machucou, né, e tal. Porque ele vinha de um histórico de lesões muito complicado. Ele não conseguia jogar no Atlético de Madrid, a reta final dele do Barcelona foi assim também. Então, assim... Ele tem esse histórico de lesões. Ele chega aqui no Corinthians, ele consegue, né, dar uma arrancada ali, até porque ele tinha o objetivo de ir para uma Copa do Mundo. Então, talvez a Copa do Mundo tenha beneficiado também nisso. E aí, agora, a minha dúvida, a minha preocupação é, e depois que a Copa do Mundo passar? Como que vai ser esse Memphis? Como que vai ficar o histórico de lesões do Memphis?
4: Tem empresa para bancar?
2: Não, a empresa, tudo indica, RG, que terá. Né, porque o Corinthians já tem uma empresa para pagar 50% do salário e
0: será que
2: quer
0: vai
2: outra...
0: Mesmo, Lelê? Será que vai dar certo para ele ficar, você acha?
2: Que o quê?
0: Você acha que vai dar certo para o Memphis ficar mesmo? Que vai renovar ou vai embora?
2: Pelo que a gente está vendo aí, né, de entrevistas principalmente do Marcelo Paes, que hoje é o cara que está à frente das negociações, eu acho que ele está otimista. Né,
3: Mas, Lelê, qual que é a empresa que falou que já paga 50% do salário?
2: A Esportes da Sorte, que é a patrocinadora, e a outra parece que é a BYD que vai pagar. 50-50.
3: Então, acho que foi o Bento que falou, deu a informação, não sei se foi ontem ou hoje, falando que a empresa não aceitaria mais pagar, enfim. Mas eu vou falar para você, Lelê, de verdade. O Memphis não é um cara que entrega uma contrapartida no marketing. O Memphis é um cara aí famoso, talvez, nas redes sociais dele. Mas ele não é aquele cara midiático que vai aparecer em propaganda, como o Ronaldo apareceu em 2009.
2: Não, é outra prateleira, né?
3: Então, mas eu acho que o cara investir uma paulada, por exemplo, para pagar um salário de um cara desse, é não ter contrapartida. O Memphis, Lelê, de verdade, ele tem aparecido hoje muito mais fazendo trancinha em comunidade ou postando foto em balada do que dentro de campo. Ah, mano, mas o Memphis tá lesionado. Sim, tá lesionado. Mas a impressão que eu tenho é que ele não faz esforço nenhum para voltar rápido.
4: E outra,
0: mano, é que ele deu sorte, que ele jogou muito contra.

0: esses times que eu falei, né, cara? Ele deu sorte que ele decidiu uns jogos aí nas finais. Quer dizer, o Corinthians jogou mal, né? Contra o Cruzeiro, conseguiu ser campeão. Só o jogo lá jogou bem. Mas o jogo contra o Palmeiras ele jogou bem. No Paulista, esse que é o negócio, jogou bem contra o Palmeiras, mano. Ele joga bem, aí a torcida é 50%.
1: Então, mas é pouco, mano.
2: Viu,
1: Maurício? A gente não pode se prender em jogos pontuais.
0: Sim, é isso que salvou ele. Também acho que é pouco, assim. Mas é que, cara, ele meio que uns jogos importantes aí, ele apareceu, né, cara? E foi bem esse que é o negócio. E outra, pra você apostar, o que eu falei, você aposta pro outro cara e jogar 2 milhões fora, que nem fez um monte de vezes aí, né, pô, agora rolo com o Pedro Raul aí também, pô, eu prefiro já renovar com o cara que você sabe que vai dar certo, entendeu? Mais 2 aninhos ele joga, mano, aninhos ele vai bem ainda, meu.
2: A reclamação, Maurício, em cima do que você tá falando aí da empresa patrocinando o Memphis, é que a alegação é de que ele não usa nenhum boné sequer com o nome da empresa, velho. Quer dizer, não usa nada, ele não faz absolutamente nada de ação de marketing para a empresa que patrocina.
3: É que assim, é que hoje o contrato, RG, não obriga ele a fazer isso, até porque a empresa ela não tem um contrato direto com o Memphis. A empresa paga um valor pro Corinthians e é o Corinthians que define o que fazer com esse dinheiro.
2: Mas a reclamação é essa.
3: É,
2: né?
3: Não, então, aí o Corinthians o que fazia? Com parte desse dinheiro, teoricamente, pagaria. Falava-se que 2 milhões do salário do Memphis com esse dinheiro que vem da patrocinadora. Agora, esse novo contrato aí seria moldes diferentes, acredito eu. Por quê?
2: Poderia fazer uma graça.
3: Porque, né? É 50% de um salário para uma empresa e 50% para outra. E aí talvez ele se tornasse um garoto propaganda tanto da Bet quanto da montadora de veículos aí, enfim. Aí tem que ver o que vai estipular no contrato, né?
1: Eu só fico preocupado, Lelê, sabe com o quê? Porque a gente conhece muito bem o Corinthians aí e a incompetência, a burrice. E pra não falar a desonestidade de quem muitas vezes pode comandar o clube. É, eu lembro do Paulinho, quando aquele incompetente, aquele ridículo, eu não vou terminar aí os adjetivos porque eu vou poupar meu advogado essa noite. É, mas aquele quadrúpede que tava lá...
2: Não, você continuou, Não.
1: Ah, é verdade. Mas, o RG, o cidadão, ele teve a pachorra de passar por cima de uma recomendação do departamento jurídico em não fazer o contrato com aquela tal de Tausa, que era uma empresa sediada num terreno baldio, e ele assinou. Ele assinou. E quando eu questionei ele falou, eu fiz porque eu tenho culhão. E é o tipo de gente, Lelê, que muitas vezes tá à frente do Corinthians. Então você faz um contrato com o Memphis, prometendo 2,5, 3 contos por mês, e essa empresa, num determinado momento, resolve cair fora, quem tem que arcar com essa bucha é o Corinthians, que já tá devendo mais de 40 pau pro cara. Então,
0: por isso eu
1: tenho minha opinião com relação ao Memphis, mas eu respeito seu ponto de vista, Denis.
0: A gente fica meio em cima do muro, né, mano? Eu também concordo muita coisa com o Memphis, cara, como torcedor, que acho que não tá certo também. O cara, tipo assim, é meio, sabe, o cara é vagabundão. É time de vagabundo no geral, né, mano? Se você for ver, esse time do Corinthians é time de vagabundo, joga quando quer, né, cara? Agora, pô, o Memphis, eu concordo, tem hora que enche o saco mesmo, entendeu? Só, pô, mas eu acho que ele foi bem. E o problema é o quê? Quem que você traria, mano? Você traria quem, assim, um 10, um cara igual o Memphis, assim, pra jogar hoje no Corinthians, que possa pagar o salário? Não sei, cara, não tem aí, se o Yuri Alberto for embora também, né? Tudo bem, Yuri Alberto, o que você falou, também concordo, mano. O cara precisa chutar 20 bolas no gol pra acertar uma.
1: Sim.
0: Mas, cara, acertou nos jogos bons também, né? Então... Pergunta pro Santista se não tem saudade dele, se não fica um pouquinho com ciúme que joga no Corinthians.
2: Eu não tenho.
1: Mas ô Denis, acho que a gente precisa parar de romantizar a ruindade, cara. Eu sei que a torcida do Corinthians muitas vezes endeusa jogador, porque o cara dá carrinho lateral, o cara vai lá e tipo bate a cabeça na trave. E com todo respeito ao Yuri Alberto, mano, mas eu sempre tive esse dilema dentro da minha cabeça, Lelê, que eu não sabia se o Yuri Alberto era um bagre que teve uma boa fase, ou um jogador, sabe, bom que tá em má fase. Não, mano, o Yuri Alberto, a impressão que eu tenho é que é um bagre mesmo, tá ligado? É um bagre que teve uma boa fase.
0: Ele já aconteceu isso um monte de vezes. Agora, quando faltar uns 2 jogos pra Copa, ele vai acabar com o jogo, vai já jogar muito. Os 3 jogos aí, quando ele para, ele demora 4, 5 meses pra voltar a jogar de novo. Aí só joga no que vem agora. Que aí vai ter a Copa, não ele vale para. Ele volta mal, demora 3, 4 meses. Mas quando ele acerta, aí pega uns joguinhos aí de. Mas também acho que também perde a paciência, cara. Ele tira a paciência todo jogo, cara. Aquelas bolas que ele domina errado, cara. É estranho ali, cara. Não... A gente perde a paciência. Mas não tem outro, né, mano? O que vai fazer? Isso que eu falei, você tá. O cara começa a falar todo ano aquela notícia lá, o Talisca vai vir. 3, 4, 5 anos, né? Talisca, não vai. Aí acha um outro cara, aí traz Pedro Raul, aí não sei o quê. Pô, não sei, cara. Não, mas... que, também é difícil achar uns caras aí pra dar certo. Esse time do Corinthians encaixou, né, meu? É difícil, cara.
1: É bom, mas time, virar outro, mano. Tá certo. Outros virão, pode ter certeza. Eu também, só aproveitar e mandar um abração aí pro Pascoal, mano. Pascoal tá ouvindo nós.
4: Ah, né? O Pascoal é gente boa,
2: grande
4: hein?
2: Grande Pascoal.
4: Pascoal é parceiraço.
1: Parceirão.
4: Pascoal. Muito bem. Pascoal. Deixa eu fazer pergunta. 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
4: Muito bem, ganhou um kit da Della Via. 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
4: 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Também não sabe.
0: Também não sei, Dudu.
4: Não problema. Passa aqui pra pegar o kit da Della Via Pneus, tá bom?
0: Tá bom. Beleza, Dudu. Pô, obrigadão aí. Pô, você é muito da hora, Dudu. Você é o palmeirense mais gente boa que eu ouço, que eu sim vejo na imprensa.
4: É porque você não conhece todos. Se você conhecer, você vai falar que todos são. Todos são.
0: É porque eu gosto do...
1: A maioria dos porcos não presta.
4: Ah, que é igual o que você fala aí, ô seu louco. Que isso, velho? Fala aí. E aí?
5: O porco da paz, Dudu.
4: É, eu sou, sempre fui. Então tá bom. Um abraço, cara.
0: Tá bom, valeu, um abraço. Tudo de bom aí.
4: Boa noite, meu velho. Boa noite. 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Agora o Vieira, né? Chegou aqui pra dar o recado de estapar, né, senhor Vieira?
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4: Boa, Vieirinha. Boa, isso aí. Seu Estádio 97, né? Energia 97. Já, já. Tem energia em campo, tem o jogo do São Paulo. Ó, o Fluminense tá empatando. Acabou agora o primeiro tempo lá no Maracanã.
2: Sim.
4: Fluminense 1, Bolívar 1. E se empatar, o Fluminense tá fora. Não tem chance.
5: E porque... o Zuzu garantiu que classificaria, hein?
4: Porque lembra? Sabe o que acontece, ô Portuga? É... agora, ele pode até empatar, né? No outro jogo, se acontecer de do como é que chama aquele time? Rodávia?
3: Rivadavia.
4: Se esse ganhar o jogo dele, ele já fica em primeiro. Aí fica lá o Bolívar, né? Se acabar assim, fica 6-3-3. Tá? 6-3-3. A Fluminense pode chegar a 6. Só que ele empataria com o Bolívar. E aí o critério de desempate é confronto direto. Eles perderam do Bolívar lá e com esse empate tira.
5: Dos 6 pontos, o Bolívar leva 4.
4: Você entendeu? Ah, complicou.
5: Não, mas acho que no segundo tempo vai, Dudu.
3: Porque, olha, o perder pro Bolívar lá na altitude, tudo bem. Não, mas no Rio de Janeiro, empatar no Rio de Janeiro é dose.
4: É dose. 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
4: Olha, tem uma coisa muito importante pra falar pra vocês todos.
5: Opa.
4: Muito importante. É? Acabou o programa.
2: Que coisa. Vamos. Não dá pra explicar
4: um pouquinho.
5: Acabou o programa. Vamos secar
1: aqui. Todo mundo
4: torcendo contra o Trica.
1: Isso, é isso aí. Boa, gostei.
4: Ah, ela é legal, né?
1: Podia o Milionários 1-0. Né? Só pra... legal, né?
3: É pra ter naba amanhã.
1: É pra ter uma baguncinha amanhã. Fazer uma bagunça amanhã.
4: Que maldade, hein? O que você acha, Manu? O que você acha?
1: Ah, Eu acho legal, Domênico Gato. Amanhã é dia de zoar os trica. Amanhã é dia do Ibama ligar na rádio e falar para. É. Porque, ó, os caras vão estar... Olha lá o sombra aqui.
5: Ó. Quer mandar beijo pra alguém, mano?
1: Queria mandar um abraço pra todos vocês e dizer que foi mais um prazer fazer um Estádio 97 ao lado de todos. Tamo junto.
5: Como é que tá o Toninho, mano?
1: Tá bem, mano. Tomou vacina ontem, mas não teve reação, não. Tá
5: graças
1: bem, tá
5: a Deus. Figura. Graças a Deus.
1: O moleque tá daquele jeito.
5: Moleque é... muito cara, legal.
8: Gente, foi a surpresa que vocês fizeram no meu aniversário. Cada o pix de cada um aqui.
5: Você gostou, seu Bento?
8: Que beleza, hein?
5: Qual gostou? Foi o maior pix que você recebeu?
8: O senhor recebeu? Ah, adivinha. Mano, ele
5: veio mano, gordo. Mano, tá bem, né? Mano, tá bem, graças aí, a Deus.
8: Por
5: né?
8: todo mundo
1: tô bem ferrado, bem cheio de
8: dinheiro. Valeu.
5: Mano, não falha, velho. Tá certo. Querem mandar beijo e abraço? Lelê, Portuga,
3: valeu. Tudo certo. Beijo aí pra todo mundo que RG. Acompanhou o programa hoje.
5: Eu quero mandar um abraço que eu mando sempre pro Osmar Paglione, sempre ele.
2: Abraço pra galera toda que amanhã certamente estará conosco novamente.
1: Com certeza. Aí, Dodô.
5: Oi.
1: A cara do figura lá.
5: Cadê? Ah, o menino é muito bonito, hein, rapaz? Que coisa, hein?
2: Olha o Tunico. Olha o Tunico.
5: Valeu, mano.
1: Valeu, gente. Boa noite pra vocês
5: aí. Valeu. Esse foi o Estádio 97 aqui na Energia 97, amanhã de volta às 5h30, tá bom? 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Ok, ready? Go. Muito bem, vem o intervalo, vem a edição da Voz do Brasil e depois vem Energia em Campo, tá bom? 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
5: Olá, seja bem-vindo ao youtube.com/energia97. Estamos começando mais uma transmissão aqui do Futebol Energia 97. É o Energia em Campo, futebol feito de torcedor para torcedor. Aqui você, por exemplo, nessa noite, São Paulino, vai ter narrador São Paulino, vai ter o nosso comentarista tricolor e até aqui este apresentador muito decepcionado com São Paulo, porém também tricolor. Então aqui o papo hoje é de São Paulino para São Paulino, mas é óbvio, tem os secadores também estarão aí, os rivais também estarão participando dessa transmissão, assistindo e xingando a gente, como é de hábito, tá bom? Então, olha, muito obrigado pela sua chegada aí. 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Se ainda não estiver inscrito, inscreva-se no canal da Energia 97. Daqui a pouco vou meter aí uma enquetezinha bacana no YouTube. Maravilha! Deixa eu dar aqui minha boa noite, meu boa noite, aliás, meu boa noite para eles que vão fazer o show por 90 minutos. Rafael Navarro, Marcão, e aí, gente? Boa noite, tudo bem?
6: Opa, diga lá, Sombra, boa noite pra você, boa noite pro Marcão, né? Pra nossa equipe que será apresentada, né? Adiante, aí, nosso querido André Ranieri, é isso, né, Sombra? Olha, chegada de um novo técnico, né? Estamos com o Dorival agora, e sempre que tem a chegada de um novo técnico, né? Os ânimos ficam melhores, o ambiente melhora, a esperança se renova, né? E esse é o técnico que o torcedor São Paulino pediu, né, seu Rui Costa? Agora sim, temos Dorival com a família Dorival, né, afinal de contas, né, depois de vencermos, né, em 2023 a Copa do Brasil, né, nós temos figurinhas aí no clube que fizeram parte daquele seleto time campeão, né, tem o Rafinha, tem o Caleri, tem o Luciano, o próprio Dorival aí também. Então, é aquele negócio, né? É um São Paulo que agora vai querendo tornar um ambiente mais vencedor, trazendo essas figuras, né? Que outrora levantaram essa taça tão importante e inédita. Mas vamos lá, expectativa é alta, é contra o milionário e a gente espera que o São Paulo seja abastado exatamente diante do seu adversário, que seja um futebol milionário, né? A gente espera muito isso, né, Sombra?
5: É isso aí. E aí, Marcão, boa noite, cara. Passou aí na Casa da Moeda antes ou não?
7: Vamos pegar uma moeda aí pra poder pagar o salário do Dorival. Aliás, Dorival Júnior que retorna ao São Paulo, né, Sombra? Ele deu uma diminuída no salário, na minha opinião, até pra compensar aquela saída pra servir a seleção brasileira e agora retorna. Né? Pra mim, acerta agora a diretoria do São Paulo. Obviamente, o Roger Machado jamais poderia ter sido treinador durante esse período, mas enfim, são águas passadas e a gente torce pra que o Dorival consiga ter o bom desempenho que ele teve em 2023, conseguindo levar o São Paulo ao título da Copa do Brasil naquela oportunidade. Não temos mais a Copa do Brasil, afinal de contas, o São Paulo conseguiu a proeza de ser eliminado para o Juventude, mas temos a possibilidade de engrenar essa classificação na Sul-Americana e, quem sabe, no final do ano, disputar esse título também. É o que tem para hoje, Sombra. Eu acho que no Campeonato Brasileiro o Dorival vai conseguir fazer uma campanha razoável, mas, para mim, título mesmo, possibilidade real, é a Sul-Americana. Eu espero que o velho consiga, assim como 2023, levar o tricolor a levantar mais um caneco, Sombra.
5: Muito bem, tá aí o Marcão, nosso comentarista tricolor oficial das transmissões Energia em Campo, da Energia 97. Vamos agora falar com o nosso repórter, Ele está lá, direto do Morumbi, possivelmente com muito frio. O nosso repórter de campo, André Ranieri. E aí, André, tudo bem? Boa noite.
8: Fala, Sombra. Tudo bem? Muito boa noite a você, ao Navarro, ao Marcão. Sim, já estou aqui posicionado na cabine da Energia 97, que é uma das cabines mais privilegiadas do Cícero Pompeu de Toledo, né? Uma visão frontal, bem aqui na altura da linha do meio campo. Daqui a pouquinho teremos essa partida entre São Paulo e Milionários pela Copa Sul-Americana. É a quinta rodada dessa fase de grupos. E o São Paulo, aliás, pode garantir a primeira colocação do grupo já nesta rodada. Para isso, precisa vencer daqui a pouco o Milionários aqui no Morumbis e também precisa torcer para que o O'Higgins do Chile empate com o Boston River em Montevideo. Se o São Paulo vencer aqui e amanhã o O'Higgins tropeçar, o São Paulo já garante a primeira colocação e, obviamente, já pula direto para as oitavas de final, não precisa passar pelo playoff, né? Então fica ali de camarote esperando e ainda pode colocar o sub-12 se quiser na última rodada, né? Na última partida, que é justamente diante do Boston River, o saco de pancadas do grupo. Dorival Júnior, de volta, como vocês bem destacaram. Ele foi campeão da Copa do Brasil de 2023, está com 64 anos, faz daqui a pouquinho a reestreia, né, pelo São Paulo e inicia a terceira passagem pelo tricolor. Dirigiu o São Paulo, todos se lembram, entre julho de 2017 e março de 2018 e também a campanha vitoriosa da Copa do Brasil entre abril de 2023 e janeiro de 2024. Ele foi o sucessor de Rogério Ceni e quando ele se apresentou ele falou: estaremos na final da Copa do Brasil. E de fato o São Paulo foi à final e venceu o Flamengo com um golaço, né, do Rodrigo Nestor, ou Iniestor, como diria o Marcão. Então é isso, Dorival Júnior fazendo sua estreia depois da lambança que Rui Costa fez com o Crespo, demitindo o Crespo num time completamente errado e contratando o Roger Machado. E, aliás, finalmente, antes tarde do que nunca, o Rui Costa, ele admitiu que o timing dele não foi dos melhores, né? O torcedor vai chegando aqui no Morumbis. Expectativa, ó, a última parcial, São Paulo tinha vendido cerca de 14 mil ingressos. A expectativa é que o público não passe dos 20 mil, na casa dos 20 mil. Os torcedores do Milionários já vão chegando por ali, o acesso já foi liberado, então não teremos casa cheia na partida de hoje. São três derrotas seguidas do São Paulo. No Campeonato Brasileiro, perdeu inclusive na última rodada aí para o Fluminense 2-1, até um resultado que não refletiu o que foi o jogo. E são seis jogos sem vitória. Ainda assim, o São Paulo lidera o Grupo C dessa Sul-Americana e, como eu disse, pode se classificar nessa rodada da competição. Jonathan Caleri, ele retorna ao comando de ataque, ele que no Campeonato Brasileiro estava suspenso, não estava à disposição, e o Caleri, mais uma vez, para o torcedor do São Paulo ficar um pouco menos desesperado, porque André Silva não foi fácil. E também dois jogadores foram liberados pelo departamento médico, Luciano e Alan Franco, são as novidades para essa partida, né? O Alan Franco e o Luciano, eles novamente estão à disposição. Alan Franco ficou fora dos últimos quatro jogos devido a um estiramento no adutor direito, enquanto o Luciano, ele ficou fora do duelo contra o Fluminense com edema na região posterior da coxa direita, lesão, né, que ele havia sofrido na partida anterior. O São Paulo ainda não está escalado, mais ou menos 5, 10 minutos teremos a escalação oficial, a primeira de Dorival Júnior, que estará ali no banco de reservas na partida de logo mais, viu, Sombra?
5: Maravilha, André Ranieri. Convido você a participar dessa transmissão mandando o seu áudio, a sua cornetada. É o 11 96650 7997. Vou repetir, 11 96650 7997. Também podendo participar conosco ao vivo por telefone através do número 11 3284 7097, 3284 7097. Vamos aí, direto ao Morumbi agora. Ele que está ao lado do torcedor. Vou falar com o Danilo Soto. Fala, Danilão.
9: Ah, muito boa noite, Sombra. Alô, torcedor São Paulino. Boa noite para o Marcão, para o Navarro, para o André Ranieri. Estamos na área, estamos aqui no Morumbizão. Hoje, 16 graus por aqui, muito frio aqui no estádio do Morumbis e caindo a temperatura aqui para o torcedor São Paulino, que chega bem devagarzinho, viu, Sombra? O Ranieri já adiantou que pouco mais de 14 mil torcedores devem vir para cá hoje, mas por enquanto só entraram 1.000 por aqui, viu? Todos eles concentrados aqui no camarote dos ídolos, onde estou agora curtindo um pagodinho ao lado do Paulinho Cantor. Boa noite, Paulinho.
10: Boa noite, Danilo. Que prazer. Marcão, de milionário hoje, hein, rapaz? Milionário não tem nada hoje, hein? Vamos meter 1-0 pelo menos, vamos voar baixo hoje, hein?
9: Paulinho, eu tava com saudades do Dorival Júnior, rapaz.
10: Saudades, com certeza. Espero que ele mude o jogo, né? Espero que ele mude a cabeça desse time, né? E reúne o time, porque está muito desunido. Eu acredito que foi a desunião do time, enfim, vários problemas que houve, né? Então, isso aconteceu e deu no que deu, infelizmente.
9: Agora, a Sul-Americana pro São Paulino virou obrigação, rapaz? Tem que ganhar esse campeonato?
10: Temos que ganhar. Isso aí virou obrigação, né? Temos que ir pro oitavo, enfim. E na final, se Deus quiser.
9: Paulinho, você tem o sobrenome de Paulinho Cantor, né? Canta uma música pro Dorival Júnior, já que você é cantor, rapaz.
10: Eu vou fazer uma homenagem pro Dorival. Como eu disse, vai voar bem baixo hoje, 1-0. O Galeri vai sair do seu jejum para fazer o seu golzinho. Então eu vou fazer uma música pro Dorival Júnior. Pode ser Volare, né?
9: Pode ser, mano.
10: Vamos lá.

0: Tribulo.
1: É isso, hein?
0: Felice, estarela sua, é isso aí.
1: Rapaz, torcedor São Paulino cantando pro Dorival. Vem cá, como é que você chama, meu irmão?
2: Júnior.
1: Júnior, fala da expectativa pra reestreia do Dorival Júnior hoje aqui no Morumbis.
2: Cara, expectativa muito alta. A gente tava precisando desse plus aí, né? A gente sofreu bastante esses últimos 60 dias aí. E a expectativa é muito alta. Certeza que hoje é vitória, classificação. Mudança de chave aí, virada de chave. Perdemos tempo, mas agora com certeza vamos recuperar e vamos pra cima. É isso aí.
1: Boa, garoto. Vem cá. Deixa eu perguntar pra você como é que se chama, meu irmão. Seu nome?
3: É Bruno.
1: Brunão, fala pra mim. Obrigação o São Paulo vencer a Sul-Americana agora pro torcedor, rapaz?
3: Pô, cara, é o que tem de maior oportunidade esse ano é a Sul-Americana, né? Com certeza ganhar hoje, garantir já a classificação antecipada. Depois disso dá pra dar uma tranquilidade. E aí vamos pro segundo turno depois da Copa do Mundo mais tranquilo, né?
1: Agora me responde uma pergunta. O Roger Machado tava sendo muito cobrado, o Rui Costa agora é o alvo da torcida. Mas entre os jogadores, quem tá devendo?
3: Cara, eu acho que tem uma galera devendo, até porque acho que forçaram um pouco também. Talvez o Roger não tenha combinado com o momento do clube, mas eu acho que a galera também tirou um pouco o pé nas últimas rodadas, forçando um pouco a saída dele. Na minha visão, todo mundo precisa se entregar um pouco mais. A vinda do Dorival agora é pra mudar tudo isso, né?
1: Boa, garoto, torcedor São Paulino chegando aos pouquinhos por aqui, Sombra, muita friaca e na expectativa do São Paulo hoje conseguir uma vitória para encaminhar a classificação na Copa Sul-Americana.
4: Ô Danilão, aproveitando que estamos aí às portas da Copa do Mundo, né? Aliás, a Energia 97 também vai transmitir a Copa do Mundo, Energia na Copa, né? Inclusive você estará nos Estados Unidos entrando ao vivo com a gente. Vai estar com aquela credencial gigante no peito, né? O Danilo falou assim, eu quero ser credenciado, mas eu quero uma credencial que é do tamanho de uma folha sulfite, papel A4, né? Para você, qual foi a grande surpresa da seleção brasileira da convocação do técnico Ancelotti?
1: Rapaz, eu acho que foi o Brasil inteiro, né, Sombra? O Everton, né, um goleiro que não vinha sendo convocado. Hoje eu tive num evento também conversando com os torcedores, com o pessoal, todo mundo citou o nome do Everton e também a ausência do João Pedro, né? Todo mundo falando, pô, como é que o João Pedro não foi, né? O João Pedro que estava sendo convocado muitas vezes. Mas essas foram as surpresas que os torcedores, que para mim também impactaram um pouco mais. Gostei muito da convocação do Neymar, viu? Era um entusiasta que queria o Neymar na seleção.
4: Ah, você é bem Neymar Zete, né, Danilo?
1: Eu sou muito Neymar Zete, não tem como. Eu sou Neymar. Eu e o Lima, viu? O Lima é mais. O Lima usa faixinha, né? O Lima usa faixinha 100% e tal. Eu não cheguei a tanto. Lima me contou que queria fazer o moicano do Neymar, Sombra. Aí eu falei pra ele dar uma segurada, porque ele tem uma imagem a zelar também.
4: Tá bom.
1: Né? Aí tá bom. E o Ranieri, que não queria, hein? O Ranieri não queria estar me ouvindo na cabine, mas como disse o Lima, vai ter que engolir o Neymar hoje, hein?
4: É verdade. Aliás, Marcelo Lima, que hoje foi arrogante, foi soberbo e que submeter André Ranieri a uma série de humilhações. Eu que estava...
5: Deu uma jorrada, né?
4: Acompanhando... Então, mas eu que estava acompanhando pelo rádio, eu vi como, na verdade, o Marcelo Lima é um cara que se alimenta de rancor. É um cara rancoroso.
1: Mas, Sombra, sabe que o Lima errou? Ele errou porque a gente vai ter um ano inteiro ainda de transmissão, do tempo de jogo, do programa, e o Ranieri é implacável com o Lima. O Ranieri consegue tirar ele do sério em 5 segundos, viu, quando ele quer.
4: O cara que tem pelo roxo no braço não merece muita credibilidade.
5: Vou te falar, viu? Vou passar batom a próxima vez.
4: O Ranieri sabe disso aí, né? Flagrou
1: aqui. Ele já entra no estúdio, já de olho no que ele pode cutucar o Lima no programa. É maravilhoso isso. Aliás, tem convite para a galera que está assistindo hoje o São Paulo e Milionários para acompanhar o tempo de jogo, que a gente se diverte diariamente lá. André Ranieri, o Rafael Sgrilles, o Marcelo Lima, eu, o Coste, se diverte brincando com o Quero Quero também. E a gente tira do sério o Marcelo Lima, que tem os pelos dos braços roxinhos,
4: é isso aí. Tempo de jogo, de segunda a sexta, 11h30 da manhã. Ô André Ranieri, o papo de reintegração de Arboleda, né? Inclusive, O Alexandre Salvador, que é repórter do canal do Arnaldo e do Tirone, teria ele dito o seguinte, que o Maciz teria lá confidenciado as pessoas que o Arboleda seria reintegrado. Mas eu acho que ele esqueceu de combinar com o Rui Costa, porque na apresentação do Dorival, o Rui Costa chegou e falou, não, não será reintegrado. Rolou muito esse papo aí nos bastidores, o André Ranieri?
6: O que acontece, viu, Sombra, e não só no São Paulo, mas virou uma praxe, né? É, normalmente, a informação ou ela é vazada propositalmente, ou ela acaba sendo vazada e ela gera repercussão nas redes sociais. E como, quando essa informação veio a público, dividiu muito os torcedores do São Paulo, porque muito torcedor, inclusive eu lembro que você foi um deles, muito torcedor disse que seria um absurdo, né? O São Paulo se submeter, a depois de tudo que o Arboleda fez, ainda reintegrá-lo. Se, por exemplo, gol do Fluminense, né? Fluminense faz 2-1 em cima do Bolívar e Zubeldía vai se salvando. Se, por exemplo, a torcida tivesse ficado em peso a favor dessa reintegração do Arboleda, eu imagino, isso aqui é feeling, claro, apenas, eu imagino, estava impedido aqui pelo visto o gol do Fluminense. Toma. Eu imagino, mas ó, cruzamento foi feito, vamos ver. Estava impedido, porque o John Kennedy não toca na bola, mas participa. E ela sobra para o Castilho, né, que estava ali no segundo pau. Então o gol será anulado no Maracanã. Segue empate 1-1, Fluminense sendo eliminado com esse resultado. E aí, muito torcedor ficou pistola, né, achando um equívoco você reintegrar o Arboleda depois de tudo que ele fez. E o Rui Costa, que não é melhor amigo de Arboleda, definitivamente, que não toma um vinho com o Arboleda, ele chegou na coletiva e antes mesmo de começar, ele já falou que não teria Arboleda reintegrado, né, que ele não faz mais parte dos planos e que o Dorival não contaria com ele. Se dependesse do Dorival, é bem provável que o Dorival ele quisesse o Arboleda. Foi titular na conquista da Copa do Brasil de 2023 e quando não tem o Alan Franco e o Sabino, o que resta é Dória e Rafael Tolói, né? Então, no fim das contas, já que houve essa divisão, essa polarização, isso uma leitura minha, claro, entre os torcedores, aí o Rui Costa já tomou a frente e decidiu pela não reintegração aí de Arboleda, viu, Sombra?
4: Aliás, ainda repercutindo o que o Alexandre Salvador trouxe, não só sobre o Arboleda. O Arboleda, o Alexandre Salvador teria aí falado no canal, né, do Arnaldo e do Tirone, que o Maciz, a boca pequena, disse o seguinte, o Crespo foi demitido porque os jogadores odiavam o treinador. Crespo teria sido demitido porque os jogadores odiavam o treinador. Também surgiu isso para você aí, André Ranieri?
6: Não, eu não tenho essa informação, né? Só que assim, sinceramente, viu, Sombra? Faz 10 anos que eu tô mais ou menos em dia a dia de clube, né? Como no setorismo e etc. E uma coisa que é meio que praxe é que o treinador, quando ele perde a confiança dos jogadores, ele não sobrevive. Então, assim, tudo bem, eu não vou desconfiar, eu não vou, né, rebater, né, a informação de ninguém, cada um tem suas fontes, etc. E, obviamente, que no trabalho de apuração, todo mundo que fala algo para nós tem uma intenção, né? Então, nesse trabalho de apuração, às vezes vem a fonte e fala determinada coisa. Você tem que pensar, além de tudo, o que, que ela está querendo com essa informação que ela está te passando.
4: Qual
6: porque
4: a estratégia
6: ela tem um objetivo
4: por trás da informação?
6: Perfeito. E, assim, se o Crespo ele conseguiu chegar à liderança do Campeonato Brasileiro sendo odiado pelos jogadores, então ele é um gênio mesmo, um técnico que nenhum outro nunca chegou perto. Porque quando o treinador tem um elenco já é difícil, o elenco, por exemplo, estava com o Roger Machado e estava a ladeira abaixo. E com o Crespo que odiavam ele, estava subindo a ladeira e chegou na liderança do Campeonato Brasileiro. Então, repito, a informação, não estou duvidando, é um trabalho de apuração muito bem feito. Mas, para mim, não faz tanto sentido isso, porque jogador, quando não está mais com o treinador, isso fica bem evidente dentro de campo, viu, Sombra?
4: E aí, ô Marcão, você acha que pode ter fundamento?
7: Sombra, eu acho que o Alexandre Salvador, aí, como o Ranieri falou, tem as suas fontes. E, assim, não deve ser a coisa mais difícil do mundo enganar o tal do Harry Maciz, aí, né? Infelizmente, acho que o presidente do São Paulo não parece a pessoa mais esperta do mundo. E ele deve ter soltado isso daí, né, de uma maneira que, na minha opinião, é descabida, né? Não faz sentido nenhum quando você tem um treinador que é odiado pelo grupo. O time estava apresentando um bom futebol, estava brigando com o Palmeiras ali pela liderança do Campeonato Brasileiro. E naquele momento ali, eu acho que se tivesse algum tipo de rusga, obviamente, aí ninguém É, nenhum jogador ali morre de amores pelo treinador, ninguém vai jantar na casa de ninguém, mas assim, pelo menos profissionalmente falando, eu acho que estava tendo um bom desempenho, né? E a gente estava podendo acompanhar isso aí nos jogos do São Paulo naquele momento. Então, para mim, não tem muito sentido aí essa demissão. Estão tentando justificar uma bobagem que eles fizeram, né? Muito em função, acho que pelas declarações que o Crespo deu durante toda a sua passagem, principalmente no começo desse ano para cá, até a sua demissão, a respeito aí da situação financeira do clube, a respeito da parte política. Isso a gente sabe que incomoda, é que fere o eguinho de alguns ali, principalmente o diretor de futebol, Rui Costa, né, que era contra a permanência dele. Então, eu acho que o Harry Maciz aí, ele cai de paraquedas, abraça as ideias do Rafinha e do Rui Costa, acaba endossando essa demissão aí, contratando o amiguinho dele lá, o tal do Roger Machado, que a gente viu no que deu. Então, eu acho que, na minha opinião, o tal do Harry Maciz aí, o nosso querido mestre dos magos, foi manipulado nessa aí, viu, Sombra?
4: Muito bem, tá aí a opinião do Marcão. Vamos pro telefone, os nossos ouvintes participando ao vivo aqui do aquecimento do Futebol Energia em Campo. Vamos lá, 3284-7097, prefixo 11. Vamos ver quem tá na linha com a gente. Alô, boa noite.
8: Alô, boa noite.
4: Boa noite, quem fala?
8: É o Marcelo aqui de Mogi das Cruzes, Sombra.
4: Ô, Marcelo de Mogi, você também tá feliz aí com a chegada do Dorival?
8: Ah, Sombra, com certeza.
4: Com certeza,
8: vamos torcer,
4: né?
8: Pra ele voltar a fazer o que ele fez no passado aí.
4: É.
8: Pra gente voltar a jogar bola, porque tava difícil com o Roger Machado, viu?
4: Você acha que o elenco que ele pega hoje é melhor, igual ou pior do que o elenco que foi campeão com ele pela Copa do Brasil de 2023?
8: Eu acho que é pior, Sombra.
4: Hoje é pior? Navarro, você acha que é pior também?
5: Hoje é pior.
4: É pior?
5: É pior.
4: É isso aí. André Ranieri, para você, melhor, pior ou igual?
6: Desculpa, Sombra, repete para mim a pergunta, por favor.
4: O elenco de hoje que o Dorival pega é melhor, igual ou pior ao que ele foi campeão em 2023 no Tricolor?
6: Para mim, é um elenco pior. Assim, eu acho que aquele elenco tinha jogadores que na intensidade estavam muito acima. E para mim, tem muito de intensidade. Eu acho que, mesmo que tecnicamente esses jogadores um ou outro possam, de fato, ser melhores, eu acho que eles não chegam no nível de intensidade. Tanto que Luciano, que não tinha intensidade, para onde que ele foi? Para o banco de reservas.
4: É verdade, é verdade. Marcelão, me diz uma coisa. Hoje é contra o Milionários. Hoje é contra o Milionários. 3 pontos garantidos?
8: Sombra, 1-0 está ótimo.
4: Tá, eu não perguntei se 1-0, é lógico, mas assim, 1-0 tá ótimo. Mas você acha que hoje não tem outro resultado que possa acontecer? O São Paulo ganha de fato do Milionários?
8: Não, tem que ganhar, pô. Em casa tem que ganhar.
4: E aí, Marcão?
8: Ganhar.
7: Eu acho que ganha, Sombra. O jogo lá na Colômbia, lá empatou em 0-0. Né? O São Paulo teve alguma dificuldade, mas poupou titulares, enfim. Eu acho que hoje ganha. Eu tô com o Marcelo nessa aí, vai ser um jogo difícil, mas o São Paulo vence a partida por 1-0.
4: Navarro?
5: Ganha bem, como a gente falou, né? Tem estreia de técnico, né? Moral é elevada, tal, tá todo mundo animado. Isso contagia no campo também, São Paulo deve ganhar e ganha bem ainda.
4: É verdade. Bom, Marcelão, obrigado pela sua participação.
8: Oi? Desculpa, rapidinho. Só mandar um abraço pro Marcão aí, que eu sou muito fã do Marcão.
7: Valeu, mano.
8: Do Navagol aí também.
5: Boa,
8: e do
5: Marcelão,
8: Ranieri,
5: acompanha
8: o Pode a Sobra todo dia, já participei, já mandou um abraço pra mim.
4: Bacana.
8: E queria parabenizar vocês também por transmitir o Sub-20. Ano passado, a final foi aqui em Mogi. Eles trouxeram a final aqui para Mogi.
4: Isso.
8: Eu fui lá assistir São Paulo e Santos, infelizmente também não deu.
4: É exatamente. Esse ano, a final terá transmissão da Energia 97.
8: Parabéns,
4: é o nosso
8: eu sou
4: futebol.
8: Muito fã de todos vocês aí, viu? Uma honra participar com vocês ao vivo aí.
4: Você pode dizer que você também é fã do Danilo Soto? Assim, ele fica meio carentão, cara.
8: E muito. Sou muito fã, eu converso com... Eu acho muito legal de vocês é isso, porque todos os que eu mandei mensagem no Instagram, todo mundo me respondeu. Ano passado, que nasceu minha filha, o Domênico, mandou mensagem pra mim, o Ademir. Sou muito fã de vocês há muitos anos já.
4: O Domênico, ele tem uma equipe que responde por ele. Então, assim, não é uma autêntica,
8: ainda mais agora
4: assim, né? Que ele falou, ai, que legal, ele é pai.
9: Pelo amor de Deus, hein?
4: É, Domênico, eu te conheço. Ele tem uma equipe que responde por ele, é diferente.
8: Não, mas foi ao vivo no estádio, não teve como, não.
4: Ah, foi ao vivo?
8: Foi ao vivo que ele mandou, tanto ele quanto o Ademir.
4: Entendi, então tá bom. Então, assim, foi falso só.
8: É.
4: Valeu, Marcelão. Abraço.
8: Obrigado, Sombra. Muito boa narração pra você, hein, Navagol? Grita muito gol pra nós aí, hein?
5: Ah, tamo junto. Bora que bora, pô.
4: Bora que bora. Ô, Ranieri, não saiu ainda a escalação do Tricolor, Ranieri?
6: escalado. Já ia te amar, viu, Sombra?
10: Opa.
6: O São Paulo escalado. Então vamos lá para as novidades. Primeira novidade, Matheus Dória, ele permanece na zaga, tá bom? Então, Matheus Dória, mais emoção, teremos o nosso Ronaldinho Gaúcho da zaga, que olha para um lado e toca para o outro, como titular novamente. Alan Franco retorna, era de fato a expectativa. Jonathan Calleri também, que não esteve à disposição contra o Fluminense pelo acúmulo de cartões, confirmado aí como titular e será o capitão também do São Paulo, aí sob comando do técnico Dorival Júnior. Luciano também retorna, foi liberado pelo departamento médico, então os dois jogadores liberados do DM estão de volta, Luciano e Alan Franco. E Ferreirinha confirmado como titular. Então, o São Paulo com dois pontas mesmo, atacantes, né? De um lado, Ferreirinha, de outro, o Arthur. Viu, Sombra?
4: Muito bem. Alô, torcedor tricolor, ligado na energia aqui, pelo menos por enquanto, no YouTube Energia 97. Vem a escalação do São Paulo.

0: O São Paulo escalado, e agora pelo técnico Dorival Júnior, em sua terceira passagem pelo Tricolor, e tem no currículo um título inédito da Copa do Brasil. Quem sabe ele não conquista um título da Sul-Americana. Na meta é o Rafael, camisa 23, Marcão.
1: Pra mim, começou muito bem a temporada, mas passou de ser um goleiro confiável para ser um goleiro questionável. 6,5 pro Rafael.
0: Na lateral direita, Lucas Ramon tem a 19.
1: É o melhor lateral direito que a gente tem à disposição hoje, Cedric Soares e Mike, pelo amor de Deus. Nota 6,5 para o Lucas Ramon.
0: A zaga do São Paulo começa com o argentino, que retorna, liberado pelo departamento médico, Alan Franco, 28.
1: Para mim, junto do Sabino, hoje são os zagueiros mais confiáveis do São Paulo, e nota 6,5, Alan Franco.
0: O outro zagueiro do São Paulo hoje pela esquerda, não vai jogar penso, né? Porque ele é canhoto. Matheus, Tória, número 4.
1: Esse maluco é um esculacho, velho. Tá jogando nada e ainda fez a gracinha lá no gol do Fluminense. Lá acabou dando gol pros caras, nota 5.
0: Na lateral esquerda, havia expectativa que o Wendel, né? De repente, inclusive o Wendel foi convocado por Dorival e defendeu a seleção brasileira, mas o dono da posição ainda é o argentino, Enzo Dias, 13.
1: Ah, pra mim o Enzo Dias faz bem o arroz com feijão, viu, Ranieri? Tá longe de ser um craque, pra mim ainda tem uma dificuldade no apoio lá, mas defensivamente é um cara que cumpre seu papel, 6,5.
0: O meio-campo do São Paulo começa com o paraguaio, Damián Bobadilha, 16.
1: Por incrível que pareça, né? Há alguns meses atrás era um cara extremamente contestado quando o São Paulo tava voando com o Danielzinho e Marcos Antônio, Bobadilha era quem destoava. E hoje, pra mim, ele assumiu um protagonismo ali no meio de campo que eu, sinceramente, não achei que ele fosse assumir. Nota 7 pro Bobadilha.
0: Ao lado dele, Danielzinho tem a 94.
1: E mesmo tendo uma sequência com a lesão do Marcos Antônio, pra mim ainda tá devendo futebol Danielzinho. Nota 6.
0: Aberto pela direita, legado de Roger Machado, Arthur, 37, Marcão.
1: Ele caiu um pouquinho de rendimento, mas na minha opinião, ainda é um dos jogadores mais conscientes aí desse ataque do São Paulo. É um cara que não tem medo do jogo, chama a responsabilidade, assume o protagonismo. Pra mim, nota 7 pro Arthur.
0: Liberado também pelo departamento médico e voltando a ser titular, Luciano tem a 10.
1: É, deve fazer essa função aí, jogando mais centralizado, né? Tentando ser esse meia barra, aquele segundo atacante que consegue também chegar na área para poder ajudar o centroavante. Eu, particularmente, não gosto muito do Luciano nessa função, porque ele, fundamentalmente, ele tem que ser o armador, o cara mais cerebral da equipe. Mas ele compensa essa falta de criatividade nos passes ali com seu poder de finalização. Nota 7 pro Luciano.
0: Ele tem o QI de Albert Einstein. Aberto pelo lado esquerdo, Ferreirinha, número 11.
1: Depois da expulsão contra o Juventude ali, pra mim foi um dos fatores que comprometeu a classificação do São Paulo. Caiu de nota aí comigo. Caiu do conceito, viu, André Ranieri? 5,5 pro Ferreirinha.
0: E no comando de ataque, artilheiro do São Paulo no ano e também o capitão, Jonathan Calleri, número 9.
1: Ah, toca do Calleri que é gol. Hoje ele broca um pra cima do Milionários. Nota 7 pro Calleri.
0: E qual a nota para a escalação? Não dá para avaliar o treinador, mas qual a nota para a escalação de Dorival Júnior, Marcão?
1: Eu acho que contra o Milionários aí não deve ser um time que deve propor bastante o jogo contra o São Paulo aqui no Morumbi, deve tentar empatar, arrancar um ponto para depois resolver na última partida. Mas, de qualquer maneira, Ranieri, eu acho que ter um meio de campo ali com Bobadilha e também Danielzinho, tendo ali dois zagueiros que, na minha opinião, né, um pelo menos não é confiável, hoje é o caso do Dória, né, e nas outras oportunidades ali, quando tava jogando o Tolói, pra mim também não é confiável, eu acho que expõe demais o sistema defensivo. Tudo bem que esse é o esquema preferido do Dorival, esse 4-2-3-1, né, mas na minha opinião, preencher um pouco mais o meio de campo pra não sobrecarregar tanto assim a nossa defesa e o nosso goleiro, eu acho que seria fundamental, mas vamos ver aí na sequência aí de Campeonato Brasileiro e também na Sul-Americana se o Dorival vai manter isso aí. Mas para começo de trabalho, vamos dar uma moral pro velho, porque o Dorival Júnior, para mim, o André Ranieri, se não fosse um treinador de futebol, ele conseguiria ser um dono daqueles depósitos de material reciclado. Ele pega lixo e transforma em coisa boa. Aquele time 2023 do São Paulo, na minha opinião, é extremamente limitado. Mal velho conseguiu extrair um título, tirando Palmeiras e Flamengo, que já naquela oportunidade eram as duas melhores equipes do Brasil. Então nota 7 pro Dorival.
0: O São Paulo, portanto, escalado, Marcão. Para essa partida diante do Milionários, é o retorno de Dorival Júnior aqui no Morumbis pela Copa Sul-Americana. Tem Rafael, Lucas Ramon, Alan Franco, Matheus Dori e Enzo Dias. Damián Bobadilha e Danielzinho. Arthur, Luciano e Ferreirinha. E no comando de ataque, Jonathan Calleri. Sombra.
2: Tá aí a escalação do tricolor. André Ranieri, quem vem para o banco do São Paulo, hein, Ranieri?
0: Vamos lá, o Banco do São Paulo terá Carlos Coronel como alternativa ao Rafael, Cedric Soares, ele mesmo, Sabinão da Massa, que ganha um descanso, né? Foi poupado e está no banco de reservas, Osório, jogador da base do São Paulo, o Wendel, opção na lateral esquerda, Luan, primeiro volante, Hugo, jogador também made in Cotia, assim como Diordney, também meio campista, e Pedro Ferreira, meio atacante, né? Ele está sendo relacionado, só não ganha oportunidade. Luca, jogador da base, também opção no ataque, assim como o chileno Gonzalo Tapia, e o centroavante Homem Gol tem o domínio de milhões. André Silva, viu, Sombra?
2: É o homem não gol, né, cara? É impressionante, é impressionante, é muito fraco. É muito fraco para ser... Até para ser reserva é fraco. É até para ser reserva.
3: Tá muito bom.
2: Sério, o André Silva, pelo futebol que ele tem... Eu vou dizer um negócio para você. Mas nem na época que o futebol produzia grandes jogadores... Vamos falar de anos 80, 90 e tal. Ele seria jogador, assim... Quando muito, assim... Não sei se seria titular de algum time do interior, Marcão. Não sei se seria titular. Sério, cara, é sério. Porque os times do interior, por exemplo, vez ou outra, apresentavam aí um centroavante que fazia os seus gols, etc. Ele é ruim.
1: Você se arrepende, Sombra, de ter comparado ele com o Serginho Chulapa? Você falou, pô, Serginho Chulapa contemporâneo.
2: Exatamente, eu fiz a comparação para mostrar que é antítese. Assim, agora vamos fazer uma comparação. Olha o que é, que se você virar de ponta cabeça, você vai mostrar. Exato, que o Serginho Chulapa é o maior artilheiro da história do São Paulo. Aí você pega aí o André Silva, pelo amor de Deus. Né?
1: Mas quantos gols de diferença tem o Serginho Chulapa e o André Silva com a camisa do São Paulo?
2: Puta, uns 250 deve ter. Assim, quantos gols teria o André Silva com a camisa do São Paulo? Tem 20? O Serginho acho que tem 275, né?
1: Agora você foi generoso com

0: Para ele ter uma participação em gol, ele precisa mais do que 3 jogos. Mais do que 3 jogos para ter uma participação em gol. Não significa nem ser o gol.
1: Naquela fase que o Calleri ficou fora, né? Muito tempo aí na lesão dele. E aí o André Silva que teve essas oportunidades aí. Mas são números absurdos.
0: E o Cauli, hein? E o Cauli, Raniel?
2: Então, é isso que eu ia até trazer essa informação, né? Os desfalques do São Paulo. Cauli, ele é uma novidade entre os desfalques. Está fora da partida. Dores no adutor direito, por isso não foi relacionado. Os demais jogadores que estão fora. O Lucas Moura, né? Cirurgia no tendão calcâneo da perna direita. O Tolói, que segue com dores na panturrilha esquerda. Pablo Maia, aprimora a forma física após aquela cirurgia para correção de fratura no nariz e na face. E o Marcos Antônio, que está em transição após a lesão no reto femoral. Marcos Antônio, portanto, daqui a pouquinho, ele estará de volta aí e ficará à disposição. Dessa vez, do técnico Dorival Júnior. Os números de Cauli, camisa 80. Deixa eu ver aqui no press kit, ó. Cadê o Cauli? É que ele tá usando uma outra numeração, achei. Na Copa Sul-Americana, ele é 80 no Campeonato Brasileiro. Ué, cadê o Cauli aqui? Ah, é que ele não foi relacionado, viu, Sombra? Daqui a pouco trago os números de Cauli, vou pegar o press kit passado, viu, Sombra?
0: Legal, agradecendo o pessoal que já está no nosso chat, batendo papo, né? E o superchat do Kobe Bryant, 3830, mandou 2 euros. 2 euros, viu, Navarro? Ele fala aqui,
1: ó. Tá aí, ó.
0: Neymar é muito mal, Gabriel Sara do Galatasaray é melhor. Você teria levado o Gabriel Sara e não o Neymar, o Navarro?
1: Ah, imagina, levaria o Neymar, né? Não tem como, cara. Eu sou o time Marcelo Lima aí, não com tanta ênfase, né? É. Com tanta, né? Com tanto fanatismo, mas ainda assim o Neymar que pode ser um jogador, um fator que desequilibra, né, numa seleção brasileira. Levar o Neymar fácil.
0: A Maiara Kênia Pereira, ela fala, Dorival gosta de emoção, colocou o Dória, vamos rezar.
2: Acabou preservando aí o Sabino e os números de Cauli que você tinha pedido. 20 jogos, 1 gol, aquele pênalti mal batido e nenhuma assistência. Ele tem uma participação em gol em 20 jogos e é isso, aquele gol de pênalti, viu, Sombra?
0: Você quer apostar que vão deixar o cara cumprir a meta?
3: Mas vai, óbvio.
0: E aí vai vir aquela bomba de milhões.
3: Sim.
0: Né? Vai vir aquela bomba de milhões. Já viu, né? Pessoal ainda participando aqui no chat, vamos ver aqui, o William Raposa, o Tricolor tem um time bom, só falta jogadores para o gol, zaga, laterais, volante, meio campo e ataque, mas o resto tá bom.
1: Ué.
0: Não, mas o São Paulo tem alguns bons jogadores sim, tem, vai, vamos lá, tem alguns bons jogadores, o Sabino aí tá se mostrando um zagueiro mais confiável, o Alan Franco é um bom jogador,
1: Bobadilha?
0: O Bobadilha eu não acho que seja bom. Mas, não. Por exemplo, o Marcos Antônio é um bom jogador. Vai, o Calleri é o jeito dele e tal. É razoável pra bom.
4: Sombra,
0: oi. Arthur. Fala, Danilão.
4: Eu queria perguntar pra vocês se vocês acham que com o Dorival Júnior, o Pedro Ferreira pode ter mais oportunidades. Porque o torcedor aqui na arquibancada, todo jogo com o Roger, falava o nome dele e ele nunca jogava, nem quando o time era completamente reserva.
0: É verdade, né? O Bruno Lani, ele faz uma pergunta, e aí eu vou estender para o Marcão. Ele fala aqui, o que, que esse time tem de diferente do que o Roger Machado escalava, Marcão?
3: Na realidade, nada. É que nem eu disse, eu acho que o Dorival Júnior, no primeiro momento, ele vai tentar, na base da conversa, né, tentar mudar esse panorama que o São Paulo estava atuando, né? Porque a questão de você escalar o time, ou sombrar, tipo, você mexer no que os caras já estão acostumados a jogar, demanda tempo. Eu acho que o Dorival vai tentar empurrar com a barriga até a época da Copa do Mundo e se ele tiver que mudar alguma coisa, realmente vai ser na época da Copa. Mas, nesse primeiro momento, tem que mudar o aspecto anímico. Né? O São Paulo atuar como atuou o segundo tempo contra o Corinthians. Jogar contra o Juventude, tomar amasso do nono colocado da Série B do Campeonato Brasileiro. E jogar também contra o Fluminense lá só no último quarto do jogo, né? Praticamente levar trabalho ali pro goleiro Fábio. Então é inadmissível. Nesse primeiro momento, eu acho que o Dorival vai tentar resgatar a confiança dos jogadores para depois mexer no aspecto tático do jogo.
0: É assim, né? Até porque quando a gente vê a escalação, primeiro, eu acho que o Dorival ele também não tem um grande leque para a gente chegar e falar, olha como mudou. Não dá para mudar muito. Ele não tem um leque de jogadores que você fala assim, olha quantas injustiças, né? Veja o banco do São Paulo. Olha como ele está deixando todos esses craques no banco. Segundo lugar, tem essa questão. Está chegando agora, está voltando, né? Não vai mudar o time da noite para o dia. E você chegar... E...

0: basicamente mudar muito do time em termos de escalação, é a mesma coisa que chegar para os caras que estavam jogando e falar assim, são todos uns bosta, né? É, vou tentar o que tem aqui. Politicamente falando, em termos de relacionamento, seria péssimo, né? Não seria legal. Agora, taticamente, vamos acompanhar, vamos ver. Dentro de campo, se taticamente se mantém ou se já vai ter alguma diferenciação em relação ao que o Roger fazia, Marcão.
1: Mas eu vou te falar, Sombra, eu acho que o Dorival, quando ele tiver de novo a possibilidade de escalar o Marcos Antônio, vai ter que mudar esse meio de campo. Como eu disse, eu acho que hoje, jogar só com o Danielzinho e também com o Bobadilha não são grandes pegadores, não são grandes marcadores na realidade. Então, por mais que o Marcos Antônio também não seja esse carrapato aí em cima dos adversários, mas já preenche um pouco mais o meio de campo e com isso, eu acho que o São Paulo, ele fica menos exposto na defesa, né? No momento onde o São Paulo não pode contar com o Sabino, não pode contar com o Alan Franco por causa de lesão, tem que jogar com o Dori, com o Tolói, por todo respeito, são jogadores aí que, na minha opinião, são ex-jogadores. Então, a gente já viu o que tem acontecido nos últimos jogos, e você ter esse esquema com pontas aí, com pontas que não necessariamente marcam bem. Você pega aquele gol do Corinthians lá do lateral direito, do Mateuzinho, aquele come que ele dá no Ferreirinha. Então acaba fazendo um gol, você vê que o Ferreira não sabe marcar.
0: Eu já disse que ele é muito burro.
2: Sempre, já jogou de lateral esquerdo, né, improvisado.
1: É, de ala, né, na realidade. Naquele esquema com três zagueiros, ele atuava como um ala pela esquerda. Então, eu acho que o Dorival vem desse cenário também, precisa estancar essa hemorragia defensiva, Sombra. No momento onde o time não está bem psicologicamente, está pouco confiante, eu acho que você já não tomar um gol e não precisa ter que reverter um resultado, não ter que sair atrás de um placar, eu acho que é o primeiro passo para você já conseguir bons resultados. É fechar a casinha e tentar explorar um contra-ataque, uma boa parada, para aí sim pensar na possibilidade de fazer uns gols ali.
0: Agradecer mais um superchat, é do Alessandro Brandão, 3761. Ele fala que São Paulo hoje vai sentir falta do Kvaratskhelia. Boa, ó. Olha, belo trocadilho, hein? Um dos melhores aí para jogador, hein? Kvaratskhelia. Né?
2: Temos o nosso Kvara.
1: Né? Aí, para quem tinha Rodrigo Iniestor, o Wellington Raito, agora...
0: Kvaratskhelia. Vamos com uma corneta. Cornetas no ar.
3: Boa noite a todos. Boa noite, Rafael Navarro. Boa noite, Marcão. Hoje, São Paulo 2-0. É, Dorival. Rafael, primeiro campo.
0: Eu acho que pra mim o que importa é ganhar, cara. Como vai ganhar? Se vai ganhar jogando bem, mal. Hoje o que importa é fazer 3 pontos. Torcer também por um outro resultado que seja ruim do Higgins, pra que o São Paulo já garanta a primeira posição no grupo, né? Até para que nos próximos jogos possa estar aí, eu não sei, né? De repente até poder ter uma equipe mais alternativa, né? Agora vamos para o telefone. Você pode mandar a sua participação pelos cordeteiros no 11 96 650 7997, mas também ao vivo no 11 3284 7097. Alô, boa noite.
4: Fala, Sombra.
0: Quem tá falando?
4: É o Bruno.
0: Fala, Bruno, de onde você fala?
4: Nesse momento eu tô aqui na arquibancada azul, vendo o aquecimento dos goleiros aqui.
0: Arquibancada azul, acompanhando aí pelo YouTube da Energia, daqui a pouco também através dos 97,7. Muito vazio. Exatamente. Aí, agora você vai ser o nosso repórter Energia. Vamos lá, é Bruno. Opa. O que é o seu nome?
4: Bruno de Andrade.
0: Então tá bom, vamos lá. Agora, vamos lá, ele, repórter da torcida, direto da arquibancada azul, o repórter Bruno de Andrade. Fala, Brunão, e a torcida tá chegando, Brunão?
4: A torcida tá fraca aqui ainda, viu, Sombra? Inclusive, a torcida do Milionários parece maior que a nossa, se você olhar daqui, eles estão mais concentrados. Mas... O Milionários já tá aqui aquecendo, né, na parte do portão principal, no campo do portão principal, e São Paulo só tá aqui aquecendo os goleiros agora.
0: Sim.
4: Tá um clima um pouco frio aqui no estádio do Morumbi, mas a torcida de São Paulo ainda tá acanhada. Enquanto o time agora começa a entrar em campo para aquecimento. Ele, junto com os reservas, acabaram de entrar em campo aqui para o aquecimento. E a torcida ainda tá tímida, o pessoal tá lá fora ainda tomando aquela geladinha, né? Esperando um pouquinho mais para entrar no estádio. E esperamos que o jogo seja um jogo bom, diferente do que o time é, porque o time é ruim, mas a gente, como torcedor, sempre espera que seja um jogo bom e que a gente vença com um placar elástico de 1-0.
0: Esse é um repórter com a cara de energia. Cara, fala, tem time ruim. Fala assim, tem time ruim. O cara chega e ainda dá opinião.
2: Repórter, comentarista e dá, olha, e polêmico.
0: Mas, por exemplo, O André Ranieri, por exemplo, é um cara que também, se ele acha que o time é ruim, ele fala, o time é ruim. Diferente do Marcelo Lima, que faz aquela média com tudo. Ô,
4: Ranieri, eu sou seu fã. O Camarão lá, ele é velho e não sabe mais nada. Sou o time Ranieri, mano. Inclusive, vendo o tempo de jogo todo dia, eu sou o time Ranieri, porque eu adoro o Marcelo Lima, mas, pô, não dá mais, cara. Esse Camarão aí, daqui a pouco ele vai explodir no YouTube aqui, pô.
1: É um personagem, ô Brunão. Aliás, Sombra, uma curiosidade, o Bruno tá na arquibancada azul e tá sentado em cima da cabeça do André Ranieri.
0: É mesmo?
4: É. Que isso, é louco.
2: Isso. Não, mas você vê que o Bruno...
4: Inclusive, eu não estou vendo o Ranieri por aqui. Eu tô achando que o Ranieri não tá aqui. Eu não estou vendo o Ranieri daqui.
1: Mas é que você tá... Ele tá na cabine. Você tá em cima dele, na realidade.
4: Ah,
1: Bruno.
4: Ele tá na cabine. Tá justo.
2: Mas isso você aí, vê que o Bruno é um cara articulado, um cara inteligente, né, Sombra? Então, assim...
0: Ah, você precisa... repara, né?
2: É autoexplicativo, né? É autoexplicativo. Ele não entra naquelas alucinações de Marcelo Lima.
0: Exatamente. Você vê a diferença, né? Quando eu cheguei hoje na rádio à tarde... Agora, no fim da tarde, na verdade, né? E encontrei um fã do Lima, né? Falando assim, nossa, o Lima detonou hoje. Assim, uma chance pra vocês acertarem quem tava falando bem do Lima.
1: Domênico.
0: Cláudio Mota.
4: Ah, Cláudio Mota é fã do Lima.
0: É.
1: Não, mas o Lima é
0: compreensível.
1: O Lima é unanimidade no CAPS lá.
0: CAPS de pelo no braço, cacete!
2: Então. Mas o Lima, o Mota não vale porque o Mota ele gosta de ursão. E o Lima é ursão. Então é por outros motivos que o Mota defende tanto.
0: Tá bom. Você imaginou o que o Mota faria com o Lima, cara? Vocês já imaginaram uma coisa dessa?
4: Eu não quero nem imaginar uma coisa dessa, não. Melhor não.
1: Arrancar as pelúcias, né, de dentro do urso.
5: Agora empolgou, hein?
2: O Mota ele pegaria, viu, Sombra? Uma tanguinha, aquela de oncinha, sabe? Sim. Que é cavada atrás e ia pedir pro Lima vestir e ele entrar assim sensualmente no quarto. Seria algo nesse sentido, viu?
0: O Lima já falou pra não ficar falando essas coisas no ar, porque o filho dele acompanha o nosso futebol. E tem coisas do Lima que são coisas assim, talvez de um passado um pouco distante e tal. E
1: Carnaval da Butman, você tá querendo dizer?
0: É, que ele quer que revele, né?
4: Será que o Moto um dia já cozinhou assim, igual ele faz aqueles vídeos no YouTube? No YouTube, no Instagram, o Lima. Será que o Lima não estava escondido enquanto o Mota cozinhava com o paninho no ombro só?
0: Ah.
4: Sem camisa?
0: O sonho do Mota é fritar um camarão no umbigo do Lima, cara.
5: Ai, que gostoso!
4: É isso.
0: É
4: sobre isso.
0: Bom, cara. Repórter Bruno Andrade, um abraço pra você. Boa. Até a próxima jornada, hein?
4: Obrigado. Ô, Marcão, te encontro amanhã ali na Coronel Diogo, ali, cara.
1: Opa.
4: Sabe aquela?
1: Amanhã tem ferrugem lá no escândalo, tá todo mundo convidado.
4: Subindo ali na Coronel Diogo, ali.
1: Vambora, amanhã nós se tromba lá.
0: Vamos passar bombril.
4: Bom jogo pra gente.
1: Valeu.
4: É nóis.
0: Valeu, abraço. Muito obrigado. As participações ao vivo, cara, lá. Você vê, né, o Ranieri, amigos, né? O Danilo Soto também, que é o nosso repórter ligado aí, né, junto aos torcedores, né? Torcedor da energia, torcedor vai pro campo, fica ouvindo o futebol Energia em Campo, tem todas as informações, porque sabe que aqui ele vai encontrar a equipe do seu time narrando e trazendo todas as emoções, né, Navarro?
2: Ah, muito legal isso daí, né? Pô, aí é pra fidelizar, né? O cara é torcedor, vai no estádio e ainda ouve um futebol de torcedor pra torcedor. Muito legal, fideliza, é bacana demais. Esse é o nível, hein? Esse é o nível. O cara é torcedor, repórter, comentário.
0: O superchat do Sherlock Holmes. O São Paulo tem chances de melhor campanha? Já vamos trazer a informação. O Marcão vai buscar aí, o André Ranieri também, né? Se o São Paulo tem chances de fazer a melhor campanha na primeira fase da Sul-Americana. Agora é hora... Ô, Danilo Soto, cadê você, Danilo?
6: Tô aqui na arquibancada com os torcedores, aqui na resenha, batendo papo sobre o São Paulo.
0: Mas você tá na Azul também ou você tá em outro lugar?
6: Eu tô exatamente embaixo do André Ranieri. Então o nosso ouvinte tá lá em cima do Ranieri, eu tô embaixo do Ranieri.
0: Ah, entendi. Vocês estão fazendo aqui logo assim. Vocês estão fazendo um misto frio com o Ranieri, é isso?
6: Exato, ele tá no meinho, tá quentinho.
0: O Bruno vai por cima, você vai por baixo. Isso aí tá parecendo mais, cara. Isso aí tá parecendo mais uma noite do Marcão, né? Do que uma cobertura jornalística, na verdade.
1: Aquela dança do machixe, o Danilo fazendo.
6: É a dança do machixe, o Ranieri no meio e nós dois fazendo sanduíche.
0: E no seu papo com a torcida, Danilão, o que você mais ouve dos torcedores são paulinos?
6: O que eu ouço, vou até falar com um companheiro que está aqui, como é que você chama?
7: Diogo.
6: Diogão, eles estavam falando agora há pouco tempo lá sobre o Arboleda, rapaz. Na sua opinião, o Arboleda deve ser reintegrado ao elenco ou mantém ele fora? O que você acha?
7: Danielão, se você ficar um mês sem aparecer no seu trabalho, o que acontece com você?
6: Olha o meu chefe lá, olha a sombra lá, me manda embora, né?
7: Não tem como, não, não tem como.
0: O Danilo...
7: Obrigado, Arboleda, pelos serviços prestados, mas é dessa por uma melhor.
6: Fala, Sombra, conclui.
0: Se eu ficar o Danilo, um mês, se ele ficasse um mês fora, ele teria certamente uma justificativa muito boa. Muito boa.
6: É verdade.
0: E aí,
6: eu não seria que nem o Arboleda.
0: Não seria como o Arboleda, exatamente. O Danilo é um dos caras mais responsáveis, né, aqui da Rádio Energia 97. Você gostou? Aquilo gostei que a gente dessa, combinou pra Diva ouvir, ó,
6: exato,
0: agora caiu bem.
6: Inclusive, ela tá me ouvindo, né? Eu quero já avisar ela que hoje o estádio tá completamente lotado por aqui.
0: Vai ser
6: e
0: difícil
6: eu devo
0: sair.
6: Chegar umas 4h30, 5 horas, porque eu tenho que buscar o Marcão ainda na rádio.
0: É verdade.
6: Pra dar uma carona pra ele. Então eu vou chegar mais tarde hoje, tá?
1: Vai buscar amanhã, Danilão. Tem Ferrugem no Escândalo.
6: Ah, isso aí, é legal.
0: Ó, precisa avisar a prefeitura, o pessoal pode pegar tétano.
6: Deixa eu continuar mais um pouquinho aqui com o torcedor. Como é que se chama, meu irmão?
8: Gregory.
6: Gregory, fala do Cauli agora, rapaz. O cara não faz absolutamente nada e provavelmente o São Paulo vai ter que arcar com os custos aí, porque ele vai cumprir as metas. O que você acha desse jogador?
8: Eu acho que o Cauli e o Ferreirinha é igual meu irmão, triatleta, né? Corre, pedala e nada. Tem impacto nenhum pro nosso time, não consegue trazer nada de diferente, então acho que o Cauli devia voltar para pro Bahia, de onde ele veio, e o São Paulo largar desse empréstimo, dessa bomba relógio aí, que é o Cauli.
6: Ferreirinha para você também não rola?
8: Não, o Ferreirinha é um bom jogador, só que assim, o impacto dele é pequeno comparado aos outros jogadores. Então, ele até fez boas partidas, faz um gol ali, outro ali, mas nada que ajude o time de maneira substancial, né?
6: Agora o Marcão falou que o Dorival, o principal trabalho que ele vai ter nesse início é trazer a confiança de novo para esse elenco. Você também acha isso? Porque o elenco é a mesma coisa que o Roger tinha, né?
8: Ah, o Marcão, o palhaço Dorivinha, é das antigas, né? Então, ele é um grande defensor do Dorival, hoje eu também. E eu acho que ele vai trazer muita confiança para o time. Hoje eu vi uma notícia de que ele tinha feito um discurso motivacional para o time, dizendo que tinha voltado para o São Paulo em função dos jogadores e tudo mais. Então acho que ele pode dar esse punch no brilho dos jogadores para fazer com que eles joguem, coisa que não tinha com o Roger Machado.
6: Boa, garoto, valeu demais. Arquibancada começando a ter mais movimento, Sombra, e muitos colombianos do setor do adversário, viu? Muita gente veio. Estão enchendo o setor ali do Milionários.
0: Será que hoje a gente vai ter o pior público do São Paulo no ano? Será?
6: Vendo daqui, bem provável, viu? Bem provável. Está muito vazio e a temperatura caindo demais, né? Olhei há pouco tempo, já estávamos em 16 graus por aqui. Então o torcedor deve dar aquela desanimada para vir para o Morumbi.
0: Então tá certo.
2: Ô, Sombra.
0: Diga, Ranieri.
2: E sobre o São Paulo fazer a melhor campanha na Sul-Americana, ainda é possível, tá? Não, eu não diria que é uma tarefa fácil. Nesse momento, o Montevideo City Torque, ele tem a melhor campanha com 12 pontos em 5 jogos. Aí vem o Botafogo com 10 pontos em 4 jogos, mesmo número de jogos em relação ao São Paulo. O River Plate também tem 10 pontos, mas tem um saldo inferior. E aí vem o Macará do Equador com 8 pontos, mesmo número de pontos do São Paulo, mesmo saldo de gols, 3, mas mais gols pró. Então, assim, em tese, a melhor campanha é do Montevideo. O São Paulo tem 8. Se fizer os 6 pontos nas duas últimas rodadas, chega a 14 e poderia, assim, terminar com a melhor campanha. Não é a tendência nesse momento, mas poderia, assim, terminar com a melhor campanha da Sul-Americana na primeira fase.
0: Maravilha, maravilha. Muito obrigado, senhor André Ranieri, trazendo as informações. Tinha mais um superchat aqui, ó, do Camarão Rosado. Ele falou, tô 100% com o Lima. Tá certo, é verdade.
1: Corporativismo,
0: é verdade. Mas se bem que é o seguinte, dizem que tem aí um segmento, diz que tem uma turminha, que é o Camarão do Mar. O Camarão do Mar, que assim, gente, eles não estão fechados com o Lima. Diz que quem tá com o Lima é a turma do Camarão de Cativeiro.
1: Putz.
0: É.
2: Cativeiro, ele falou que gostava do
9: Camarão.
2: Camarão Pistola, mano.
9: Não, ele, o Lima falou no ar tem gravação disso, que ele gosta do grande e rosado.
2: Ah, grande e rosado.
0: Grande, falou
9: grande
0: hoje?
9: Grande e rosado.
0: Grande
9: e rosado.
0: Falou mesmo.
9: Não foi
0: falou
9: hoje.
0: Mesmo. E o pior é que falou.